de carro várias vezes sem saber dirigir. E não tem um pingo de vontade de aprender. Pá, por quê? Não sei. Quero aprender. Nunca sentei do lado do motorista para tentar. Não tenho essa vibração dentro de mim, esse desejo, essa... Mas Deus nunca deixou faltar. Olha que interessante. Eu nunca orei pedindo para ele carro. Nem carrinho de mão pedi. E ele é bom. Ele é bom. Ele se antecipa. Ele vai além do que eu peço. Do que eu peço, do que eu desejo. Porque Deus é Deus. Ele conhece o coração. Ele sabe da nossa verdade. Mas padre, mas eu conheço uma pessoa arrogante. Ela tem de tudo. Deus faz nascer o sol sobre os bons e sobre os ruins também. Deus faz cair a chuva sobre os bons e sobre os ruins. Então, infelizmente, o arrogante aparentemente prospera, mas tem tantos presos nas cadeias aí da vida, né? Por causa da arrogância, da soberba. Olha quanta gente presa. Porque se deixou levar pela arrogância. Se deixou conduzir por esse sentimento. Não, filhos. Se há alguém que pode me colocar no lugar. Se há alguém que pode colocar você no lugar. Esse alguém se chama Espírito Santo. É ele que trabalha o nosso interior para que a gente aprenda a viver uma vida de humildade, de simplicidade. Vamos ficar de pé. Vamos cantar hoje. Suplicando a ele. Como terra seca, anseia pela chuva. Nós queremos também, Senhor, nesta noite, ansiar pelo Senhor, desejar esta água. Quero chamar o Padre Cláudio para rezar comigo um pouquinho por vocês. Levanta os seus braços, vai. Somente em ti construirei a minha casa. Canta com força, vai, filhos.

0: para ele: construirei a minha casa.
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2: Vai cantando isso com verdade. 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

0: e vai pedindo ao Senhor aquilo que o Padre,
1: dá-me a graça,
0: na homilia dirigia a nós.
1: Graças.
0: Padre Edmilson, nessa noite era porta-voz de Deus para nós. Uma graça que nós precisamos pedir nessa noite é o dom da humildade. É o primeiro de todos os dons. Quantas vezes nós acabamos pedindo tantas coisas, e você até saiu da sua casa para estar hoje nesse santuário. Aqueles que também nos acompanham até tem muitas intenções para pedir. Muita coisa você quer pedir nessa noite. Muita coisa você veio pedir nessa Eucaristia. Mas a palavra de Deus nos leva nessa noite a pedirmos por primeiro essa graça. A graça de um coração humilde. A graça de um coração simples. A graça de um coração como o de Jesus. Porque o próprio Senhor nos diz: aprendei de mim, porque eu sou manso e humilde de coração. Quantas pessoas aqui se levaram a imitar outras pessoas, a imitar a tantas outras pessoas, e você acabou se distanciando da vontade de Deus, do sonho de Deus. Pessoas que até acabaram se perdendo em sua vocação. Pessoas que acabaram se perdendo em sua vocação porque começou a olhar para outras, acabou perdendo até mesmo a esperança. Famílias que acabaram se destruindo porque acabou olhando para outras realidades. Pessoas aqui, vem muito forte no meu coração, pessoas que ficaram com o coração repleto de inveja, do sentimento de inveja. Mas nessa noite de hoje, nós somos chamados a voltar a pedir aquilo que é essencial, aquilo que é necessário, um coração humilde, um coração manso como o de Jesus. Porque sua família até mesmo começou a viver realidades de divisão. Pessoas que estão com sentimento até mesmo de separação. Peça nessa noite de hoje, diante do altar do Senhor, essa graça de um coração humilde. Peça para que o Senhor derrube a soberba de coração. Você que deixou de pedir até mesmo perdão pela realidade que você fez na sua casa. Você é um homem que acabou traindo sua esposa. É tempo de voltar a você viver na sua casa, na sua família.
1: Faz-me pequeno, Senhor.
0: O nosso coração hoje que precisa voltar para o essencial. Por isso, com a mão no teu coração, vai cantando esse refrão desta canção, que é uma profecia, é uma proclamação daquilo que nós queremos viver. Queremos viver com um coração novo, um coração humilde, um coração manso, como o de Jesus. Vai cantando isso, canta esse refrão. E o meu coração,
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0: deseja,
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0: como a terra seca.
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0: vem me saciar,
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0: pois eu descobri que aqui é o meu lugar,
1: que aqui
0: é tempo de volta. E o meu coração, ergue teus braços e canta isso.

Dá-nos a graça deste recomeço com um coração humilde, um coração simples, um coração como o Teu. Dá-nos a graça de um coração como o Teu, Senhor.

0: dessa oração que nós dirigimos diante da tua presença. Ora mais forte no Espírito, vai orando, vai orando, vai orando.
1: Quando o Padre Cláudio disse, é um dom simples. Talvez a arrogância não te permita rezar no Espírito. Talvez a autossuficiência, porque até debocha dessa oração, zomba dessa oração.

aquele que fala em língua, diz Paulo, não fala aos homens, fala a Deus. Ninguém o entende, pois movido pelo Espírito Santo, enuncia coisas misteriosas. Levanta seus braços, solta sua

primeiro amor. Corações que foram batizados no Espírito e acabaram por orgulho, por vergonha até mesmo. Uma pessoa que acabou deixando de orar em línguas porque foi motivo de chacota na roda de amigos. É tempo de voltar. E essa noite é a noite do recomeço. É a noite de recomeço de vidas espirituais, de vida espiritual, de voltarmos à essência.

nem orando mais, ignorando, até mesmo debochando hoje de quem ora, zombando. O Senhor está te chamando de volta nesse momento. O Senhor me fala de uma pessoa que nesse momento está sendo socorrida por Deus. O Senhor me fazia ouvir um barulho de ambulância. No mundo espiritual, Deus está salvando uma pessoa nesse exato momento. Há um socorro divino. Não sei se é um infarto, não sei se é um AVC, mas o Senhor está salvando uma pessoa nesse exato momento que nós estamos orando. Não sei se foi um acidente que a pessoa sofreu, estaria correndo o risco de morte, mas o Senhor está salvando. Levanta seus braços por alguém no planeta Terra que precisa agora da sua intercessão. Ora mais alto no Espírito.

0: vida. Neste momento, a nossa oração alcança uma pessoa que tentou contra a sua própria vida. Está com o desejo novamente de tentar a imagem que o Senhor me dá. Essa pessoa agora se encontra na sua casa, num quarto escuro. E por acaso, acabou ligando a TV. E a última coisa que ela iria fazer, iria escrever uma carta para sua mãe. Iria tirar ainda nesta noite a sua vida, e pela graça dessa nossa oração, essa pessoa não mais tirará a sua vida. Muito obrigado, Jesus, por essa graça, por essa graça dessa vida que é salva, graças à nossa oração. Vai orando, vai orando, vai orando, vai orando.
1: Uma jovem casada, seu maior sonho dentro do seu matrimônio era ser mãe, mas você teve um aborto espontâneo da primeira gravidez. Isso fez com que você entrasse numa depressão. Você procurou todos os meios para sair dessa depressão, porque foi uma frustração muito grande. Você se sentiu amaldiçoada por Deus, traída por Ele, ignorada, mal vista, rejeitada. Isso gerou tantos sentimentos dentro de você. Mas o Senhor está te abençoando, filho, com uma nova gravidez. E eu não estou falando que você vai ficar grávida. O Senhor fala com muita clareza no meu coração que você já está grávida. E só para você saber que o amor de Deus para com você é extraordinário, você vai estar grávida de gêmeos. O Senhor me mostrava com muita clareza o seu útero fecundando, gerando dois fetos. É o presente de Deus, é o a mais de Deus, para você se sentir profundamente abençoada, agraciada. Ele não matou teu filho, Ele não mata filhos. Ele é o Senhor da vida. Ele é o Senhor da vida. Mas para você se sentir agraciada, amada, ora, ora mais um pouquinho no Espírito. É Deus trabalhando. É o Espírito Santo levando-nos a experiências com Ele. Talvez você

0: esclerose múltipla. O Senhor visita, o Senhor toca. Você me fala para eu falar do português de Portugal. Você que tem cancro, que é câncer, mas você precisava ouvir a palavra cancro. Aí em Portugal, o Senhor está te visitando, o Senhor está te tocando, Ele está te curando. Uma pessoa tem um problema sério na orelha direita, há uma ferida na sua orelha, uma alergia que se manifestou em ferida, uma ferida que parece não cicatrizar. E o Senhor agora está colocando a mão sobre a sua orelha, e o Senhor está curando a sua orelha. Bendito seja Jesus.
1: Senhor, também curando uma pessoa que está com tuberculose. Senhor, vai tocando neste momento o pulmão de uma pessoa que estava comprometido pela tuberculose. Senhor, vai curando neste momento, limpando este pulmão.
0: Pega na mão do seu irmão aqui do santuário. Você que está em casa, mamãe aí, a Vaninha, a Paola, você tem mais alguém? Pega na mão dessa pessoa aí na sala. Eu falo porque eu sei que a mamãe está me acompanhando agora. Minha irmã, a Paola, que está visitando mamãe, levanta o braço dessa pessoa. Talvez aí o Bidu com a Tati, pega na mão da Tati, levanta. O Ricardo com a sua esposa, levante neste momento. Tantas pessoas que nos acompanham, e canta com essa pessoa. E o meu coração deseja te encontrar, vai.
2: E o meu coração deseja te encontrar.
0: Vai, canta pra ele.
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0: Vem me saciar.

0: doida, vou pedir mais uma vez pra você balançar o braço dessa pessoa devagarzinho, viu? Pra ela sair curada de toda artrose, artrite, tendinite, bucite, seja lá o it da vida. Balança o braço dela assim, vai. E o meu coração?
1: O meu coração
0: deseja.

Ainda quero acolher a Romaria de Araputanga, no Mato Grosso. Cadê o pessoal de Araputanga? Olha, os irmãos de Araputanga, Deus abençoe. 62 pessoas vieram para a Canção Nova hoje. Passam pela casa do pai, depois vão para a casa da mãe, né? Não é isso? Não é isso? Isso, que maravilha. Eu mais uma vez quero convidar você a estender suas mãos aqui para o altar. Faça esse gesto. Coloca aqui o nome do seu papai, o nome da sua mamãe, o nome dos seus irmãos, o nome dos seus filhos, papai e mamãe, vovó, vovô, o nome dos seus netos, o nome dos seus avós. Coloca aqui, ó. Cunhado, cunhada, fala o nome dele para Jesus. Genro, nora, sogro, sogra. Aquele meu primo, eu quero rezar por ele. Aquela minha prima, especificamente, quero colocar ela como oferta no altar do sacrifício. Essa é a nossa oferta espiritual. Eu quero colocar você que está aqui, ó. Se não fosse antilitúrgico, eu ia colocar para consagrar aqui em cima, mas a gente evita. Para dizer o seu nome, o grau de importância que tem o seu nome para a Canção Nova. Essa missa foi pensada pelo nosso pai fundador só para rezar por você. Quem tem um nome aqui dentro desse livro, levante o braço para o padre ver. Quem é sócio da Canção Nova? Olha quantas pessoas têm um nome aqui, ó. Se você quiser colocar o nome, é só entrar em contato conosco. Não tem valor, você doa o que você quiser. Mas o seu nome vai estar constado ali, ó. O meu está ali dentro há muitos anos. Desde que eu comecei a receber a Congra, que chama, eu me tornei sócio da Canção Nova. Olha quantos anos. Faço 26 anos de padre. 26 anos que eu contribuo com essa obra todo mês. Porque se você acredita, muito mais eu. No a PHN, ali no final do rincão, ali na saída, um casalzinho do Mato Grosso. Eu até pedi o testemunho dos dois para eu poder ler. Não sei se o rapaz pegou para mim. Mas eles vieram de lá para testemunhar. Ele sofreu um acidente no pé e teve uma fratura. Estava com muita dificuldade para recuperar, com muita dor no pé. Numa missa de quarta-feira, ele disse: padre, na hora que o senhor proclamou a cura, o meu pé foi instantaneamente curado. Olha que bonitinho, vamos aplaudir Deus. Jesus cuidando de pé. Eu fui em Campo dos Goitacazes, uma menina toda emocionada veio falar comigo: padre, que dá um testemunho para o senhor. Falei: fala, filha. Eu estava na, passei o dia todo, padre, com dor de dente, mas tomei todos os remédios possíveis e imagináveis. Não estava mais aguentando, era uma quarta-feira. Na hora da missa, o senhor acredita que o senhor proclamou a minha situação, que Deus estava curando uma dor de dente, e eu nunca mais tive dor de dente? Vamos aplaudir o Senhor cuidando. Eu brinquei com ela: Jesus, ele é odontólogo. Ele cuida de boca também. Ele é maravilhoso. Jesus cuida de tudo. Desde já, você que pode abençoar essa obra, os nossos irmãos vão passar no meio de você. É o valor que você puder. A gente já agradece pelo seu pequeno gesto de amor para com a Canção Nova. Deus lhes pague.

0: Oremos, amados irmãos e irmãs, para que o meu e o vosso sacrifício, ele seja aceito por Deus Pai Todo-Poderoso.
1: Receba, o Senhor, por tuas mãos este sacrifício, para a glória do seu nome, para o nosso bem e de toda a sua santa igreja.
0: Ó Deus, possa agradar-vos o sacrifício oferecido com alegria na festa de São Boaventura, fazer que por sua exortação também nós nos entreguemos totalmente ao vosso louvor, por Cristo nosso Senhor.
1: Amém.
0: O Senhor esteja convosco.
1: Ele está no meio de nós.
0: Corações ao alto.
1: O nosso coração está em Deus.
0: Demos graças ao Senhor nosso Deus.
1: É nosso dever e nossa salvação.
0: Na verdade, é digno e justo, é nosso dever e salvação. Dá-vos graças sempre em todo lugar, Senhor Pai Santo, Deus Eterno e Todo-Poderoso, por Cristo Senhor nosso. O vosso Filho é o único Mestre. A sua palavra é lâmpada para os nossos passos. A sua cruz, somente ela, é nossa sabedoria. Iluminaste São Boaventura e alegrais a vossa igreja com a sua doutrina, na sublime beleza do vosso conhecimento. Por este sinal da vossa bondade, unidos aos anjos e santos, entoamos o hino da vossa glória, dizendo a uma só voz:
1: Santo, Santo, Santo, Senhor Deus do Universo, o céu e a terra proclamam a vossa glória. Hosana nas alturas. Bendito que vem em nome do Senhor. Hosana nas alturas.
0: Na verdade, ó Pai, vós sois santo, fonte de toda santidade. Santificai, pois, estes dons, derramando sobre eles o vosso Espírito, a fim de que se tornem para nós o corpo e o sangue de nosso Senhor Jesus Cristo.
1: Enviai o vosso Espírito Santo.
0: Estando para ser entregue, abraçando livremente a paixão, Jesus tomou o pão, pronunciou a bênção de ação de graças, partiu e deu aos seus discípulos, dizendo: Tomai todos e comei, isto é o meu corpo, que será entregue por vós.

Do mesmo modo, no fim da ceia, ele tomou o cálice em suas mãos e, dando graças novamente, o entregou aos seus discípulos, dizendo: tomai todos e bebei. Este é o cálice do meu sangue, o sangue da nova e eterna aliança, que será derramado por vós e por todos, para a remissão dos pecados. Fazei isto em memória de mim.

0: Mistério da fé.
1: Anunciamos, Senhor, a vossa morte e proclamamos a vossa ressurreição. Vinde, Senhor Jesus.
0: Celebrando, pois, o memorial da morte e ressurreição do vosso Filho, nós vos oferecemos, ó Pai, o pão da vida e o cálice da salvação, e vos agradecemos porque nos tornastes dignos de estar aqui na vossa presença e vos servir.
1: Aceitai, ó Senhor, a nossa oferta.
0: Suplicante vos pedimos que, participando do corpo e sangue de Cristo, sejamos reunidos pelo Espírito Santo num só corpo.
1: O Espírito nos una num só corpo.
2: Lembrai-vos, ó Pai, da vossa Igreja, que se faz presente pelo mundo inteiro. Que ela cresça na caridade, em comunhão com o Papa Leão, com o nosso Bispo Vladimir, os bispos do mundo inteiro, os presbíteros, os diáconos e todos os ministros do vosso povo.
1: Lembrai-vos, ó Pai, da vossa Igreja.
3: Lembrai-vos também. Lembrai-vos também na vossa infinita misericórdia dos nossos irmãos e irmãs que adormeceram na esperança da ressurreição e de todas as pessoas que partiram desta vida. Acolhei-as junto a vós na luz da vossa face.
1: Concedei-lhes, ó Senhor, a luz eterna.
3: Enfim, nós vos pedimos, Pai, tende piedade de todos nós e dai-nos a graça de participar da vida eterna como a Virgem Maria, Mãe de Deus, com São José, o seu esposo, os apóstolos, São Boaventura, e com todos os santos e santas que neste mundo viveram na vossa amizade, a fim de vos louvarmos e glorificarmos por Jesus Cristo, vosso Filho.
0: Por Cristo, com Cristo e em Cristo, a vós Deus Pai Todo-Poderoso, na unidade do Espírito Santo, toda honra e toda glória, por todos os séculos dos séculos.
1: Amém.
0: Amém. Com os braços bem levantados, nós queremos rezar a oração que o Senhor nos ensinou. Nosso que estais nos céus, santificado seja o vosso nome.
4: Venha a nós o vosso reino, seja feita a vossa vontade, assim na terra como no céu.
5: O pão nosso de cada dia nos dai hoje, perdoai as nossas ofensas, assim como nós perdoamos a quem nos tem ofendido. E não nos deixeis cair em tentação, mas livrai-nos do mal.
0: Livrai-nos de todos os males, ó Pai, dai-nos hoje a vossa paz. Ajudados pela vossa misericórdia, sejamos sempre livres do pecado, protegidos de todos os perigos, enquanto aguardamos a feliz esperança, a vinda do nosso Salvador, Jesus Cristo.
1: Vosso é o reino, o poder e a glória para sempre.
0: Senhor Jesus Cristo, dissestes aos vossos apóstolos, eu vos deixo a paz, eu vos dou a minha paz, não olheis os nossos pecados, mas a fé que anima a vossa Igreja, dai-lhe segundo o vosso desejo a paz e a unidade. Vós que sois Deus com o Pai e o Espírito Santo.
1: Amém.
0: A paz do Senhor esteja sempre convosco.
1: O amor de Cristo nos uniu.
0: Cordeiro de Deus,
1: que tirais o pecado do mundo, tende piedade de nós. Cordeiro de Deus, que tirais o pecado do mundo, tende piedade de nós. Cordeiro de Deus, que tirais o pecado do mundo, dai-nos a paz.

0: Eu te louvo, Pai, porque escondestes essas coisas aos sábios e inteligentes e as revelastes aos humildes, aos simples, aos pequeninos, teu corpo, teu sangue, a tua alma e a tua divindade. Eis o Cordeiro de Deus que tira o pecado do mundo.
1: Senhor, eu não sou digno de que entreis em minha morada, mas dizei uma palavra e eu serei salvo.
0: Olhando para Jesus, diga: eu quero comungar.
1: Eu quero comungar.
0: Como se fosse a minha primeira vez.
1: Como se fosse a minha primeira vez.
0: A minha única vez.
1: A minha única vez.
0: A minha última vez.
1: A minha última vez.
0: Quero falar a uma mulher. Nem sei se ela que me acompanha ou se é alguém da família. Ela fez uma lipo. E essa lipo gerou um problema seríssimo de saúde. Em vez de melhorar, ela tem passado por dias terríveis. E o Senhor agora está te abençoando, filha, de uma forma extraordinária. Ele está literalmente te alcançando milagrosamente.
1: Irmãos e irmãs, chegou o momento mais importante da Santa Missa, a Sagrada Comunhão. Aproximemo-nos com fé e piedade. Comunguem aqueles que participaram da missa desde o seu início. A comunhão pode ser recebida na boca ou na mão. Se for na mão, coloque uma mão sobre a outra, em forma de trono, com todo o cuidado e atenção também aos fragmentos da Santa Eucaristia. Comunguemos diante do ministro. Aqueles que hoje não puderem comungar sacramentalmente, façam nesse momento a sua comunhão espiritual.

0: agradeça a presença dele. Agora ele está dentro da sua alma, dentro do seu corpo. É Jesus, Jesus, Jesus. Vamos cantar a ele em espírito, em verdade. Te adoramos, Jesus, te adoramos, te adoramos. Vai ficando de pé. Vamos cantar essa canção em ação de graças, vai, em verdade.
1: Em verdade.
0: Pega seus braços para ele.
1: Te adoramos.
0: Fala para ele, te adoramos.
1: Te adoramos.
0: Espírito, em verdade.

0: ao santuário do Pai das Misericórdias. Obrigado por essa Eucaristia. Obrigado, Senhor, por tudo de bom que o Senhor tem realizado, o Senhor tem feito, o Senhor tem manifestado na minha vida, Jesus. Muito, muito obrigado, Senhor, por tudo, por tudo. Oremos. Senhor, vós nos fizestes participantes dos frutos da redenção eterna. Concedei a nós que celebramos a festa Senhor, instruí pelo Cristo Mestre aqueles que alimentais com o Cristo pão da vida, para que na celebração da festa de São Boaventura aprendam a vossa verdade e realizem pela caridade por Cristo nosso Senhor.
1: Amém.
0: Queria rezar uma Ave Maria por você que veio, você que nos acompanha pelo sistema Canção Nova de Comunicação. Ave Maria.
2: Senhor é convosco, bendita sois vós entre as mulheres, e bendito é o fruto do vosso ventre, Jesus. Santa Maria, Mãe de Deus, rogai por nós, pecadores, agora e na hora de nossa morte. Amém.
0: Eu quero ainda acolher a excursão que veio lá de Andradas, que deu o povo de Andradas. Vamos aplaudir os irmãos de Andradas, Minas Gerais. Quero fazer um convite para a juventude de Bauru, São Paulo. E região de Bauru, Agudos, aquelas regiões ali, Botucatu. O padre vai estar aí na paróquia Santa Rita, numa vigília de oração, sexta-feira, com a juventude sarada aí da região. Começaremos às 19 horas e iremos até a meia-noite, numa vigília de oração. Primeira vigília de Bauru. O padre vai estar com a juventude sarada, paróquia Santa Rita, às 19 horas. E o povo de Aracaju, juventude sarada de Aracaju, Bahia, Alagoas, nosso acampamento de Jovens Sarados Nordeste, dia 23, 24, 25 e 26, agora de julho. Também estarei aí com vocês na nossa casa de missão da Canção Nova em Aracaju. Entre os irmãos de Andrada, aniversário de Maria das Dores, ela está aí? Maria das Dores de Andradas. Tá lá, tá alguém indicando. Ah, tá na cadeira de roda ali. Vamos aplaudir a Dona Maria das Dores. Deus abençoe, ouviu? Que bom que a senhora veio participar conosco. Nem a cadeira a limitou. Tem gente que tem as pernas boas e não vem. E ela veio de cadeira de roda. Olha aí, que bonita. Glória a Deus. Queria agradecer a você que veio, viu? Muito obrigado mesmo. A Canção Nova só existe por causa de você. Se não fosse você, não existiria a Canção Nova. Então agradeço muito, muito, muito a todos vocês que amam a Canção Nova. Quem gosta da Canção Nova, diga eu. Obrigado, nós também amamos vocês. Obrigado, Padre Cláudio. Obrigado, Padre, pela presença, pelo carinho. Quero abençoar você. Tudo que você trouxe para ser abençoado, levante nesse momento. O Senhor esteja convosco.
2: Ele está no meio de nós.
0: Eu e os padres levantamos as nossas mãos sacerdotais e pedimos ao Deus Todo-Poderoso que Ele siga abençoar tudo que apresentais a Ele. Senhor, abençoa a água para que se torne sacramental de cura e de libertação. Que esta água, recebendo o teu poder, tenha eficácia sobrenatural para expulsar os demônios, para curar as doenças físicas e espirituais. Senhor, abençoa as Bíblias, abençoa os textos, as medalhas, os chaveiros, os escapulários. Abençoa, Senhor, tudo que pela fé eles trouxeram e eles te apresentam, para que se tornem sacramentais teus, que sejam portadores da tua graça, da tua força, do teu extraordinário poder. Mas acima de tudo, abençoa a vida deles, abençoa a casa, abençoa a saúde física e espiritual, abençoa, Senhor, aqueles que mais necessitam desta bênção. Abençoa de forma toda particular esta tua filha, Senhor, que tem descobriu um câncer nas duas mamas e que perdeu o chão, mas que agora, por esta bênção, ela seja literalmente curada, em nome do Pai, e do Filho, e do Espírito Santo.
1: Amém.
0: Alegres, sorrindo, contentes, e de em paz, e que o Senhor vos acompanhe.

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9: Não é bom agir sem reflexão. Quem anda apressado acaba tropeçando. Livro dos Provérbios, capítulo 19, versículo 2.
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11: Pai das misericórdias e Deus de toda a consolação.
10: Livre de todo o poder do mal, no nome de Jesus.
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12: Uma ótima noite a você que está na sintonia da Rádio Canção Nova, está no ar o programa Orando com Poder. Sou eu, Renato Oliveira, missionário aqui da comunidade Canção Nova, que tenho a honra, a graça e a responsabilidade de chegar até você nesta noite de quarta-feira. Que bom saber que você está aí acompanhando a nossa programação, você que estava rezando, né? A missa, com a missa do Clube da Evangelização, e você continua conosco nesta noite. Então, tenho prazer de desejar uma ótima noite a você, uma noite abençoada. Nós vamos fazer aqui desta uma hora que tem um programa Orando com Poder, uma hora de oração, uma hora de intercessão, uma hora na presença de Deus, e falando para todo o Brasil, né? Eu estou aqui em Cachoeira Paulista, aonde está localizada a sede da comunidade Canção Nova, mas eu chego agora aos quatro cantos desse Brasil, porque nós estamos em rede. Toda a rede Canção Nova de rádio retransmite a partir de agora aqui direto de Cachoeira Paulista o sinal. Então eu falo a você que está aqui pertinho de mim, em Cachoeira Paulista, Guaratinguetá, Lorena, Canas, Cruzeiro, Silveiras, Aparecida, né, Taubaté, mas também você que está aí espalhado por esse Brasil, né, em São José dos Campos, São Paulo, capital, Rio de Janeiro, Cuiabá, Vitória da Conquista, Gravatá, Pernambuco, Fortaleza, Aracaju, tantos lugares, né, Curitiba, meu povo curitibano, um grande abraço a todos de Curitiba e região metropolitana, enfim, o mundo todo nos escuta agora pelo aplicativo da Rádio Canção Nova, pessoas fora do país também estão aí rezando conosco, e o programa Orando com Poder tem uma finalidade: levar o seu pedido de oração, a sua intenção, até a presença de Deus por meio desses milhares de intercessores que se colocam agora em oração nesta noite de quarta-feira. E para começar bem demais o nosso programa, vamos de música. Daqui a pouquinho eu volto com você rezando com a palavra de Deus.

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1: Estamos de volta aqui com o programa Orando com Poder e eu já quero convidar você a separar aí, ó, deixar já separado o Evangelho de São Marcos no seu capítulo 8, versículos do 22 ao 26. Evangelho de São Marcos, capítulo 8, versículos do 22 ao 26, porque é o momento de rezarmos com a palavra de Deus.
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1: E nós estamos reunidos em nome do Pai, do Filho e do Espírito Santo. Amém. Você que pode, pegue a sua Bíblia. Você que não pode, fique com o coração em paz, porque eu tenho certeza que o seu coração está unido a Deus. E muitas pessoas agora estão aí nos seus afazeres domésticos. Renato, mas uma hora dessa, sim, eu sei que muita gente chega em casa, assim como eu também muitas vezes o faço. É a hora de estar lavando uma louça, estar organizando o dia de amanhã, né? Já deixa ali as coisas organizadas. Enfim, eu sei que muitas pessoas também estão aí dirigindo, acompanhando a nossa programação enquanto estão no trabalho. E é tantos lugares, né? Vira e mexe, a gente recebe aqui pessoas que estão aí na portaria dos prédios, policiais, né? Enfermeiros nos hospitais, pessoas hospitalizadas, pessoas no presídio ouvindo a nossa programação. Enfim, deixe que a palavra de Deus nessa noite entre pelos seus ouvidos e chegue até o seu coração. Que hoje nós vamos rezar com o Evangelho de São Marcos, capítulo 8, versículos do 22 ao 26. E vai dizer assim a palavra de Deus, que chegando eles a Betsaida, trouxeram-lhe um cego e suplicaram-lhe que o tocasse. Jesus tomou o cego pela mão e levou-o para fora da aldeia, pôs-lhe saliva nos olhos e, impondo-lhe as mãos, perguntou-lhe: vês alguma coisa? O cego levantou os olhos e respondeu: vejo os homens como árvores que andam. Em seguida, Jesus lhe impôs as mãos nos olhos e ele começou a ver. E ficou curado, de modo que via distintamente de longe. E mandou para casa dizendo: não entres nem mesmo na aldeia. Meu irmão e minha irmã, essa é para nós nesta noite palavra de cura, palavra de salvação, palavra de libertação. É a palavra de Deus que é proclamada e é atualizada. Porque quando nós fazemos isso na presença de Deus, em nome dele, como nós aqui estamos no programa, a palavra de Deus ela se torna atual. E eu tenho a certeza absoluta que essa atualização ela acontece agora no meu coração e também na sua vida, diante da cura que Jesus realiza. Vai dizer a palavra que Jesus chegou a Betsaida e levaram a ele um cego. E as pessoas ali suplicavam que Jesus o tocasse. E olha como que o nosso Deus, ele é esse Deus de perto, né? Eu gosto sempre desse versículo que Jesus diz, essa promessa, né? Eis que estou convosco todos os dias até o fim. Essa certeza de que o Senhor, ele está no nosso meio, essa certeza de que Deus, ele é esse Deus presente, Emmanuel, Deus conosco, esse Deus que se encarnou, que se fez carne para habitar aqui no nosso meio, esse Deus que nós podemos nos relacionar com ele, nós podemos conversar por meio da oração. E esse Deus, ele olha atentamente a súplica daqueles que levaram aquele homem cego até a sua presença, e Jesus toca nele, Jesus impõe as mãos nele, Jesus realiza esse milagre na vida deste homem. E é dessa mesma forma, Senhor Jesus, que nesta noite de quarta-feira nós queremos nos colocar na tua presença e suplicar pela tua misericórdia e pelo teu amor. Esse mês de julho, mês aonde nós fazemos memória ao teu preciosíssimo sangue, nós queremos, assim como o Senhor tocou neste cego, devolvendo-lhe a visão, que nesta noite, Senhor, o Senhor também possa tocar em nós. O Senhor possa tocar na nossa vida, o Senhor possa tocar na nossa história. Por isso, meu irmão e minha irmã, você que reza comigo agora, por meio das ondas da Rádio Canção Nova, aonde quer que você esteja, dizendo, verbalizando, em voz baixa ou em voz alta, ou no íntimo do seu coração, vá pedindo esta graça, a graça de receber o toque de nosso Senhor Jesus Cristo na sua vida no dia de hoje. E vá apresentando as áreas da sua vida onde você quer que Jesus toque. Porque o toque de Jesus é um toque libertador. O toque de Jesus traz salvação, o toque de Jesus traz cura. Por isso peça, toca-me Jesus nesta noite. Toca-me Jesus nas minhas vistas, na minha visão. Toca-me Jesus no meu cérebro, na minha mente, mente cansada. E você, meu irmão, vai pedindo, vai dizendo as áreas onde você quer que Jesus toque. Toca Jesus naqueles que hoje pedem por esta dor de cabeça que estão sentindo. Toca Jesus. Toca Jesus naqueles que nesta noite suplicam pela graça da recuperação da audição. Sei que depois de um processo de infecção no ouvido não está conseguindo ouvir bem. Peça a Jesus que nesta noite toque em você e vá apresentando as áreas do seu corpo aonde você quer que Jesus toque. Se você se sente mais confortável, coloque a mão sobre o seu coração e vá pedindo a Jesus: toca-me por inteiro, Jesus. E eu peço: toca, Jesus. Como eu vinha rezando, Jesus, como eu vinha suplicando, intercedendo por esses meus irmãos, toca, Senhor Jesus, nos ouvidos. Toca Jesus no aparelho respiratório, pessoas com rinite, faringite, sinusite, você com dores pelos olhos, peça agora a Jesus que toque, que o sangue precioso de nosso Senhor Jesus Cristo, que pela mão chagada de nosso Senhor Jesus Cristo você receba este toque nesta noite, e assim também sobre o seu coração, você com problemas de circulação, problemas cardíacos, arritmia, você que usa marca-passo, você que está com o coração inchado, que está sofrendo de insuficiência cardíaca, eu vos peço, Senhor, toca. Toca com a tua mão, Jesus. Toca assim como o Senhor tocou neste cego, devolvendo-lhe a visão. Mas foi mais do que a visão, devolveu-lhe a fé, devolveu-lhe a vida. Que nesta noite o Senhor também possa tocar, Senhor. E que uma gota do teu sangue precioso possa percorrer todo o nosso corpo, Senhor. Livrando-nos de toda a enfermidade, livrando-nos de todo o mal. Livrando-nos de toda a falsa enfermidade. Me vem agora falsas enfermidades. Que agora, pela força do sangue precioso de nosso Senhor Jesus Cristo, que caiam por terra agora. Toca Jesus naqueles que te apresentam as suas articulações, dores no joelho, dores nos ombros, dores nas pernas, você com a perna inchada, problemas de varizes, você que deu uma topada no seu dedinho e hoje está doendo tanto. Eu vos peço, Jesus, toca. E aqui dos estúdios da Rádio Canção Nova, com a mão sobre a Sagrada Escritura, eu rezo por você. E você que ora em línguas, vai soltando suavemente a sua voz. Deixe que o Espírito Santo também vá fazendo esta obra de libertação nesta noite na sua vida. Eu vos peço, Senhor, com o teu toque, visita leitos de hospitais agora, Senhor. Ola shiri kandabarashiri alabari alabarashiri kandabari orela. Ori alabarashiri kandabar. Visita pessoas que estão acamadas, mas em casa, Senhor, sem força, com febre altíssima. Shiri, lembrei até daquela passagem da filha do centurião romano que estava com febre, que estava padecendo. E Jesus, com uma palavra de ordem, a febre cessou. Que nesta noite, Senhor, essa febre cesse para a honra e glória do teu santo nome. Shiri alabarashiri kandabarashiri alabari ori alabari alabari alabari alabari. Ori alabari alabari alabari alabari alabari. Toca, Senhor Jesus, nesta noite em pessoas com síndrome do pânico. Você que não consegue mais ir à cidade. Você que não consegue mais entrar dentro de um ônibus. Você que tem medo de ir ao supermercado. Eu vos peço, Senhor, liberte para a honra e glória do teu santo nome. Você com labirintite, me vem agora labirintite. Até mesmo o fato de passar em cima de uma ponte hoje para você é muito difícil. Porque você fica ali, ó, com medo. Você fica ali com a sensação de temor. Mas nessa noite Deus vem em seu auxílio, Deus vem em seu socorro. Shiri alabara shiri kandabari ori alabari alabari alabari ala. Shiri alabari kandabari ori ala. E nós já te louvamos e te bendizemos, Senhor, porque pela sua infinita misericórdia, amor, compaixão que o Senhor tem por nós, o Senhor realiza milagres, prodígios em nosso meio, com seu braço forte, com a sua mão poderosa. E da mesma forma que o Senhor impôs as mãos sobre este homem que era cego, o Senhor também impõe as mãos sobre as nossas vidas. E me vem até mesmo o coração de você na sua casa agora, pedir a mão do Senhor sobre a sua casa, sobre esse espaço onde você está agora, porque aonde Deus está, o mal não habita. É incompatível. Não tem, é como água e óleo que não se mistura. Peça agora a presença de Deus aí na sua casa. Fala, pode entrar, Jesus. Entra com a sua luz. Pode vir, Jesus. Venha, Jesus, com o teu poder salvífico e coloque para fora de uma vez por todas todo e qualquer mal que foi lançado contra mim e a minha família, para a honra e glória do teu santo nome. Nós te agradecemos, Jesus, e te bendizemos. A ti toda a honra, a ti toda a glória, a ti todo o louvor e toda a adoração, pelos séculos dos séculos sem fins.

Estamos de volta com o programa Orando com Poder nesta noite de quarta-feira, mês de julho, mês do preciosíssimo sangue de nosso Senhor Jesus Cristo. E eu quero aqui, nesse mês de forma muito especial, mês também onde nós temos grandes eventos aqui em Cachoeira Paulista, na sede da comunidade Canção Nova, mês também onde nós estamos aí a todo vapor na nossa campanha do projeto Dai-me Almas, viu? 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

E como eu tenho feito desde o primeiro programa desse mês de julho, mês que é dedicado ao Sagrado Coração de Jesus, foi o mês de junho, mas esse mês é um mês dedicado ao preciosíssimo sangue de nosso Senhor Jesus Cristo, que jorrou desse Sagrado Coração. Eu quero convidar você agora a rezar comigo, pedindo a força do sangue precioso de nosso Senhor Jesus Cristo. É isso mesmo. A cada quarta-feira nós temos pedido, nós temos suplicado. E hoje, de modo muito particular, eu quero clamar, Jesus, a força do teu sangue sobre as famílias. Assim como a família de Nazaré era uma família que tinha a bênção, a proteção de Deus, viveu o que viveu, mas sob a proteção, sobre a mão de Deus, nós queremos nesta noite, Senhor, colocar as nossas famílias sobre as suas mãos, sobre a vossa proteção. Por isso, você, meu irmão e minha irmã que reza comigo agora, clame a força do sangue precioso de nosso Senhor Jesus Cristo sobre a sua família, sobre as lutas que você traz aí na sua casa, as lutas que você tem travado, suas batalhas do dia a dia, a vida dos seus. E eu peço, Jesus, que pela força do teu sangue precioso, cada membro desta família que lhe é apresentada agora seja protegido, seja liberto de todo mal e de todo perigo. Assim como uma armadura, que o teu sangue precioso nesta noite possa nos revestir contra todo e qualquer dardo inflamado do maligno contra a nossa vida, contra a nossa saúde. E aqui, Senhor, eu peço essa proteção contra pragas, maldições lançadas, contra inveja, contra calúnia, até mesmo espírito de morte. Nós pedimos agora que pela força do teu sangue precioso, Jesus, nós tenhamos as nossas finanças, apresente agora as suas finanças ao preciosíssimo sangue, seladas, blindadas pela força do sangue de Jesus. Sela, Senhor Jesus, o ganha-pão desse meu irmão e minha irmã, o ambiente de trabalho dele, apresente agora onde você está trabalhando, apresente aquelas pessoas que convivem com você, aquelas que você tem afinidade, mas também aquelas que você não tem afinidade ou que não tem afinidade com você. Coloque agora sobre a proteção do sangue precioso de nosso Senhor Jesus Cristo. E eu faço questão de rezar por você, motorista de aplicativo, você taxista, você caminhoneiro, você enfermeiro, enfermeira, médico, você policial. Você na portaria deste prédio, toda noite, faça chuvas, faça vento, frio, você está aí no seu ganha-pão. Eu peço que este lugar agora seja blindado pela força do sangue de nosso Senhor Jesus Cristo. E meu irmão e minha irmã, eu convido você a repetir comigo sobre todas as situações pelas quais você está passando hoje. A vitória do sangue de Jesus. Por isso, com a mão sobre o seu coração, você que pode, com a mão sobre o seu coração, repete comigo assim, ó: eu sou vitorioso pelo sangue de Jesus. Mais uma vez, eu sou vitorioso pelo sangue de Jesus. E mais uma vez, me vem ao coração agora pessoas que estão aí na semana de entrevistas, você também que vai fazer um exame, um tratamento oncológico, mas proclame com fé: eu sou vitorioso pelo sangue de Jesus. Amém.

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2: Estamos de volta aqui com o programa Orando com Poder, que vai chegando ao seu final, né? Passa rápido demais esse tempo que nós estamos juntos aqui na Rádio Canção Nova, cada semana, né? Uma vez por semana, às quartas-feiras, nós temos esse nosso encontro marcado aqui, e eu só tenho a agradecer, a Deus em primeiro lugar, porque Ele é o Senhor de todas as coisas e é Ele que nos mantém de pé. Ele que nos mantém unidos, Ele que nos mantém juntos como um corpo de intercessão. Sei que muitas pessoas, já há tanto tempo, né, vem rezando comigo aqui no programa, muitas pessoas alcançando graças também. E nesse mês de julho, como eu disse, de forma muito particular, nós estamos rezando, clamando pela força do sangue precioso de Jesus. E é pela força desse sangue precioso de Jesus que eu quero convidar você, durante toda essa semana, a proclamar a vitória de Deus em sua vida. Veio uma situação, ó, que saiu ali do controle, que roubou a sua paz, que não aconteceu do jeito que você esperava, ou até mesmo que nesse primeiro momento pode lhe parecer uma derrota. Mas não se esqueça, uma guerra é feita de muitas batalhas. Às vezes a gente perde mesmo, mas a certeza de que Deus está conosco, ela deve ser maior do que toda e qualquer queda. Por isso proclame: quando a tentação vier, eu sou vitorioso pelo sangue de Jesus. Quando a dor vier, o desânimo, proclame: eu sou vitorioso pelo sangue de Jesus. Quando o desânimo e até mesmo a falta de fé vier, proclame com fé: eu sou vitorioso pelo sangue de Jesus. Desejo a você, a sua família, a proteção de Deus, a força do sangue de Jesus guardando vocês ao longo de toda essa jornada. E na próxima quarta-feira, se Deus quiser, nós temos um encontro marcado aqui na Rádio Canção Nova com o programa Orando com Poder. Que Deus abençoe e uma santa noite.
3: Vós sois, Senhor, para mim um escudo, vós sois minha glória. Vós me levantais a cabeça, apenas elevei a voz para o Senhor, Ele me responde de sua montanha santa. Eu, que me tinha deitado e adormecido, levanto-me, porque o Senhor me sustenta. Sim, Senhor, a salvação vem de vós. Desça a vossa bênção sobre vosso povo. Salmo 3.
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4: Eleições 2026, a igreja incentiva a participação consciente dos católicos na vida política. De acordo com a Conferência Nacional dos Bispos do Brasil, cada diocese tem autonomia para estabelecer orientações conforme a realidade local. Em Alagoas, a Arquidiocese de Maceió publicou um decreto que determina o afastamento temporário de leigos envolvidos diretamente nas eleições. Candidatos

0: Diocesana de Brasília.
1: A medida vale para catequistas, ministros extraordinários da comunhão, leitores, coordenadores de pastorais e demais lideranças que exercem serviços na igreja. O decreto também proíbe atos de campanha, pedidos de voto e manifestações de caráter político partidário em igrejas, celebrações litúrgicas e outros espaços eclesiais.
2: Sempre a favor de uma boa política, uma política verdadeira e vá favorecer o bem comum. O decreto favorece a participação dos eleigos, incentiva a participação dos eleigos na política, sempre unida ao magistério. É importantíssimo que os nossos eleigos participem da política, possam semear a palavra de Deus em todos os ambientes e principalmente nesse ambiente político.
1: A Conferência Nacional dos Bispos do Brasil defende a participação dos leigos na vida pública e reconhece a política como um importante instrumento de promoção do bem comum. Ao mesmo tempo, por força do direito canônico, cada bispo diocesano tem autonomia para estabelecer normas pastorais em sua igreja particular, desde que estejam em sintonia com os princípios da igreja e com as diretrizes da CNBB.
3: O decreto é um instrumento de governo da igreja e o bispo, ao baixar um decreto, ele está normatizando a respeito daquela situação em concreto. Então, dentro das orientações que se encontra no direito canônico, as normas ali estabelecidas, ele pode determinar o que é permitido, o que não é permitido dentro da sua diocese.
1: Na Arquidiocese de Brasília, onde estão sediados os principais poderes da República, a orientação segue a mesma linha adotada pela Igreja no Brasil, reforçando a missão evangelizadora da Igreja e a necessária distinção entre ação pastoral e atuação político-partidária.
4: Em comunhão com a CNBB, tem a mesma diretriz, que é aquela, não é, de orientar os cristãos católicos, não é, a ter maturidade democrática, a ter também, não é, um discernimento ético diante desse programa de eleições 2026 e também responsabilidade cristã diante desse cenário.
0: Da Central de Jornalismo Canção Nova, Ana Elisa Castro.
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0: entregues tua alma à tristeza, não atormentes a ti mesmo em teus pensamentos. Livro do Eclesiástico, capítulo 30, versículo 22.
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4: Olá, querido ouvinte, querida ouvinte. É uma alegria estar com você nesta noite rezando o terço em família. Eu sou João Pedro, seminarista do primeiro ano de filosofia da comunidade Canção Nova, e estarei rezando com você o Santo Terço. Eu peço licença para entrar na sua casa e também já agradeço por você me receber na sua casa, você que está aí dirigindo, trabalhando, por você me receber aí no seu carro, por você me receber aí em seu coração. Abra seu coração à graça de Deus e à Virgem Maria que está te visitando nessa noite. Você pode já ir pensando nas intenções que você quer colocar nesse Santo Terço, já vai refletindo tudo que você passou nesse dia. E antes disso, vamos de música.

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2: Estamos de volta com o Santo Terço e é uma alegria rezar com você neste dia. Eu quero que você coloque as suas intenções com seu coração, pedindo que Nossa Senhora alcance todas as suas necessidades. Quero rezar pelo Santo Padre Papa. Eu quero também colocar toda a Igreja do Brasil, quero colocar as almas do purgatório, quero colocar a santificação do clero e das famílias, por todos os missionários, por todos aqueles que partem em missão para outros países, aqueles que deixam as suas terras. Eu quero rezar por toda a comunidade Canção Nova, por todos os missionários da Canção Nova, e eu quero rezar de forma especial por esta intenção que você está apresentando aí em seu coração. Nesse dia, nós iremos rezar os mistérios gloriosos, a ressurreição de Nosso Senhor, a sua ascensão, a vinda do Espírito Santo. Então, vá colocando suas intenções aí para nós rezarmos este Santo Terço. Pelo sinal da Santa Cruz, livra-nos Deus Nosso Senhor dos nossos inimigos, em nome do Pai e do Filho e do Espírito Santo. Amém. Creio em Deus Pai, Todo-Poderoso, Criador do céu e da terra, em Jesus Cristo, seu único Filho, nosso Senhor, que foi concebido pelo poder do Espírito Santo, nasceu da Virgem Maria, padeceu sob Pôncio Pilatos, foi crucificado, morto e sepultado, desceu à mansão dos mortos, ressuscitou ao terceiro dia, subiu aos céus, está sentado à direita de Deus Pai Todo-Poderoso, donde há de vir e julgar os vivos e os mortos. Creio no Espírito Santo, na Santa Igreja Católica, na comunhão dos santos, na remissão dos pecados, na ressurreição da carne, na vida eterna. Amém. Pai nosso que estais nos céus, santificado seja o vosso nome. Venha a nós o vosso reino. Seja feita a vossa vontade, assim na terra como no céu. O pão nosso de cada dia nos dai hoje. Perdoai as nossas ofensas, assim como nós perdoamos a quem nos tem ofendido. Não nos deixeis cair em tentação, mas livrai-nos do mal. Amém. Rezemos esta Ave Maria em honra a Deus Pai. Ave Maria, cheia de graça, o Senhor é convosco. Bendita sois vós entre as mulheres e bendito é o fruto do vosso ventre, Jesus. Santa Maria, Mãe de Deus, rogai por nós, pecadores, agora e na hora de nossa morte. Amém. Rezemos esta Ave Maria em honra a Jesus Cristo, o Verbo encarnado. Ave Maria, cheia de graça, o Senhor é convosco. Bendita sois vós entre as mulheres e bendito é o fruto do vosso ventre, Jesus. Santa Maria, Mãe de Deus, rogai por nós, pecadores, agora e na hora de nossa morte. Amém. E honra ao Espírito Santo. Ave Maria, cheia de graça, o Senhor é convosco. Bendita sois vós entre as mulheres. Bendito é o fruto do vosso ventre, Jesus. Santa Maria, Mãe de Deus, rogai por nós, pecadores, agora e na hora de nossa morte. Amém. Glória ao Pai, ao Filho e ao Espírito Santo, como era no princípio, agora e sempre. Amém. Ó meu Jesus, perdoai-nos e livrai-nos do fogo do inferno, levai as almas todas para o céu e socorrei principalmente as que mais precisarem. São José, valei-nos. Neste primeiro mistério glorioso, nós queremos contemplar a ressurreição de Nosso Senhor. Pai nosso que estais nos céus, santificado seja o vosso nome. Venha a nós o vosso reino, seja feita a vossa vontade, assim na terra como no céu. O pão nosso de cada dia nos dai hoje, perdoai as nossas ofensas, assim como nós perdoamos a quem nos tem ofendido. Não nos deixeis cair em tentação, mas livrai-nos do mal. Amém. Ave Maria, cheia de graça, o Senhor é convosco. Bendita sois vós entre as mulheres, bendito é o fruto do vosso ventre, Jesus. Santa Maria, Mãe de Deus, rogai por nós, pecadores, agora e na hora de nossa morte. Amém. Ave Maria, cheia de graça, o Senhor é convosco. Bendita sois vós entre as mulheres, bendito é o fruto do vosso ventre, Jesus. Santa Maria, Mãe de Deus, rogai por nós, pecadores, agora e na hora de nossa morte. Amém. Ave Maria, cheia de graça, o Senhor é convosco. Bendita sois vós entre as mulheres, bendito é o fruto do vosso ventre, Jesus. Santa Maria, Mãe de Deus, rogai por nós, pecadores, agora e na hora de nossa morte. Amém. Ave Maria, cheia de graça, o Senhor é convosco. Bendita sois vós entre as mulheres, bendito é o fruto do vosso ventre, Jesus. Santa Maria, Mãe de Deus, rogai por nós, pecadores, agora e na hora de nossa morte. Amém. Ave Maria, cheia de graça, o Senhor é convosco. Bendita sois vós entre as mulheres, bendito é o fruto do vosso ventre, Jesus. Santa Maria, Mãe de Deus, rogai por nós, pecadores, agora e na hora de nossa morte. Amém. Ave Maria, cheia de graça, o Senhor é convosco. Bendita sois vós entre as mulheres, bendito é o fruto do vosso ventre, Jesus. Santa Maria, Mãe de Deus, rogai por nós, pecadores, agora e na hora de nossa morte. Amém. Ave Maria, cheia de graça, o Senhor é convosco. Bendita sois vós entre as mulheres, e bendito é o fruto do vosso ventre, Jesus. Santa Maria, Mãe de Deus, rogai por nós, pecadores, agora e na hora de nossa morte. Amém. Ave Maria, cheia de graça, o Senhor é convosco. Bendita sois vós entre as mulheres, e bendito é o fruto do vosso ventre, Jesus. Santa Maria, Mãe de Deus, rogai por nós, pecadores, agora e na hora de nossa morte. Amém. Ave Maria, cheia de graça, o Senhor é convosco. Bendita sois vós entre as mulheres, e bendito é o fruto do vosso ventre, Jesus. Santa Maria, Mãe de Deus, rogai por nós, pecadores, agora e na hora de nossa morte. Amém. Ave Maria, cheia de graça, o Senhor é convosco. Bendita sois vós entre as mulheres, e bendito é o fruto do vosso ventre, Jesus. Santa Maria, Mãe de Deus, rogai por nós, pecadores, agora e na hora de nossa morte. Amém. Glória ao Pai, ao Filho e ao Espírito Santo, como era no princípio, agora e sempre. Amém. Ó meu Jesus, perdoai-nos e livrai-nos do fogo do inferno, levai as almas todas para o céu e socorrei principalmente as que mais precisarem. São José, valei-me. Neste segundo mistério, contemplamos a ascensão gloriosa de Nosso Senhor aos céus. Pai nosso que estais nos céus, santificado seja o vosso nome, venha a nós o vosso reino, seja feita a vossa vontade, assim na terra como no céu. O pão nosso de cada dia nos dai hoje, perdoai as nossas ofensas, assim como nós perdoamos a quem nos tem ofendido. Não nos deixeis cair em tentação, mas livrai-nos do mal. Amém. Ave Maria, cheia de graça, o Senhor é convosco. Bendita sois vós entre as mulheres. Bendito é o fruto do vosso ventre, Jesus. Santa Maria, Mãe de Deus, rogai por nós, pecadores, agora e na hora de nossa morte. Amém. Ave Maria, cheia de graça, o Senhor é convosco. Bendita sois vós entre as mulheres. Bendito é o fruto do vosso ventre, Jesus. Santa Maria, Mãe de Deus, rogai por nós, pecadores, agora e na hora de nossa morte. Amém. Ave Maria, cheia de graça, o Senhor é convosco. Bendita sois vós entre as mulheres, bendito é o fruto do vosso ventre, Jesus. Santa Maria, Mãe de Deus, rogai por nós, pecadores, agora e na hora de nossa morte. Amém. Ave Maria, cheia de graça, o Senhor é convosco. Bendita sois vós entre as mulheres, bendito é o fruto do vosso ventre, Jesus. Santa Maria, Mãe de Deus, rogai por nós, pecadores, agora e na hora de nossa morte. Amém. Ave Maria, cheia de graça, o Senhor é convosco. Bendita sois vós entre as mulheres. Bendito é o fruto do vosso ventre, Jesus. Santa Maria, Mãe de Deus, rogai por nós, pecadores, agora e na hora de nossa morte. Amém. Ave Maria, cheia de graça, o Senhor é convosco. Bendita sois vós entre as mulheres, bendito é o fruto do vosso ventre, Jesus. Santa Maria, Mãe de Deus, rogai por nós, pecadores, agora e na hora de nossa morte. Amém. Ave Maria, cheia de graça, o Senhor é convosco. Bendita sois vós entre as mulheres, e bendito é o fruto do vosso ventre, Jesus. Santa Maria, Mãe de Deus, rogai por nós, pecadores, agora e na hora de nossa morte. Amém. Ave Maria, cheia de graça, o Senhor é convosco. Bendita sois vós entre as mulheres, e bendito é o fruto do vosso ventre, Jesus. Santa Maria, Mãe de Deus, rogai por nós, pecadores, agora e na hora de nossa morte. Amém. Ave Maria, cheia de graça, o Senhor é convosco. Bendita sois vós entre as mulheres, e bendito é o fruto do vosso ventre, Jesus. Santa Maria, Mãe de Deus, rogai por nós, pecadores, agora e na hora de nossa morte. Amém. Ave Maria, cheia de graça, o Senhor é convosco. Bendita sois vós entre as mulheres, e bendito é o fruto do vosso ventre, Jesus. Santa Maria, Mãe de Deus, rogai por nós, pecadores, agora e na hora de nossa morte. Amém. Glória ao Pai, ao Filho e ao Espírito Santo, como era no princípio, agora e sempre. Amém. Ó meu Jesus, perdoai-nos e livrai-nos do fogo do inferno, levai as almas todas para o céu e socorrei principalmente as que mais precisar. São José, valei-me. No terceiro mistério, contemplamos a vinda gloriosa do Espírito Santo sobre Nossa Senhora e os apóstolos no cenáculo. Pai nosso que estais nos céus, santificado seja o vosso nome, venha a nós o vosso reino, seja feita a vossa vontade, assim na terra como no céu. O pão nosso de cada dia nos dai hoje, perdoai as nossas ofensas, assim como nós perdoamos a quem nos tem ofendido. Não nos deixeis cair em tentação, mas livrai-nos do mal. Amém. Ave Maria, cheia de graça, o Senhor é convosco. Bendita sois vós entre as mulheres, bendito é o fruto do vosso ventre, Jesus. Santa Maria, Mãe de Deus, rogai por nós, pecadores, agora e na hora de nossa morte. Amém. Ave Maria, cheia de graça, o Senhor é convosco. Bendita sois vós entre as mulheres, bendito é o fruto do vosso ventre, Jesus. Santa Maria, Mãe de Deus, rogai por nós, pecadores, agora e na hora de nossa morte. Amém. Ave Maria, cheia de graça, o Senhor é convosco. Bendita sois vós entre as mulheres, bendito é o fruto do vosso ventre, Jesus. Santa Maria, Mãe de Deus, rogai por nós, pecadores, agora e na hora de nossa morte. Amém. Ave Maria, cheia de graça, o Senhor é convosco. Bendita sois vós entre as mulheres, bendito é o fruto do vosso ventre, Jesus. Santa Maria, Mãe de Deus, rogai por nós, pecadores, agora e na hora de nossa morte. Amém. Ave Maria, cheia de graça, o Senhor é convosco. Bendita sois vós entre as mulheres, bendito é o fruto do vosso ventre, Jesus. Santa Maria, Mãe de Deus, rogai por nós, pecadores, agora e na hora de nossa morte. Amém. Ave Maria, cheia de graça, o Senhor é convosco. Bendita sois vós entre as mulheres, bendito é o fruto do vosso ventre, Jesus. Santa Maria, Mãe de Deus, rogai por nós, pecadores, agora e na hora de nossa morte. Amém. Ave Maria, cheia de graça, o Senhor é convosco. Bendita sois vós entre as mulheres, e bendito é o fruto do vosso ventre, Jesus. Santa Maria, Mãe de Deus, rogai por nós, pecadores, agora e na hora de nossa morte. Amém. Ave Maria, cheia de graça, o Senhor é convosco. Bendita sois vós entre as mulheres, e bendito é o fruto do vosso ventre, Jesus. Santa Maria, Mãe de Deus, rogai por nós, pecadores, agora e na hora de nossa morte. Amém. Ave Maria, cheia de graça, o Senhor é convosco. Bendita sois vós entre as mulheres, e bendito é o fruto do vosso ventre, Jesus. Santa Maria, Mãe de Deus, rogai por nós, pecadores, agora e na hora de nossa morte. Amém. Ave Maria, cheia de graça, o Senhor é convosco. Bendita sois vós entre as mulheres, e bendito é o fruto do vosso ventre, Jesus. Santa Maria, Mãe de Deus, rogai por nós, pecadores, agora e na hora de nossa morte. Amém. Glória ao Pai, ao Filho e ao Espírito Santo, como era no princípio, agora e sempre. Amém. Ó meu Jesus, perdoai-nos e livrai-nos do fogo do inferno, levai as almas todas para o céu e socorrei principalmente as que mais precisar. São José, valei-me. No quarto mistério, nós contemplamos a assunção gloriosa da Virgem Maria aos céus. Pai nosso que estais nos céus, santificado seja o vosso nome, venha a nós o vosso reino, seja feita a vossa vontade, assim na terra como no céu. O pão nosso de cada dia nos dai hoje, perdoai as nossas ofensas, assim como nós perdoamos a quem nos tem ofendido. Não nos deixeis cair em tentação, mas livrai-nos do mal. Amém. Ave Maria, cheia de graça, o Senhor é convosco. Bendita sois vós entre as mulheres. Bendito é o fruto do vosso ventre, Jesus. Santa Maria, Mãe de Deus, rogai por nós, pecadores, agora e na hora de nossa morte. Amém. Ave Maria, cheia de graça, o Senhor é convosco. Bendita sois vós entre as mulheres. Bendito é o fruto do vosso ventre, Jesus. Santa Maria, Mãe de Deus, rogai por nós, pecadores, agora e na hora de nossa morte. Amém. Ave Maria, cheia de graça, o Senhor é convosco. Bendita sois vós entre as mulheres. Bendito é o fruto do vosso ventre, Jesus. Santa Maria, Mãe de Deus, rogai por nós, pecadores, agora e na hora de nossa morte. Amém. Ave Maria, cheia de graça, o Senhor é convosco. Bendita sois vós entre as mulheres. Bendito é o fruto do vosso ventre, Jesus. Santa Maria, Mãe de Deus, rogai por nós, pecadores, agora e na hora de nossa morte. Amém. Ave Maria, cheia de graça, o Senhor é convosco. Bendita sois vós entre as mulheres. Bendito é o fruto do vosso ventre, Jesus. Santa Maria, Mãe de Deus, rogai por nós, pecadores, agora e na hora de nossa morte. Amém. Ave Maria, cheia de graça, o Senhor é convosco. Bendita sois vós entre as mulheres. Bendito é o fruto do vosso ventre, Jesus. Santa Maria, Mãe de Deus, rogai por nós, pecadores, agora e na hora de nossa morte. Amém. Ave Maria, cheia de graça, o Senhor é convosco. Bendita sois vós entre as mulheres, e bendito é o fruto do vosso ventre, Jesus. Santa Maria, Mãe de Deus, rogai por nós, pecadores, agora e na hora de nossa morte. Amém. Ave Maria, cheia de graça, o Senhor é convosco. Bendita sois vós entre as mulheres, e bendito é o fruto do vosso ventre, Jesus. Santa Maria, Mãe de Deus, rogai por nós, pecadores, agora e na hora de nossa morte. Amém. Ave Maria, cheia de graça, o Senhor é convosco. Bendita sois vós entre as mulheres, e bendito é o fruto do vosso ventre, Jesus. Santa Maria, Mãe de Deus, rogai por nós, pecadores, agora e na hora de nossa morte. Amém. Ave Maria, cheia de graça, o Senhor é convosco. Bendita sois vós entre as mulheres, e bendito é o fruto do vosso ventre, Jesus. Santa Maria, Mãe de Deus, rogai por nós, pecadores, agora e na hora de nossa morte. Amém. Glória ao Pai, ao Filho e ao Espírito Santo, como era no princípio, agora e sempre. Amém. Ó meu Jesus, perdoai-nos e livrai-nos do fogo do inferno, levai as almas todas para o céu e socorrei principalmente as que mais precisarem. São José, valei-me.

Quinto mistério, nós contemplamos a coroação de Nossa Senhora como Rainha dos céus e da terra. Pai nosso que estais nos céus, santificado seja o vosso nome, venha a nós o vosso reino, seja feita a vossa vontade, assim na terra como no céu. O pão nosso de cada dia nos dai hoje, perdoai as nossas ofensas, assim como nós perdoamos a quem nos tem ofendido. Não nos deixeis cair em tentação, mas livrai-nos do mal. Amém. Ave Maria, cheia de graça, o Senhor é convosco. Bendita sois vós entre as mulheres. Bendito é o fruto do vosso ventre, Jesus. Santa Maria, Mãe de Deus, rogai por nós, pecadores, agora e na hora de nossa morte. Amém. Ave Maria, cheia de graça, o Senhor é convosco. Bendita sois vós entre as mulheres. Bendito é o fruto do vosso ventre, Jesus. Santa Maria, Mãe de Deus, rogai por nós, pecadores, agora e na hora de nossa morte. Amém. Ave Maria, cheia de graça, o Senhor é convosco. Bendita sois vós entre as mulheres. Bendito é o fruto do vosso ventre, Jesus. Santa Maria, Mãe de Deus, rogai por nós, pecadores, agora e na hora de nossa morte. Amém. Ave Maria, cheia de graça, o Senhor é convosco. Bendita sois vós entre as mulheres. Bendito é o fruto do vosso ventre, Jesus. Santa Maria, Mãe de Deus, rogai por nós, pecadores, agora e na hora de nossa morte. Amém. Ave Maria, cheia de graça, o Senhor é convosco. Bendita sois vós entre as mulheres. Bendito é o fruto do vosso ventre, Jesus. Santa Maria, Mãe de Deus, rogai por nós, pecadores, agora e na hora de nossa morte. Amém. Ave Maria, cheia de graça, o Senhor é convosco. Bendita sois vós entre as mulheres. Bendito é o fruto do vosso ventre, Jesus. Santa Maria, Mãe de Deus, rogai por nós, pecadores, agora e na hora de nossa morte. Amém. Ave Maria, cheia de graça, o Senhor é convosco. Bendita sois vós entre as mulheres, e bendito é o fruto do vosso ventre, Jesus. Santa Maria, Mãe de Deus, rogai por nós, pecadores, agora e na hora de nossa morte. Amém. Ave Maria, cheia de graça, o Senhor é convosco. Bendita sois vós entre as mulheres, e bendito é o fruto do vosso ventre, Jesus. Santa Maria, Mãe de Deus, rogai por nós, pecadores, agora e na hora de nossa morte. Amém. Ave Maria, cheia de graça, o Senhor é convosco. Bendita sois vós entre as mulheres, e bendito é o fruto do vosso ventre, Jesus. Santa Maria, Mãe de Deus, rogai por nós, pecadores, agora e na hora de nossa morte. Amém. Ave Maria, cheia de graça, o Senhor é convosco. Bendita sois vós entre as mulheres, e bendito é o fruto do vosso ventre, Jesus. Santa Maria, Mãe de Deus, rogai por nós, pecadores, agora e na hora de nossa morte. Amém. Glória ao Pai, ao Filho e ao Espírito Santo, como era no princípio, agora e sempre. Amém. Ó meu Jesus, perdoai-nos e livrai-nos do fogo do inferno, levai as almas todas para o céu e socorrei principalmente as que mais precisar. São José, valei-me. Infinitas graças vos damos, soberana Rainha, pelos benefícios que todos os dias recebemos de vossas mãos liberais. Dignai-vos agora e para sempre, tomai-nos debaixo de vosso poderoso amparo. E para mais vos obrigar, vos saudamos com a Salve Rainha. Salve Rainha, Mãe de Misericórdia, vida, doçura e esperança nossa salve. A vós bradamos, degradados filhos de Eva, a vós suspiramos gemendo e chorando neste vale de lágrimas. Eia, pois, advogada nossa, esses vossos olhos misericordiosos a nós volvei. E depois desse desterro, mostrai-nos Jesus. Bendito é o fruto do vosso ventre, ó clemente, ó piedosa, ó doce sempre Virgem Maria. Rogai por nós, Santa Mãe de Deus, para que sejamos dignos das promessas de Cristo. Amém. Foi uma alegria rezar este Santo Terço com você. Obrigado por ter me recebido em sua casa, em seu carro. Obrigado por ter acolhido a Canção Nova aí onde você está. Eu sou seminarista João Pedro e conto sempre com a participação de vocês. Deus abençoe.

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3: O que é nascido de Deus vence o mundo, e esta é a vitória que vence o mundo, a nossa fé. Primeira carta de São João, capítulo 5, versículo 4.
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6: Excelente dia para você que está na sintonia da Rádio Canção Nova. Por aqui nós espalhamos o amor de Deus pelo ar. Seja muito bem-vindo a esta rádio que aqui é o seu lugar, o lugar da boa companhia. Começando agora o programa.

Madrugada Amiga comigo, Thiago Batista, missionário da comunidade Canção Nova. Vou ficar com você até uma da manhã, trazendo a palavra de Deus, rezando com você e por você, levando você a vivenciar um momento com o Espírito Santo, vivenciando também a espiritualidade mariana. Seja muito bem-vindo, você que nos acompanha aqui do Vale do Paraíba, especial você de Cachoeira Paulista, você que sintoniza aí do seu trabalho, dentro do seu carro, na sua casa. Vamos juntos na graça e na paz de Deus. Seja bem-vindo também, claro, você que está pelo aplicativo e também pela internet. Juntos nós formamos um corpo onde clama, onde pede a graça de Deus diante das nossas realidades que temos como impossíveis. Para Deus, nada é impossível, porque podemos afirmar com o Espírito Santo que Deus está conosco e que com o Espírito Santo nós conseguiremos dar os passos que precisamos, mesmo em meias tribulações. Por isso é importante, ao começar esse dia, dizer: bom dia, Espírito Santo, o que vamos fazer juntos hoje? E eu te entrego este dia, eu te entrego esta situação, e que você possa ir nomeando todas essas situações, todas essas pessoas, que você entregue agora ao poder do Espírito Santo. Não há nada melhor do que isso para aqueles que você ama, para aqueles que precisam da graça de Deus, e você verá a maravilha que é as pessoas sendo tocadas e transformadas pelo Senhor. Para quem você deseja essa graça nesse dia, então peça, reze nesse momento por essa pessoa, por esta intenção, e vamos juntos nesta manhã levar o amor de Deus também aos outros corações por meio da nossa intercessão. Que você seja alcançado nesta manhã pela graça do Espírito Santo. Batiza, Senhor, batiza no teu Espírito estes teus filhos e filhas que nos acompanham nesta manhã. Chegando música para abrir o nosso programa Canção Batizado com Danilo Lopes.

De volta com você nessa manhã e aqui eu acolho todas as intenções, os pedidos, você que abre o seu coração através aqui do nosso WhatsApp 12 991 455 871. Que Deus abençoe, e aqui eu coloco a sua vida aos pés da Virgem Maria e também aos pés de Jesus, para que ele possa interceder pelo seu impossível. Nosso tema hoje, para a gente rezar nessa manhã, Jesus visita o meu coração. É necessário abrirmos o nosso coração todos os dias para que essa visita aconteça. Dom Bosco ia dizendo que todas as vezes que ele ia ao sacrário, ele estava em busca ali de grandes graças. Ele nos ensina a seguinte regra de oração: quanto mais você vai ao sacrário diante de Jesus, quanto mais você procura a pessoa de Jesus, mais graças você recebe. Então, nessa manhã, quero convidar você a apresentar o seu coração na presença do Senhor, porque ele deseja visitar, ele deseja bater a porta do seu coração, como está no livro do Apocalipse. Deus quer entrar, quer estar aí com você, quer ceiar com você, porque Deus tem tudo o que você precisa, meu irmão, para que a sua vida seja transformada, para que você creia verdadeiramente que o Filho de Deus veio para te salvar, te santificar, te conduzir a uma vida de santidade. Basta você abrir o seu coração também para que você comece a entender muitas coisas que acontecem na sua vida neste dia. Talvez você não está compreendendo as demoras do tempo presente ou as dificuldades mesmo que você esteja enfrentando, porque a porta do seu coração está fechada para o Senhor. Porque talvez você está querendo entender apenas com a sua forma racional de pensar. Mas Deus te convida nessa manhã a abrir o seu coração, fortalecer a sua fé e pensar junto com Jesus, amar junto com Jesus e assim passar a compreender as situações que te envolvem neste tempo. Que Jesus retire toda a resistência que ainda está aí no seu coração e que ele possa te levar a um acolhimento muito maior da graça de Deus. Senhor, eu quero rejeitar toda a raiz de pecado que está no meu coração, e assim eu convido também os meus irmãos junto comigo a rejeitarem a tudo aquilo que é mal, tudo aquilo que é pecado, tudo aquilo que é escuridão, Senhor, que envolve os nossos corações nesta manhã e que se torna um obstáculo para que possamos estar unidos contigo, dentro de cada coração, dentro do nosso coração, Senhor. Vem hoje, vem fazer essa visita, vem fazer essa faxina. Vem, Senhor Jesus, mudar as coisas de lugar. Vem tirar o pecado, vem tirar aquilo que está morto dentro do nosso coração. Porque o meu coração e o coração dos meus irmãos precisa ser um coração vivo que resplandece o amor de Cristo. Chegando mais música para você nesta manhã.

De volta com você nessa manhã para agradecer a sua contribuição, a sua participação, a sua oração pela Canção Nova, que Deus lhe retribua, que Deus lhe abençoe. 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Chegando a canção Virgem do Silêncio, na voz do nosso querido e saudoso Monsenhor Jonas Abibi.

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1: Tema de hoje, o significado do Carmelo. De volta com você aqui ao programa Madrugada Amiga. Deus abençoe, vamos juntos até uma da manhã. Sou o Thiago Batista e nós vamos juntos hoje descobrir o significado do Carmelo. O Carmelo, que significa jardim, é uma cadeia de colinas que termina por um promontório perto de Haifa, lá na cidade de Israel. Lugar de culto desde a antiguidade, citada pelo profeta Isaías, entre os dons de Deus a seu povo. 5 séculos depois de Moisés, Elias, aquele homem de Deus, você conhece esse profeta? Morou aí em solidão, foi aí que ele encontrou Deus, foi aí que ele escutou a voz de Deus. E também, posteriormente, João Batista, no tempo de Jesus, também fez essa experiência de se encontrar com o Senhor, com suas grutas e nascentes. Tornou-se logo um lugar atraente para aqueles que buscavam encontrar-se com Deus na solidão e também no silêncio. A Sagrada Escritura aponta o Carmelo como este lugar de maturação vocacional do profeta Elias, homem de coração ardente, cujas palavras consumam-me de zelo pelo Senhor dos Exércitos, que está lá em 1 Reis 19, inspirariam o grupo de anônimos que em meados ali do século 12, após a retomada dos lugares santos, decidiram aí estabelecer-se como eremitas. Estes são os eremitas, eles buscam também esta solidão, essa conversa, esse diálogo com Deus em meio ao silêncio do deserto. Então, esse é o significado justamente do Carmelo. Aqui você também fica conhecendo um pouquinho mais a respeito da nossa fé, dessa grande devoção e deste lugar também. O escapulário surgiu como um sinal de especial proteção sobre os carmelitas, que também vivem essa dinâmica de oração, do silêncio, da meditação, do deserto e tantas outras comunidades e também instituições que são apadrinhadas por estes santos que viveram no deserto. E aqui estão hoje tantos carmelos espalhados pelo mundo, inclusive aqui no Brasil, vivendo essa espiritualidade de buscar encontrar-se com Deus na solidão e também no silêncio, e ao mesmo tempo ser sinal para o mundo, comunicando com tanta eficácia a palavra de Deus e também o amor à Virgem Maria. Que beleza, que maravilha, que rica é a nossa fé, que rica é a nossa igreja. Chegando mais música com as irmãs carmelitas do Espírito Santo, neste lugar há poder.

Vamos juntos agora viver a nossa espiritualidade, Mariana. Vamos levar a Nossa Senhora os nossos corações, as nossas preces. Vamos rezar juntos. Ó bendita e imaculada Virgem Maria, esplendor e glória do Carmelo, vós olhais com especial ternura para os que se revestem do vosso santo escapulário. Cobri-me com o manto da vossa maternal proteção, pois a vós me consagro hoje e para sempre. Assisti-me durante a vida, consolai-me na hora da morte com a vossa amável presença e apresentai-me à Santíssima Trindade como vosso filho, como vossa filha, dedicada, para que eu possa louvar-vos e bendizer-vos eternamente no céu. Que Nossa Senhora do Carmelo interceda por você nesse dia. Conte com a intercessão dela. Se você não conhece ainda a história do Carmelo, eu te convido a pesquisar mais a respeito dessa linda devoção, que também traz uma proteção espiritual fortíssima para a vida daquele que traja o escapular. Então procure aí, faça também a sua consagração à Nossa Senhora do Carmelo, vá a uma missa e peça para que um padre possa lhe impor este lindo símbolo da nossa fé mariana. Chegando mais música para você com Frei Silvio, Mãe do Carmelo.

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1: E o nosso programa de hoje está chegando ao fim. Deus abençoe você. Obrigado pela sua companhia, pela sua participação. Você que é um ouvinte aqui da nossa rádio, vamos juntos ao longo de todo este dia levar ao seu coração o amor de Deus. Para isso, basta você ficar ligado, basta você ficar sintonizado. Que a sua vida seja cheia da graça de Deus, do poder do Espírito Santo e também das manifestações da Virgem Maria, a Senhora do Carmelo, na sua vida no dia de hoje. Deus abençoe. Até a próxima.
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3: A Presidência da República sancionou duas leis voltadas ao fortalecimento da formação cidadã no país. As normas incluem a educação política e os direitos da cidadania como componente curricular obrigatório da educação básica e criam a Semana Nacional da Ética e da Cidadania. A lei altera a Lei de Diretrizes e Bases da Educação Nacional para tornar obrigatória a abordagem de educação política e direitos da cidadania nas escolas. Eleições 2026. De 20 de julho a 5 de agosto, partidos e federações vão realizar suas convenções partidárias.
4: Esses encontros são fundamentais para oficializar os candidatos aos cargos eletivos e chancelar as alianças e coligações que disputarão o pleito. É nesse período que serão escolhidos os nomes que vão concorrer aos cargos de presidente da República, governador, senador e deputados federais, estaduais e distritais. Depois da escolha, os candidatos ainda precisam passar por outra fase, o pedido oficial de registro na Justiça Eleitoral. Esse processo deve ser feito até o dia 15 de agosto. A partir daí, a Justiça analisa toda a documentação e verifica se cada candidato cumpre os requisitos exigidos pela legislação. Só depois dessa checagem, o nome pode ser liberado para aparecer na urna eletrônica. No caso da disputa pela presidência da República, é o Tribunal Superior Eleitoral que faz a análise dos registros. Já os tribunais regionais eleitorais, os TREs, cuidam dos pedidos para os demais cargos estaduais e federais. As regras também definem quantos candidatos cada partido pode lançar. Para presidente, governador ou prefeito, por

0: das cerca de 100 igrejas que compõem a Arquidiocese de Caracas, na Venezuela, pelo menos 25 sofreram danos de vários tipos e magnitudes devido aos terremotos que atingiram a Venezuela em 24 de junho. As construções mais antigas foram as mais afetadas. De acordo com o mais recente balanço do governo da Venezuela, o número de mortos em decorrência do duplo terremoto ultrapassou 4.500 pessoas. Cerca de 17 mil pessoas ficaram feridas. Da Central de Jornalismo Canção Nova, Ana Elisa Castro.
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8: Neste dia, a intercessão de Nossa Senhora do Carmo, título ligado à Ordem dos Carmelitas e ao Monte Carmelo na Palestina. Ela é conhecida desde 1251, quando a Virgem Maria entregou o escapulário a São Simão Stock, sinal de proteção e promessa de salvação aos fiéis. Nossa Senhora do Carmo, rogai por nós.
1: Um amigo fiel é uma proteção poderosa. Quem o encontra, encontra um tesouro. Livro do Eclesiástico, capítulo 6, versículo 14. 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
10: Bom dia para você na sintonia da Rádio Canção Nova. Que bom estarmos juntos mais uma vez. Eu sou da Ana Salles e a partir de agora está começando o nosso programa Mensagens e Canções. Já acolho você que está sintonizado pela rede de Rádio Canção Nova, mas também você pelo site radio.cancaonova.com ou ainda pelo aplicativo de celular Rádio CN. E lá na Palavra de Deus, no Evangelho segundo Lucas, capítulo 2, versículo 8, diz: Naquela região haviam pastores que passavam a noite nos campos, tomando conta do rebanho.

Mensagens e canções trazendo agora o Salmo para você. Vamos juntos rezar com o Salmo de número 51. Tem misericórdia de mim, ó Deus, por teu amor, por tua grande compaixão. Apaga as minhas transgressões. Lava-me de toda a minha culpa e purifica-me do meu pecado, pois eu mesmo reconheço as minhas transgressões e o meu pecado sempre me persegue. Contra ti, só contra ti pequei e fiz o que tu reprovas, de modo que justa é a sentença e tens razão em condenar-me. Sei que sou pecador desde que nasci, sim, desde que me concebeu minha mãe. Por isso, Senhor, tende misericórdia de mim. Este é o clamor que o salmista nos convida a estarmos unidos a ele e também fazermos deste clamor o nosso. Você tem feito a sua confissão frequente? Talvez hoje o Senhor nos dê a oportunidade de fazermos o nosso exame de consciência, de nos prepararmos para uma boa confissão. Quanto tempo faz que você não procura, não busca o sacerdote para se confessar? É hora de se deparar consigo mesmo, parar, se acolher, porque Deus te acolhe, e considerar que o amor de Deus é capaz de te perdoar. Então, não tenha medo de buscar o sacramento da confissão. Deixe que o Senhor te lave da sua culpa e purifique do seu pecado. Porque quando nós reconhecemos os nossos erros, Deus é fiel e justo para nos perdoar e nos lavar de toda a culpa. Então clame neste dia, faça o seu exame de consciência, procure um sacerdote, clame diante de Deus. Tem misericórdia de mim, ó Deus, por teu amor e tua grande compaixão, apaga os meus pecados.

E a nossa mensagem do dia aqui no nosso programa é do nosso site cancaonova.com. O Espírito vem em socorro de nossa fraqueza. Meus irmãos, que Deus venha em nosso socorro neste dia, para que sejamos cheios do Espírito Santo. Ele tem uma palavra, uma luz, um discernimento para você neste dia. São Paulo nos ensina, da mesma forma, o Espírito vem em socorro da nossa fraqueza, pois não sabemos o que pedir nem como pedir. É o próprio Espírito que intercede em nosso favor com gemidos inefáveis. E aquele que examina os corações sabe qual é a intenção do Espírito, pois é de acordo com Deus que ele intercede em favor dos santos. Aí o ensinamento de São Paulo trazido para nós neste dia. Vamos pedir ao Espírito Santo que ele clame por nós, que ele nos batize com a sua graça e sabedoria. Chegando música para você no Mensagens e Canções. Música.

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1: 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Vamos para um breve intervalo e já já a gente tá de volta.
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5: Nada te impeça de avançar para Deus. Nem o passado com seus erros, nem o futuro com seus medos. Santa Catarina de Sena.
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2: Você está acompanhando o programa Mensagens e Canções e eu, Dauana Salles, vou contigo até as 2 da manhã. E vamos nesta madrugada saber qual é o modelo de santidade. Hoje, Santa Cecília, muito especial, hein? Nasceu provavelmente no ano de 150 em Roma. Era filha do senador romano, da família nobre dos Metelos. Era cristã e desde pequena fez um voto de castidade para viver o amor de Deus e de Jesus Cristo. Cecília foi cristã numa igreja perseguida, numa igreja que ainda era minoritária, porém cheia de profunda fé e esperança e coragem. No transcorrer normal de sua vida, quando era jovem, foi prometida e dada em casamento a um jovem chamado Valeriano. No dia do casamento, ela estava muito triste. Então, ela chamou seu noivo e disse a ele toda a verdade sobre sua fé. Tamanho foi o poder das palavras de Cecília, que após ouvi-la, ele se converteu, entendeu a promessa de sua noiva e disse que iria respeitar a sua decisão. Naquela mesma noite, ele recebeu o batismo. Valeriano contou o que aconteceu para o seu irmão Tibúrcio e este também, impressionado, se converteu. Ela é padroeira dos músicos e da música sacra. Depois disso, fisicamente frágil e interiormente forte, a jovem romana que desafiou os poderes deste mundo entregou o seu espírito ao Pai Celeste. Santa Cecília, rogai por nós.

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1: Chegamos ao nosso momento oracional aqui no Mensagens e Canções. Vamos hoje pedir a intercessão de Santa Cecília. Em nome do Pai, do Filho e do Espírito Santo. Amém. Ó Virgem e Mártir Santa Cecília, pela fé viva que vos animou desde a infância, tornando-vos tão agradável a Deus e ao próximo, merecendo a coroa do martírio, convertendo pagãos a cristãos, alcançai-nos a graça de progredir cada vez mais na fé e professá-la através do testemunho de boas obras. Em nome de Jesus Cristo. Amém. Em nome do Pai, do Filho e do Espírito Santo. Amém. Santa Cecília, rogai por nós.
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1: Isso, minha gente, o nosso programa passou muito rápido, mas eu quero agradecer a você por ter permanecido aqui na sintonia. Te convido a continuar conosco, viu? Toda a nossa programação é feita especialmente para que você tenha aí a palavra de Deus chegando ao seu coração. Então fique conosco, desejo um ótimo dia, que Nossa Senhora Santa Cecília e toda a corte celeste interceda pelas suas necessidades. Vamos juntos. Deus abençoe. Tchau, tchau.
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2: O Ministério Público Eleitoral reforçou o combate ao assédio de candidatos em busca de voto.
3: A prática do assédio eleitoral consiste em pressionar o eleitor a votar em determinado candidato. O ato é considerado crime e pode levar à prisão, multa e cassação do mandato. Com o objetivo de garantir o direito de liberdade de voto, o vice-procurador-geral eleitoral Alexandre Espinosa determinou que procuradores e promotores abram investigações imediatas diante de qualquer indício de irregularidade. A ordem é requisitar inquérito policial e apresentar ações à justiça. A procuradora da República, Natália Mariel, explica que o assédio ocorre quando alguém usa a posição de autoridade para coagir o eleitor, ainda que a Constituição garanta o voto livre e secreto. Ela acredita que o principal desafio das eleições no Brasil é quebrar o ciclo de medo que impede as vítimas de denunciar.
4: O trabalhador, a pessoa que está sob essa influência hierárquica, tem medo, né? Tem receio de fazer denúncia, acredita por vezes que isso pode não dar em nada, que às vezes, inclusive, a pessoa nem consegue identificar que aquilo ali é um abuso, né? Que é um assédio, ela acha que ela é uma relação normal. Esse tipo de ato que por muito tempo foi tolerado, a gente tem que precisar romper isso aí, né? Para as pessoas entenderem que elas são livres para escolherem em quem elas querem votar, que isso é assédio. É crime, é ilícito eleitoral, tem que ser combatido.
3: Em empresas ou órgãos públicos, chefes que praticarem assédio podem perder o direito de concorrer ou ter o mandato cassado. O uso da estrutura para coagir caracteriza abuso de poder econômico. Já o abuso de poder político acontece quando agentes públicos utilizam a máquina estatal para favorecer candidaturas, seja com obras em período eleitoral, seja com servidores e estrutura pública a serviço da campanha. Na esfera trabalhista, a prática leva a multas e indenizações. Em 2026, o Ministério Público do Trabalho já registrou 74 denúncias de assédio eleitoral no ambiente de trabalho, número que reflete o maior reconhecimento da população sobre a gravidade da conduta. Denúncias podem ser feitas pela área MPF Serviços no site oficial do Ministério Público ou nas salas de atendimento ao cidadão nas capitais de todos os estados brasileiros. Da Rádio Nacional em Brasília, Pedro Lacerda.
2: O presidente da Conferência Episcopal

0: Na Central de Jornalismo Canção Nova, Ana Elisa Castro.
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2: Basta-te a minha graça, pois é na fraqueza que a força se realiza plenamente. Segunda carta aos Coríntios, capítulo 12, versículo 9.
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4: Olá, você que está na sintonia da Rádio Canção Nova FM 89.1 e por toda a rede de Rádio Canção Nova no Brasil, além Brasil, sejam todos muito bem-vindos. Sou eu, Inácio Filho, missionário da comunidade Canção Nova, e tenho o privilégio de estar com vocês aqui nas madrugadas durante a semana e às vezes também aos finais de semana nas reprises, levando até você pregações que eu tenho a certeza que irão transformar a sua vida. Então vamos lá, vamos deixar de conversa e vamos ao tema do programa de hoje. Saiba esperar o tempo de Deus. Vou repetir, hein? Saiba esperar o tempo de Deus, com o nosso querido Padre Roger Luiz, missionário da comunidade Canção Nova, eleito, né? Aí o nosso presidente da comunidade Canção Nova, Associação Internacional Privada de Fiéis, conhecida como Canção Nova. Esse grande homem de Deus que é o Padre Roger, eu e você vamos ter o privilégio de ouvir esta linda pregação agora.
5: Senhor esteja convosco. Proclamação do Evangelho de Jesus Cristo segundo Mateus.
6: Glória a Deus, Senhor.
5: Naquele tempo, quando Jesus chegou à outra margem do lago, na região dos gadarenos, vieram ao seu encontro dois homens possuídos pelo demônio, saindo dos túmulos, e eles eram tão violentos que ninguém podia passar por aquele caminho. Eles então gritaram:

0: que tens a ver conosco, filho de Deus? Tu vieste aqui para nos atormentar antes do tempo? Ora, a certa distância deles estava pastando uma grande manada de porcos, e os demônios suplicavam-lhe: se nos expulsas, manda-nos para a manada de porcos. Jesus disse: ide. Os demônios saíram e foram para os porcos, e logo toda a manada atirou-se monte abaixo para dentro do mar, afogando-se nas águas. Os homens que guardavam os porcos fugiram, e indo até a cidade contaram tudo, inclusive o caso dos possuídos pelo demônio. Então a cidade toda saiu ao encontro de Jesus. Quando viram, pediram-lhe que se retirasse da região deles. Palavra da salvação.
1: Glória a vós, Senhor.
2: Podemos assentar.

Meus irmãos, minhas irmãs, a liturgia dessa quarta-feira é bem provocativa para nós entendermos aquilo que é a moção, a direção, a unção de Deus para nós nessa liturgia. Nós vemos o resultado de uma decisão errada que Sara tomou. Sara não soube esperar o tempo de Deus. Lembra que eu falei que quem reza tem que saber esperar? Claro, já estava esperando há muito tempo. A irmã está dizendo aqui que ela ficou 20 anos esperando o processo dela na justiça e orando, e recebeu a resposta. Sara esperou muito tempo, e Deus fez uma promessa que daria uma descendência a Abraão. Porém, na impaciência, na insegurança, no medo, na vergonha, Sara resolveu dar um jeito e mandou Abraão deitar com a escrava para ele ter um filho, porque ela não conseguia dar esse filho para Abraão. E aí nasceu Ismael. Dessa relação de não saber esperar, de não acreditar na promessa de Deus, de não esperar o tempo. E aí hoje nós vemos o resultado. Ela manda Abraão despedir aquela escrava e mandar aquela criança embora. E a gente vai ver Deus que tem que consertar os erros, as coisas erradas que muitas vezes o ser humano faz. Foi o que aconteceu. Deus teve que consertar a história, a situação. Mas olhando para a dimensão cristológica e vendo aquilo que é a mensagem do Pai para nós, Jesus veio resolver aquela primeira opção errada que o homem fez lá no paraíso, quando ele escolheu o pecado, quando ele escolheu desobedecer a Deus, quando ele escolheu dizer não ao Criador, e sim a si mesmo, e sim à serpente. E o que que o Pai faz para resolver definitivamente a situação? Envia o seu próprio filho, Jesus, o próprio Deus que se encarna. E aqui no Evangelho nós vemos os demônios reconhecendo, chamando Jesus de filho de Deus. O que que você veio fazer aqui, filho de Deus? Está antecipando os tempos? É o que os demônios falaram para Jesus. Mas é importante nós entendermos essa realidade dessa presença maligna, mas entendermos muito mais o poder do nosso Deus. Lá no cântico de Zacarias, que nós chamamos de Benedictus, quando Zacarias, o pai de João Batista, fez um cântico espiritual diante do milagre, diante da bênção do seu filho João, lá em Lucas capítulo 1, versículo 68, no Evangelho, Zacarias vai dizer assim: bendito seja o Senhor Deus de Israel, que a seu povo visitou e libertou, e fez surgir um poderoso Salvador na casa de Davi, seu servidor, como falara pela boca dos seus santos, os profetas, desde os tempos mais antigos, para salvar-nos do poder dos inimigos e da mão de todos quantos nos odeiam. Zacarias está profetizando aquilo que Jesus veio fazer: nos libertar das mãos dos inimigos. Veio nos salvar do poder do inimigo e da mão dos que nos odeiam. Posteriormente, o evangelista e apóstolo São João, lá na primeira carta, quando ele escreve a primeira carta, no capítulo 3, no versículo 8, João vai dizer assim: para isto que o Filho de Deus se manifestou, para destruir as obras do diabo. Repita comigo: para isto o Filho de Deus se manifestou, para destruir as obras do diabo. Repita mais uma vez, com convicção: foi para isto
que o Filho de Deus se manifestou para destruir as obras do diabo. É isso que acontece no Evangelho. Jesus se encontra com aqueles dois homens possuídos pelo demônio, e era um espírito de morte, um espírito violento. As pessoas não passavam perto daquele cemitério, porque era muito terrível aquilo que aqueles dois homens viviam, o que eles faziam. E o que que acontece quando eles veem Jesus? Eles começam a gritar: o que tem a ver conosco, Filho de Deus? Tu vieste para nos atormentar antes do tempo? Nós precisamos entender esse poder de Deus, que é muito maior do que qualquer poder do maligno. E nós precisamos assumir o poder de Deus na nossa vida, assumir o poder de Deus na nossa caminhada, assumir o poder de Deus no nosso dia a dia, em tudo aquilo que nós fizermos. Porque o apóstolo Paulo já nos alertou: a nossa luta não é contra a carne e o sangue, mas é contra os principados e as potestades, contra os espíritos malignos espalhados pelos ares. Mas eu preciso dizer para vocês nessa noite: o nosso inimigo tem um poder limitado. O nosso inimigo tem um poder limitado, e o nosso Deus tem um poder ilimitado, infinito. E nós precisamos hoje escolher do lado de quem nós queremos estar. Aí que está o segredo desse poder se manifestar da nossa vida. Nós precisamos ficar do lado certo, eu e você, você que está aqui, e nós todos, aqueles todos que nos acompanham pelo sistema Canção Nova de comunicação. Nós precisamos ficar do lado certo, do lado do vencedor, do lado daquele que veio para nos libertar das obras do diabo, do lado de Jesus. E eu pergunto para você, e não quero que você responda, mas responda para si mesmo: você tem estado do lado do vencedor? Você tem caminhado com ele? Porque Jesus mesmo já alertou, João 10:10: o ladrão veio para matar, roubar e levar à perdição, mas eu vim para que todos tenham vida e tenham em abundância. Nós precisamos entender o seguinte: que desde o Calvário e a manhã de Páscoa, Satanás é um inimigo derrotado. Entendamos isso. No entanto, até que Cristo venha na sua segunda vinda, e aqui há algo importante, nós precisamos entender: até que Cristo volte, ele tem poder para enganar e para perverter os seres humanos. Poxa vida, mas por que que Jesus deu esse poder limitado para ele? Para ver, em primeiro lugar, quem tem a virtude, quem caminha com o Senhor e quem não caminha com ele. Em um segundo lugar, para que nós verdadeiramente tenhamos a coragem de dar uma prova de amor a Deus e ficar do lado certo. Foi por isso que Deus permitiu até a volta de Cristo um poder limitado para o demônio, para que eu e você, por livre escolha, escolhemos o certo, escolhamos aquilo que é verdadeiro, escolhamos aquilo que é bom. Como cristãos, nós temos que ter esse entendimento que Satanás já foi derrotado, mas que existe um poder nele de enganar e de perverter o mundo com o mal, de levar os cristãos ao pecado. Entenda uma coisa: existem três realidades que o diabo vai sempre querer roubar de nós. Primeira coisa que nós temos que entender: que o nosso inimigo quer nos roubar do presente. E querendo nos roubar o presente, ele quer que nós fiquemos só no passado, que não existe mais. Verdade ou não é? Que muita coisa acontece na nossa vida porque nós estamos no ano de 2017, no dia 5 de julho, e às vezes vivendo lá em 2014, em alguma coisa que aconteceu, e a gente ainda não se libertou de lá, porque o diabo quer que a gente fique no passado e não viva o presente. Ou quer que a preocupação com o futuro seja tão maluca na nossa cabeça que a gente quer recorrer a um monte de coisa. Na virada do ano, não tem gente que vai fazer mapa astral? Quem quer saber do futuro? Quem consulta o horóscopo quer saber do futuro, porque não está no presente, não vive o presente. Quem busca médiums, quem consulta os mortos, e o que que está fazendo? Querendo saber do futuro, porque não consegue viver no presente, porque está escravizado pelo diabo.
porque ainda não entendeu que é no presente que Deus atua. Jesus não é o eu serei e nem o eu fui, ele é o eu sou. Deus é o eu sou, ele é o Deus do agora, ele atua agora, e eu creio que nessa missa ele está agindo agora, hoje, na sua vida, para te libertar, para te libertar da escuridão, para te libertar das garras do diabo, para você entender que você não tem que ficar naquela mágoa do passado que não pode te dominar no hoje, que você precisa cortar essa corda e dizer: basta, eu quero ser um homem livre, eu quero viver no presente, eu não vou mais olhar para trás e ficar preso a algo que não existe mais. Deixa eu dar uma notícia para vocês: o passado não existe mais, seu bobo, é só na sua cabeça, sua trouxa. É, tem que falar assim para ver se a gente resolve o problema, porque ô povinhanta, como vai dizer o Padre Léo, que tá lá no céu olhando para nós, que fica no passado ou fica no futuro e nunca é feliz no presente. E quando aparece uma felicidade, já fala assim: o que que tá vindo por aí? Não sabe viver a felicidade, não sabe viver o hoje. Meu Deus do céu, que bando de anta! Para não dizer outra coisa pior, de jegue, de burro, de... E aí fica olhando pro futuro, ai meu Deus, falta de confiança, de fé em Deus. Olha o que que o salmista vai dizer hoje: mas aos que buscam o Senhor, não falta nada. Eu creio. Faltou para você esses 20 anos, você ficou esperando lá o seu processo parado na justiça? Deus foi dando cada ano, cada dia, basta o seu cuidado. Mas nós temos que tomar cuidado exatamente com as obras das trevas, que querem nos acorrentar desta maneira. Esteja atento, porque nós somos divididos em nós mesmos. A gente tem uma divisão interior. Quando a gente olha para dentro de nós, para o nosso coração, nós vamos nos descobrindo inclinados ao mal. Nós temos essa inclinação ao mal. Muitas vezes fomos imergidos nos males que não vêm do nosso Criador. Dele só pode provir o bem, aquilo que é bom. E nós temos a dificuldade de reconhecer a Deus como princípio, como fim de tudo. Nós temos dificuldade de confiar nele. Nós temos dificuldade de obedecer a palavra que nos ensina a amar, que nos ensina a perdoar, que nos ensina a confiar na presença dele, a acreditar que ele está conosco. Mesmo quando nós vimos essa semana na liturgia, a tempestade sacode o barco, sacode a nossa casa. E o que que acontece? Jesus estava dormindo lá no barco. Aí os discípulos começam a gritar desesperados. Aí ele levanta e fala assim: psss. A tempestade se acalma e ele olha para eles e fala assim: eita, bando de anta sem fé. Vocês não estão vendo que eu estou com vocês? Promessa bíblica, Mateus 28, 20: estou convosco todos os dias, até os fins dos tempos. Dá um sorriso para quem está de seu lado, diga: ele está com você. Psss. Fala pra ele: ei, aí dá uma, fala pra ele: ei, ei, você que tá aí, é, cutuca ele aí, fala, dá uma esquentada nesse frio que ele tá sentindo aí, fala, dá uma cutucadinha, fala, ei, dá uma sacudida nele, fala: ele está com você. Acredita nisso? Se você acredita, eu gostaria que você aplaudisse esse Deus que está presente aqui conosco. Esse Deus que só do diabo olhar para ele, ele já grita e tem que sair, que não suporta a presença desse Deus. E porque nós insistimos ainda em não caminhar com esse Deus, é isso que não dá para entender. A gente insiste em caminhar com o pecado, a gente insiste em caminhar com as coisas do mundo, e a gente sabe que só Deus pode nos libertar, só Deus pode nos curar, só Deus pode nos salvar. Mas ninguém. E a gente insiste em continuar daquele mesmo jeito. Jesus nos ensinou a rezar: não nos deixe cair em tentação, mas livrai-nos do mal. O mal é uma realidade. E deixa eu dizer para você: se você for em alguma igreja católica e qualquer um que estiver pregando dizendo que o demônio não existe, essa pessoa está contra a doutrina católica, contra a verdade da Igreja Una, Santa e Católica.
Ah, mas foi fulano de tal. Paulo vai dizer lá na carta aos Gálatas: nem que desça um anjo do céu e ele pregue um evangelho diferente daquele que eu vos anunciei, que ele seja anátema. Nós temos que entender a doutrina da igreja, e a doutrina da igreja diz que essa figura maligna existe e ela está para fazer perder os homens. Essa figura maligna está infiltrada na corrupção que nós temos visto no Brasil. Não é só humana, é espiritual também. Essa figura maligna está trabalhando, como estão aqui os casais que vieram para um acampamento de casais esse final de semana, está trabalhando para destruir os matrimônios. Essa figura maligna está trabalhando para levar os jovens à perdição, para levá-los à droga, para levá-los ao suicídio, para levá-los ao tráfico. Essa figura maligna está trabalhando para fazer com que a humanidade seja infeliz e essa humanidade se autodestrua. E como nós vamos vencer essa figura maligna? Ficando do lado do bem, do lado de Deus, do lado de Cristo, do vencedor. O evangelho de hoje nos mostra exatamente isso, o poder de Jesus, que é infinitamente maior, deixando bem claro para mim e para você de que lado nós queremos estar. Eu trouxe um livro aqui de um rapazinho que eu gosto muito, que eu sou devoto dele, chama Santo Antão. Já ouviram falar? Quem escreveu esse livro, tá velhinho meu livro, foi Santo Atanásio. E tem uma passagem aqui que eu gosto muito, sempre já preguei, já trouxe esse livro aqui outras vezes, mas hoje ele me veio à memória. Depois eu estava ouvindo a homilia do padre Paulo Ricardo lá no site dele, o padre Paulo citou a mesma passagem que me veio na cabeça quando eu estava me preparando. Falei, a gente está em sintonia. Quando Santo Antão resolveu abandonar tudo para seguir a Jesus Cristo, Santo Antão foi para o deserto, ele deixou as riquezas, os prazeres, e ele foi se purificar, e ele foi seguir a Cristo de uma maneira radical. E o que o sem vergonha do diabo fez? Começou a tentar desviar Antão do caminho de Deus. E é exatamente isso que ele faz, ele quer nos desviar do caminho de Deus. Às vezes você vai no retiro e toma uma decisão, ele vai tentar te desviar do caminho de Deus. Ele vai colocar os defeitos dos líderes, das pessoas que estão à frente, do padre, para tentar te desviar do caminho de Deus. Mas com o Antão o negócio era mais forte. Às vezes ele coloca uma tentação aqui para nós, outra colar, mas em Antão ele atingia Antão fisicamente, era luta física. E aqui no número 9 vai dizer assim: transportado por esse homem, Antão ficou sozinho na caverna com as portas fechadas como de costume, muito fraco para se manter de pé, porque ele tinha tido uma luta direta com o diabo. Em consequência das feridas, ele orou deitado. Depois da oração ele gritou: eu, Antão, aqui estou e não fujo das feridas. Se me causares outras e mais numerosas, nada me separará do amor de Cristo. Olha que fé. Depois salmodiou: ainda que um exército acampe contra mim, meu coração não temerá. E aí Antão continua: eis o que pensava e dizia o asceta, mas o inimigo que odeia o bem, surpreso da audácia dele em voltar, porque ele queria que ele fosse embora ali do deserto, que ele abandonasse a vida de seguimento de Cristo, apesar de tantas feridas, convocou os seus cães e lhes disse, arrebatado de furor: vedes que nem pelo espírito de fornicação, nem pelas feridas nós conseguimos fazê-lo desistir. Ao contrário, ele ousa contra nós. Ataquemo-lo, pois de outra maneira. Aí continua Santo Atanás contando: é fácil ao diabo revestir-se de diversas formas a fim de praticar o mal. À noite, os demônios fizeram, pois, um alarido tal que todo o local tremia. As paredes da pequena habitação estavam como que rompidas. E os demônios irromperam, metamorfoseados, eles tinham passado por uma metamorfose, né? Em animais e répteis. Todo lugar se encheu de espectros de leões, ursos, leopardos, touros, serpentes, víboras, escorpiões, lobos.
Olha, parecia um zoológico. Tudo para pegar Antão, um único homem de Deus, hein? Cada animal se comportava segundo a sua natureza. O leão rugia querendo atacá-lo, o touro parecia dar chifrada, a serpente rastejava, mas sem se aproximar. O lobo avançava, mas era contido, e todas essas feras de aparição faziam ruídos horríveis e mostravam disposições ferozes. Antão, que confiava em quem? Em Deus, fustigado, espicaçado por elas, sentia dores cada vez mais atrozes, intrépido e com alma atenta, jazia por terra, gemendo de dor física, mas com a alma bem vigilante, e zombava deles. Se tivesse algum poder, bastaria que viesse um só de vós. Mas o Senhor tirou a vossa força, por isso tentais assustar-me pelo vosso número. É sinal de fraqueza imitar de formas animais. Ousando dizia: se podeis alguma coisa, se recebeis poder contra mim, não tardeis, atacai. Se não podeis, por que vos perturbar em vão? Nossa fé no Senhor é nosso selo e nosso muro de proteção. Repita comigo: a nossa fé no Senhor é o nosso selo, é o nosso muro de proteção. Repita mais uma vez: a nossa fé no Senhor é o nosso selo, é o nosso muro de proteção. Você não quer que o diabo se aproxime de você? Creia no Senhor, como Antão. É um muro, é uma proteção a fé. Por isso o Salmo 90 de confiança, que a gente que caminha na renovação carismática lê todo dia, Efésios 6, a armadura do cristão, nós aprendemos isso na nossa caminhada. E aí continua Santo Atanásio: depois de várias tentativas, rangia os dentes contra ele, furiosos por serem eles os vencidos e não Antão. E aí, para concluir, número 10, o Senhor não se esqueceu do combate de Antão e trouxe-lhe socorro. Levantando os olhos, viu o teto como que aberto, Antão viu, e um raio de luz descendo até ele. Os demônios haviam desaparecido, a habitação estava novamente intacta. Consciente do socorro, respirando mais tranquilo e aliviado de suas penas, interpelou a visão, dizendo assim para Deus: onde estás? Por que não apressaste desde o começo para fazer cessarem as minhas dores? E ele ouviu a voz de Deus: eu estava aqui, Antão. Eu esperava para ver você combater. Já que resististe e não foste vencido, eu serei para sempre o teu socorro e te tornarei célebre por toda parte. Você está enfrentando combate? Você enfrenta os combates espirituais? Você enfrenta as lutas contra o pecado, contra você mesmo, contra o diabo, que quer nos afastar da vida eterna, da salvação, quer nos afastar do amor de Deus? Deus está dizendo para você: eu estou aqui. Esperava para te ver combater. Porque o homem cheio de fé combate no nome do Senhor, mesmo sem ver, mesmo sem sentir. Talvez você ainda esteja naquela experiência de querer uma fé meio sensitiva, os arrepios, as emoções, as lágrimas. Mas se elas não existem mais, se você não percebe o Senhor, talvez você esteja num deserto, como Antão estava aqui no deserto. Deus está dizendo para você no seu combate hoje: como é que é o seu nome? Eu sei que não é Antão, né? Qual o seu nome? Eu estava aqui vendo você combater. Eu tenho estado olhando para ver se você tem feito a opção certa, se você tem me escolhido, se você tem me colocado na sua vida, se você acredita que eu sou Deus, se você acredita que eu sou mais poderoso do que qualquer força do mal. Se nós caminhamos na fé, queridos, se nós caminhamos na fé, queridas, vamos parar com essa besteira que tem gente fazendo macumba contra nós. Porque macumba não pega em quem tem fé, em quem comunga, em quem confessa, em quem caminha com Deus. Ela só pega em quem está no pecado. Vamos parar com essa história. Ah, padre, resta para mim que fizeram a macumba para mim. Se você tem fé,
a barreira da fé impede qualquer macumba de te atingir, qualquer mal olhado de te atingir. Agora, cristão que vive fingindo que é cristão e está no pecado, ah, já era. Porque a barreira não está mais ali te protegendo. Porque você escolheu estar do outro lado, você pulou a barreira e foi pro pecado, foi pro mundo, foi para as coisas erradas. E aí? Aí você está vulnerável mesmo, você está lá no campo dele. Mas se você continua no campo do Senhor, meu irmão, nós já somos mais que vencedores. E nós vamos entender aquilo que Deus disse para Antão: ei, eu estava vendo você combater, meu filho, em meu nome. Já que você resistiu e venceu, eu serei para sempre o teu socorro e eu vou te tornar célebre, conhecido, por causa da sua decisão de permanecer comigo. Se você, eu digo certamente, se você caminha com o Senhor, se você se confessa com frequência, se você comunga, se você busca viver na fé, nenhum mal te atingirá. O mal só atinge aqueles que pulam a barreira da fé para acreditar em outras coisas que não são o Senhor. Aí sim, você está vulnerável. Mas fora disso, a gente não vai ficar desafiando o mal. Não estou dizendo isso. Pode vir quente que eu estou fervendo. Não faz isso não, que ele é um espírito maligno. Ser bobo. Mas você pode dizer: se você vier, entre mim e você está o Senhor que eu sirvo, adoro, sigo e amo. Aí, quando ele vier correndo, ele vai cair e vai ter que voltar por 7 caminhos diferentes que ele veio, porque ele não se aproxima de alguém que entregou a vida verdadeiramente para Deus. Você quer? A decisão é sua. Você está disposto a seguir o Senhor? É preciso tomar uma decisão. É preciso caminhar com Deus, optar por aquilo que é do alto. São João Bosco, ele vai dizer assim: se quereis que o Senhor vos dê muitas graças, visitai-o muitas vezes. Falando da visita ao Santíssimo Sacramento. Quantos de nós católicos temos visitado aqui o Santíssimo, hein? Feito adoração. Quereis que ele vos dê poucas graças, visitai Jesus poucas vezes. Quereis que o demônio vos assalte, visitai raramente o Santíssimo Sacramento. Quereis que o demônio fuja de vós, visitai a Jesus muitas vezes. Quereis vencer o demônio, refugiai-vos sempre aos pés de Jesus sacramentado. Quereis ser vencidos, deixai de visitar Jesus. Meus caros, a visita é um meio necessário para vencer o demônio. Portanto, ide frequentemente visitar Jesus e o demônio não terá vitória contra vós. Ele não vencerá. Traz a sua mão sobre o seu coração. Ah, respira fundo aí. Em primeiro lugar, se você ainda está preso em alguma coisa do seu passado, porque uma das artimanhas do demônio é a culpa. Quantas pessoas ainda não conseguiram entender que Jesus morreu por você? Vou até, antes de orar, você está com o olho fechado, mas escuta isso aqui. Olha o que a palavra de Deus, na carta aos Colossenses, no capítulo 2, no versículo 14, vai dizer: Deus anulou o documento que por suas prescrições nos era contrário e o eliminou cravando-o na cruz. Despojou os principados e as potestades e os deu publicamente em espetáculo, arrastando-os no seu cortejo triunfal. Ele já pagou por esse documento de acusação. Diga agora que você renuncia a toda espécie de acusação sobre a sua vida. Fala aí: eu renuncio agora em nome de Jesus tudo aquilo que vem como acusação, meu passado, pecado que eu cometi, que eu já confessei, aquela coisa pior que eu tenha feito. Se
Deus o livre, você tenha matado alguém, Deus o livre, você tenha cometido o aborto ou incentivado alguém a abortar, e isso vem agora sendo jogado na sua cara, renuncia, renuncia. Jesus pregou esse documento de acusação na cruz. Talvez alguma coisa do seu passado, alguém te machucou, uma mágoa, chegou a hora de você dizer: basta, eu te perdoo em nome de Jesus, porque eu não vou ficar no passado, eu preciso avançar. Está no passado é ter uma corda me amarrando, eu não consigo sair do lugar. Diga agora: eu estou disposto a perdoar. Talvez você foi violentado, talvez você sofreu violência, talvez você viu alguém que você amava sofrer violência, talvez alguém até matou alguém da sua família, talvez você foi traído, você foi traída. Corta agora essa corda que te prende ao passado para você ir para frente. Fala: eu perdoo essas pessoas em nome de Jesus. Satanás não vai ter vitória na minha vida, a vitória eu dou a Jesus. Se você está preocupado com o futuro, diga agora: o meu futuro é o Senhor, a minha vida está na mão do Senhor, é nele que eu confio, eu não temo a nada, eu assumo a vitória. E vai ficando de pé agora, ergue seus braços, ergue bem alto seus braços e diga: eu vou dar a vitória a Jesus na minha vida. Não há espaço para nenhum outro vencer a não ser Jesus. Vai declarando agora em nome de Jesus, vai orando e fala: é o Senhor quem vai vencer na minha vida, é o Senhor que eu entrego a vitória, é o Senhor. Satanás, sai fora, Satanás, vá aos pés da cruz do Senhor. Todos os inimigos, aqueles que se levantaram contra mim, se prostrem aos pés da cruz, porque nessa noite eu estou entregando a minha vida a Jesus Cristo. Fala agora: eu entrego a minha vida, eu entrego a minha mente, eu entrego os meus sentimentos, eu entrego as minhas emoções, eu entrego os meus sonhos, os meus desejos, a minha vontade, eu entrego a Jesus. Jesus é o meu Senhor, declara sem medo, fala: Jesus é o meu Senhor, Jesus é o meu libertador, Jesus é o meu Salvador, Jesus é a minha vitória. Eu não estou ouvindo você orar, não, grita aí: ele é a minha vitória. Faz como Antão, enfrenta o combate. Jesus está olhando para você e dizendo: yes, eu estou contemplando você combater, é isso mesmo, de agora em diante eu serei o teu socorro e te farei conhecido pela tua fé. Ergue os seus braços e declara que Jesus é o seu Senhor, que você não quer nenhum vínculo com o mal, que você não aceita na sua casa, na sua vida, que você não aceita ser dominado por pessoas, pelo seu passado, por nenhuma espécie de pecado, de vício, porque Jesus é o Senhor. Jesus é o Senhor, Jesus é o Senhor, não, Jesus. Não.

0: vitória desse Supremo Rei na sua vida. Louvado seja nosso Senhor Jesus Cristo.
1: Sempre seja louvado.
0: Dá uma olhadinha pro vencedor que tá de seu lado, dá um sorriso pra ele. Aê, meu irmão. Aplauda esse vencedor que tá de seu lado, é nós.
2: Saiba esperar o tempo de Deus com o Padre Roger Luiz, foi o tema do programa de hoje. Tenho certeza que fez uma diferença na sua vida. Às vezes a gente é meio inquieto, inseguro, a gente quer as coisas na hora, mas esperar é uma virtude. E é o Espírito Santo que nos concede esta graça de esperar em Deus. 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O programa tá chegando ao finalzinho, mas a Regiane Benício vem chegando aí com aquele recadinho especial para mim e para você.
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2: Obrigado, Regiane. Obrigado a você que esteve conosco na sintonia da Rádio Canção Nova FM 89.1 e por toda a rede de Rádio Canção Nova no Brasil, além Brasil. Gente, obrigado pela presença e até o nosso próximo encontro. Nossa missão é evangelizar.

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2: A Presidência da República sancionou duas leis voltadas ao fortalecimento da formação cidadã no país. As normas incluem a educação política e os direitos da cidadania como componente curricular obrigatório da educação básica e criam a Semana Nacional da Ética e da Cidadania. A lei altera a Lei de Diretrizes e Bases da Educação Nacional para tornar obrigatória a abordagem de educação política e direitos da cidadania nas escolas. Eleições 2026. De 20 de julho a 5 de agosto, partidos e federações vão realizar suas convenções partidárias.
3: Esses encontros são fundamentais para oficializar os candidatos aos cargos eletivos e chancelar as alianças e coligações que disputarão o pleito. É nesse período que serão escolhidos os nomes que vão concorrer aos cargos de presidente da República, governador, senador e deputados federais, estaduais e distritais. Depois da escolha, os candidatos ainda precisam passar por outra fase, o pedido oficial de registro na Justiça Eleitoral. Esse processo deve ser feito até o dia 15 de agosto. A partir daí, a Justiça analisa toda a documentação e verifica se cada candidato cumpre os requisitos exigidos pela legislação. Só depois dessa checagem, o nome pode ser liberado para aparecer na urna eletrônica. No caso da disputa pela presidência da República, é o Tribunal Superior Eleitoral que faz a análise dos registros. Já os tribunais regionais eleitorais, os TREs, cuidam dos pedidos para os demais cargos estaduais e federais. As regras também definem quantos candidatos cada partido pode lançar. Para presidente, governador ou prefeito, por exemplo, só é permitida uma candidatura por partido, federação ou coligação, sempre acompanhada de um vice. Nas eleições para deputado e vereador, o número de candidatos pode chegar ao total de vagas em disputa, mais uma vaga extra. Da Rádio Nacional no Rio de Janeiro, Tatiana Alves.
2: Das cerca de 100 igrejas que compõem a Arquidiocese de Caracas, na Venezuela, pelo menos 25 sofreram danos de vários tipos e magnitudes devido aos terremotos que atingiram a Venezuela em 24 de junho. As construções mais antigas foram as mais afetadas. De acordo com o mais recente balanço do governo da Venezuela, o número de mortos em decorrência do duplo terremoto ultrapassou 4.500 pessoas. Cerca de 17 mil pessoas ficaram feridas. Da Central de Jornalismo Canção Nova, Ana Elisa Castro.
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3: Durante a Idade Média, santos e místicos em nossa igreja aprofundaram a devoção ao sangue de Jesus. 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
4: Sejam fortes e corajosos, não tenham medo, porque o Senhor seu Deus é quem vai com você. Livro do Deuteronômio, capítulo 31, versículo 6.
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7: Para você que nos acompanha nesta madrugada para rezarmos juntos o Terço da Misericórdia. Acolho você que está na sintonia pela rede Canção Nova de Rádio, pelo 89.1 e pelo aplicativo da Rádio Canção Nova. Eu sou a missionária Érica Fernanda, da comunidade Canção Nova, e lhe faço companhia nesta hora para rezarmos o Terço da Misericórdia. Momento de você se deixar ser visitado pelo amor de Deus, pela misericórdia divina. É hora de rezarmos e clamarmos a misericórdia de Deus sobre nós. E para fazer deste momento da misericórdia um derramamento de bênçãos e graças, quero acolher aqui meu irmão de comunidade, Padre Valdinei, para juntos rezarmos o Santo Terço da Misericórdia. Bom dia, Padre, a paz de Jesus, seja bem-vindo.
8: Bom dia, Érica, Fernanda, paz de Jesus. Agradeço àqueles que do outro lado conosco rezam nesta hora, ao nosso operador de áudio José Hamilton, à nossa produtora Nataliene Rose. E por estarmos juntos, é sempre uma eterna alegria e gratidão. A circunstância nos trouxe para rezarmos nesta hora.
7: Amém.
8: Deus seja louvado.
7: Padre, e o Senhor falando me veio ao coração que nós não somos dignos da misericórdia de Deus, mas devemos sempre recorrer à misericórdia do Senhor, assim como nos ensinou a apóstola da misericórdia, Santa Faustina, que inclusive vai dizer no seu diário: a humanidade não encontrará a paz enquanto não se voltar com confiança para minha misericórdia, no seu diário número 300, não é isso, Padre?
8: É verdade, nós buscamos a paz, uma paz que não consiste na ausência de alguns conflitos, mas sobretudo a capacidade de olhar para os nossos conflitos do coração de Jesus, que é o coração misericordioso.

0: misericordioso. A Ele nós devemos toda a confiança, o que Deus espera de nós. Apenas que sejamos misericordiosos, misericordiosos como o Pai. Nós encontramos a paz e Paulo diz que consolamos a partir da consolação que nós recebemos. Deus, por meio da misericórdia, Ele consola a nossa humanidade, nos dá a paz que tanto nós precisamos para viver com confiança a partir da misericórdia. E neste processo, também nós somos capazes de viver uma humanidade misericordiosa para com o próximo.
1: Amém. Graças a Deus. E você que sintonizou a Canção Nova FM neste momento, nós estamos rezando o Terço da Misericórdia. Eu convido então a você a colocar suas intenções com confiança nas chagas abertas do nosso Senhor Jesus. Você e a sua família encontrará a paz e as graças que tanto precisa. Nós estamos unidos em nome do Pai, do Filho, do Espírito Santo. Amém. Pai nosso que estais no céu, santificado seja o vosso nome. Venha a nós o vosso reino, seja feita a vossa vontade, assim na terra como no céu.
0: O pão nosso de cada dia nos dai hoje, perdoai-nos as nossas ofensas, assim como nós perdoamos a quem nos tem ofendido. E não nos deixeis cair em tentação, mas livrai-nos do mal. Amém.
1: Ave Maria, cheia de graça, o Senhor é convosco. Bendita sois vós entre as mulheres e bendito é o fruto do vosso ventre, Jesus.
0: Santa Maria, Mãe de Deus, rogai por nós, pecadores, agora e na hora da nossa morte. Amém.
1: Creio em Deus Pai, Todo-Poderoso, Criador do céu e da terra, e em Jesus Cristo, seu único Filho, nosso Senhor, que foi concebido pelo poder do Espírito Santo, nasceu da Virgem Maria, padeceu sob Pôncio Pilatos, foi crucificado, morto e sepultado, desceu à mansão dos mortos, ressuscitou ao terceiro dia, subiu aos céus, está sentado à direita de Deus Pai Todo-Poderoso, de onde há de vir a julgar os vivos e os mortos. Creio no Espírito Santo, na Santa Igreja Católica, na comunhão dos santos, na remissão dos pecados, na ressurreição da carne e na vida eterna. Amém. Eterno Pai, eu vos ofereço o corpo e o sangue, a alma e a divindade de vosso diletíssimo Filho, nosso Senhor Jesus Cristo, em expiação dos nossos pecados e os do mundo inteiro. Pela sua dolorosa paixão, tende misericórdia de nós e do mundo inteiro.
0: Pela sua dolorosa paixão,
1: tende misericórdia de nós e do mundo inteiro.
0: Pela sua dolorosa paixão,
1: tende misericórdia de nós e do mundo inteiro.
0: Pela sua dolorosa paixão,
1: tende misericórdia de nós e do mundo inteiro.
0: Pela sua dolorosa paixão,
1: tende misericórdia de nós e do mundo inteiro.
0: Pela sua dolorosa paixão,
1: tende misericórdia de nós e do mundo inteiro.
0: Pela sua dolorosa paixão,
1: tende misericórdia de nós e do mundo inteiro.
0: Pela sua dolorosa paixão,
1: tende misericórdia de nós e do mundo inteiro.
0: Pela sua dolorosa paixão,
1: tende misericórdia de nós e do mundo inteiro.
0: Pela sua dolorosa paixão,
1: tende misericórdia de nós e do mundo inteiro.
0: Eterno Pai, eu vos ofereço o corpo e o sangue, a alma e a divindade de vosso diletíssimo Filho, nosso Senhor Jesus Cristo, em expiação dos nossos pecados e os do mundo inteiro.
1: Pela sua dolorosa paixão,
0: tende misericórdia de nós e do mundo inteiro.
1: Pela sua dolorosa paixão,
0: tende misericórdia de nós e do mundo inteiro.
1: Pela sua dolorosa paixão,
0: tende misericórdia de nós e do mundo inteiro.
1: Pela sua dolorosa paixão,
0: tende misericórdia de nós e do mundo inteiro.
1: Pela sua dolorosa paixão,
0: tende misericórdia de nós e do mundo inteiro.
1: Pela sua dolorosa paixão,
0: tende misericórdia de nós e do mundo inteiro.
1: Pela sua dolorosa paixão,
0: tende misericórdia de nós e do mundo inteiro.
1: Pela sua dolorosa paixão,
0: tende misericórdia de nós e do mundo inteiro.
1: Pela sua dolorosa paixão,
0: tende misericórdia de nós e do mundo inteiro.
1: Pela sua dolorosa paixão,
0: tende misericórdia de nós e do mundo inteiro.
1: Eterno Pai,
0: eu vos ofereço o corpo e o sangue, a alma e a divindade de vosso diletíssimo Filho, nosso Senhor Jesus Cristo, em expiação dos nossos pecados e os do mundo inteiro, pela sua dolorosa paixão.
1: Tende misericórdia de nós e do mundo inteiro.
0: Pela sua dolorosa paixão.
1: Tende misericórdia de nós e do mundo inteiro.
0: Pela sua dolorosa paixão.
1: Tende misericórdia de nós e do mundo inteiro.
0: Pela sua dolorosa paixão.
1: Tende misericórdia de nós e do mundo inteiro.
0: Pela sua dolorosa paixão,
1: tende misericórdia de nós e do mundo inteiro.
0: Pela sua dolorosa paixão,
1: tende misericórdia de nós e do mundo inteiro.
0: Pela sua dolorosa paixão,
1: tende misericórdia de nós e do mundo inteiro.
0: Pela sua dolorosa paixão,
1: tende misericórdia de nós e do mundo inteiro.
0: Pela sua dolorosa paixão,
1: tende misericórdia de nós e do mundo inteiro.
0: Pela sua dolorosa paixão,
1: tende misericórdia de nós e do mundo inteiro.
0: Eterno Pai, eu vos ofereço o corpo e o sangue, a alma e a divindade de vosso diletíssimo Filho, nosso Senhor Jesus Cristo, em expiação dos nossos pecados e os do mundo inteiro.
1: Pela sua dolorosa paixão,
0: tende misericórdia de nós e do mundo inteiro.
1: Pela sua dolorosa paixão,
0: tende misericórdia de nós e do mundo inteiro.
1: Pela sua dolorosa paixão,
0: tende misericórdia de nós e do mundo inteiro.
1: Pela sua dolorosa paixão,
0: tende misericórdia de nós e do mundo inteiro.
1: Pela sua dolorosa paixão,
0: tende misericórdia de nós e do mundo inteiro.
1: Pela sua dolorosa paixão,
0: tende misericórdia de nós e do mundo inteiro.
1: Pela sua dolorosa paixão,
0: tende misericórdia de nós e do mundo inteiro.
1: Pela sua dolorosa paixão,
0: tende misericórdia de nós e do mundo inteiro. Inteiro.
1: Pela sua dolorosa paixão,
0: tende misericórdia de nós e do mundo inteiro.
1: Pela sua dolorosa paixão,
0: tende misericórdia de nós e do mundo inteiro.
1: Eterno Pai,
0: eu vos ofereço o corpo e o sangue, a alma e a divindade de vosso diletíssimo Filho, nosso Senhor Jesus Cristo, em expiação dos nossos pecados e os do mundo inteiro. Pela sua dolorosa paixão,
1: tende misericórdia de nós e do mundo inteiro.
0: Pela sua dolorosa paixão,
1: tende misericórdia de nós e do mundo inteiro.
0: Pela sua dolorosa paixão,
1: tende misericórdia de nós e do mundo inteiro.
0: Pela sua dolorosa paixão,
1: tende misericórdia de nós e do mundo inteiro.
0: Pela sua dolorosa paixão,
1: tende misericórdia de nós e do mundo inteiro.
0: Pela sua dolorosa paixão,
1: tende misericórdia de nós e do mundo inteiro.
0: Pela sua dolorosa paixão,
1: tende misericórdia de nós e do mundo inteiro.
0: Pela sua dolorosa paixão,
1: tende misericórdia de nós e do mundo inteiro.
0: Pela sua dolorosa paixão,
1: tende misericórdia de nós e do mundo inteiro.
0: Pela sua dolorosa paixão,
1: tende misericórdia de nós e do mundo inteiro.
0: Deus Santo, Deus forte, Deus imortal, tende piedade de nós e do mundo inteiro. Deus Santo, Deus forte, Deus imortal, tende piedade de nós e do mundo inteiro. Deus Santo, Deus forte, Deus imortal, tende piedade de nós e do mundo inteiro. Ó sangue e água que jorrastes do coração de Jesus, como fonte de misericórdia para nós,
1: eu confio em vós. Jesus,
0: eu confio em vós.
1: Viva Jesus!
0: Viva Jesus!
2: E eu quero agradecer a você que esteve conosco nesta manhã, rezando o Terço da Misericórdia. Como é bom estar na sua companhia, nas madrugadas, rezando com a misericórdia de Deus. Padre Valdinei, obrigada pela sua presença, obrigada sempre pelas suas orações pelo povo de Deus, que também acompanha aí pela Rádio Canção Nova FM.
0: Érica Fernanda, agradeço imensamente pelo convite, pela oportunidade de estarmos juntos, e aqueles que do outro lado conosco rezam, a minha eterna gratidão por colocar um pouco do tempo à disposição da misericórdia e da graça de Deus. Disponibilizaram um tempo que deveriam ter com a família para estar conosco nesta grande família que é a Canção Nova. E se posso, quero abençoar a todos nós.
2: Abençoa-nos, Padre.
0: O Senhor esteja convosco.
2: Ele está no meio de nós.
0: Desça sobre vós e permaneça a bênção de Deus Todo-Poderoso, Pai, Filho e Espírito Santo.
2: Amém.
0: É sempre muito bom iniciar o nosso dia sob a bênção de Deus. Que tudo em nossa vida comece e termine com e na presença de Deus.
2: Amém. Louvado seja nosso Senhor Jesus Cristo.
0: Para sempre seja louvado.
2: Fique aí na sintonia da Rádio Canção Nova, a rádio do Senhor.

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2: Que a luz do Cristo ressuscitado ilumine esse lugar, ilumine o nosso coração, ilumine a nossa vida. É sempre tempo de ressurreição para nós que acreditamos na força do sepulcro vazio.

0: desperta em nós a fé, a esperança, o amor.
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0: Lava-nos com a tua misericórdia e cura-nos. Amém.
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3: O Ministério Público Eleitoral reforçou o combate ao assédio de candidatos em busca de voto.
4: A prática do assédio eleitoral consiste em pressionar o eleitor a votar em determinado candidato. O ato é considerado crime e pode levar à prisão, multa e cassação do mandato. Com o objetivo de garantir o direito de liberdade de voto, o vice-procurador-geral eleitoral Alexandre Espinosa determinou que procuradores e promotores abram investigações imediatas diante de qualquer indício de irregularidade. A ordem é requisitar inquérito policial e apresentar ações à justiça. A procuradora da República, Natália Mariel, explica que o assédio ocorre quando alguém usa a posição de autoridade para coagir o eleitor, ainda que a Constituição garanta o voto livre e secreto. Ela acredita que o principal desafio das eleições no Brasil é quebrar o ciclo de medo que impede as vítimas de denunciar.
5: O trabalhador, a pessoa que está sob essa influência hierárquica, tem medo, né? Tem receio de fazer denúncia, acredita por vezes que isso pode não dar em nada, que às vezes, inclusive, a pessoa nem consegue identificar que aquilo ali é um abuso, né? Que é um assédio, ela acha que ela é uma relação normal. Esse tipo de ato que por muito tempo foi tolerado, a gente tem que romper isso aí, né? Para as pessoas entenderem que elas são livres para escolherem em quem elas querem votar, que isso é assédio, é crime, é ilícito eleitoral, tem que ser combatido.
4: Em empresas ou órgãos públicos, chefes que praticarem assédio podem perder o direito de concorrer ou ter o mandato cassado. O uso da estrutura para coagir caracteriza abuso de poder econômico. Já o abuso de poder político acontece quando agentes públicos utilizam a máquina estatal para favorecer candidaturas, seja com obras em período eleitoral, seja com servidores e estrutura pública a serviço da campanha. Na esfera trabalhista, a prática leva a multas e indenizações. Em 2026, o Ministério Público do Trabalho já registrou 74 denúncias de assédio eleitoral no ambiente de trabalho. Número que reflete o maior reconhecimento da população sobre a gravidade da conduta. Denúncias podem ser feitas pela área MPF Serviços no site oficial do Ministério Público ou nas salas de atendimento ao cidadão nas capitais de todos os estados brasileiros. Da Rádio Nacional em Brasília, Pedro Lacerda.
3: O presidente da Conferência Episcopal Venezuelana anunciou a criação de um programa de apoio humanitário a longo prazo para responder às consequências dramáticas dos terremotos que atingiram o país no último dia 24 de junho. O balanço oficial contabiliza mais de 4.600 mortos e mais de 16 mil feridos. Da Central de Jornalismo Canção Nova, Ana Elisa Castro.
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3: Bendito aquele que confia no Senhor, o Senhor mesmo será sua segurança. Livro do profeta Jeremias, capítulo 17, versículo 7.
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1: Eu sei que você tá preparado, para viver esta quinta-feira. Hoje é dia 16 de julho de 2027. Vamos aquecer o motor, gente, porque tá frio, continua frio ainda, mas não tão frio quanto ontem, né? Mas vamos lá, gente, aquecer o motor, porque tá na hora, o novo dia chegou. E graças a Deus, sob as bênçãos do Pai Todo-Poderoso, vamos começar esta quinta-feira. É, você pode chegar de cavalo, pode chegar de carro, pode chegar de caminhão, pode chegar de charrete, pode chegar de tudo, gente, de tudo, porque o programa Canção Nova Sertaneja tá no ar. Eu sou José Eduardo, gente, junto comigo, aqui nos estúdios, neste primeiro momento.

onde você estiver na sintonia pra viver o programa Canção Nova. Você tá neste comigo desta quinta-feira. Já estamos no segundo tempo do mês de julho, gente. É, já passamos, né? O dia 1º até o dia 15 foi ontem e hoje é dia 16. Vamos pro segundo tempo, vamos começar um novo momento, uma nova história. Você tem a oportunidade de escrever. Eu quero convidar você hoje, no dia de hoje, em especial, não perca tempo, não, não perca tempo, não, muito pelo contrário, gente. Vamos embora, vamos escrever a nova história no dia de hoje, apesar do frio, né? Ah, mas não deixa o frio atrapalhar você, não, gente. É, a gente coloca uma blusinha, né? A gente faz aí toma um café com leite, a gente toma um café quente, um chá quente, o que mais quente, gente? Um cobertor quente. Ah, eu sei que você tá aí embaixo do cobertor querendo ter. Tentando ir embora pro chuveiro, né? Pra tomar o banho. É, porque a gente precisa tomar banho, né? Nem precisa tomar banho. Ah, mas tudo bem, gente. É, mas pra falar pra você, porque nós estamos precisando aí viver esse novo dia nesta quinta-feira. E você deve estar aí do outro lado pensando assim: o que, que será que o Eduardo vai falar no dia de hoje, né? Ah, eu quero trazer pra você, pra motivar você cada vez mais, a palavra de Deus. Ah, é somente a palavra de Deus, gente, que a gente tem que se basear, né? É somente a palavra de Deus que nós temos que nos apoiar. E a palavra de Deus para nós no dia de hoje está na primeira leitura de Zacarias hoje, né? Da liturgia de hoje. Escute, escute aí, ó. Rejubila, alegra-te, cidade de Sião. Eis que venho para habitar no meio de ti, diz o Senhor. Eu vou repetir para você, vou repetir para você. Rejubila, alegra-te, cidade de Sião. Eis que venho para habitar no meio de ti, diz o Senhor. Gente, e eu fui lá pesquisar, né? O que é rejubilar?

grande alegria. Ah, gente, o Senhor, ele está no meio de nós. Inclusive, é um tema aqui de um quadro aqui, nós, né? Quando, lembra, Monsenhor Jono contando para nós, né? Que quando adquiriu a Rádio Bandeirantes Cachoeira Paulista, e ele entrou no estúdio a meio-dia, abriu a palavra do Senhor, e ali começou a origem do programa Estou no Meio de Vós. É, o Senhor está no nosso meio e nós precisamos nos alegrar com isso. Onde você estiver, acolha a palavra de Deus para você no dia de hoje. Rejubila-te, fique alegre. O Senhor, ele está no meio de nós. O Senhor vem habitar no meio de nós. E por isso eu quero pedir já ao Senhor esta graça de poder gravar no nosso coração esta mensagem e fazer com que cada vez mais suscite em nós alegria, cada vez mais. Você lembra que ontem eu refleti com você sobre os santos que falam sobre alegria, né? Mas esqueci de falar de uma. Nada, coincidência da providência. Eu quero falar para você agora. Santa Teresa d'Ávila. Sabe uma frase de Santa Teresa d'Ávila? Porque Santa Teresa, ela também era muito brincalhona e bem humorada. A Santa Teresa d'Ávila é formadora do Carmelo, né? E olha só, mesmo passando por muitas dificuldades, Santa Teresa fazia questão de lidar com todas elas com leveza e alegria. Ah, Santa Teresa d'Ávila, rogue por nós, para que a gente possa viver também assim como você viveu, pedindo ao Senhor essa força, né? Porque é somente por graça, né? Porque passou por muitas situações, né? E uma das suas frases, só para a gente encerrar essa abertura, uma das frases de Santa Teresa d'Ávila diz assim: a oração de intimidade com Deus não é outra coisa senão um morrer quase total a todas as coisas do mundo para alegrar-se só em Deus. É santa, né? É santa. Sim, porque, como diz essa frase, né? É intimidade com Deus. O Senhor, eu vou lá abrir o programa falando, né? Da palavra do Senhor. Rejubilo-te, alegre, o Senhor está no meio de nós. E Santa Teresa d'Ávila vem dizer: esquece todas as coisas e alegre-se só em Deus. É o que nós pedimos, essa graça que nós pedimos no dia de hoje, e vamos pedir sempre às 5:06, iniciando o programa Canção Nova Sertanejo desta quinta-feira. E eu sei que você tá aí do outro lado. Deixa eu parar de falar, né? Ah, mas antes de eu parar de falar, toca o som que eu gosto aí, Fernando. Toca o som que eu gosto. Toca ele aí! Eu gosto de ouvir esse som. Toca o meu berrante. O meu berrante é despertador pra você. Eu sei disso. É pra você aí tocando berrante. Pra dizer pra você não ter mais jeito. Faz o seguinte, gente. Você tá aí embaixo da coberta? Então vamos fazer o seguinte exercício. Tá com os dois braços embaixo da coberta? Abre o braço e joga o cobertor pra fora. Cadê meu berrante? Meu Deus do céu. Esse povo precisa escutar esse berrante, porque tá na hora. Chega à frente. Ah, pra dizer pra você que o Bre tá preparado. O touro tá aí. Cadê o touro? Monte nesse touro, gente. É.

pula pra cá, mas você é bom. E o touro vai dizer assim: por que esse caboclo não derruba? Porque as suas mãos estão levantadas pro céu e quem tá segurando sua mão é Deus. No nome de Nossa Senhora, meu Jesus e misericórdia. Ah, toda a Sagrada Família, né? Todos os santos de Deus segurando nossa mão, mas em especial Deus Pai segurando nossa mão. E você não vai cair, não. Pula desse touro que você já ficou mais de 10 minutos, né? Ficou mais de 10 minutos no touro? É 8 segundos, né, que tem que ficar esse touro. Mas aqui você fica o dia inteiro. Esse touro fica pulando, e ele pensa que tá cansado, mas ele quer enganar você. Cuidado. Esse touro é traiçoeiro, viu, gente? Mas você tem que estar atento. Peça graça ao Senhor no dia de hoje, que esse touro não te derrube, não, gente, porque Deus tá segurando sua mão. Ah! Pule desse touro e diga obrigado, Senhor. Bom dia. 5 horas, 8 minutos. Programa Canção Nova Sertaneja está no ar.

Eu acho e tenho a certeza que já deu pra você acordar, pra você despertar, né? É, gente, bom dia, bom dia, bom dia você, mais uma vez, na sintonia da Canção Nova, com a graça de Deus. Eu sou José Eduardo, aqui no estúdio em Cachoeiro Paulista, São Paulo, Brasil, pertinho da cidade de Aparecido do Norte, no qual tem lá nossa Mãe Maria Santíssima, né? Nossa Senhora Aparecida, rogue por nós, desculpa com o seu manto sagrado no dia de hoje, e eu já quero trazer para você o salmo do dia de hoje. O poderoso fez em mim maravilhas, santo é o seu nome. A minha alma engrandece ao Senhor e se alegra em Deus, e se alegrou meu espírito em Deus, meu Salvador, pois ele viu a pequenez de sua serva. Eis que agora as gerações hão de chamar-me de bendita. O poderoso fez por mim maravilhas, e santo é o seu nome. Seu amor de geração em geração chega a todos os que os respeitam. Demonstrou o poder, o seu braço dispersou os orgulhosos, derrubou os poderosos de seus tronos e os humildes exaltou. De bens saciou os famintos e despediu sem nada os ricos. Acolheu Israel, seu servidor, ei, foi fiel ao seu amor, como havia prometido aos nossos pais, em favor de Abraão e de seus filhos para sempre. Amém? Amém! É o cântico, né, do Magnífica, de Nossa Senhora. Nossa Senhora nos cubra com o seu manto sagrado. Mas Eduardo, por que você está lendo o Magnífica no dia de hoje? É porque hoje a igreja celebra a bem-aventurada Virgem Maria do Monte Carmelo. Para dizer para você, né? Já ouviu falar do escapulário? É do escapulário, gente. Então, no dia de hoje, né? Mandando um abraço a todos os dos Carmelos, né? Os carmelitas. E também a você que é devoto do escapulário, né? Ah, daqui a pouquinho vou trazer o resumo aqui para você, para que você possa entender um pouquinho da graça que é de viver com o escapulário, né? Vamos lá, gente, são 5 horas e 16 minutos. Fernando, nos colocando na presença do Senhor para começar bem o nosso dia. Vamos rezar?

0: E eu já quero colocar, convidar você a se colocar na presença do Senhor. O evangelho de hoje vai nos falar que a mãe de Jesus estava para conversar com ele, mas uma multidão estava ao seu redor. E aí vem alguém para dizer, né? Jesus, sua mãe está aí fora. E o que Jesus vai dizer? Minha mãe e meus irmãos são os que escutam a palavra do Senhor. Ah, e eu sempre quando eu ouço esta palavra de Deus, eu fico imaginando. Nossa Senhora, ela colhia tudo no seu coração. E não foi um desrespeito de Jesus para com ela, não. Mas para dizer, para mim, para você, Jesus falando, é, você é meu irmão, você é meu filho, você é quem eu trago no seu coração, escute a minha palavra, assim como minha mãe, que disse o sim. E no dia de hoje, então, nós pedimos esta graça à Virgem do Carmelo, rezando esta oração. Ó Virgem do Carmo, Virgem do Escapulário, livrai-nos de todo mal, de toda doença maligna e das perseguições do inimigo, assim como ajudai-nos a viver intimamente unidos a ti e ao teu Filho Jesus. Amém? Amém. Nos colocando sob a proteção de Nossa Senhora, a palavra do Senhor no dia de hoje vai nos trazer na primeira leitura, que eu já falei para você, que é de Zacarias, capítulo 2, 14 a 17. Rejubila-te, alegra a cidade de Sião, eis que venho para habitar no meio de ti, diz o Senhor. O salmo é o Magnífica. Lucas, capítulo 1, 46, seguintes. O poderoso fez por mim maravilhas, e santo é o seu nome. O evangelho, no dia de hoje, é de Mateus, capítulo 12, de 46 a 50. O padre Donizete nos ajuda a refletir sobre a palavra de Deus no dia de hoje. Vamos acompanhar?
1: Em nome do Pai, e do Filho, e do Espírito Santo. Naquele tempo, enquanto Jesus falava a multidões, sua mãe e seus irmãos ficaram do lado de fora, procurando falar com ele. Alguém disse a Jesus: olha, tua mãe e teus irmãos estão aí fora e querem falar contigo. Jesus perguntou àquele que tinha falado: quem é minha mãe? Quem são os meus irmãos? E estendendo a mão para os discípulos, Jesus disse: eis minha mãe e meus irmãos, pois todo aquele que faz a vontade do meu Pai que está nos céus, esse é meu irmão, minha irmã e minha mãe. Bem, meus irmãos e irmãs, a mãe de Jesus do lado de fora. Aparece aqui o advérbio de lugar, exo, aqui para indicar meramente uma posição física. A mãe não entrou na casa onde Jesus estava. Eu faço questão de frisar isso porque a festa que nós celebramos hoje é Maria do Monte Carmelo, Senhora do Carmo, a mulher das montanhas, aquela que, a exemplo do seu povo hebreu, sabia encontrar-se com Deus na experiência das montanhas. Ela presenciou uma teofania nas montanhas de Encarem, quando foi visitar a sua prima Isabel. Ali, Maria viu com os seus olhos uma grande maravilha de Deus, o qual é capaz de operar o impossível aos olhos humanos. Maria sabia encontrar Deus afastando-se das planícies da vida humana, mesmo estando imersa nas ocupações do seu cotidiano. Você pode experimentar a graça de Deus realizando o seu trabalho, feito com amor, com dedicação, cuidando de pessoas, dos seus filhos, em qualquer atividade. É possível estar na presença de Deus no ritmo da vida. Maria não só experimentou Deus, mas fez em tudo a sua santa vontade. Eu apresento ainda uma preposição que aparece no texto de hoje e me parece oportuno refletir sobre isso. Jesus estendendo a mão para. Aqui aparece a preposição epi, para, na direção de. E essa mão era apontada também para sua mãe. Aquela que parecia estar fora, está mais dentro do que muitos que se encontravam naquela casa. Maria está dentro do projeto de Deus, dentro da sua vontade. E porque está dentro, ela é o protótipo dos verdadeiros discípulos de Jesus, que são aqueles que fazem a vontade de Deus. O próprio Jesus reconhece esse lugar da sua mãe. E assim como fez no Monte Carmelo, em Haifa, né, na costa de Israel, dando sua mãe como sinal de proteção a todos os fiéis através do escapulário, hoje ele ainda nos dá a sua Mãe Santíssima como protetora e defensora em todas as nossas batalhas. Você pode rezar junto comigo: a vossa proteção recorremos, Santa Mãe de Deus. Não desprezeis as nossas súplicas e nossas necessidades, mas livrai-nos sempre de todos os perigos, ó Virgem gloriosa e bendita. Sobre todos vós desça a bênção do Deus Todo-Poderoso, Pai e Filho e Espírito Santo. Amém.
0: Amém. Está aí Padre Donizete nos trazendo o evangelho de hoje, da liturgia de hoje, Mateus 12, 46 a 50.

0: Pague sim, ó Mãe Santíssima, por nós, às 5 horas, 30 minutos, programa Canção Nova Sertaneja, já vivendo aí, já estamos indo aí para o segundo tempo do nosso programa Canção Nova Sertaneja, né? E com isso, chegar na frente que Thales Augusto, porque vai render aí Fernando Laurindo, né? Que tá aqui desde a meia-noite, porque 46 anos, Rádio Canção Nova é assim, gente, 24 horas no ar, com a graça de Deus e hoje, com alegria, para dizer, é ela quem tudo faz na Canção Nova, né? Nossa Senhora. E no dia de hoje, saudando Nossa Senhora do Carmo, Nossa Senhora que conta a tradição, quero até ler para você aqui, gente, por que, né, do escapulário. Na noite de 16 de julho de 1251, Simão Stock dirigiu a Virgem Maria e pediu-lhe o privilégio feudal, a proteção da senhora sobre seus vassalos em tempos de perseguição, porque os monges viviam muitas perseguições, né? E aí, ele rezou esta famosa oração: Flor do Carmelo, vide Flórida, esplendor do céu, Virgem Maria incomparável, doce mãe, mas sempre virgem, sede propícia aos carmelitas, ó estrela do mar. E diz ainda que logo apareceu a própria Virgem Maria, rodeada de anjos, entregou-lhe o escapulário que tinha em suas mãos e disse-lhes, palavras de Nossa Senhora, recebe, meu filho muito amado, este escapulário de tua ordem, sinal de meu amor, privilégio para ti e para todos os carmelitas, com quem com ele morrer, não se perderá. Eis aqui um sinal da minha aliança, salvação nos perigos, aliança de paz e de amor eterno. E diz que depois deste encontro com Nossa Senhora, São Simão Stock chamou todos os frades e explicou o que havia acontecido, acrescentando o escapulário ao hábito, e começaram a cantar esta maravilha, aventura da Virgem Maria, para ajudar os carmelitas. Depois se adaptou, né? O escapulário grande e uma forma menor para o povo. E muitos começaram a usá-lo como sinal de amor à Virgem Maria e símbolo da vida fixa em Deus. Eu vou só mais um pouquinho adiante, porque no dia de hoje, certamente, que ao longo da nossa programação, você vai ouvir muito, né, sobre Nossa Senhora do Carmo. E como é bom ouvir, né? Porque sempre tem uma coisinha que fica aí no nosso coração. Então, no dia 13 de outubro de 1917, na última aparição na Cova da Iria, Nossa Senhora uniu três devoções marianas: espiritualidade do escapulário, oração do Santo Rosário e a consagração ao seu Imaculado Coração. E aí ele apareceu, então, aos pastorinhos, né? Na terceira, última visão, gloriosa, coroado como Rainha do Céu, a Santíssima Virgem apareceu como Nossa Senhora do Carmo, tendo escapulário à mão. E no ano de 1950, perguntaram à irmã Lúcia o motivo da Virgem do Carmo aparecer com o escapulário nas mãos. E sabe qual foi a resposta que a Lúcia deu? Ela disse, é que Nossa Senhora quer que todos usem o escapulário. Está aí, gente, a devoção ao escapulário, pedido de Nossa Senhora, né? Que no dia de hoje, então, seu Espírito Santo, seu Filho Jesus, abra o nosso coração, a nossa mente, para que a gente possa compreender o amor da Mãe para comigo, para com você, para todos nós. Amém? Amém. Está aí, então, um pouquinho, e como eu falei para você, né? Mandando um abraço e as nossas orações para todos os carmelitas no dia de hoje, que celebram, então, a Virgem do Carmo. Tá certo? São 5 horas e 34 minutos. Quero mandar um abraço a todos que estão na sintonia da Rede Canção Nova de Rádio, você que nos sintoniza pela 96.3, 98.3, por qualquer outra rádio retransmissora, pelo CN Plus. Um abraço para você que nos sintoniza pela internet, pela parabólica, em qualquer lugar deste mundo que você estiver. Envie um WhatsApp para nós, 12 99145-5871, porque é chegado o momento, então, de falar pro Thales Augusto aí, né, Thales? Vamos começar a atender os nossos ouvintes aqui, Thales? Vamos lá, então. Quero mandar um abraço para todos que já enviaram aqui o seu WhatsApp. Já respondi alguns, viu, gente? A Maria, essa aqui foi de ontem, né? Ah, sim, a Maria Pereira, de Vitória da Conquista. Bom dia, família. Maria Pereira, povoado de São Sebastião, município de Vitória da Conquista. Um abraço. O Cláudio Antônio, vocês conhecem ele, né? De São João da Boa Vista. Ele mandou um áudio aqui, que eu vou escutar primeiro, viu, áudio? Porque, o Cláudio. Porque ele falou assim, ó. Nós estamos às 5 horas, 36 minutos. E ele me manda uma mensagem com as graças de Deus, amém, né? Almoçando com a minha querida esposa. Filé à parmegiana. Frango e contrafilé. Amém? Você quer puxar o nosso estômago, né? Você quer puxar o nosso estômago. Mas tá bom, daqui a pouquinho eu volto aqui pra trazer a mensagem dele. Mas quer falar a Marina, a carioca de Cambuquira, né? E da comunidade Magnificat. Vamos lá, Marina, bom dia.
1: Bom dia, irmãos Eduardo e ouvintes. 9 graus. Hoje, quinta-feira especial de adoração.
0: Amém. É, daqui a pouquinho vou trazer para você aqui na Canção Nova, esta quinta-feira de adoração, programação, né? A Irene de Canas, bom dia, Zé Eduardo, muita paz a todos, um abraço para você, obrigado por sempre estar na sintonia. O Adão de São José dos Campos também enviou sua mensagem para pedido de oração, né, Adão? Deus abençoe. A Reginete Silveira, sempre na sintonia. Reginete, tá frio aí, Reginete? É, Reginete é aqui da Serra, pertinho de nós, né, lá nos Macacos. Bom dia, Zé Eduardo. Uma quinta-feira abençoada para vocês e todos os ouvintes. O Manuel de Bicaraí, o Rivaldo de Diadema, também já enviou a sua mensagem. Thales Augusto, qual que vai ser, então, a sua música preferida para o dia de hoje no nosso programa sertanejo? Vamos lá.

0: Está aí, 5 horas, 43 minutos, programa Canção Nova Sertaneja está no ar. Thales Augusto agora efetivo aqui na mesa de áudio. É, ô Thales, vamos chamar então um giro rural para nós aí, para ver a mensagem da Vanessa?
1: Giro Rural.
0: Chega à frente, Vanessa, bom dia.
1: Bom dia para vocês, Eduardo, bom dia a todos os ouvintes do Canção Nova Sertanejo, uma excelente quinta-feira, e vamos falar do Giro Rural, destacando, segundo a agência Rádio 2, que as exportações do agronegócio brasileiro dispararam no primeiro semestre. Foram 87 bilhões de dólares, alta de 6% na comparação com o mesmo período do ano passado, indicam dados do governo. Com isso, o setor respondeu por quase metade das vendas externas do país. Destaque para a soja, com faturamento na casa de 35 bilhões de dólares, 40% de tudo que o Brasil exportou, além das carnes, dos produtos florestais, do café e do setor sucroalcooleiro. Outro destaque é o preço do ovo, que está em queda nas granjas. Por exemplo, no polo produtor de Bastos, interior de São Paulo, a caixa com 30 dúzias do ovo branco é vendida a R$ 128,00. Enquanto a do vermelho sai a 140. Dados do CEPEM indicam que a redução está entre 3% e 4% do começo do mês para cá. No geral, a oferta de ovos está acima da demanda. Um dos motivos do qual os produtores já estavam cientes é que o consumo normalmente cai durante o período de férias escolares. Zé, por hoje é só um abraço para você, fica com Deus e até amanhã, se Deus quiser.
0: Até amanhã, se Deus quiser, Vanessa. Muito obrigado pelas informações, né? Bom, eu falei para você, né, que o Cláudio, lá de São João da Boa Vista, ele enviou aqui um áudio e enviou um vídeo. Eu ouvi esse vídeo, viu, Cláudio? Meu Jesus, misericórdia, que fartura, graças a Deus, que Deus abençoe, né? Ali almoçando com a esposa e, ó, com a televisão ligada na Canção Nova, né? Mas ele mandou um áudio hoje, né? Porque deu até fome, viu? Muito bem aí, viu? Fala pra nós, Cláudio!
2: Bom dia, Deus, bom dia, vida, bom dia, José Eduardo, Marquinho 380, Fernandinho, Edmar Quintania, enfim, todos os ouvintes, tio, vozinho, Claudinho, fiscal noturno, terminal rodoviário, São João da Boa Vista, coração sertanejo, Chitãozinho e Chororó, desde já muito grato pela atenção e uma excelentíssima programação.
0: E que bom que você mandou o audião. 5:46, toca pra nós aí, Thales, por favor.

0: dia. Aqui tamo ligado na Canção Nova, indo para o trabalho. Mas antes, um cafezinho sintonizado na Canção Nova, esperando os terços das 6 horas. Opa, louvado seja Deus, né? Daqui a pouquinho o terço. Mariano pedindo hoje, em especial, a intercessão de Nossa Senhora do Carmo, né? Mandando um abraço aí para o Andrews de Jacarezinho. Um abraço para você, Andrews. Também, deixa eu colocar aqui, a Maria de São José dos Campos, pedindo oração, né? Por todos os padres, por todo o clero, amém. A Luzinete de Osasco, São Paulo, também pedindo oração, sempre em oração, né, Luzinete? O Evaldo também, de Campos Gerais, pedindo oração. O Bill de Xangrande, ei Bill, tudo bem? Bom dia, chega à frente, abre o áudio pra nós aí, tá? Ô, Tarso, faz favor.
1: Bom dia, irmão José Eduardo. Bom aqui dia. É Bill de Xangrande, acompanhando a Canção Nova. Uma excelente quinta-feira, uma quinta-feira abençoada para o Senhor, uma quinta-feira abençoada para todos os nossos irmãos e ouvintes da Canção Nova. Que Deus abençoe a todos, que Deus os guarde e a cada um que acompanha a Canção Nova. Que Deus abençoe a todos. Uma quinta-feira abençoada por Deus para todos. Bill de Xangrande, mandando aquele abraço para meu irmão José Eduardo.
0: Um abraço também para você, Bill. Muita alegria receber aqui o seu áudio, viu? Deus abençoe. Eu falava, né, que na quinta-feira de adoração, aqui na Canção Nova, daqui a pouquinho nós vamos ter, então, a nossa quinta-feira de adoração. Você é convidado a estar conosco. Não dá para vir para cá, para Canção Nova Cachoeiro Paulista. Continue na sintonia do Sistema Canção Nova de Comunicação, que nós vamos levar até você a programação do dia de hoje, desta quinta-feira de adoração. Tá certo? Lembrando que neste final de semana, eu já tô adiantando para você, né? Amanhã começa o acampamento Livrai-nos do Mal. Você é o convidado também, viu? E esse acampamento, nós teremos uma procissão luminosa e à noite oracional. Começa dia 17, portanto, amanhã, até o dia 19 de julho, fim de semana, né? Vamos ter a presença aqui do Padre Bruno, vamos ter a presença de quem mais aqui? O Ironi Spuldaro, Alexandra, Ana Lúcia, Márcio Todeschini, Padre Wagner Bahia, quem mais? Aqui, o Ironi já falei, né? Então, essas pessoas que sempre conduz este momento de oração, de graça e de bênção, né? Então você é o nosso convidado a estar aqui. São 5h53, deixa eu só despedir dos ouvintes que enviaram o WhatsApp para nós, que Dona Vitalina de Vitória da Conquista, bom dia, sempre na sintonia da Dona Vitalina. A Zilda de Vitória da Conquista, sabe o áudio para nós, Otávio, bem rapidinho. Bom dia, Zilda.
2: Oi, José Eduardo, bom dia. Sou Zilda Moraes, de Vitória da Conquista. Eu gostaria de você, se fosse possível, você passasse para mim a música É Jesus, para oferecer para todos os meus amigos. Um abraço, fica com Deus.
0: Fica com Deus também, Zilda. Um abraço para você. Deixa eu ver quem eu ainda não falei aqui. Um bom dia para o Rivaldo, também de Diadema, São Paulo. A Ana Cláudia, a de Lorena, acabou de enviar uma mensagem, né? Bom dia, irmãos da Canção Nova, uma santa quinta-feira para todos nós. Carlão de Campinas, bom dia. Bom dia, Zé. Por favor, também pedindo para colocar o nome na caixinha de oração. Deus abençoe, viu? Quem mais? Acho que já atendi a todos, né? 5h54, vou ficando por aqui, encerrando o programa Canção Nova Sertaneja no dia de hoje, pedindo a intercessão de Nossa Senhora do Carmo, que ela nos cubra com seu manto sagrado e nos proteja. E no dia de hoje, você que vai impor o escapulário, Deus abençoe você, ricas bênçãos, que Nossa Senhora sempre interceda por você e reze por nós. 5h54, nós vamos ficando por aqui, Thales Augusto, obrigado por enquanto, porque daqui a pouquinho vou trazer as primeiras notícias no dia de hoje para você. Fique na sintonia. Bom dia, Brasil, bom dia, mundo!

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0: 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Peçamos neste dia a intercessão de Nossa Senhora do Carmo, título ligado à Ordem dos Carmelitas e ao Monte Carmelo na Palestina. Ela é conhecida desde 1251, quando a Virgem Maria entregou o escapulário a São Simão Stock, sinal de proteção e promessa de salvação aos fiéis. Nossa Senhora do Carmo, rogai por nós.
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5: A paz de Jesus. Unidos como família, iniciamos mais um momento de intercessão. Eu sou o Padre Sidney Dias, membro da comunidade Canção Nova, e quero rezar por você e com você esse terço mariano. Formamos agora uma grande corrente de oração através das ondas da Rádio Canção Nova. Pegue o seu terço, convide quem está ao seu lado, apresente nesse momento suas intenções. Oremos pelas famílias, pelos doentes, pelas intenções do Santo Padre e o Papa e pelas suas intenções particulares. Iniciamos o Santo Terço. Em nome do Pai, e do Filho, e do Espírito Santo. Amém. Professemos juntos a nossa fé. Creio em Deus Pai Todo-Poderoso, Criador do céu e da terra, e em Jesus Cristo, seu único Filho, nosso Senhor, que foi concebido pelo poder do Espírito Santo, nasceu da Virgem Maria, padeceu sob Pôncio Pilatos, foi crucificado, morto e sepultado, desceu à mansão dos mortos, ressuscitou ao terceiro dia, subiu aos céus, está sentado à direita de Deus Pai Todo-Poderoso, donde há de vir julgar os vivos e os mortos. Creio no Espírito Santo, na Santa Igreja Católica, na comunhão dos santos, na remissão dos pecados, na ressurreição da carne e na vida eterna. Amém. Em honra a São José, nós rezamos. Pai nosso, que estais nos céus, santificado seja o vosso nome. Venha a nós o vosso reino. Seja feita a vossa vontade, assim na terra como no céu. O pão nosso de cada dia nos dai hoje. Perdoai-nos as nossas ofensas, assim como nós perdoamos a quem nos tem ofendido. E não nos deixeis cair em tentação, mas livrai-nos do mal. Amém. Deus o salve, Virgem, Filha de Deus Pai. Ave Maria, cheia de graça, o Senhor é convosco. Bendita sois vós entre as mulheres, e bendito é o fruto do vosso ventre, Jesus. Santa Maria, Mãe de Deus, rogai por nós, pecadores, agora e na hora da nossa morte. Amém. Deus o salve, Virgem, Mãe de Deus Filho. Ave Maria, cheia de graça, o Senhor é convosco. Bendita sois vós entre as mulheres, e bendito é o fruto do vosso ventre, Jesus. Santa Maria, Mãe de Deus, rogai por nós, pecadores, agora e na hora da nossa morte. Amém. Deus vos salve, Virgem, Esposa do Espírito Santo. Ave Maria, cheia de graça, o Senhor é convosco. Bendita sois vós entre as mulheres, e bendito é o fruto do vosso ventre, Jesus. Santa Maria, Mãe de Deus, rogai por nós, pecadores, agora e na hora da nossa morte.

morte. Amém. Glória ao Pai, ao Filho e ao Espírito Santo, assim como era no princípio, agora e sempre, e por todos os séculos dos séculos. Amém. Ó meu Jesus, perdoai-nos, livrai-nos do fogo do inferno, levai as almas todas para o céu e socorrei-nos quem mais precisar. Hoje nós vamos rezar os mistérios luminosos, a vida pública e os milagres de Jesus. No primeiro mistério luminoso, contemplamos o batismo de nosso Senhor Jesus Cristo. Ele é batizado por João Batista no Rio Jordão e o céu se abre. Pai nosso que estás nos céus, santificado seja o vosso nome. Venha a nós o vosso reino, seja feita a vossa vontade, assim na terra como no céu. O pão nosso de cada dia nos dai hoje. Perdoai-nos as nossas ofensas, assim como nós perdoamos a quem nos tem ofendido. E não nos deixeis cair em tentação, mas livrai-nos do mal. Amém. Ave Maria, cheia de graça, o Senhor é convosco. Bendita sois vós entre as mulheres, e bendito é o fruto do vosso ventre, Jesus. Santa Maria, Mãe de Deus, rogai por nós, pecadores, agora e na hora da nossa morte. Amém. Ave Maria, cheia de graça, o Senhor é convosco. Bendita sois vós entre as mulheres, e bendito é o fruto do vosso ventre, Jesus. Santa Maria, Mãe de Deus, rogai por nós, os pecadores, agora e na hora da nossa morte. Amém. Ave Maria, cheia de graça, o Senhor é convosco. Bendita sois vós entre as mulheres, e bendito é o fruto do vosso ventre, Jesus. Santa Maria, Mãe de Deus, rogai por nós, pecadores, agora e na hora da nossa morte. Amém. Ave Maria, cheia de graça, o Senhor é convosco. Bendita sois vós entre as mulheres, e bendito é o fruto do vosso ventre, Jesus. Santa Maria, Mãe de Deus, rogai por nós, pecadores, agora e na hora da nossa morte. Amém. Ave Maria, cheia de graça, o Senhor é convosco. Bendita sois vós entre as mulheres, e bendito é o fruto do vosso ventre, Jesus. Santa Maria, Mãe de Deus, rogai por nós, pecadores, agora e na hora da nossa morte. Amém. Ave Maria, cheia de graça, o Senhor é convosco. Bendita sois vós entre as mulheres, e bendito é o fruto do vosso ventre, Jesus. Santa Maria, Mãe de Deus, rogai por nós, pecadores, agora e na hora da nossa morte. Amém. Ave Maria, cheia de graça, o Senhor é convosco. Bendita sois vós entre as mulheres, e bendito é o fruto do vosso ventre, Jesus. Santa Maria, Mãe de Deus, rogai por nós, pecadores, agora e na hora da nossa morte. Amém. Ave Maria, cheia de graça, o Senhor é convosco. Bendita sois vós entre as mulheres, e bendito é o fruto do vosso ventre, Jesus. Santa Maria, Mãe de Deus, rogai por nós, pecadores, agora e na hora da nossa morte. Amém. Ave Maria, cheia de graça, o Senhor é convosco. Bendita sois vós entre as mulheres, e bendito é o fruto do vosso ventre, Jesus. Santa Maria, Mãe de Deus, rogai por nós, pecadores, agora e na hora da nossa morte. Amém. Ave Maria, cheia de graça, o Senhor é convosco. Bendita sois vós entre as mulheres, e bendito é o fruto do vosso ventre, Jesus. Santa Maria, Mãe de Deus, rogai por nós, pecadores, agora e na hora da nossa morte. Amém. Glória ao Pai, ao Filho e ao Espírito Santo, como era no princípio, agora e sempre. Amém. Ó meu Jesus, perdoai-nos, livrai-nos do fogo do inferno, levai as almas todas para o céu e socorrei quem mais precisar. No segundo mistério luminoso, contemplamos o primeiro milagre de Jesus nas bodas de Caná. Jesus transforma a água em vinho a pedido de sua mãe, a Virgem Maria. Pai nosso que estás nos céus, santificado seja o vosso nome. Venha a nós o vosso reino, seja feita a vossa vontade, assim na terra como no céu. O pão nosso de cada dia nos dai hoje. Perdoai-nos as nossas ofensas, assim como nós perdoamos a quem nos tem ofendido. E não nos deixeis cair em tentação, mas livrai-nos do mal. Amém. Ave Maria, cheia de graça, o Senhor é convosco. Bendita sois vós entre as mulheres, e bendito é o fruto do vosso ventre, Jesus. Santa Maria, Mãe de Deus, rogai por nós, pecadores,
agora e na hora da nossa morte. Amém. Ave Maria, cheia de graça, o Senhor é convosco. Bendita sois vós entre as mulheres, e bendito é o fruto do vosso ventre, Jesus. Santa Maria, Mãe de Deus, rogai por nós, os pecadores, agora e na hora da nossa morte. Amém. Ave Maria, cheia de graça, o Senhor é convosco. Bendita sois vós entre as mulheres, e bendito é o fruto do vosso ventre, Jesus. Santa Maria, Mãe de Deus, rogai por nós, pecadores, agora e na hora da nossa morte. Amém. Ave Maria, cheia de graça, o Senhor é convosco. Bendita sois vós entre as mulheres, e bendito é o fruto do vosso ventre, Jesus. Santa Maria, Mãe de Deus, rogai por nós, pecadores, agora e na hora da nossa morte. Amém. Ave Maria, cheia de graça, o Senhor é convosco. Bendita sois vós entre as mulheres, e bendito é o fruto do vosso ventre, Jesus. Santa Maria, Mãe de Deus, rogai por nós, pecadores, agora e na hora da nossa morte. Amém. Ave Maria, cheia de graça, o Senhor é convosco. Bendita sois vós entre as mulheres, e bendito é o fruto do vosso ventre, Jesus. Santa Maria, Mãe de Deus, rogai por nós, pecadores, agora e na hora da nossa morte. Amém. Ave Maria, cheia de graça, o Senhor é convosco. Bendita sois vós entre as mulheres, e bendito é o fruto do vosso ventre, Jesus. Santa Maria, Mãe de Deus, rogai por nós, pecadores, agora e na hora da nossa morte. Amém. Ave Maria, cheia de graça, o Senhor é convosco. Bendita sois vós entre as mulheres, e bendito é o fruto do vosso ventre, Jesus. Santa Maria, Mãe de Deus, rogai por nós, pecadores, agora e na hora da nossa morte. Amém. Ave Maria, cheia de graça, o Senhor é convosco. Bendita sois vós entre as mulheres, e bendito é o fruto do vosso ventre, Jesus. Santa Maria, Mãe de Deus, rogai por nós, pecadores, agora e na hora da nossa morte. Amém. Ave Maria, cheia de graça, o Senhor é convosco. Bendita sois vós entre as mulheres, e bendito é o fruto do vosso ventre, Jesus. Santa Maria, Mãe de Deus, rogai por nós, pecadores, agora e na hora da nossa morte. Amém. Glória ao Pai, ao Filho e ao Espírito Santo, como era no princípio, agora e sempre. Amém. Ó meu Jesus, perdoai-nos, livrai-nos do fogo do inferno. Levai as almas todas para o céu e socorrei em quem mais precisar. No terceiro mistério luminoso, contemplamos o anúncio do reino de Deus. Jesus proclama o reino de Deus e faz o convite à conversão. Pai nosso que estás nos céus, santificado seja o vosso nome. Venha a nós o vosso reino, seja feita a vossa vontade, assim na terra como no céu. O pão nosso de cada dia nos dai hoje. Perdoai-nos as nossas ofensas, assim como nós perdoamos a quem nos tem ofendido. E não nos deixeis cair em tentação, mas livrai-nos do mal. Amém. Ave Maria, cheia de graça, o Senhor é convosco. Bendita sois vós entre as mulheres, e bendito é o fruto do vosso ventre, Jesus. Santa Maria, Mãe de Deus, rogai por nós, pecadores, agora e na hora da nossa morte. Amém. Ave Maria, cheia de graça, o Senhor é convosco. Bendita sois vós entre as mulheres, e bendito é o fruto do vosso ventre, Jesus. Santa Maria, Mãe de Deus, rogai por nós, os pecadores, agora e na hora da nossa morte. Amém. Ave Maria, cheia de graça, o Senhor é convosco. Bendita sois vós entre as mulheres, e bendito é o fruto do vosso ventre, Jesus. Santa Maria, Mãe de Deus, rogai por nós, pecadores, agora e na hora da nossa morte. Amém. Ave Maria, cheia de graça, o Senhor é convosco. Bendita sois vós entre as mulheres, e bendito é o fruto do vosso ventre, Jesus. Santa Maria, Mãe de Deus, rogai por nós, pecadores, agora e na hora da nossa morte. Amém. Ave Maria, cheia de graça, o Senhor é convosco. Bendita sois vós entre as mulheres, e bendito é o fruto do vosso ventre, Jesus. Santa Maria, Mãe de Deus, rogai por nós, pecadores, agora e na hora da nossa morte. Amém. Ave Maria, cheia de graça, o Senhor é convosco. Bendita sois vós entre as mulheres, e bendito é o fruto do vosso ventre, Jesus.
Santa Maria, Mãe de Deus, rogai por nós, pecadores, agora e na hora da nossa morte. Amém. Ave Maria, cheia de graça, o Senhor é convosco. Bendita sois vós entre as mulheres, e bendito é o fruto do vosso ventre, Jesus. Santa Maria, Mãe de Deus, rogai por nós, pecadores, agora e na hora da nossa morte. Amém. Ave Maria, cheia de graça, o Senhor é convosco. Bendita sois vós entre as mulheres, e bendito é o fruto do vosso ventre, Jesus. Santa Maria, Mãe de Deus, rogai por nós, pecadores, agora e na hora da nossa morte. Amém. Ave Maria, cheia de graça, o Senhor é convosco. Bendita sois vós entre as mulheres, e bendito é o fruto do vosso ventre, Jesus. Santa Maria, Mãe de Deus, rogai por nós, pecadores, agora e na hora da nossa morte. Amém. Ave Maria, cheia de graça, o Senhor é convosco. Bendita sois vós entre as mulheres, e bendito é o fruto do vosso ventre, Jesus. Santa Maria, Mãe de Deus, rogai por nós, pecadores, agora e na hora da nossa morte. Amém. Glória ao Pai, ao Filho e ao Espírito Santo, como era no princípio, agora e sempre. Amém. Ó meu Jesus, perdoai-nos, livrai-nos do fogo do inferno, levai as almas todas para o céu e socorrei em quem mais precisai. No quarto mistério luminoso, contemplamos a transfiguração de Jesus. Jesus manifesta a sua glória divina no alto do Monte Tabor. Pai nosso que estás nos céus, santificado seja o vosso nome. Venha a nós o vosso reino, seja feita a vossa vontade, assim na terra como no céu. O pão nosso de cada dia nos dai hoje. Perdoai-nos as nossas ofensas, assim como nós perdoamos a quem nos tem ofendido. E não nos deixeis cair em tentação, mas livrai-nos do mal. Amém. Ave Maria, cheia de graça, o Senhor é convosco. Bendita sois vós entre as mulheres, e bendito é o fruto do vosso ventre, Jesus. Santa Maria, Mãe de Deus, rogai por nós, pecadores, agora e na hora da nossa morte. Amém. Ave Maria, cheia de graça, o Senhor é convosco. Bendita sois vós entre as mulheres, e bendito é o fruto do vosso ventre, Jesus. Santa Maria, Mãe de Deus, rogai por nós, os pecadores, agora e na hora da nossa morte. Amém. Ave Maria, cheia de graça, o Senhor é convosco. Bendita sois vós entre as mulheres, e bendito é o fruto do vosso ventre, Jesus. Santa Maria, Mãe de Deus, rogai por nós, pecadores, agora e na hora da nossa morte. Amém. Ave Maria, cheia de graça, o Senhor é convosco. Bendita sois vós entre as mulheres, e bendito é o fruto do vosso ventre, Jesus. Santa Maria, Mãe de Deus, rogai por nós, pecadores, agora e na hora da nossa morte. Amém. Ave Maria, cheia de graça, o Senhor é convosco. Bendita sois vós entre as mulheres, e bendito é o fruto do vosso ventre, Jesus. Santa Maria, Mãe de Deus, rogai por nós, pecadores, agora e na hora da nossa morte. Amém. Ave Maria, cheia de graça, o Senhor é convosco. Bendita sois vós entre as mulheres, e bendito é o fruto do vosso ventre, Jesus. Santa Maria, Mãe de Deus, rogai por nós, pecadores, agora e na hora da nossa morte. Amém. Ave Maria, cheia de graça, o Senhor é convosco. Bendita sois vós entre as mulheres, e bendito é o fruto do vosso ventre, Jesus. Santa Maria, Mãe de Deus, rogai por nós, pecadores, agora e na hora da nossa morte. Amém. Ave Maria, cheia de graça, o Senhor é convosco. Bendita sois vós entre as mulheres, e bendito é o fruto do vosso ventre, Jesus. Santa Maria, Mãe de Deus, rogai por nós, pecadores, agora e na hora da nossa morte. Amém. Ave Maria, cheia de graça, o Senhor é convosco. Bendita sois vós entre as mulheres, e bendito é o fruto do vosso ventre, Jesus. Santa Maria, Mãe de Deus, rogai por nós, pecadores, agora e na hora da nossa morte. Amém. Ave Maria, cheia de graça, o Senhor é convosco. Bendita sois vós entre as mulheres, e bendito é o fruto do vosso ventre, Jesus. Santa Maria, Mãe de Deus, rogai por nós, pecadores, agora e na hora da nossa morte. Amém.
Glória ao Pai, ao Filho e ao Espírito Santo, como era no princípio, agora e sempre. Amém. Ó meu Jesus, perdoai-nos, livrai-nos do fogo do inferno. Levai as almas todas para o céu e socorrei em quem mais precisai. No quinto mistério luminoso, contemplamos a instituição da Eucaristia. Jesus entrega seu corpo e sangue na última ceia. Pai nosso que estás nos céus, santificado seja o vosso nome. Venha a nós o vosso reino, seja feita a vossa vontade, assim na terra como no céu. O pão nosso de cada dia nos dai hoje. Perdoai-nos as nossas ofensas, assim como nós perdoamos a quem nos tem ofendido. E não nos deixeis cair em tentação, mas livrai-nos do mal. Amém. Ave Maria, cheia de graça, o Senhor é convosco. Bendita sois vós entre as mulheres, e bendito é o fruto do vosso ventre, Jesus. Santa Maria, Mãe de Deus, rogai por nós, pecadores, agora e na hora da nossa morte. Amém. Ave Maria, cheia de graça, o Senhor é convosco. Bendita sois vós entre as mulheres, e bendito é o fruto do vosso ventre, Jesus. Santa Maria, Mãe de Deus, rogai por nós, os pecadores, agora e na hora da nossa morte. Amém. Ave Maria, cheia de graça, o Senhor é convosco. Bendita sois vós entre as mulheres, e bendito é o fruto do vosso ventre, Jesus. Santa Maria, Mãe de Deus, rogai por nós, pecadores, agora e na hora da nossa morte. Amém. Ave Maria, cheia de graça, o Senhor é convosco. Bendita sois vós entre as mulheres, e bendito é o fruto do vosso ventre, Jesus. Santa Maria, Mãe de Deus, rogai por nós, pecadores, agora e na hora da nossa morte. Amém. Ave Maria, cheia de graça, o Senhor é convosco. Bendita sois vós entre as mulheres, e bendito é o fruto do vosso ventre, Jesus. Santa Maria, Mãe de Deus, rogai por nós, pecadores, agora e na hora da nossa morte. Amém. Ave Maria, cheia de graça, o Senhor é convosco. Bendita sois vós entre as mulheres, e bendito é o fruto do vosso ventre, Jesus. Santa Maria, Mãe de Deus, rogai por nós, pecadores, agora e na hora da nossa morte. Amém. Ave Maria, cheia de graça, o Senhor é convosco. Bendita sois vós entre as mulheres, e bendito é o fruto do vosso ventre, Jesus. Santa Maria, Mãe de Deus, rogai por nós, pecadores, agora e na hora da nossa morte. Amém. Ave Maria, cheia de graça, o Senhor é convosco. Bendita sois vós entre as mulheres, e bendito é o fruto do vosso ventre, Jesus. Santa Maria, Mãe de Deus, rogai por nós, pecadores, agora e na hora da nossa morte. Amém. Ave Maria, cheia de graça, o Senhor é convosco. Bendita sois vós entre as mulheres, e bendito é o fruto do vosso ventre, Jesus. Santa Maria, Mãe de Deus, rogai por nós, pecadores, agora e na hora da nossa morte. Amém. Ave Maria, cheia de graça, o Senhor é convosco. Bendita sois vós entre as mulheres, e bendito é o fruto do vosso ventre, Jesus. Santa Maria, Mãe de Deus, rogai por nós, pecadores, agora e na hora da nossa morte. Amém. Glória ao Pai, ao Filho e ao Espírito Santo, como era no princípio, agora e sempre. Amém. Ó meu Jesus, perdoai-nos, livrai-nos do fogo do inferno. Levai as almas todas para o céu e socorrei em quem mais precisai. Salve Rainha, Mãe de Misericórdia, vida, doçura e esperança nossa salve. A vós bradamos, os degredados filhos de Eva, a vós suspirando, gemendo e chorando neste vale de lágrimas. Eia, pois, advogada nossa, esses vossos olhos misericordiosos a nós volvei, e depois desse desterro, mostrai-nos Jesus, bendito fruto do vosso ventre. Ó clemente, ó piedosa, ó doce e sempre Virgem Maria, rogai por nós, Santa Mãe de Deus, para que sejamos dignos das promessas de Cristo. Amém. O Senhor esteja convosco. Ele está no meio de nós. Desça sobre vós, por intercessão da bem-aventurada Virgem Maria, a Mãe da Canção Nova, a bênção de Deus Todo-Poderoso, Pai e Filho e Espírito Santo. Amém.

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3: Bom dia, pelo horário de Brasília, 6:30, 16 de julho de 2026, é hora de notícias, aqui na Rádio Canção Nova. A delegação da Santa Sé na ONU declarou: a inteligência artificial só é verdadeiro progresso se for a serviço da dignidade humana. Estados Unidos confirmou a aplicação de uma tarifa de 25% sobre os produtos brasileiros. Primeiro semestre registra a menor emissão de gases do efeito estufa causados por incêndio. Quinta-feira marca uma mudança significativa no tempo no Rio Grande do Sul, com risco de temporais, rajados de ventos, granizo e chuva forte. E a Argentina está na final da Copa do Mundo. Na próxima meia hora, você acompanha essas e outras notícias comigo, José Eduardo e Thales Augusto, que opera o áudio aqui nos estúdios da Rádio Canção Nova, Cachoeiro Paulista, São Paulo, uma emissora da Rede Canção Nova de Rádio, jornalismo a serviço da vida e da esperança. A verdadeira medida do progresso não residirá no grau de sofisticação das tecnologias emergentes, mas no fato de elas serem ou não colocadas a serviço da pessoa humana e do bem comum.
4: Essa é a essência da declaração que a missão do Observador Permanente da Santa Sé proferiu na sede da ONU em Nova York, durante uma reunião do Conselho Econômico e Social, ECOSOC, dedicada ao tema Fazer Melhor, Acelerar uma ação urgente e transformadora para alcançar os objetivos de desenvolvimento sustentável até 2030. A delegação do Vaticano, seguindo a linha da encíclica do Papa Leão XIV, Magnifica Humanitas, reiterou que a inteligência artificial tem o potencial de acelerar os avanços rumo aos objetivos de desenvolvimento sustentável, incluindo aqueles que estão sendo revisados este ano. Ao mesmo tempo, porém, se essa nova tecnologia vier a comprometer a dignidade da pessoa humana, ela não seria, por mais eficiente, lucrativa ou inovadora que fosse, realmente uma forma de fazer melhor, mas minaria a própria visão de desenvolvimento sustentável delineada pela Agenda 2030, segundo a qual a pessoa humana deve estar sempre no centro de todo esforço de desenvolvimento. O objetivo do desenvolvimento, esclareceram os observadores da Santa Sé, é a libertação integral dos povos da fome, das doenças, do analfabetismo e da privação. Uma meta que só pode ser alcançada, no plano econômico, por meio de uma participação equitativa nos processos globais, no plano social, com a construção de sociedades baseadas na solidariedade, e no plano político, fortalecendo as instituições democráticas que garantem liberdade e paz. Embora o crescimento econômico tenha sido real e já tenha contribuído muito, permitindo que bilhões de pessoas saíssem da pobreza extrema, ele ainda é marcado por graves disfunções, como o aumento das desigualdades, tanto entre os países quanto dentro deles, e o surgimento de novas formas de pobreza. Ao final de sua declaração, a delegação da Santa Sé, na sede da ONU, encorajou, portanto, a combater essas disfunções e a reconhecer a dignidade inviolável da pessoa humana, justamente com o objetivo de manter os compromissos assumidos em matéria de desenvolvimento sustentável.
3: Está a informação do Vatican News com Raimundo Lima. Falta pouco mais de um ano para a Jornada Mundial de Juventude na Coreia do Sul. Muitos jovens já iniciaram a preparação para viver este grande encontro com o Papa Leão. Acompanhe a reportagem de Júlia Rezende, do Sistema Canção Nova de Comunicação.
5: Jovens do mundo inteiro vão se reunir em um momento histórico com o Papa Leão XIV. Vai ser a terceira vez que Jefferson vai participar.
6: A despesa é bem grande, então eu espero conseguir arrecadar todo o dinheiro que eu planejo para conseguir ir para a Coreia.
5: Pedro também já está na contagem regressiva para a jornada.
7: É um preparativo mesmo para esse evento que vai ser muito especial.
8: Cresce a expectativa entre os jovens que também sonham em viver esse grande momento de fé com a igreja.
5: Rodrigo vai com um dos grupos para a Coreia e já deixa o convite para todos.
2: Vamos fazer ações, vende uma pizza, faz uma rifa, junta a paróquia aí, faz uma ação. Vamos lá, vamos tentar ir juntos para essa JMJ, vai ser uma bênção. E eu tenho certeza, o Brasil vai estar em um território onde precisa ser testemunhado a fé católica. Então, nós temos essa oportunidade indo para essa JMJ na Coreia.
3: E a Congregação dos Missionários de São Carlos Scalabrinianos promove um encontro internacional que reúne diretores de casas de acolhida e centros de atenção a migrantes e refugiados em todo o mundo. Acompanhe a reportagem de Flávio Rogério, do Sistema Canção Nova de Comunicação.
9: O encontro acontece no Seminário João 23, na Zona Sul da capital paulista, e sobre esse assunto eu vou falar com o padre Alexandre Biocchi, que é superior regional dos missionários scalabrinianos. Padre, qual que é o principal objetivo do encontro e o que está sendo discutido?
10: Então, nós estamos aqui reunidos como missionários scalabrinianos para tratar sobre o tema da mobilidade humana. A Congregação dos Missionários Scalabrinianos está presente em 35 países do mundo, e entre várias atividades e obras que nós mantemos são os centros e casas de atenção aos migrantes, na lógica do carisma scalabriniano, que é aquele herdado pelo nosso santo fundador, São João Batista Scalabrini, da atenção integral aos migrantes. Então, esse encontro tem como objetivo analisar os fluxos migratórios no contexto atual e projetar ações a favor do acompanhamento religioso, pastoral, espiritual e também da integração e da formação humana dessas pessoas que chegam para que possam ser integradas na sociedade de acolhida. O encontro, podemos dizer então, que é um encontro de estudo, de análise e de projeção das ações para melhor atender os migrantes refugiados presentes nas missões, que chegam nas missões onde nós nos encontramos.
9: Como o padre Alexandre disse, né, os scalabrinianos estão presentes em 35 países com essa missão, né, de acolher migrantes, refugiados e marítimos.
3: E durante o encontro com bispos, secretários dos regionais da CNBB, realizado na sede da entidade em Brasília, o assessor da Comissão Episcopal para a Comunicação da CNBB, padre Tiago, conduziu uma reflexão sobre a sinodalidade, a comunhão e os desafios das relações no exercício das responsabilidades pastorais e administrativas da igreja. O sacerdote destacou que uma igreja sinodal é essencialmente uma igreja que se coloca em atitude de escuta. Nesse caminho, bispos, presbíteros, consagrados e leigos são chamados a aprender uns com os outros e juntos a discernir aquilo que o Espírito Santo comunica à igreja. Ao longo da reflexão, o padre Tiago apresentou três tentações que podem comprometer a comunhão e o trabalho conjunto: substituir o encontro pela interpretação, reduzir as pessoas às funções que exercem e alimentar uma cultura do nós e eles. A primeira ocorre quando se constrói julgamentos e interpretações sobre pessoas, regionais, organismos ou assessorias, sem que exista antes uma experiência concreta de encontro e conhecimento da realidade. A segunda, segundo o sacerdote, está em enxergar primeiro o cargo ou a função e somente depois a pessoa, esquecendo que cada um carrega uma história, desafios, alegrias e dificuldades. Os cargos e os títulos ajudam a organizar a missão da igreja, mas não pode se sobrepor à dignidade das pessoas. E a terceira tentação é expressa pela divisão entre grupos, nós e eles, a sede e os regionais, os assessores e os bispos. Quando essa lógica se instala, a comunhão começa a perder força e surgem muros que prejudicam a missão comum da igreja. Ao concluir, o padre reforçou que estruturas, cargos, coordenações e projetos são importantes, mas transitórios. O que permanece é a capacidade de favorecer encontros verdadeiros e relações marcadas pela comunhão. Mudamos de editoria às 6h39. O escritório do representante comercial dos Estados Unidos confirmou a aplicação de uma tarifa de 25% sobre produtos brasileiros em comunicado publicado no fim da noite desta quarta-feira. A taxação é uma punição por práticas comerciais consideradas desleais pelo governo americano. A entrada em vigor da cobrança está programada para a próxima quarta-feira, 22. A publicação do escritório do representante dos Estados Unidos trouxe uma lista de itens isentos da tarifa de 25%, incluindo carne bovina, café, laranja, suco de laranja, partes para a fabricação de aviões, petróleo e celulose. Já os principais itens sujeitos à tarifa de 25%, etanol, máquinas agrícolas, vestuários, maquinário elétrico, calçados, ferramentas de jardinagem, equipamentos de mineração, papel, açúcar orgânico, bens de capital, manufaturados em geral e produtos químicos diversos, itens industriais processados. O governo Lula repudiou a imposição de tarifas. Segundo o Planalto, a data passará para a história das relações entre o Brasil e Estados Unidos com um marco lastimável. Em nota divulgada no início da madrugada de hoje pela Secretaria de Comunicação Social da Presidência da República, o Executivo afirmou que iniciará imediatamente os trâmites para acionar os instrumentos previstos na Lei de Reciprocidade e retomará o tema no âmbito do mecanismo de solução de controvérsias da OMC. Ibovespa hoje deve concentrar as atenções dos investidores nos detalhes do anúncio do novo tarifaço do governo dos Estados Unidos contra produtos brasileiros. O tema deve pautar o comportamento de Ibovespa ao longo do dia. Ao mesmo tempo, os desdobramentos do conflito entre Estados Unidos e Irã seguem no radar dos mercados, mantendo os preços do petróleo e as ações do setor de energia entre os principais focos dos investidores. Além da política comercial americana e da geopolítica, a agenda econômica também deve influenciar os negócios nesta quinta-feira. No Brasil, destaque é a divulgação da pesquisa mensal do comércio do IBGE, enquanto nos Estados Unidos são os dados de vendas no varejo e os pedidos semanais de auxílio-desemprego, indicadores importantes para avaliar o ritmo da atividade econômica e calibrar as expectativas para os próximos passos da política monetária do Banco Central americano. No mercado internacional, as vendas no varejo americano serão acompanhadas por oferecer um retorno do consumo das famílias, principal motor da economia dos Estados Unidos. Já os pedidos de auxílio-desemprego funcionam como um termômetro no mercado de trabalho e pode influenciar as apostas para a trajetória dos juros. O Ibovespa encerrou ontem em queda de 0,36% aos 176 mil pontos, em sessão marcada pela expectativa em torno do fim do prazo para a decisão do governo dos Estados Unidos sobre a possível aplicação de tarifas a produtos brasileiros. No câmbio, o dólar praticamente ficou estável, com leve alta de 0,01%, encerrando a cotação a R$ 5,07. Falamos agora do tempo. A quinta-feira marca uma mudança significativa no tempo no Rio Grande do Sul, com risco de temporais, rajados de ventos acima de 90 quilômetros, granizo e chuva forte. Alerta para acumulados elevados de chuva no extremo sudoeste, parte da campanha litoral do sul do Rio Grande do Sul, além de risco de microexplosões e tornados em áreas de tempestades mais intensas. No sudeste e no centro-oeste, o bloqueio atmosférico mantém um tempo firme e seco em grande parte das regiões, com temperaturas em elevação e baixa umidade no ar. E há previsão de pancadas moderadas a fortes apenas no norte e oeste do Mato Grosso e no noroeste de Goiás. No nordeste, há previsão de chuva moderada a forte entre Alagoas, Pernambuco, Paraíba, Rio Grande do Norte, sul da Bahia e região de Salvador e áreas da costa norte da região, com risco de temporais em alguns pontos. No norte, as instabilidades continuam em áreas no Amazonas, Pará, Roraima, Amapá, Rondônia e Tocantins, com chuva moderada a forte e trovoadas. Primeiro semestre registra a menor emissão de gases do efeito estufa causado por incêndios.
11: A conclusão é do Observatório Europeu Copérnicos. É o menor nível global desde o início da série histórica em 2003. De 1º de janeiro a 30 de junho, foram menos de 400 milhões de toneladas de carbono. Quando as medições começaram a ser realizadas, esse valor ultrapassava 1 bilhão de toneladas de carbono. Além disso, a série histórica nunca havia registrado um valor menor que 500 toneladas. Essa queda, de acordo com o Sistema Global de Assimilação de Incêndios, é resultado da redução dos incêndios sazonais na África tropical. A região registrou desde o início do ano 154 megatoneladas de carbono. No mesmo período do ano passado, foram 213. No geral, nos 6 primeiros meses do ano, a atividade mais intensa de incêndio florestal foi observada no estado de Vitória, no sudeste da Austrália, em janeiro. Da Rádio 2, Fabíola Altran.
3: Às 6h45, a Organização Mundial da Saúde divulgou ontem novas diretrizes para redução do risco de declínio cognitivo e demência e incluiu, pela primeira vez, a poluição do ar entre os fatores. O documento atualiza as recomendações publicadas em 2019 com base nas evidências científicas mais recentes. No texto, a OMS ressalta que não existe um tratamento amplamente acessível capaz de modificar a evolução da doença ou curá-la, e a prevenção ao longo da vida continua sendo a estratégia mais eficaz para reduzir casos. Segundo a entidade, 57 milhões de pessoas vivem com demência no mundo e até 45% dos casos estão associados a fatores de risco modificáveis, como hábitos de vida e condições de saúde, que podem ser prevenidas ou tratadas. O percentual não significa que cada pessoa consiga reduzir individualmente o risco da doença. Trata-se de uma estimativa populacional sobre a contribuição conjunta desses fatores. No Brasil, essa proporção é ainda maior, chega a 59% ou quase 60%. O número é um indicador da dimensão do espaço que temos para atuar na prevenção, afirma Cleusa Ferri, pesquisadora da Universidade Federal de São Paulo e integrante do grupo que participou da elaboração das novas diretrizes. A poluição do ar aparece pela primeira vez entre as recomendações. A OMS orienta reduzir a exploração tanto à poluição ambiental, especialmente as partículas finas, quanto à poluição dentro das residências como estratégia para diminuir o risco de declínio cognitivo e demência. Porém, as evidências ainda são consideradas limitadas. Entre as principais recomendações que seguem válidas para reduzir o risco de demência estão: praticar atividade física regularmente, manter uma alimentação saudável e equilibrada, abandonar o tabagismo, reduzir ou interromper o consumo de álcool, controlar o peso corporal, tratar diabetes e hipertensão e colesterol elevado, corrigir a perda auditiva, manter o cérebro ativo com atividades cognitivas como leitura, jogos e contação de história, e preservar a convivência e a participação social. 15 em cada 100 bebês do mundo tem cobertura vacinal inadequada.
12: É o que alerta relatório divulgado pela Organização Mundial da Saúde e pelo Unicef, que aponta que o maior desafio atual não é iniciar a imunização, mas garantir que as crianças recebam todas as doses necessárias para ficar protegidas contra doenças graves como difteria, tétano e coqueluche. De acordo com o documento, no ano passado, 13 milhões e meio de crianças não receberam a vacina no primeiro ano de vida e outras 7 milhões e 300 mil não tiveram o ciclo básico completo com as três doses da vacina que protege contra essas doenças. Em termos percentuais, a taxa de abandono do esquema vacinal infantil subiu de 4 para 12% no mundo entre 2024 e 2025. Apesar do cenário global preocupante de evasão, o Brasil foi apontado pelas entidades internacionais como um dos grandes destaques positivos na recuperação da cobertura vacinal. O país registrou, no ano passado, o segundo maior aumento do planeta na aplicação da primeira dose da vacina tríplice bacteriana e conseguiu reduzir drasticamente o número de crianças chamadas de dose zero, aquelas que nunca haviam recebido nenhum imunizante. Além disso, o Brasil consolidou uma das maiores coberturas das Américas na vacinação contra o HPV entre o público jovem, superando potências como os Estados Unidos e o Canadá. Diante dos resultados, OMS e Unicef cobram um esforço coordenado dos governos para facilitar o acesso aos postos de saúde e monitorar ativamente as famílias para que os calendários de vacinação sejam completamente preenchidos. Da Rádio 2, Milena Abreu.
3: Às 6h50, um novo radar está sendo testado em algumas estradas do país, com o objetivo de monitorar os veículos durante um trecho maior da via.
13: O especialista em trânsito, Luiz de Souza, explica que, diferentemente dos sensores convencionais, a nova tecnologia é capaz de verificar se o condutor continua respeitando o limite de velocidade, mesmo após passar pelo equipamento.
14: Ele coloca um radar no ponto A. Quando o veículo passa por esse radar, ele detecta: passou aqui às 16 horas, com a velocidade a 80 km por hora. Se ele continuar dentro da velocidade limite, ele passará tal horário. Então ele calcula e verifica se durante aquele trajeto ele excedeu a velocidade. Então ele, além de verificar a velocidade que o veículo passa no local, ele registra também o horário. Ele cronometra o tempo entre A e B. Há uma cultura de diminuir a velocidade próximo aos radares e, após passar o local do radar, o veículo desenvolver velocidade. Nessa proposta de fiscalização, se o veículo fizer isso, ele vai ser autuado, porque fica comprovado que naquele trajeto, em algum momento, ele excedeu o limite de velocidade.
13: O sistema já conseguiu identificar infrações que chamaram a atenção. O especialista informa que a nova tecnologia ainda está em fase experimental e, por isso, não pode gerar nenhum tipo de multa para o condutor.
14: Não estão sendo aplicadas porque não existe regulamentação nem no Código de Trânsito Brasileiro, nem na legislação complementar, sobre esse tipo de fiscalização. O que existe é a utilização desse recurso para fins de estudo de velocidade da via. Ele está em caráter experimental por alguns fabricantes que disponibiliza para alguns órgãos de trânsito, principalmente em rodovias federais. E até a Prefeitura de Salvador já usa esse recurso com cálculo de velocidade média, e agora mesmo está sendo feito em Salvador uma utilização de radares comuns, mas com esse objetivo, de verificar a velocidade média da via.
13: Luiz de Souza também conta que o radar não é a única forma de prevenir os acidentes por excesso de velocidade.
14: Tem três recursos que podem ser utilizados: a fiscalização, o esforço legal, engenharia de tráfego. Existe a opção de colocar redutores de velocidade, não no formato de quebra-mola, mas existe outros modelos de redutores de velocidade, de sonorizadores. Existe também outra sinalização de trânsito que seja mais eficiente e surta mais efeito para a redução da velocidade. E, acima de tudo, investir em educação, em campanhas educativas, para que o cidadão, o condutor, de maneira consciente, ele respeite as leis de trânsito e tenha um comportamento mais seguro.
13: De acordo com o Ministério dos Transportes, o excesso de velocidade é um dos principais causadores de acidentes de trânsito no Brasil. Essa prática coloca não só a vida do condutor em risco, mas a de todos ao redor. Por isso, respeite o limite permitido da via. Da Rádio Educadora FM, diretamente de Salvador, Jéssica Paulo.
3: Às 6h53, vamos falar da Copa do Mundo. Os hermanos estão na final.
15: Com uma pressão absurda após levar o primeiro gol e mais uma virada épica, os sul-americanos venceram a Inglaterra por 2-1 e, de forma incontestável, conquistaram a vaga na decisão. Inglaterra e Argentina fizeram um primeiro tempo bastante disputado nesta quarta-feira em Atlanta, nos Estados Unidos. Com pressão de lado a lado e algumas chances criadas pelos dois times, a etapa inicial, no entanto, terminou sem gols, deixando todas as grandes emoções da partida para os 45 minutos finais. A Argentina começou o segundo tempo no ataque e quase abriu o placar logo aos 2 minutos. Lionel Messi parecia inspirado e chamava o jogo para si. A Inglaterra tentava controlar a partida, tocando a bola e buscava os craques do time. A estratégia da equipe europeia deu certo aos 9 minutos. Harry Kane inicia a jogada lançando a bola para o ataque, que termina com lançamento na medida de Rodgers para a área e gol do atacante Gordon. Atrás no placar, a equipe sul-americana foi para cima e empurrou os europeus para o campo de defesa. A pressão era total dos argentinos, enquanto os ingleses não conseguiam jogar. De tanto buscar, aos 40 minutos da segunda etapa, Enzo Fernandes recebe a bola após um escanteio, bate de fora da área e faz um golaço, empatando a partida em 1-1. A Argentina seguiu pressionando e, já nos acréscimos, o craque apareceu. Ele, Lionel Messi, lança magistralmente na cabeça de Lautaro Martínez, que estufa as redes para virar o placar e decretar a vitória dos sul-americanos. 2-0 Argentina em cima da Inglaterra e classificação incontestável para a segunda decisão consecutiva. A grande final da Copa do Mundo de 2026 está definida. Espanha e Argentina se enfrentam no próximo domingo, dia 19, às 4 da tarde, no horário de Brasília, em Nova York. Os espanhóis buscam o bicampeonato, enquanto o argentino sonha com o tetra. Da Rádio Agência Nacional em Brasília, Rafael Guimarães.
3: Uma das últimas informações, o governo britânico anunciou ontem planos para introduzir um toque de recolher de 6 horas para o uso de redes sociais, a partir da meia-noite, para jovens de 16 e 17 anos. A medida não é obrigatória e poderá ser adotada voluntariamente. Em sua mais recente tentativa de reduzir os riscos de danos online para crianças, o governo britânico também anunciou que recursos que podem manter os usuários navegando por mais tempo, como vídeos, que são reproduzidos automaticamente um após o outro, serão desativados por padrão para adolescentes mais velhos. As medidas, que consistem em um dos últimos atos do governo do primeiro-ministro Keir Starmer, ainda precisarão ser transformadas em lei. Acredita-se que o seu provável sucessor, Andy Burnham, dará continuidade aos planos. Laura Trott, porta-voz da área de saúde do principal partido de oposição, o conservador, disse que as propostas não fazem sentido. Para a NSPCC, principal instituição de caridade infantil britânica, as propostas contribuirão para melhorar a experiência dos jovens. A medida não será obrigatória, os jovens poderão adotá-la voluntariamente nas redes sociais, mas não serão suficientes por si só, a menos que sejam acompanhados de medidas adicionais e mais rigorosas. Serão apenas um paliativo que não resolve os problemas de design viciantes que impulsiona o elevado tempo de usos das telas, diz Chris Sherwood, presidente, diretor executivo da NSPCC. Segundo Rafael de Souza, comissário para a infância da Inglaterra, a medida é um passo positivo, já que os jovens querem tentar reduzir o uso das redes sociais, mas encontram dificuldades. Projeto da M Almas. Chegamos aos 42%, obrigado pela sua contribuição. Daqui a pouquinho, programa Sorrindo para a Vida, atualizando a porcentagem do projeto. Pelo horário de Brasília, 6h57, chegamos ao final de Uma Canção Nova desta quinta-feira. Apresentação em produção minha, José Eduardo. Obrigado, Thales Augusto, pelos trabalhos técnicos. Jornalista responsável, Marcelo Tel. 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
1: Durante a Idade Média, santos e místicos em nossa igreja aprofundaram a devoção ao sangue de Jesus. Em 1849, o Papa Pio XI instituiu a festa do sangue de Jesus. Anos mais tarde, São João 23 incentivou e recordou a toda a igreja que o sangue de Jesus é fonte de unidade, perdão e esperança. Peçamos nesse mês de julho que o sangue de Cristo esteja entre nós e o perigo.
2: Quem é fiel nas pequenas coisas, será fiel também nas grandes. E quem é injusto nas pequenas, será injusto também nas grandes. Evangelho de São Lucas, capítulo 16, versículo 10.
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0: Em nome do Pai, e do Filho, e do Espírito Santo.
1: Amém.
0: O Deus da esperança, que nos cumula de toda alegria e paz em nossa fé, pela ação do Espírito Santo, esteja convosco.
1: Bendito seja Deus, que nos reuniu no amor de Cristo.
0: Irmãos e irmãs, é com alegria que nós nos encontramos em torno do altar da Eucaristia para celebrar o mistério do Deus vivo, do Deus Redentor em nosso meio. Sejam todos bem-vindos a esta Santa Missa. Minha saudação a vocês que se encontram aqui no Santuário do Pai das Misericórdias e a todos os que nos acompanham pelo sistema Canção Nova de comunicação. Hoje a Igreja celebra a festa da bem-aventurada Virgem Maria do Monte Carmelo, Nossa Senhora do Carmo, uma festa devocional que começou desde o século XII por conta de alguns monges que foram morar no Monte Carmelo, lá na Terra Santa, e a partir de então difundiram a devoção à Virgem Maria, Nossa Senhora do Carmo, também com a difusão do escapulário de Nossa Senhora, tendo em vista que São Simão Stock teve a graça de uma aparição da Virgem Maria no Monte Carmelo, e ali Nossa Senhora, portanto, lhe apresentou o escapulário. Que nesta Santa Missa Deus possa nos revestir com a sua graça, assim como o fez com a Virgem Maria. Coloquemos no altar do Senhor as intenções que trazemos para esta celebração. Rezemos dando graças a Deus por todos os aniversariantes desse dia 16 de julho: Maria de Fátima Brantes, Maria Liz, Rafael Romero, lá na Espanha, e também a Regina de Janaúba, Minas Gerais. Rezemos também pelas almas dos fiéis, todos os falecidos, sétimo dia de Beatriz Alves Perini, também pela alma de Delmar dos Santos Carlos, Wagner.

0: Wagner Barreto, Antônio Brito Moreta, pela alma de Alain Pereira, Custódio José, Isaura Rosa, Geralda Lopes, Alcibíades Soares, Milton Luiz de Carvalho, Aldriene Aparecida de Carvalho, Cláudio José de Carvalho e pelas demais almas dos nossos benfeitores, irmãos e irmãs que já partiram desse mundo. Rezemos também pelos pedidos de saúde, de tratamento de saúde, de recuperação da sua saúde e por tantas graças que as pessoas receberam, que louvam e bendizem a Deus. Nós acolhemos aqui no Santuário do Pai das Misericórdias a Romaria de Paracatu, onde estão os irmãos aqui bem-vindos, Deus abençoe, que vieram aí com a Maraísa. A Romaria também que veio lá de Janaúba, Minas Gerais, onde estão ali atrás, bem-vindos, que vieram com a Lúcia e o Hélio. Também tem uma Romaria de Vazante, Minas Gerais, e também a Romaria de Curvelo, Minas Gerais. Olha ali também. Sejam todos bem-vindos. Vamos aplaudir esses irmãos e irmãs que nos visitam. Sejam bem-vindos ao Santuário do Pai das Misericórdias. Bem-vindos à Canção Nova. Também rezo pelo Padre Murilo Sérgio, aqui da nossa Diocese de Lorena, que faz aniversário de sacerdócio nesse dia de Nossa Senhora do Carmo. Irmãos e irmãs, o Senhor Jesus, que nos convida à mesa da palavra e da Eucaristia, nos chama a segui-lo fielmente. Reconheçamos ser pecadores e invoquemos com confiança a misericórdia do Pai. Confessemos os nossos pecados. Confesso a Deus Todo-Poderoso e a vós, irmãos e irmãs, que eu pequei muitas vezes por pensamentos e palavras, atos e omissões, por minha culpa, minha tão grande culpa. E peço à Virgem Maria, aos anjos e santos e a vós, irmãos e irmãs, que rogueis por mim a Deus nosso Senhor. Deus Todo-Poderoso, tenha compaixão de nós. Perdoe os nossos pecados e nos conduz à vida eterna.
1: Amém.

0: Rádio Canção Nova de São José dos Campos está promovendo no dia de hoje uma maratona de oração. A sintonia 95.9, a Rádio Canção Nova no coração do Vale, está com essa promoção de oração. São sacerdotes que durante 24 horas estarão rezando pelas intenções do povo de Deus. Por isso também nós nos unimos a esse momento bonito de oração promovido pela Rádio Canção Nova no coração do Vale, 95.9. Oremos. Senhor, nós os pedimos, venha em nosso auxílio a venerável intercessão da gloriosa Virgem Maria, para que, por sua proteção, possamos chegar ao monte que é Cristo, nosso Senhor. Ele que é Deus e convosco vive e reina, na unidade do Espírito Santo, por todos os séculos dos séculos.
1: Amém.

0: Leitura do profeta Zacarias. Rejubila, alegra-te, cidade de Sião. Eis que venho para habitar no meio de ti, diz o Senhor. Muitas nações se aproximarão do Senhor naquele dia e serão o seu povo. Habitarei no meio de ti, e saberás que o Senhor dos exércitos me enviou a ti. O Senhor entrará em posse de Judá como sua porção na terra santa e escolherá de novo Jerusalém. Emudeça todo mortal diante do Senhor. Ele acaba de levantar-se de sua santa habitação. Palavra do Senhor.
1: Graças a Deus.

pois ele viu a pequenez de sua serva. Desde agora, gerações hão de chamar-me bendita. O Poderoso fez por mim maravilhas e santo.

meu Israel, seu servidor, fiel ao seu amor, como havia prometido aos nossos pais, em favor de Abraão e de seus filhos para sempre.

Naquele tempo, enquanto Jesus estava falando às multidões, sua mãe e seus irmãos ficaram do lado de fora, procurando falar com ele. Alguém disse a Jesus: "Olha, tua mãe e teus irmãos estão aí fora e querem falar contigo." Jesus perguntou àquele que tinha falado: "Quem é minha mãe e quem são meus irmãos?" E estendendo a mão para os discípulos, Jesus disse: "Eis minha mãe e meus irmãos. Pois todo aquele que faz a vontade do meu Pai que está nos céus, esse é meu irmão, minha irmã e minha mãe."

Caríssimos irmãos e irmãs em Cristo Jesus, no Evangelho há pouco proclamado, sem deixar de valorizar a família estabelecida por laços de sangue, Jesus nos ensina o grande valor que há na família estabelecida pelos laços da fé. A família que é constituída por aqueles que fazem a vontade do Pai Celeste. Assim também viveu a bem-aventurada Virgem Maria. Durante a sua caminhada terrena, Nossa Senhora, livre e generosamente, pronunciou o seu sim à vontade salvífica de Deus. E com isso, ela tornou-se a mãe do Salvador. Ela tornou-se a mãe do Redentor, Jesus Cristo. É a graça, irmãos e irmãs, que nós pedimos também a Deus nesta Santa Missa, pela intercessão da Virgem do Monte Carmelo, Nossa Senhora do Carmo, pedimos a Deus um coração dócil, um coração que livre e generosamente oferece a Deus o seu sim para poder realizar a sua vontade salvífica. Maria é uma mulher feliz. Ela é a feliz serva do Senhor. Nela, na Virgem Maria, se cumpriram as antigas profecias messiânicas, como também a profecia de Zacarias, que nós ouvimos na primeira leitura desta liturgia da palavra. Rejubila, alegra-te, cidade de Sião, eis que veio habitar no meio de ti, diz o Senhor. Maria é a habitação do Verbo de Deus feito carne. Ela é a Arca da Aliança, o lugar que Deus escolheu para morar, para habitar entre nós e para realizar o seu projeto de amor e salvação. Maria foi contemplada por Deus com essa graça de ser morada do Altíssimo, no meio da humanidade, no meio dos homens e mulheres. Maria, essa habitação de Deus. E ela, portanto, com a sua materna intercessão, pede a Deus também para nós essa graça. Nós que recebemos pelo batismo o dom do Espírito Santo, nos tornamos moradas, templos vivos de Deus. E, portanto, como Maria, devemos levar Deus ao mundo. Devemos levar Deus para as pessoas com quem nós convivemos. Maria, hoje, é celebrada no título de Nossa Senhora do Carmo. O profeta Elias, como nós sabemos, através do livro dos Reis, ele derrotou no Monte Carmelo os profetas de Baal. Portanto, foi uma derrota em relação à idolatria, ao culto aos falsos deuses, de modo que assim Elias pôde, pela graça de Deus, reconduzir o povo de Israel à fidelidade ao dom da aliança, à fidelidade à adoração do Deus vivo, do Deus verdadeiro.
Neste mesmo monte, como nós ouvimos no começo dessa celebração, alguns monges foram morar no século XII. E ali, portanto, se estabeleceram. Um deles, Simão Stock, teve a graça de receber a aparição de Nossa Senhora, que lhe mostrou o escapulário. E, portanto, Nossa Senhora pediu a ele que divulgasse essa devoção ao escapulário, porque Nossa Senhora promete àqueles que usam o escapulário graças divinas. É claro que não basta simplesmente usar o escapulário, não se trata disso. Mais do que isso, é preciso dar testemunho da presença de Deus em nossa vida, dar testemunho do nosso amor a Deus, do nosso comprometimento com o projeto salvífico de Deus. Sim, como fez a Virgem Maria, que nós possamos também, por sua materna intercessão, irmãos e irmãs, dar testemunho do quanto vale a pena comprometer a sua vida com Deus, com a sua palavra, com a sua santa vontade. Nos confiemos à intercessão de Nossa Senhora do Carmo, pedindo ao Senhor a graça de realmente sermos morada de Deus, lugar onde Deus pode livremente se manifestar no mundo em que vivemos. Rogai por nós, ó Santa Mãe de Deus.

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Deus abençoe, Deus lhe pague.

0: Orai, irmãos e irmãs, para que o meu e vosso sacrifício seja aceito por Deus Pai Todo-Poderoso.
1: Receba o Senhor por tuas mãos esse sacrifício para a glória de seu nome, para o nosso bem e de toda a sua santa igreja.
0: Acolhei, Senhor, as orações e oferendas dos vossos fiéis, que vos apresentamos na festa da bem-aventurada Virgem Maria, Mãe de Deus. Que elas vos sejam agradáveis e nos tragam o auxílio da vossa misericórdia. Por Cristo nosso Senhor.
1: Amém.
0: O Senhor esteja convosco.
1: Ele está no meio de nós.
0: Corações ao alto.
1: O nosso coração está em Deus.
0: Demos graças ao Senhor nosso Deus.
1: É nosso dever e nossa salvação.
0: Na verdade, é digno e justo, é nosso dever e salvação dar-vos graças, sempre e em todo lugar, Senhor Pai Santo, Deus eterno e todo-poderoso, e proclamar-vos admirável na perfeição dos vossos santos. Na comemoração da bem-aventurada Virgem Maria, exaltamos ainda mais vossa clemência, inspirando-nos no hino que ela mesma cantou em vosso louvor. De fato, fizestes grandes coisas por toda a terra, e de geração em geração manifestastes a vossa infinita misericórdia, quando olhastes para a humildade de vossa serva e nos destes, por meio dela, o autor da salvação da humanidade, vosso Filho Jesus Cristo, Senhor nosso. Por ele, os coros dos anjos adoram a vossa grandeza e se alegram eternamente na vossa presença. Concedei-nos também a nós associar-nos a seus louvores, dizendo a uma só voz: Santo, Santo, Santo, Santo, Santo, Senhor Deus do Universo, o céu e a terra proclamam a vossa glória. Hosana nas alturas, bendito que vem em nome do Senhor.
1: Hosana nas alturas.
0: Na verdade, ó Pai, vós sois santo, fonte de toda a santidade. Santificai, pois, esses dons, derramando sobre eles o vosso Espírito, a fim de que se tornem para nós o corpo e o sangue de nosso Senhor Jesus Cristo.
1: Enviai o vosso Espírito Santo.
0: Estando para ser entregue e abraçando livremente a paixão, Jesus tomou o pão, pronunciou a bênção de ação de graças, partiu e o deu a seus discípulos, dizendo: Tomai todos e comei, isto é o meu corpo que será entregue por vós.

Do mesmo modo, no fim da ceia, ele tomou o cálice em suas mãos e, dando graças novamente, o entregou a seus discípulos, dizendo: Tomai todos e bebei. Este é o cálice do meu sangue, o sangue da nova e eterna aliança, que será derramado por vós e por todos para a remissão dos pecados. Fazei isto em memória de mim.

0: Mistério da fé.
1: Anunciamos, Senhor, a vossa morte e proclamamos a vossa ressurreição. Vinde, Senhor Jesus.
0: Celebrando, pois, o memorial da morte e ressurreição do vosso Filho, nós os oferecemos, ó Pai, o pão da vida e o cálice da salvação, e vos agradecemos porque nos tornastes dignos de estar aqui na vossa presença e vos servir.
1: Aceitai, ó Senhor, a nossa oferta.
0: Suplicantes vos pedimos que, participando do corpo e sangue de Cristo, sejamos reunidos pelo Espírito Santo num só corpo.
1: O Espírito nos una num só corpo.
0: Lembrai-vos, ó Pai, da vossa Igreja, que se faz presente pelo mundo inteiro, que ela cresça na caridade em comunhão com o Papa Leão, com o nosso Bispo Vladimir, os bispos do mundo inteiro, os presbíteros, os diáconos e todos os ministros do vosso povo.
1: Lembrai-vos, ó Pai, da vossa Igreja.
0: Lembrai-vos também, na vossa misericórdia, dos nossos irmãos e irmãs que adormeceram na esperança da ressurreição e de todos os que partiram desta vida. Acolhei-os junto a vós, na luz da vossa face.
1: Concedei-lhes, ó Senhor, a luz eterna.
0: Enfim, nós os pedimos, tende piedade de todos nós. E dai-nos participar da vida eterna com a Virgem Maria, Mãe de Deus, São José, seu esposo, os apóstolos e todos os santos, que neste mundo viveram na vossa amizade, a fim de vos louvarmos e glorificarmos, por Jesus Cristo, vosso Filho. Por Cristo, com Cristo e em Cristo. A vós, Deus Pai Todo-Poderoso, na unidade do Espírito Santo, toda honra e toda glória por todos os séculos dos séculos.
1: Amém.
0: Obedientes à palavra do Salvador e formados por seu divino ensinamento, ousamos dizer: Pai nosso que estais nos céus, santificado seja o vosso nome. Venha a nós o vosso reino, seja feita a vossa vontade, assim na terra como no céu. O pão nosso de cada dia nos dai hoje. Perdoai-nos as nossas ofensas, assim como nós perdoamos a quem nos tem ofendido. E não nos deixeis cair em tentação, mas livrai-nos do mal. Livrai-nos de todos os males, ó Pai, e dai-nos hoje a vossa paz. Ajudados pela vossa misericórdia, sejamos sempre livres do pecado e protegidos de todos os perigos, enquanto aguardamos a feliz esperança e a vinda do nosso Salvador, Jesus Cristo.
1: Vosso é o reino, o poder e a glória para sempre.
0: Senhor Jesus Cristo, dissestes aos vossos apóstolos: eu vos deixo a paz, eu vos dou a minha paz. Não olheis os nossos pecados, mas a fé que anima a vossa Igreja. Dai-lhe, segundo o vosso desejo, a paz e a unidade. Vós que sois Deus com o Pai e o Espírito Santo.
1: Amém.
0: A paz do Senhor esteja sempre convosco.
1: O amor de Cristo nos uniu. Cordeiro de Deus, que tirais o pecado do mundo, tende piedade de nós. Cordeiro de Deus, que tirais o pecado do mundo, tende piedade de nós. Cordeiro de Deus, que tirais o pecado do mundo, dai-nos a paz.
0: Eu sou o pão vivo descido do céu. Se alguém come deste pão, viverá eternamente. Eis o Cordeiro de Deus, que tira o pecado do mundo.
1: Senhor, eu não sou digna de que entreis em minha morada, mas dizei uma palavra e serei salvo.

Irmãos e irmãs, chegou o momento da nossa comunhão. É importante que você se aproxime com fé e piedade. Comunhe aqueles que participaram da missa desde o início. A comunhão pode ser recebida na mão ou então na boca. Se for na mão, você faz um trono, cuidando para que, e com muita atenção, para que não fique nenhum fragmento da Santa Eucaristia em suas mãos. E comungue na frente do ministro.

0: Oremos. Senhor, vós nos fizestes participantes dos frutos da redenção eterna. Concedei a nós, que celebramos a festa da Mãe do vosso Filho, que nos gloriemos da plenitude da vossa graça e que sintamos crescer sempre mais a salvação por Cristo nosso Senhor.
1: Amém.
0: Rezemos juntos a oração ao Pai das Misericórdias e em seguida eu darei a bênção aos objetos de piedade que vocês trouxeram consigo e também a água.
2: Pai das Misericórdias e Deus de toda a consolação, ouvi a súplica confiante que vos apresentamos neste momento. Acolhei este povo que vem cheio de fé e esperança ao vosso santuário. Consolai os aflitos, socorrei os necessitados, enxugai as lágrimas aqui derramadas, amparai os fracos e recebei em vossos braços paternos este filho pródigo que volta para vós. Dai-nos a graça de sermos instrumentos da vossa misericórdia na vida dos nossos irmãos, para que assim o vosso nome seja amado em nossa família e em nossa nação. Tudo isso vos pedimos por vosso Filho Jesus Cristo, que convosco vive e reina na unidade do Espírito Santo.
1: Amém.
2: Pai das misericórdias e Deus de toda a consolação,
1: ouvi-nos.
0: A nossa proteção está no nome do Senhor,
1: que fez o céu e a terra.
0: Bendito sois, Senhor, fonte e origem de toda a bênção, pois vos alegrais com o vigor da piedade dos vossos fiéis. Permanecei ao lado deles e concedei que eles usem estes sinais de fé e piedade para transformar-se na imagem do vosso Filho, que vive e reina para sempre.
1: Amém.
0: O Senhor esteja convosco.
1: Ele está no meio de nós.
0: O Deus de bondade, que pelo Filho da Virgem Maria quis salvar o gênero humano, vos enriqueça com a sua bênção.
1: Amém.
0: Seja-vos dado sentir sempre e por toda parte a proteção da Virgem, por quem recebestes o autor da vida.
1: Amém.
0: E vós, reunidos hoje para celebrar com fervor a sua festa, possais colher a alegria espiritual e o prêmio eterno.
1: Amém.
0: Pela intercessão de Nossa Senhora do Carmo, a bênção de Deus Todo-Poderoso, Pai, Filho e Espírito Santo, desça sobre vós e permaneça para sempre.
1: Amém.
0: Que a alegria do Senhor seja a vossa força e de em paz que o Senhor vos acompanhe.
1: Graças a Deus.

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0: 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Quem anda apressado acaba tropeçando. 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

Bom dia Brasil, bom dia família, Canção Nova já está no ar sorrindo pra vida. Gente, hoje é quinta-feira, um dia especial de adoração, de louvor, totalmente voltado para Jesus Eucarístico aqui na Canção Nova, em Cachoeira Paulista e também em cada casa de missão. Hoje é o dia que nós recordamos de maneira especial a presença real de Jesus na Eucaristia, em corpo, sangue, alma e divindade. Fica a dica para você, passa aí na capela, na igreja mais próxima, para você adorar Jesus por alguns instantes, porque é isso que nos renova, é essa graça de estar diante de Jesus Eucarístico, que nos fortalece, que nos revigora para a caminhada. E a Canção Nova, você sabe, é uma comunidade de amor e adoração. E ela quer formar verdadeiros adoradores para o Senhor. E eu quero acolher você de todo o Brasil que está aí na sintonia da TV Canção Nova, você que nos acompanha pelo CN Plus nesse momento, você que está também pela rede Canção Nova de rádio, nos ouvindo em tantos lugares, no trabalho, no trânsito, nas estradas do nosso Brasil. Deus abençoe você. Você

0: está pela reprise agora. Sim, Deus alcança você, a sua realidade nesse momento. Se abra a palavra de Deus que vai ser proclamada nesse dia. E quero também acolher todo o povo lindo lá de Portugal que está nos acompanhando agora. Uma boa tarde para o povo lá de Portugal. Um bom almoço para quem está nos acompanhando aí neste momento. Como é bom estarmos juntos. E você que nos acompanha pelo YouTube, hein? Qual é o canal oficial da Canção Nova no YouTube? TV Canção Nova, tá bom? Bom dia para a equipe que está aqui por trás das câmeras, os cinegrafistas, as produtoras, todo o pessoal ali do Twitter, os operadores de rádio também. Esse dia lindo, gente. Além de ser quinta-feira de adoração, 16 de julho é dia de Nossa Senhora do Carmo. E hoje você vai se aprofundar nesse título de Nossa Senhora. Já fiquei sabendo aqui que o pregador vai falar sobre ela também. Então nós vamos, com certeza, viver mais profundamente essa devoção. É muito bom chegar até você. Tá um friozinho gostoso aqui em Cachoeira Paulista, mas tá um dia lindo, gente. Céu azul, sol brilhando e com certeza o sol maior, que é nosso Senhor Jesus Cristo também, faz brilhar sobre nós a sua luz. Deixa ele iluminar a sua vida, retirar toda a tristeza, toda a angústia, e que a alegria do Senhor possa reinar hoje no nosso coração, mesmo em meio às lutas e às dificuldades que nós passamos. Graças a Deus eu não estou sozinha aqui nessa bancada, porque ninguém é bom sozinho, não é verdade? Eu tenho os meus irmãos ao meu lado. Vou começar pelo sacerdote. Hoje ele está de volta, Padre Sidney. Bom dia, bem-vindo.
1: Deus te abençoe, Pacha. Alegria estar aqui nessa bancada tão abençoada, que é a bancada do Sorrindo para a Vida. Eu quero mandar um abraço especial para os lugares onde eu passei. E sempre quando eu passava, as pessoas me davam um abraço e dizia e agradecia por este momento no Sistema Canção Nova de Comunicação, que é o Sorrindo para a Vida. Então, bendito seja Deus por esta bancada do Carisma Canção Nova, que transborda a eficácia do Carisma Canção Nova e alcança a vida de tanta gente. Então, bendito seja Deus pela oportunidade de entrar na sua casa, de fazer parte dessa sua viagem junto com você através da Rádio Canção Nova, e que bom poder ser também companhia para você no seu trabalho. Então quero mandar um abraço especial para a paróquia Santa Rita de Cássia, lá em Vitória do Espírito Santo. Estive lá no Cerco de Jericó no início do mês, e também no Sertão da Paraíba, Patrícia. Olha, um povo abençoado. Quero mandar de forma especial um abraço para o Frei Mário Capuchinho. E lá na paróquia Nossa Senhora dos Remédios, em Catolé do Rocha, fica no Sertão da Paraíba, ali na diocese de Casageiras. Então, bendito seja Deus pelo povo de Deus, um Cerco de Jericó. Eu fico encantado, e aonde eu vou, eu falo, eles têm uma hora da graça que acontece meio-dia lá. Eu nunca vi um negócio daquele. Uma igreja entupida de gente. Para você ter ideia, os comércios fecham para ir na hora da graça. Então, bendito seja Deus. E eu falei para eles lá, eu disse a eles assim: vocês me evangelizaram muito. Eu vim aqui para a missão, mas vocês me evangelizaram. Eu encontrei um povo de fé, e aqui eu quero mandar um abraço. Eu mandei várias cartinhas, trouxe aqui em generoso, meu Catolé do Rocha, está tudo aqui. Daqui a pouco seu nome vai ser lido, tá bom?
0: Que bom. E qual a palavra de hoje,
1: Pai? A palavra de hoje está no 1 Reis, capítulo 18, versículos 42 a 45. Livro do 1 Reis, capítulo 18, de 42 a 45.
0: Que bom! E quero acolher também minha irmã que está aqui do meu lado. Eu fiquei sabendo que eles fizeram caminhos para a Canção Nova juntos, né? Tá suspeita essa bancada. Érica Ribeiro, bom dia! É, padre?
1: É tudo da mesma missão. Tudo da mesma cabeça missão. Chata igual o padre.
2: Bom dia, padre Sidney, Sapa, todos que nos acompanham. Que hoje, nesse dia lindo da Virgem, né? Na hora quando eu estava ali rezando cedinho, abri o aplicativo e disse, nossa, nem lembrava, dia da Virgem, né? Isso nos alegra o nosso coração, que de fato, como ela, nós possamos engrandecer o Senhor. A minha alma engrandece o Senhor e o meu espírito exulta de alegria em Deus, meu Salvador.
0: Amém, amém. Vamos cantar com a Nossa Senhora esse cântico, né? É o cântico do Magnífico, o cântico do louvor. Todos os dias, aliás, nós precisamos, né, louvar o Senhor, né, Sapo? Bom dia.
3: Bom dia, maravilha. Ô, Pati, você viu agora de manhã, né? Agora, um dia sim e um dia não, eu vou postar lá nos stories, no post, no Instagram, as dúvidas que você tiver sobre música, sobre alguma coisa, todo dia eu vou falar alguma coisinha. Vou colocar antes do programa e depois do programa a música vai ser tocada aqui. Se você tiver alguma dúvida, você vai entrar em contato comigo, eu vou tirar a sua dúvida. É que o meu curso está aí no Instagram para você adquirir, ajudar a Canção Nova e assim nós vamos em frente. Então, um dia sim, um dia não, o Sapo vai falar alguma coisa aí para você.
1: Que beleza, okay? Sapo.
0: Gente, ah, usando dos meios de comunicação. Parabéns por essa iniciativa. Não, os ministros de música aí, todo mundo seguindo.
3: É. A todos os músicos e que não é músico também.
0: Também, tá, vamos aprender.
3: É isso aí.
0: O Sapo, qual é o seu Instagram?
3: É SapoCN. Aproveita e já me segue também.
0: Isso, por favor. Né?
1: Sim.
3: E as aulas estão lá na bio, lá. As aulas estão lá na bio do Instagram lá.
0: Mas... lá na bio do Instagram, SapoCN, gente.
1: Lembrando que essas aulas do Sapo, ele ajuda diretamente a Canção Nova, viu? É a forma de ajudar a Canção Nova.
3: É isso aí.
0: Tudo é providência, né? E ela também é da terrinha, né? Bom dia, Sidna.
4: Bom dia, Paty. Bom dia, meus irmãos da bancada. Hoje os cearenses estão dominando aqui, né?
0: Tá mesmo.
1: Piauiense. Não, mas você fez caminho um pouco pela Canção Nova de Fortaleza.
4: Isso, mas sou piauiense.
0: Piauí.
4: Eu quero aproveitar nesse momento também, né? Já mandar um abraço para todas as frentes de missão que nos acompanham nesse momento, de maneira especial para a Missão de Fortaleza. Nós que somos frutos, né, dessa missão, fizemos caminho vocacional por lá. Todos os amigos, os engajados, os sócios evangelizadores, todos aqueles que fazem parte da família Canção Nova e que nós somos esse fruto também desse sim, da missão da Canção Nova lá em Fortaleza. Deus abençoe cada um de vocês. Já estou aqui com o tablet na mão e o celular para acolher você. Eu quero saber de onde você está nos acompanhando nesse dia, mas de maneira especial eu quero receber o seu testemunho. Você que está aí do outro lado, se você já viveu uma experiência com o Senhor, seja através da Canção Nova, do programa Sorrindo para a Vida, você pode entrar em contato agora conosco no @sorrindopravidacn, é o nosso Instagram, e no e-mail sorrindopravida@cancaonova.com. Eu quero ler aqui na bancada o seu testemunho. E já deu para perceber, o padre, né, já deu um spoiler aí de que a bancada está recheada, graças a Deus. Quero mostrar aqui para vocês o padre que esteve, né, padre, em missão recentemente, trouxe para nós essas doações. Chegou aqui um cofre, gente, ó, bem pesado, esse generoso aqui que mandou. Já quero aqui aproveitar e mandar um abraço para essa família querida, que eles dizem assim: bom dia, família Canção Nova. Eu amo todos vocês dessa bancada. Vocês moram no meu coração, pois meu dia começa com vocês, alegrando o meu viver. Minha família verdadeiramente teve um encontro pessoal e a conversão através do carisma Canção Nova. Quero agradecer também a vocês por tudo que Deus tem realizado através dessa missão tão linda. E aqui eu posso dizer, é por isso que eu ajudo a Canção Nova. Esse generoso vai para a bancada do Sorrindo para a Vida. É Leoneide, da cidade de Catolé da Rocha. Então, esse cofrinho aqui, esse generoso, foi o padre que trouxe, né, padre? Lá de Catolé da Rocha, qual é o estado?
1: Catolé do Rocha, Paraíba.
4: Paraíba.
1: Sertão da Paraíba.
4: A Silvia, ela mandou também aqui o recadinho dela. Achei muito bonitinho. Ela mandou o recadinho aqui para a bancada e falou: olha, é o meu algo a mais, estou ajudando a Canção Nova com esses R$20. Saindo daqui, a gente já vai direto para o Clube da Evangelização. Tudo que chegou hoje já vai entrar nesse dia para ajudar na porcentagem de hoje. Chegou aqui também, a pessoa pediu para não se identificar, padre. Ela mandou uma doação em ouro aqui para a Canção Nova. Lembrando que essas doações em ouro que nós recebemos vai diretamente para ajudar o Santuário do Pai das Misericórdias, o santuário também que vive da Divina Providência. Todo o ouro que chega aqui, ele é revestido na evangelização. Ela mandou aqui esse ouro e também um valor de R$50. Então, R$50 vai direto para o projeto da Minha Almas. E o ouro, né, padre? Inclusive, se alguém que está aí, padre, nos acompanhando agora, o senhor que é vice-reitor lá do santuário, as pessoas podem também continuar nos ajudando, né? Com a doação de ouro.
1: Sim, a construção, toda a construção do Santuário do Pai das Misericórdias foi feita a partir da doação de ouro, né? O povo de Deus que na generosidade doa, mas a manutenção do santuário continua, né? Então nós sabemos que o santuário é muito grande, graças a Deus, e o povo tem doado bastante ouro, sempre, de vez em quando chega aqui, você vê, percebe, graças a Deus, para que a manutenção do santuário aconteça. Então, desde já, Deus lhe pague. São muitas as histórias. Quando nós chegamos no santuário, nós somos alcançados pela história de muita gente, né? Que doou o seu ouro, que fez sim a sua doação a partir da sua história. Eu fico imaginando casais que, depois do jubileu de ouro, 50 anos, renovam as alianças, abençoam as novas alianças e doam para a Canção Nova, para a manutenção do santuário. Então, bendito seja Deus pela sua generosidade.
4: Bendito seja Deus. E como nós falamos aqui, que no decorrer da semana, minha gente, sempre a gente vai estar mostrando alguma coisa ainda do PHN, porque graças a Deus, muitas pessoas fizeram suas doações, chegaram até nós os testemunhos, então a gente está dividindo aqui. Eu quero mandar aqui um abraço para a Noemi Brito, que ela mandou também o generoso dela aqui, para o projeto da Minha Almas. A Noemi, ela colocou assim: Deus mudou a minha vida através da Canção Nova. É por isso que eu ajudo a Canção Nova para continuar transformando a vida das pessoas até o céu. Ela é de Vitória da Conquista, Bahia. Noemi está aqui, ó. O seu generoso já chegou até nós. Deus lhe pague. E além disso, gente, olha que carinho, que bonitinho. Ela mandou aqui um recadinho assim: de Noemi Brito para o Sorrindo para a Vida, a bancada mais feliz do mundo. É impossível não rir com vocês. Uma alegria que contagia, nos dá ânimo para todo dia. O melhor de tudo, é uma alegria que não passa, é uma alegria que vem de Deus. Eu vim em uma caravana de 57 pessoas de Vitória da Conquista, Bahia, para viver o PHN, e não podia deixar de trazer para a bancada os biscoitos da capital estadual dos biscoitos. Então, estou mandando aqui deixar para vocês esses biscoitinhos como uma forma de carinho. A Casa de Missão de Vitória da Conquista é uma bênção aqui para nós. Manda um beijo para eles também, porque além de não perder nada da programação, eu também participo da missão de Vitória da Conquista. Nós queremos também, nesse momento, né, em nome da Noemi, abraçar todo o povo de Vitória da Conquista. A missão, como ela falou, em Vitória da Conquista também nós temos uma missão do Carisma Canção Nova. E é para isso que a Canção Nova existe, para viver essa missão de evangelizar, de comunicar Jesus Cristo e a vida nova que Ele nos trouxe. E você sabe que nós dependemos totalmente da Divina Providência. Então, nesse dia de hoje, eu já quero, assim como meu pai fundador, Padre Jonas Habib, se ele estivesse aqui, ele ia dizer assim: meus filhos, minhas filhas, eu quero estender as minhas mãos para você. Eu quero estender as minhas mãos para o povo de Deus. 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Por causa da missão, por causa da evangelização. São testemunhos como esses que chegam até nós e que nós estamos aqui e que nós vivemos totalmente da Divina Providência, doamos as nossas vidas. Nós falávamos no início que fizemos caminho pela missão de Fortaleza. Eu deixei tudo, o Padre Sidney deixou tudo, a Érica, a Paty também, deixamos nossa família, casa, trabalho, tudo isso. Para quê? Para doar a nossa vida, para nos gastarmos pelo Evangelho, através do Carisma Canção Nova. E para que a nossa missão aconteça, nós que estamos aqui desse lado, nós dependemos, claro, de você que é nosso sócio evangelizador. E quero também lançar o desafio: se você deseja fazer parte da família Canção Nova, entre em contato aí no 12-3186-2600. 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Vem fazer parte da família Canção Nova, assim como esses testemunhos que eu li aqui. Vem fazer parte dessa companhia de pesca para que nós possamos juntos, como família, abraçarmos a causa da evangelização. Porque até Jesus voltar, nós estaremos aqui com o legado do nosso fundador, Padre Jonas Habib, levando essa missão adiante. E nós dependemos, claro, do povo de Deus, né, Paty?
0: Isso mesmo, querida. E você falando, né, da família Canção Nova, de ajudar, de contribuir com o projeto da Minha Almas, mas também quero lançar as redes aqui. Ela falou um pouquinho, a Sidna, da nossa vocação, do nosso chamado. Estamos doando a nossa vida e, como você vê, ninguém é triste aqui, né? Somos muito felizes e realizados. Olha o sorriso da Edna, gente.
1: Não para jamais, ela.
0: Olha só, e é espontâneo. Então, convido você para você conhecer também o nosso vocacional. Quem sabe você tem a vocação à Canção Nova também, família? Segue lá no Instagram, VocacionalCN. Lá na bio tem as informações para você entrar em contato, saber as idades. Tem comunidade de vida, que somos nós, né? Que entregamos tudo, deixamos a família, o trabalho. Muitos deixaram o namoro, né? Muitos aqui deixaram várias realidades. E ingressou na comunidade Canção Nova, mas existe também a comunidade Aliança, aqueles que vivem inseridos aí nas realidades.
4: O sapo, né?
0: O sapo é da Aliança. Olha, ó. Aqui é o nosso representante, olha só, modelo,
1: faz
0: até
1: faz tempo.
0: Faz tempo que ele é da Aliança também.
3: É, eu já estou com 18 anos já, já sou para sempre, né? Graças a Deus.
0: Graças a
3: Deus. Foi a melhor escolha que eu fiz na minha vida.
1: Olha isso.
3: Foi ter vindo para a Canção Nova.
0: Amém.
3: Né? Se eu soubesse... Aliás, eu moro a 17 quilômetros da Canção Nova e não sabia que existia a Canção Nova.
0: Olha só.
3: Olha a pedagogia de
0: Deus. Em Lorena, né?
3: Morando em Lorena, mexendo com orquestra, banda, aqui também tinha banda e a gente não se encontrava, né? A pedagogia de Deus é totalmente diferente da gente. É. E hoje está eu aqui. Graças a
1: Deus. Graças a Deus.
0: Viu, gente?
1: Tá aqui.
0: Você jovem, você de todas as idades, pode também. Quem sabe é a sua vocação a Canção Nova, tá bom? Vocacional. CN, vai lá no Instagram e segue, tá bom, família Canção Nova? E eu reafirmo esse convite também aí da nossa querida irmã Sidna. Ajude a Canção Nova, hoje já é dia 16, né? Passamos da metade do mês, a Canção Nova, ela conta com você. 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Quero agradecer a cada um que mandou aqui o seu generoso, você que já contribuiu nesse mês também, de julho, mês do preciosíssimo sangue de Jesus, e já quero agradecer você que vai ajudar, você que vai contribuir, porque quem ama a Canção Nova ajuda a Canção Nova, não é? 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E Sidna, o padre tava falando, enquanto você falou dos biscoitos, para deixar o biscoito mais pertinho dele aqui.
4: Eu acho que ele já vai querer tomar agora, né, com café.
0: Agora ele não pode, né, não pode deixar. Ele vai pregar agora.
4: Mas eu vou deixar aqui.
0: Deixa aqui do ladinho, né? A gente agradece.
4: Saindo do ar, né? Nós.
0: A gente compartilha, né? O lanchinho. Gente, a gente brinca, né? Mas agradece todo o carinho. Vocês que pensam em nós, a gente compartilha também aqui. Obrigada pelo carinho mesmo. Quero trazer a frase do nosso pai fundador, Padre Jonas Habib. Olha o que ele diz para nós hoje, nesse dia de Nossa Senhora do Carmo. Maria nunca ocupa o lugar de Jesus. Ela sempre nos conduz ao seu filho. Você que estava aí, né, pensando, ah, hoje vai falar de Nossa Senhora, mas eu tenho alguma dúvida. Você que vem de uma família protestante, você que tem dúvidas sobre a devoção à Virgem Maria, é uma resposta ao seu coração. Maria nunca ocupa o lugar de Jesus. Ela sempre nos conduz ao seu filho. Ela quer nos levar hoje a ter um encontro pessoal com Jesus. Ela sempre nos indica e nos leva até Ele. E é isso que nós desejamos a você também nessa manhã. Que você viva, tenha um encontro pessoal com nosso Senhor Jesus Cristo.
2: E através dela, nossa Mãe Rainha, Virgem Mãe, dia todo dedicado a ela, nós vamos cantar esta canção, pedindo mesmo a intercessão da nossa Mãe, para que ela nos conduza nesse caminho de santidade, rumo ao seu Filho Jesus, nosso Senhor.

0: Pelo sinal da Santa Cruz, livrai-nos Deus nosso Senhor dos nossos inimigos. Em nome do Pai, do Filho e do Espírito Santo. Amém. Eu convido a você a abrir as Sagradas Escrituras, no primeiro livro dos Reis, capítulo 18, a partir do versículo 42. Enquanto Acabe subia para comer e beber, Elias subiu ao cume do Carmelo, prostrou-se por terra com o rosto entre os joelhos. Disse ao seu criado: sobe e olha para o lado do mar. Ele subiu, olhou e disse: não há nada. Elias disse-lhe de novo: volta. E assim por 7 vezes. Na 7ª vez, o criado disse: vejo que sobe do mar uma nuvem, pequena como a palma da mão. Então Elias disse-lhe: vai dizer a Acabe: prepara o carro e desce, para que a chuva não te detenha. Em pouco tempo, o céu escureceu, houve nuvens e vento, e a chuva caiu abundante. Acabe subiu no carro e partiu para Jezreel. Palavra do Senhor.
1: Graças a Deus.
0: Meus amados irmãos, hoje a igreja celebra a festa de Nossa Senhora do Carmo. E falar de Nossa Senhora do Carmo é falar de uma espiritualidade profundamente bíblica. Como a frase do nosso pai fundador disse, profundamente cristocêntrica também. E muito concreta. Por isso, é uma espiritualidade que nos ensina a buscar Deus no silêncio. É uma espiritualidade que nos ensina a buscar Deus no silêncio e a permanecer na oração. É uma espiritualidade que nos ensina a purificar o coração. É uma espiritualidade que nos ensina a confiar quando ainda nós não vemos nada. E a colocar mesmo toda a nossa vida a serviço de Jesus Cristo. Por isso que é importante dizer que aqui, nessa espiritualidade do Monte do Carmelo, o Carmelo não começa com um objeto. O Carmelo, ele começa com uma montanha. Ele começa com um profeta. E ele começa com uma experiência de Deus. A palavra que nós acabamos de ler nos apresenta Elias no alto do Monte do Carmelo. Veja, a terra estava sofrendo uma longa seca nesta época. Este era o contexto. Não havia chuva, os campos estavam secos, os animais padeciam. E claro, o povo experimentava as consequências de ter se afastado do Senhor. Por isso, depois de anunciar que a chuva chegaria, Elias, ele sobe ao monte. Ele inclina-se por terra, e isso é bonito ver. Ele prostra o seu rosto na terra e começa a rezar. E ele manda o seu servo olhar para o mar. E o servo volta, e o que que ele diz? Não há nada. É interessante essa passagem. Elias manda ele olhar novamente. Ele volta e diz: não há nada.

pela terceira vez, pela quarta vez, pela quinta vez, pela sexta vez, a resposta é a mesma: não há nada. E somente na sétima vez que aparece uma pequena nuvem. Veja, quase que insignificante. O que, que é uma pequena nuvem diante daquela terra tão vasta? Uma nuvem do tamanho da mão de um homem. Mas Elias, ele consegue reconhecer naquele pequeno sinal o início de algo ainda muito maior. E pouco depois, o céu se cobre de nuvens e cai uma chuva abundante. Veja, meus irmãos, mas o que, que essa palavra tem a ver com Nossa Senhora do Carmo, padre? A tradição da igreja, principalmente a tradição espiritual carmelita, viu sempre nesta pequena nuvem a imagem de Nossa Senhora. Viu sempre nessa pequena nuvem a imagem da Virgem Maria. Maria é a pequena nuvem que surge no horizonte da nossa humanidade, da nossa vida, e traz consigo uma chuva de graça. Ela é pequena, porque ela é humilde. Ela é pequena, ela não chama a atenção para si mesma, ela não ocupa o lugar de Deus. Nós escutamos na frase do nosso pai fundador hoje: ela não ocupa o lugar de Deus, ela não pretende ser a fonte da salvação. Mas veja, meu irmão, ela traz em seu ventre Jesus Cristo, a água viva. Ela traz no seu ventre o Salvador. Ela traz no seu ventre o Redentor do mundo. Maria é a pequena nuvem que traz a grande chuva, que é Jesus. Essa imagem, ela nos ajuda concretamente, porque ela nos ajuda a compreender a primeira característica da espiritualidade de Nossa Senhora do Carmo. Meus irmãos, é necessário aprender de Nossa Senhora a confiança perseverante na oração. Veja, talvez hoje alguém esteja vivendo a experiência do servo de Elias, que olha para o mar e não enxerga nada. Talvez você pediu uma conversão de alguém, talvez você pediu pela libertação de uma pessoa querida a você, e você não está vendo nada. Talvez você tenha pedido uma porta de trabalho e hoje ainda você não enxerga nada. Talvez você tenha pedido uma reconciliação com aquela pessoa que infelizmente você falhou, você pisou na bola, você feriu, e parece que não está acontecendo nada. E parece que o céu continua limpo, sem qualquer sinal de chuva. Meus irmãos, a espiritualidade de Nossa Senhora do Carmo nos ensina a não abandonar a oração. A não abandonar a oração quando os nossos olhos ainda não conseguem enxergar o que Deus está realizando. Nem sempre nós somos capazes de enxergar. Nem sempre nós enxergamos. E aí nós aprendemos de Elias. Elias não disse ao servo: como não há nada, então vamos embora, vamos descer. O que, que ele diz? Elias fala para mim e para você mais uma vez: mesmo que você não enxergue nada, volta novamente, persevera, volta. Meus irmãos, há situações em que a fé, ela consiste simplesmente em voltar. Voltar à oração, voltar a leitura da palavra de Deus, voltar à Eucaristia, voltar à confissão. Nós estamos ainda maravilhados com os dias de PHN, tantas confissões, tantos jovens que voltaram. A última confissão que atendi, a última confissão do domingo, o último dia do PHN, foi uma jovem, uma médica, que há 8 anos não se confessava. Quando ela passou no vestibular, ela pediu tanto a Nosso Senhor para passar, e quando ela passou no vestibular de medicina, ela abandonou Nosso Senhor. E quando aqui ela chegou, quando ela pisou no PHN, ela sentiu

uma vergonha de ter traído nosso Senhor. Porque quando nosso Senhor deu a ela o que ela mais tinha pedido, ela simplesmente abandonou. E era hora de voltar. É hora de voltar à confissão. É hora de voltar porque faz parte da nossa espiritualidade. Muitas vezes, e há muitas situações, a nossa fé consiste em voltar. Volte à confissão, volte para diante do Santíssimo. Apresentar novamente aquelas pessoas que você parece que tem cansado. Parece que você cansou. Volte adiante do Santíssimo e apresente aquela pessoa, aquele sofrimento, aquela impossibilidade. Volte. Talvez, meu irmão, você não consiga fazer uma grande oração. Talvez você não consiga fazer uma oração com tantas palavras bonitas, mas faça uma pequena oração diante desta volta, deste retorno. Faça como aquela pequena nuvem, uma pequena oração. Mas talvez você não seja capaz e não consiga rezar por uma hora. E é hora de você rezar com os minutos que você tem, a partir da sua verdade. Reze durante alguns minutos, mas reze com verdade. Reze na verdade. Talvez seu coração esteja cansado e você só consiga dizer: Jesus, eu confio em ti. Jesus, eu confio, mas me ajuda. Maria, me ajuda a permanecer, me ajuda a voltar. Meus irmãos, uma pequena oração feita com perseverança pode anunciar uma chuva abundante. Maria viveu assim. Assim foi a vida da Virgem Maria. Durante toda a sua vida, ela conservou a palavra, mesmo quando não compreendia tudo. No momento da anunciação do anjo, ela disse: faça-se em mim segundo a vossa palavra. Mas ela não entendia, ela não compreendia. Em Belém, ela contemplou o Filho de Deus deitado naquela manjedoura, mas ela não entendia. E ali, logo depois, ela tinha que fugir para o Egito. Na fuga do Egito, ela precisou confiar sem conhecer todos os caminhos. Ela não sabia o que ia enfrentar, mas ela confiou. Em Nazaré, ela teve que viver muitos anos a partir de um silêncio, a partir de uma contemplação ao mistério. Meu irmão, minha irmã, foi assim toda a vida da Virgem Maria até o Calvário. No Calvário ela permaneceu de pé diante de uma situação que parecia ser o fracasso absoluto de todas as promessas, mas ela ficou de fé. Maria não abandonou. Deus não abandonou a Virgem Maria. E o melhor, a Virgem Maria não abandonou Deus quando ela não compreendeu tudo. Por favor, não o abandone. Essa é uma graça que nós precisamos pedir nesta manhã. A graça de não abandonar o Senhor quando nós não entendemos o que Ele está permitindo. Por que que Ele está permitindo tudo isso? Talvez nem a nuvem você consiga ver, mas chegou a hora de você não abandonar. O Carmelo, ele iniciou a partir de uns primeiros eremitas. E os primeiros eremitas, esses que se estabeleceram no Monte Carmelo, eles procuraram seguir o exemplo do profeta Elias. Eles desejavam viver na presença constante de Deus. Eles desejavam viver no silêncio. Eles desejavam viver na oração, na penitência e na escuta atenta da palavra de Deus. Mas veja, mais tarde, quando eles edificaram o pequeno oratório dedicado à Virgem Maria e passaram a ser chamado de irmãos da bem-aventurada Virgem Maria do Monte Carmelo. E na regra carmelita, a regra carmelita resume a vocação do Carmelo com uma expressão muito bonita. Eles dizem: viver em obséquio de Jesus Cristo e servi-lo fielmente, com coração puro e reta consciência. Esta frase, ela é fundamental. Por quê? Porque a espiritualidade do Carmelo, ela é uma espiritualidade da igreja. Ela é uma espiritualidade também para nós, Canção Nova. Vocês vão perceber isso. É uma espiritualidade muito eclesial. E essa frase, ela é fundamental. Porque a espiritualidade de Nossa Senhora do Carmo não termina em Maria. Ela nos ensina a viver a serviço de Jesus. Maria nunca retém ninguém para si.

Ela nos acolhe, ela nos protege, ela nos educa, ela nos conduz para o seu filho Jesus. A sua mão materna sempre aponta para Jesus. Como quem repete as palavras pronunciadas lá no Caná da Galileia: fazei tudo o que ele vos disser. Quanto mais próximo da Virgem Maria nós estamos, mais nós somos capazes de obedecer a Jesus. A devoção mariana autêntica nunca vai substituir Jesus. Não diminuir a centralidade de Cristo na nossa vida. Ele é o centro. Nós não nos afastamos da palavra de Deus. Ao contrário, Maria nos ensina a colocar Jesus no centro. No centro do nosso coração. Por isso nós podemos perguntar nesta manhã, na festa de Nossa Senhora do Carmo: quem está no centro da minha vida? Quem verdadeiramente, Jesus está no centro das minhas decisões? E será que Ele está no centro da minha casa? Será que Ele está no centro dos meus afetos? Será que Ele está no centro da minha maneira como eu utilizo o meu dinheiro? Será que Ele está no centro de como eu consumo os conteúdos do meu celular? Será que Ele está no centro das palavras que eu digo? Será que Ele está no centro das escolhas que eu faço quando ninguém está olhando? Hoje, na festa de Nossa Senhora do Carmo, é necessário olhar para dentro e perguntar: não basta dizer que nós amamos a Nossa Senhora, é preciso deixar que ela nos ensine a obedecer Jesus. Aqui está o centro da espiritualidade mariana. É como se todas as vezes que nós rezamos o texto, todas as vezes que nós nos relacionamos com ela, ela fala no nosso ouvido: fazei tudo o que Ele vos disser. Você tem obedecido a Nosso Senhor? Por isso que eu digo que a espiritualidade do Carmelo é uma escola interior, porque nos recorda que a transformação verdadeira começa dentro de nós. Meus irmãos, nós vivemos cercados de barulhos. O celular toca, as mensagens chegam constantemente. Eu não dou conta de WhatsApp, não tô conseguindo responder, não consigo. A última vez que eu vi, eu não vou nem ver. Eu tinha mais de 850 mensagens para responder. Não consigo. E meu telefone não é para todo mundo, não. É só aqui dentro da comunidade. Então, mensagens chegam constantemente. Nós estamos cercados de barulhos. Constantemente chegam mensagens. E quando não chega mensagem no WhatsApp, chega notícias, né? Porque notificação toda hora. Eu desativei todas as notificações. Por quê? Porque, meu irmão, as preocupações elas também se acumulam, tá? Por isso, muitas vezes, o nosso corpo está num lugar, mas a nossa mente está em vários outros. Isso é um perigo. E Nossa Senhora do Monte Carmelo nos ensina a criar um pequeno Carmelo dentro de nós. A ensinar, nos ensina que num lugar interior, onde nós podemos nos recolher e encontrar Nosso Senhor, independente do lugar físico. Independente do lugar físico, não é necessário abandonar as nossas responsabilidades para cultivar uma vida interior. E aqui eu me lembro do nosso pai fundador, quando ele diz: da oração ao ritmo da vida. Ou seja, no cotidiano, uma mãe pode encontrar o seu Carmelo enquanto ela cuida da casa. É possível, enquanto lava as louças, cuidar do Carmelo interior. Um pai pode encontrar o Carmelo no caminho do trabalho. Assim, um jovem pode encontrar antes dos estudos, e assim sucessivamente. Nós podemos começar de forma muito prática. Antes de pegar o celular pela manhã, aqui está uma dica: faça pelo menos o sinal da cruz, tá? E antes de pegar o celular, diga assim: Senhor, este dia pertence a Ti. Tudo que eu vou encontrar pertence a Ti. Nossa Senhora do Carmo me ensina a viver na presença do Senhor, porque essa é a espiritualidade. Me ensina a viver na presença durante o dia. No decorrer do dia, nós podemos fazer pequenas pausas e repetir: Jesus, eu estou aqui, Tu estás comigo, naquilo que eu faço, apertando um parafuso ou assinando uma decisão, Jesus está comigo. Essa é a espiritualidade. E à noite, antes de dormir, nós podemos perguntar: onde eu percebi a presença de Deus? Faça um exame de consciência. Onde eu percebi a presença de Deus hoje? Em que momento eu me afastei dEle? O que eu preciso entregar? E assim entregue-se. Entregue-se à Virgem Maria.

Por isso é bonito, porque os primeiros carmelitas, eles chamavam Maria de Senhora do Lugar. É bonita essa expressão, a Senhora do Lugar. Eles se colocavam sobre a proteção e reconheciam que tudo pertencia a ela. O lugar onde eles estavam, o oratório dedicado, era dedicado à Virgem Maria, mas eles entregavam não apenas o oratório, eles entregavam a comunidade, eles entregavam os perigos, eles entregavam a comida que ia chegar, ele entregava toda a sua existência. Essa expressão, meus irmãos, é muito bonita, pode iluminar a nossa vida e permitir que a Virgem Maria seja a senhora do lugar. Nós podemos convidar a Virgem Maria para ser a senhora da nossa casa. Nós podemos convidar, e não apenas colocando a imagem da Virgem Maria, que isso é importante, que isso é bonito, embora isso seja belo, mas permita que a presença da Virgem Maria inspire a forma como nós vivemos dentro da casa. Aqui está a essência da senhora do lugar. Se Maria é a senhora do lugar, nós não podemos cultivar dentro da casa um ambiente permanentemente agressivo. Como que a Virgem do Silêncio permanece num ambiente agressivo, de gritos? Nós não podemos rezar diante de uma imagem na nossa sala e depois ferir as pessoas que moram conosco, entende? É muito além, é uma escola de vida interior. Nós não podemos usar o escapulário que nós vamos falar agora sobre o peito e guardar um ressentimento no coração. Como que eu vou colocar uma imagem de Nossa Senhora diante de mim sobre o meu peito e no meu coração está o rancor? Maria deve ser a senhora também da maneira como nós conversamos, da maneira como nós corrigimos os outros. Nós precisamos pedir à Virgem Maria para ser a senhora da maneira como nós perdoamos, como nós convivemos. Nós podemos dizer do fundo do coração: Nossa Senhora, seja a senhora da minha casa. Me ensina a falar sem ferir, Nossa Senhora. Me ensina a escutar sem julgar as pessoas que eu estou escutando. Me ensina a corrigir sem precisar humilhar essa pessoa. Me ensina, Virgem Maria, a perdoar sem cobrar continuamente o passado que me feriu. Por isso, meu irmão, nós precisamos aprender que a Virgem Maria, a Virgem Puríssima, ela nos ensina a ter um coração sempre indiviso, sempre centrado. E aqui, coração puro, não é um coração que nunca foi ferido, tá? Coração puro não é um coração que nunca foi ferido, que está na sua originalidade pura, não. Um coração puro é um coração que não permite que a ferida se transforme em morada permanente de rancor. Esse é um coração puro que a Virgem quer dar aos seus filhos. Esta é a escola da Virgem Maria. O Padre João sempre fala que ela é nossa mãe e nossa mestra. Esta é a escola da Virgem Maria. Um coração puro não é um coração sem tentações. Um coração puro é um coração que, mesmo sendo tentado, continua escolhendo permanecer em Cristo. É por isso que nós precisamos falar do significado. Eu tenho pouco tempo agora, mas eu preciso falar do significado do escapulário. Escapulário, Nossa Senhora do Carmo, nós sempre associamos. É dentro desta espiritualidade que nós estávamos falando de Nossa Senhora que nós precisamos compreender o escapulário. É por isso que eu gastei tanto tempo com a devoção, com a espiritualidade. Porque, originalmente, o escapulário era uma parte do hábito. Ele é uma parte do hábito do religioso, né? Era uma peça de tecido colocada sobre os ombros, descendo pela frente e pelas costas, né? Com o tempo, o pequeno escapulário passou a ser construído por dois pedaços de tecido, né? Que são esses aqui. Eu trouxe aqui para você ver. Unidos pelo cordão, né? Como você mesmo vê, com as imagens de Nossa Senhora do Carmo e do Sagrado Coração de Jesus. Então, a tradição, ela associa o escapulário a São Simão Stock. São Simão Stock recebeu das mãos de Nossa Senhora em um momento de grande dificuldade na ordem carmelita. Ele não tinha vocação. E Nossa Senhora entregou o escapulário a São Simão Stock, que era o superior na época, e ele recorreu insistentemente a Nossa Senhora. E nessa tradição, foi no dia 16 de julho de 1250.

que a Virgem Maria apareceu a ele, apresentou o escapulário e prometeu a sua especial proteção. Mas nós precisamos entender corretamente a promessa do escapulário. Veja, o escapulário não é um objeto mágico, não é um amuleto, não. Não é uma garantia automática da salvação para quem vive deliberadamente longe de Deus. Não é isso. Seria uma contradição usar o escapulário e recusar o Evangelho. E não viver a partir do Evangelho. Seria incoerente nós trazermos sobre o nosso corpo e não permitir que Cristo transforme o nosso coração. Por isso, nenhum objeto de devoção, meu irmão, substitui a conversão. Nenhum objeto de conversão substitui os sacramentos. Nenhum objeto de devoção substitui a caridade. E a própria doutrina da Igreja, ela ensina que as revelações particulares não completam nem aperfeiçoam a revelação já plena. Isso aqui nos ajuda. E para isso, é um pedaço de tecido, mas veja, não é um pedaço de tecido isoladamente que salva você. É necessário uma atitude. É como me perdoe a franqueza, mas é como uma aliança de casamento. Veja, a aliança não cria sozinho o amor entre os cônjuges. A aliança, ela recorda uma aliança maior, uma promessa maior. Recorda uma pertença e um compromisso ainda maior. Seria um absurdo alguém usar uma aliança e dizer, como eu estou com a aliança, eu posso viver de qualquer jeito. O escapulário também é assim. Nós não podemos viver de qualquer jeito. Assim acontece com o escapulário. E aqui eu preciso dizer para você que ele é uma pequena veste que expressa uma grande pertença. Por isso que quando nós usamos o escapulário, nós estamos dizendo, eu pertenço a Jesus Cristo. Quando eu uso o escapulário, eu estou dizendo, eu desejo viver como filho de Maria. Eu estou dizendo, eu quero aprender com ela a escutar a palavra. Eu quero aprender com ela a guardar a pureza do coração. Eu quero aprender com ela a perseverar na oração e a permanecer fiel até o fim. Por isso, eu queria dizer para você com muita delicadeza que nós temos alguns passos. Porque nós já estamos acabando. Nós temos 5 minutos. Mas nós queremos dizer que a espiritualidade é da vida cotidiana. Então, o tempo que eu tenho agora, eu vou dizer para você como você viver concretamente a espiritualidade do escapulário no seu dia a dia. No seu dia a dia. Primeiro, reserve todos os dias pelo menos um tempo de silêncio. Isso é importante para a nossa saúde mental e para a nossa vida com Deus. Você não precisa começar com algo impossível. Comece com alguns minutos. Veja, desligue as distrações. Afaste-se do celular. Abra a palavra de Deus e permaneça na presença do Senhor. O silêncio não é a ausência de som apenas. O silêncio é uma disponibilidade que eu tenho de escutar. Primeira dica. Reserve um tempo para o silêncio. Segunda dica, usando o escapulário. Pratique uma oração perseverante, meu filho. Mesmo que você não tenha vontade. Há intenções que precisam ser apresentadas muitas vezes. Não porque Deus seja surdo. Não porque Ele esteja indiferente. Mas porque a perseverança vai purificando o nosso desejo. A perseverança vai tornando o nosso coração capaz de receber aquela graça que nosso Senhor há de derramar sobre nós. Por isso, permaneça perseverante na oração. Terceira dica. Você pode anotar e depois pegar essa colocação depois. Terceira. Viva sobre o olhar de Deus. Tome consciência disso. Antes de uma decisão, pergunte. Isso agrada a Jesus? Antes de uma decisão, pergunte, eu faria isso se eu tivesse plena consciência de que Ele está comigo? Tome consciência de que você carrega dentro de você um Deus que é presença. Então, viva sobre o olhar de Jesus. Quarta dica. Está vendo como é muito concreto? Cultive no seu coração a pureza.
Meu irmão, talvez seja necessário abandonar um conteúdo que você tem hobby de fazer. Talvez seja preciso você abandonar uma conversa ou até um relacionamento desordenado, uma mentira ou até mesmo uma atitude que divide a sua consciência, mas viva sobre a pureza. Decida viver sobre a pureza. E só tem uma forma de viver sobre a pureza: fugindo das ocasiões impuras. Nós nunca vamos dialogar com a impureza e permanecer puro. Quinta dica, concreto: transforme as pequenas renúncias do seu dia a dia em oferta. Aqui está a pequena via de Santa Teresinha do Menino Jesus. Porque o Carmelo, ela possui uma espiritualidade de penitência. Mas veja, a penitência cristã não é desprezo do próprio corpo. É uma liberdade interior. E essa liberdade interior é dizer, é saber dizer não a si mesmo para conseguir dizer sim a Deus. Para ofertar, para utilizar de todas as ocasiões para crescer no amor a Deus, para ser uma oferta. Nós podemos oferecer uma reclamação que nós decidimos não fazer por amor a Deus. Nós podemos oferecer uma resposta agressiva diante de uma situação que causou dentro de você um dano. Você pode oferecer um pequeno serviço realizado sem buscar reconhecimento, sem que ninguém veja. Você pode, em alguns minutos, retirados da distração para o serviço e a caridade de alguém. Isso é oferta. Isso é entrega. Sexta dica, bem concreta, tá? Nós vivemos uma caridade e é necessário viver uma caridade escondida. Que a tua mão esquerda não saiba o que a tua mão direita faz. A espiritualidade do Carmelo nos leva ao escondimento. Todas as vezes que eu vou no Carmelo, eu fico encantado pelo escondimento daquelas mulheres. Eu fico para morrer. E tem um Carmelo que reza por nós constantemente. Tem um, não, tem vários. Tem um especificamente que elas apresentam as penitências dela pela Canção Nova. Que você, Patrícia, você, Érica, você sabe, são todos os dias matéria da oração dessas irmãs que vivem no escondimento, que entraram há 50 anos, 60 anos, 70 anos dentro de um lugar e se ofertam. O Carmelo, ele nos ensina que uma vida aparentemente silenciosa pode ser profundamente apostólica. Nos ensina que a espiritualidade do Carmelo é como uma árvore cujas raízes escondidas sustentam muitos carisma, sustentam as folhas, as flores, os frutos. A oração e o sacrifício ocultos, que ninguém vê, podem alcançar pessoas que talvez nunca elas conheçam. E elas rezam. Talvez você não consiga resolver o problema de alguém, mas você pode rezar por essa pessoa. E o escapulário nos ensina isso. Talvez você não tenha uma palavra certa, mas você pode oferecer um sacrifício por ela. Talvez ninguém veja a sua fidelidade, mas Deus vê. Eu fico encantado com o sorriso daquelas mulheres que se sacrificam, que se doam. Por quê? Porque aprenderam da Virgem do Carmo, aprenderam da Virgem do Carmelo. Por isso, voltemos à pequena nuvem. Deus poderia ter enviado imediatamente uma tempestade sobre aquele povo. Mas ele começou com um sinal muito pequeno. Meus irmãos, assim também acontece na nossa vida. As grandes mudanças normalmente começam pelas pequenas fidelidades. Veja, uma família, ela não é restaurada num único dia. Ela começa a ser restaurada quando alguém decide falar de uma maneira diferente. Veja que bonito. E assim nós vamos rezar. Uma vida de oração, ela não nasce pronta, mas ela começa quando uma pessoa reserva alguns minutos do dia, mesmo sem vontade, a permanecer fiel. Uma libertação, ela

não acontece apenas quando desaparece toda a tentação. Ela começa quando alguém decide não alimentar aquilo que a escraviza. Meus irmãos, não despreze as pequenas nuvens da sua vida.

a pequena nuvem. Talvez o seu casamento ainda enfrente dificuldades, mas vocês conseguem conversar sem se agredir. Isso aqui já é a pequena nuvem. Talvez até você ainda esteja lutando contra um pecado, mas agora você já não justifica e começa a buscar ajuda. Essa já é a pequena nuvem. Esses pequenos sinais não são a plenitude, eu sei, mas podem anunciar uma chuva. Por isso é assim que nós queremos rezar. É assim que nós queremos nos colocar na presença da Virgem Maria e pedir mesmo que a Virgem Maria nos ensine. Maria, entra na minha casa. Virgem do Carmo, entra também naquilo que me mantém escondido. Naquilo que eu tenho mantido no escondimento, que só eu sei, das dores do meu coração, das dores de muitas mães, que só elas sabem. Chegou a hora de você apresentar minha filha, a Virgem Maria. Não mantenha mais escondida essa dor. Apresente a Virgem Maria. Peça que a Virgem Maria visite as suas feridas. Peça que a Virgem Maria visite os seus medos. Peça que a Virgem Maria visite as suas decisões mais concretas. Peça que a Virgem Maria visite os seus relacionamentos. E é assim, Virgem Maria, que nós pedimos. Nos ajuda a retirar tudo que não combina com a presença de Cristo. E que todas as vezes que nós usarmos e recordarmos, que pegarmos o nosso escapulário dentro da nossa roupa, nós possamos lembrar que nós pertencemos a Deus, que nós pertencemos a Cristo, que nós pertencemos à Virgem Maria. Por isso vem, Virgem Maria, tu és a nossa mãe, tu és a minha mãe, eu pertenço a Jesus, eu sou chamado a viver de um coração puro, com um coração com reta consciência. Não posso mais desistir da oração. Deus pode começar uma grande obra, ainda que eu não veja nada. Por isso, dai-me visão espiritual nesta manhã. Dai-me a capacidade de enxergar além, Virgem Maria. Dai-nos a capacidade de ir além daquilo que eu enxergo, para que na tua graça, na tua força, na tua presença, eu possa ser cheio do teu Espírito Santo.

0: possamos ter essa graça de viver tudo isso que o Padre Sidney foi nos trazendo. Que o nosso coração foi sendo aquecido por esse desejo de assim viver. Coisas práticas, concretas, nos dá essa graça, mãe.
1: Quero pedir mesmo que a Virgem Maria nos ensine nesta oração a viver uma profunda amizade com Jesus. Virgem Maria, nos ensine a guardar a tua palavra, a servir com um coração puro, com reta consciência. E quando nós olharmos a nossa vida, Virgem Maria, e não encontrarmos nenhum sinal, ajuda-nos a perseverar na oração. Quando nosso coração estiver seco, dai-nos a graça da chuva da graça. Quando nosso coração estivermos cercados de barulho, de ruídos, conduz-nos, Virgem Maria, ao silêncio que escuta Deus. Quando nós estivermos no peso, sentimos o peso das nossas provações, das nossas responsabilidades, da responsabilidade da nossa vocação, dai-nos, Virgem Maria, recordar que nós não estamos sozinhos, que tu estás conosco. Por isso nós apresentamos a nossa casa, nós apresentamos a nossa vida, e que nós, nosso escapulário, que o santo escapulário não seja para nós um simples objeto, um amuleto, mas que seja um sinal da vossa presença. Por isso nós pedimos, Senhor, a tua graça, o teu amor, a tua paz sobre nós.
2: Muitos estão sentindo a presença de Nossa Senhora, a presença de Mãe nesta manhã. E você sente mesmo até a presença como física de Nossa Senhora aí do seu lado, abraçando, recolhendo também as suas dores, os seus sofrimentos nessa manhã. E Deus fala para muitos de nós também que permitimos pequenas concessões para pecar. Nossa Senhora hoje está entrando em sua vida para retirar essas brechas que você foi permitindo, essas concessões que você foi dando. Você até que era de igreja, de caminhada há muito tempo, mas foi deixando mesmo, né, as coisas do mundo entrarem na sua vida. E a partir desta pregação, você conseguiu perceber a presença de Nossa Senhora dizendo a você: seja fiel, meu filho, seja fiel, minha filha. Retoma a sua intimidade, a sua vida de oração. Obrigada, Virgem Maria, por hoje nos visitar de maneira tão forte nessa manhã. E como é bom sentir a presença de Nossa Senhora. Padre Jonas aqui nos ensina, né? Ao voltar para casa, Nossa Senhora está na porta de casa nos esperando. Porque a Canção Nova também é a casa de Maria. E é por isso que você sente, através do sistema Canção Nova de comunicação, a intercessão dela na sua vida. E quando você visita alguma casa de missão, incluindo Cachoeira Paulista, você sente também a presença e a intercessão real de
1: Nossa
2: Senhora.
1: Isso faz parte do nosso nome. É bonito dizer isso. Que o nome da Canção Nova é Comunidade Canção Nova, a casa de Maria. O Padre Jonas disse que nós somos da estirpe de Nossa Senhora. Nós somos da raça dela.
2: Raça de Nossa.
1: Tudo é entregue a ela.
2: Amém.
1: Foi ela que tudo fez.
2: Amém. Muito forte, né? A gente aqui com os olhinhos brilhando, né? Até a Erika não conseguiu conter aqui as lágrimas, porque quando a gente experimenta mesmo a presença de Nossa Senhora, aquela que nos conduz a seu Filho Jesus, não tem como não se emocionar, né? Presença de mãe é tudo de bom, graças a Deus. E se você viveu essa experiência hoje e a Canção Nova existe, é porque o projeto da Eme Almas existe. O projeto da Eme Almas é para sustentar e manter a Canção Nova no ar, evangelizando, pela TV, pela rádio, pela internet. 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
3: Com certeza, nós contamos com a ajuda de Deus e nós queremos agradecer, porque assim, hoje não vai dar, nosso programa é um pouco mais curto, pequeno.
1: O padre falou
3: conta
1: demais.
3: Não, mas não foi isso, mas é por conta da quinta-feira de adoração, né? Porque Jesus vai chegar e a gente tem que dar o espaço para ele, né? A Canção Nova é esse território eucarístico e eu quero agradecer porque muitas pessoas no dia de hoje se movimentaram, recebi vários comprovantes aqui de Pix das pessoas doando. Então, eu estou passando aqui rapidinho para agradecer você que mandou seu comprovante de Pix aí no e-mail e fez a sua contribuição no dia de hoje para o projeto da M-Almas.
4: Amém! 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É a hora de você se revestir.
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4: 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O padre vai nos dar a benção para selar essa pregação maravilhosa de hoje.
1: Nasci para isso, para abençoar. Amém. Senhor esteja convosco.
5: Ele está no meio de nós.
1: Por intercessão de Nossa Senhora do Carmo e de São Simão Stock, desça sobre vós a bênção de Deus Todo-Poderoso, Pai, Filho e Espírito Santo.
4: Amém. Foi uma benção ter a senhora aqui, padre. Volte
1: amanhã,
4: por favor. Amanhã, que benção. Viu, Deus é bom. Sidna, até amanhã também.
3: Até amanhã.
4: Com a graça de Deus. Érica, até a próxima.
6: Até a próxima.
4: Tapa, até amanhã. Um ótimo dia, uma ótima quinta-feira.

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4: Se eu entender a beleza de esperar, não terei pressa em adiantar os planos de Deus. São João Paulo II.
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9: 9:16. Bom dia para você que está aí acompanhando a Rede Canção Nova de Rádio, depois deste programa maravilhoso, Sorrindo para a Vida. E é assim que nós começamos a nossa quinta-feira de adoração, sorrindo para a vida, porque sabemos que não caminhamos sozinhos, não é verdade? Caminhamos com Jesus. Eu me chamo Ana Raquel e vou estar com você aqui neste momento, aqui na expectativa de tudo que vamos viver nesta quinta-feira, dia de adoração, que você sabe, na Canção Nova, na igreja, é um dia muito especial e nós não deixamos passar de forma alguma despercebido este dia muito especial. Quero aqui mandar o meu abraço e o meu bom dia para toda a rede Canção Nova de Rádio, ligada aqui com a gente, aqui em Cachoeira Paulista, na FM 89.1, em Gravatá, na FM 100.3. Bom dia para você que está também acompanhando em Vitória da Conquista, na FM 90.9. Lá em São José dos Campos, aqui pertinho da gente, né? A Rádio Canção Nova no Coração do Vale, FM 95.9. Em Curitiba, que deve estar frio. Se aqui em Cachoeira Paulista está assim na temperatura frio, imagina em Curitiba, não é verdade? Bom dia aí para todos que estão nos acompanhando pela FM 80.9 em Curitiba, no Paraná. Em Nova Esperança, também no Paraná, a M670. Bom dia para você também aí ouvindo a Rádio Canção Nova da Divina Providência, a M1090, na cidade de Paulínia, aqui no interior de São Paulo. Em São José do Rio Preto, a M810. Bom dia para você também na capital de São Paulo, através da Rádio Canção Nova 85.9, FM e no coração do Brasil, em Brasília, 89.1 FM. Estamos juntos nesta quinta-feira, dia de adoração, dia dedicado na igreja à Eucaristia, adorar o Senhor. Por isso, o nosso convite para que você viva intensamente esse dia muito especial, junto com a Canção Nova, junto com a igreja, vivendo e adorando o Senhor. E você sabe que na Canção Nova temos uma programação especial no dia de hoje e, claro, você vai ter essa oportunidade de rezar, adorar junto com a gente. Enquanto nós estamos aí na expectativa do que vamos viver nesta quinta-feira de adoração, vamos de música, já preparando o nosso coração para adorar o Senhor presente na Eucaristia.

0: 9:32, hoje é dia de adoração na Canção Nova, é quinta-feira e você vive conosco esse dia muito especial porque a Eucaristia é um tesouro inestimável, não é verdade? Então vamos agora direto para o Rincão do Meu Senhor para vivermos juntos essa quinta-feira de adoração, mas antes disso quero mandar meu abraço para o Júlio César que está ligado aqui acompanhando a gente, a Mônica Cristina em Minas Gerais, a Dora no Rio Grande da Serra, no ABC Paulista também acompanhando a gente, a Cláudia Maria de Feira Nova, no Pernambuco, Maria José, lá na cidade de Serrinha, na Bahia, e você que, infelizmente, ainda não deu tempo de mandar mensagem para nós, mas está ligado aqui ouvindo a Rádio Canção Nova. Deus abençoe você. É hora de irmos para o Rincão do Meu Senhor, onde Rogerinha Moreira já está cantando e animando o povo de Deus presente aqui na Chácara de Santa Cruz. Deus abençoe você.
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o coração para a pregação da palavra. E é importante que a gente viva esse momento. É importante que a gente peça o Espírito Santo. É Ele que vai dar o entendimento, a sabedoria. É Ele que vai nos fazer ficar atentos àquilo que Deus vai falar. Reze também agora pela nossa querida Kelly, nossa irmã de comunidade do segundo lá de Lorena, que veio pregar para nós hoje. Estenda a sua mão, orando por ela.

possa também ser visitada nessa pregação, na adoração que nós vamos viver. Que você de casa também seja visitado pela graça, pelo poder do Espírito Santo. Vem, Espírito Santo de Deus, vem sobre nós. Nós podemos ir sentando e cantando.

Bom dia. Tudo bem com vocês? Sim? Meu nome é Kelly. Eu sou missionária da comunidade Canção Nova, no modo de compromisso do segundo elo. E nós somos da missão de Lorena. Hoje, a quinta-feira de adoração será conduzida pelos missionários da missão de Lorena. Né, para que vocês entendam, a Canção Nova, ela tem várias casas de missão. Cachoeira Paulista é a casa mãe, né, onde vocês estão. E nós somos da casa de missão de Lorena. Lorena fica pertinho daqui de Cachoeira Paulista, 20 minutos. E hoje nós vamos conduzir. Né? Então, vou me apresentar, né, novamente. Eu sou Kelly, Kelly Galego. Sou casada com o Eduardo. Eu tenho dois filhos, o Lucas e a Maria Beatriz, que estão ali. E como eu disse, sou missionária do segundo elo, da comunidade Canção Nova, há 12 anos. E para mim é uma alegria estar aqui nesse dia falando com vocês. Né? Muito além de uma pregação, será uma partilha da minha vida, daquilo que é a minha história, daquilo que é a minha vida missionária. Mas antes de adentrarmos no tema dessa quinta-feira de adoração, eu gostaria de falar para vocês um pouquinho a respeito da missão de Lorena. Eu não sei se você sabe, mas a missão de Lorena foi a primeira missão aonde iniciou a Canção Nova. Lorena foi o ventre que gerou no coração do Padre Jonas a Canção Nova. Foi em Lorena onde tudo começou. Foi em Lorena que o Padre Jonas fez a experiência do batismo no Espírito Santo. Foi em Lorena que o Padre Jonas recebeu o chamado: comece com os jovens, pois é mais fácil. Foi lá em Lorena que começaram os primeiros maranatás, os primeiros catecumenatos, né, que era a catequese que o Padre Jonas fazia com os jovens. Foi em Lorena que o Padre Jonas fez a experiência com o crucificado. O Padre Jonas recebeu, ele encontrou esse crucifixo no sótão do Colégio São Joaquim, lá em Lorena. E ali o Padre Jonas fez uma experiência onde esse crucifixo todo quebrado, deformado, Jesus falava para ele: aceita ser as minhas mãos, aceita ser os meus pés, aceita ser a minha boca. E o Padre Jonas disse sim a esse chamado que Jesus fez a ele. E daí então nasceu a Canção Nova. É importante a gente fazer memória da história, né? Porque você está aqui hoje, eu não sei se é a primeira vez que você vem aqui, a Canção Nova. Quem é a primeira vez que está vindo? Olha quantos irmãos, que é a primeira vez que você se achega aqui a Canção Nova. É importante a gente fazer memória da história. Você tem uma história, né? E a Canção Nova tem essa história, e essa história passa por Lorena. Lorena foi a primeira casa de missão onde o Padre Jonas morou com aqueles jovens. Então Lorena tem essa história. E hoje nós damos continuidade a esse chamado que Deus fez ao Padre Jonas ali na missão de Lorena. Ali em Lorena nós temos casa de missão. Ali em Lorena nós temos missa diária, atendimento de oração. Em Lorena nós não temos TV e nem temos rádio, mas a nossa evangelização se passa no tu a tu, no atendimento de oração, nas confissões, no acolhimento. Você que chega, lá nós temos loja, você que chega na loja, no bazar, nos encontros. Até vou divulgar, tá, Deia? Vou divulgar dia 30
de agosto, nós teremos o Kairós para mulheres. E será uma graça de Deus. Você é a nossa convidada. Você, de Lorena, da região, você é a nossa convidada. Venha, participe conosco. Essa é a missão de Lorena, onde tudo começou. E nós estaremos aqui hoje com vocês para passar o dia, para conduzirmos esse momento de oração, esse momento de encontro com Deus. E aí, então nós somos chamados. E eu vou falar para vocês o tema dessa quinta-feira de adoração hoje. O tema está em 1 Pedro 4, versículo 9. Cada um de vós ponha à disposição do outro o dom que recebeu. Esse é o tema da nossa pregação hoje. Então eu te convido, você que trouxe a sua Bíblia, abre lá em 1 Pedro, capítulo 4. E nós vamos começar primeiro no versículo 7. Que você possa pegar, você que trouxe a sua palavra de Deus. Padre Jonas nos ensinou que nós precisamos ser homens e mulheres da palavra de Deus. Faça a experiência de mergulhar na palavra de Deus. Então, lá em 1 Pedro, versículo... capítulo 4, no versículo 7, nós vamos trabalhar do versículo 7 até o versículo 11. Por que que eu quero começar no versículo 7? Todos nós recebemos de Deus dons, talentos. Recebemos por gratuidade de Deus, por graça de Deus. Não porque mereçamos. Não porque somos melhores, não. Porque Deus quis, na sua bondade, na sua generosidade, nos dar os dons. E eu quero começar no versículo 7, e ele fala assim: o fim de todas as coisas está próximo. Quem foi, irmãos, na Canção Nova, que mais anunciou que o fim estava próximo? Foi o Padre Jonas. O Padre Jonas foi aquele que anunciou que Jesus está voltando. E que nós precisamos ir ao encontro desse Jesus que volta. Então, quando eu fui preparar essa partilha, o Senhor me levava a refletir isso. Cada um de vós ponha o dom à disposição do outro. Mas por quê? Porque Jesus está voltando. E eu preciso me preparar para essa volta de Jesus. E eu me preparando, eu preparo aqueles que estão à minha volta. A esse Jesus que vem. Meus irmãos, a Canção Nova, ela foi criada para anunciar esse Jesus que vem, esse Jesus que está voltando, esse Jesus que está às portas. E cada vez mais a gente vai vendo que essa volta de Jesus está cada vez mais próxima. Está cada vez chegando o tempo em que nós iremos encontrá-lo em sua glória. Então, tudo aquilo que nós fazemos na nossa vida precisa ser com essa finalidade. O fim de todas as coisas está próximo. Eu preciso me converter, porque Jesus está voltando. Eu preciso ser esse canal de evangelização para o outro, porque Jesus está voltando. Eu preciso amar, porque Jesus está voltando. E aí a gente continua na palavra: sede, portanto, prudentes e vigiai na oração. Como tem sido a sua vida de oração, meu irmão? Você tem feito
a experiência de ser íntimo com o Senhor? Ou você tem somente recorrido a Ele naqueles momentos em que você está desesperado, naqueles momentos em que você não tem mais esperança? Como tem sido a sua vida de oração, meu irmão? É a oração que coloca ordem nas nossas vidas. É essa intimidade com o Senhor. É ser íntimo daquele que nos chamou. É ser íntimo daquele que te trouxe aqui. Jesus te trouxe aqui neste dia. Você precisa ser íntimo dele. Eu preciso ser íntima dele. Eu preciso viver essa intimidade. Esse diálogo com o Senhor. Eu preciso falar com ele. Olha para quem está aí do seu lado. Você consegue se relacionar com essa pessoa através do olhar, através de uma palavra, né? Não sei se essa pessoa que está do seu lado aí é sua amiga, mas você consegue se relacionar com ela conversando. E a nossa vida de oração é isso. É esse relacionamento com Jesus. É ser amiga dele. Em Mateus 6, 6. Quando orardes, entra no teu quarto, fecha a porta e ora ao teu pai em segredo. Você precisa ter esse lugar de recolhimento onde você vai conversar com esse Jesus. Onde você vai ser íntima dele. Intimidade. Eu preciso ser íntima. Como que eu vou ser íntima de alguém que eu não conheço? De alguém que eu não me relaciono? Eu preciso ser íntima desse Jesus. E Jesus hoje está te convidando a essa intimidade com ele. Porque sem intimidade, nós não conseguimos exercer os dons que Deus nos deu. Sem intimidade, nós não conseguimos nos aprofundar neste dom que Deus nos deu. Então, irmãos, sede, portanto, prudentes e vigiai na oração. Antes de tudo, mantende entre vós uma ardente caridade, porque a caridade cobre a multidão dos pecados. Você tem amado? E aqui na Bíblia ela não fala só uma caridade, né? Porque caridade é o amor. Aqui ela não fala só uma caridade, uma ardente caridade. Você tem amado? Você tem amado os seus que o Senhor te confiou? Você tem vivido esse amor que transforma? Você tem vivido o amor que transforma os corações, meu irmão? Ou você tem vivido mais ou menos? Você tem dado passos a este amor que transforma? A essa ardente caridade? É esse amor que invade o nosso coração e que nos leva a uma conversão sincera. Conversão que faz mudança de vida. É essa experiência com o amor que transforma o nosso coração, que transforma as nossas vidas. Você precisa amar, amar os seus. Você pode falar assim para mim, Kelly, mas lá na minha casa é só briga, a gente não se entende. Meu irmão, você precisa amar os seus. É o amor que transforma. É o amor que faz cair as barreiras, as amarras. É o amor. E é esse amor que Jesus vem nos dar. É esse amor que vem ao nosso encontro no dia de hoje. É esse amor. Então continuemos. Exercei a hospitalidade uns para com os outros sem murmuração.
Esse versículo, eu vou voltar a falar dele depois. Mas guarde isso no seu coração. Sem murmuração. Como bons dispensadores das diversas graças de Deus. Como bons dispensadores. Na tradução, a minha Bíblia é Ave Maria. Na tradução da CNBB está assim. Como bons administradores das graças de Deus. Deus deu a cada um de nós graças, dons, talentos. E nós precisamos administrar. Administrar esses dons que Deus nos deu. E aí, o tema da nossa quinta-feira de adoração. Cada um de vós ponha à disposição dos outros o dom que recebeu. Ponha à disposição dos outros o dom que recebeu. Se Deus te deu um dom, não foi para você. Não foi para te fazer feliz. Né? A gente prega muito para casais, eu e o meu esposo. E a gente fala para os casais que quando você se casa, não é para você ser feliz. Ah, eu estou me casando para eu ser feliz. Está errado, começou errado. Eu tenho que ter esse pensamento que eu estou me casando para fazer o outro feliz. E quando o outro está feliz, aí sim eu realizo a minha felicidade. Então aqui na palavra está dizendo, ponha à disposição dos outros o dom que recebeu. A palavra para anunciar as mensagens de Deus. Um ministério para exercê-lo com uma força divina. A fim de que em todas as coisas Deus seja glorificado. Por Jesus Cristo, a Ele seja dada a glória e o poder por toda a eternidade. Amém. Palavra do Senhor. Cada um de vós ponha à disposição do outro o dom que recebeu. E aqui eu quero fazer uma partilha com vocês a respeito da minha experiência com essa palavra. Quando a Deia é nossa responsável na missão de Lorena pelos eventos. Então, quando a Deia veio até mim me convidar, me fazer o convite, Kelly, você aceita partilhar a palavra na quinta-feira de adoração? Num primeiro momento, eu falei, vou dizer não, né? Porque eu vou estar na frente das câmeras, né? Quem sou eu? Né? Eu estou nas escalas, né? Me chama para fazer qualquer outra coisa. Eu digo sim. E eu fui rezar. Eu fui rezar e eu senti que o Senhor, era um convite do Senhor para que eu estivesse aqui hoje. E me coloquei em oração. Me coloquei em oração. Falei, Senhor, se de fato for da tua vontade, eis-me aqui. Mas aí, eu caí na tentação de olhar para mim. Lembra que eu falei de olhar para o outro? Eu caí na tentação de olhar para mim, de olhar para a minha miséria, de pensar, de me julgar. Quem sou eu para estar ali? Eu não sou uma Rogerinha, né? Não, quem sou eu? E aí, eu tomei a decisão de que eu não viria. E fui para um atendimento, né? Porque nós, na Canção Nova, ninguém é bom sozinho. Então nós somos formados. E eu fui para um atendimento com a Rosângela. A Rosângela, ela vai estar aqui na parte da tarde falando para vocês. E a Rosângela é minha formadora. E eu cheguei para aquele atendimento decidida a falar, Rô, eu estou dizendo para você e depois eu vou falar para a Andréia que eu não vou fazer a pregação. Mas eu cheguei para aquele momento de oração em silêncio, e a Rô começou a rezar. Né? A Rô, nos atendimentos dela, ela já começa rezando, clamando o Espírito Santo. E conforme ela foi rezando por mim,
O Espírito Santo colocou no coração dela, Kelly. E ela falou para mim, Kelly, o Senhor está falando para mim e colocando no meu coração a parábola dos talentos. Você não pode enterrar os talentos que Deus te deu. Na hora que ela falou aquilo, é como se tirasse um peso das minhas costas e eu entendi. É mais uma vez o Senhor me chamando. Na parábola dos talentos, não sei se você se recorda, mas Jesus conta que aquele senhor ele iria viajar e ele chamou 3 servos. A um ele deu 5 talentos, a outro ele deu 2 talentos e a outro ele deu 1. Esse que ele deu 5, ele fez multiplicar. E quando esse senhor voltou, ele entregou 10. Aqui está, 10. O que tinha recebido 2, também multiplicou. E devolveu ao senhor 4. A esse que ele havia dado 1 talento, ele enterrou. Por medo. É, como eu disse para vocês, o meu medo de estar aqui, de me achar pequena, os meus julgamentos. A falta de uma cura interior. E aí, esse servo enterrou os talentos. E quando a Rosângela rezou para mim e falou isso, eu entendi. Eu não posso. Eu não posso enterrar esse talento que o Senhor deu, esse dom que o Senhor deu.

grupo formativo, os meus irmãos, os vocacionados da missão de Lorena, os meus filhos. O meu dom não é para mim, para o meu orgulho, não. O meu dom é para o outro. Eu sou um mero instrumento nas mãos de Deus. E aí eu entendi. E me coloquei em oração. E entendi que eu preciso sair de mim. E hoje, meu irmão, eu te convido a também sair de você. Qual é o dom que você tem enterrado hoje? Qual é o dom que você tem colocado embaixo do tapete por medo, por orgulho? Qual é o dom que o Senhor te deu e que você tem deixado ali? E Jesus, na parábola, ele chama de servo mau e preguiçoso. Aquele servo que não se colocou. Aquele servo que não transbordou aquilo que Deus deu. Então, se o Senhor te chama a pregar, vá, meu irmão, pregue, estude, se especialize, pregue. Se o Senhor te chama a cantar, se o Senhor te chama a tocar um instrumento. Eu acho tão bonito, o José Rosa, é nosso irmão de comunidade. José Rosa é das antigas, da época do Padre Jonas. José tem 70 anos. E ano passado, o José foi fazer aula de canto. Ele se sentiu chamado. E foi. O Senhor o chamou e ele foi. Foi fazer aula de canto. Então, meu irmão, às vezes você pode estar falando, Kelly, mas o meu tempo já passou. Kelly, eu estou aqui no auge dos meus 50, 60, 70, 80 anos, 90 anos, que nem a gente tinha comentado lá atrás. Mas se o Senhor te chama, meu irmão, nunca é tarde. Se o Senhor te chama, diga sim. E através deste sim, você vai produzir frutos. E esses frutos é atingir a outros. Não tenha medo, meu irmão, de dizer sim. Não tenha medo. Se o Senhor te chama a ser um ministro da Eucaristia, se o Senhor te chama os jovens que estão aqui a ser um acólito, diga sim, meu irmão. Diga sim a esse Senhor que chama, a esse Senhor que hoje te convida a colocar à disposição do outro os dons que Ele te deu. Coloque-se diante de Deus. E eu te pergunto mais uma vez, você tem enterrado os dons que Deus te deu? Não seja esse servo mau e preguiçoso. Se coloque à disposição de Deus e clame o Espírito Santo, pois é o Espírito Santo que vai te conduzir, meu irmão. É o Espírito Santo que vai conduzir o seu dom. É o Espírito Santo. Se você ainda não fez a experiência com o Espírito Santo, no dia de hoje, clame. Vem, Espírito Santo. Vem sobre mim, vem sobre o meu coração, sobre a minha vida. Vem, Espírito Santo. Não perca tempo e clame, pois é o Espírito Santo quem vai conduzir a sua vida. E aí você pode falar assim para mim, Kelly, mas eu não tenho dom de pregar, eu não sei cantar, eu não sei tocar nenhum instrumento. Imagina, não sei. Aí eu te respondo, meu irmão. Os dons que Deus nos deu, ele vai muito além de estar aqui no palco.

Aqui sim, é uma parcela desse dom que Deus nos dá. Mas os dons que nós precisamos colocar à disposição do outro, ele vai muito além de só estar aqui. Deus nos dá os dons de serviço ao outro. Hoje é dia de Nossa Senhora do Carmo. Né? Quando eu fui preparando essa pregação, eu entrei na liturgia e vi que hoje era dia de Nossa Senhora. E eu achei tão especial, porque ela quis estar comigo aqui. Ela quis que nesse dia, dia dela, dia onde nós fazemos memória da presença da Virgem Maria, ela quis estar aqui comigo. E meus irmãos, Maria foi o maior exemplo de serviço ao outro que nós temos. Primeiro, no sim, Maria disse sim a Deus. Deus, tão educado, perguntou. E ela disse sim. Sim, eis aqui a serva do Senhor. Maria se colocou a serviço para receber Jesus. Maria se colocou a serviço para que todos nós estivéssemos aqui hoje. Quando Maria disse sim, o anjo diz a ela: Isabel, a tua parenta está grávida. Maria não pensa duas vezes. O que Maria faz? Ela sai apressadamente e vai ao encontro de Isabel. Hoje, nós temos a facilidade. A gente quer ir, né, Lorena Cachoeira, a gente vai de carro. Né, vocês chegaram até aqui de ônibus, avião. Hoje a gente tem essa facilidade. Maria foi a pé até Isabel. E era longe. O lugar onde Isabel estava. E Maria disse sim. E foi servir ao outro. Nas bodas de Caná, Maria era uma convidada daquele casamento. Ela poderia muito bem ter ficado ali no cantinho dela. Mas não, Maria viu a necessidade do outro, a necessidade dos noivos, e foi até Jesus. Eles não têm mais vinho. E por insistência de Maria, fazei o que ele vos disser. Maria se colocou ao serviço daquele casal. E hoje, meu irmão, o Senhor te chama a se colocar a serviço do outro. Como Maria, nós somos, o Padre Jonas nos ensinou, que nós somos os servidores da casa de Maria. E você também é um convidado a ser esse servidor, a ser esse servo da casa de Maria. Esse servo que, como Maria, diz sim. E não é, como eu falei, o estar aqui. É os serviços simples do dia a dia. Desde a educação dos nossos filhos. É um serviço, é um dom. O dom da sua maternidade, o dom da sua paternidade. Nós precisamos estar presente na vida dos nossos filhos. Precisamos ser essa presença. Porque se nós não formos essa presença, se nós não o colocarmos a serviço dos nossos filhos, o mundo se coloca. O mundo se coloca a serviço dos nossos filhos. Nós, como pai e mãe, precisamos estar a serviço deles. Levá-los até Jesus, ensiná-los. Uma outra fase que eu vivi na minha vida, quando as crianças eram pequenas, foi de achar que
Porque assim, você tem criança pequena, não é tudo que você consegue estar. Não é todas as missões que você consegue ir. Você precisa ali ter e encontrar esse equilíbrio. Mas por muito tempo e por falta de maturidade, eu achava que aquilo que eu estava fazendo, né, de ficar em casa, de cuidar dos filhos, era pouco para Deus. E os meus irmãos, eu posso dizer que os meus irmãos de Lorena me ajudaram a entender que não era pouco. Que aquele tempo em que eu vivia com as crianças pequenas, ali era o meu servir a Deus. Ali era o meu estar, levando o dom à disposição do outro. E o outro naquele momento eram os meus filhos. O outro naquele momento era a educação deles, o cuidado deles. Então entende? É esse dom a serviço do outro. Se você, minha irmã, está vivendo isso hoje, com os filhos pequenos e se cobra, eu preciso estar mais. Não. Esse é o tempo que Deus quis para você. Viva esse tempo como se você estivesse de fato servindo a Jesus. Quando você olhar para o seu filho pequeno, com febre à noite, aquelas noites sem dormir, você olhar para ele e falar: é Jesus. É o meu dom aqui, colocado à disposição. É Jesus. Quantos irmãos que vivem a realidade de ter que cuidar dos pais idosos. Quantos irmãos que muitas vezes precisam deixar para cuidar dos pais. Aqui eu posso falar das minhas irmãs, a Ana Paula. Ana Paula, missionária do núcleo da Canção Nova, há anos. E o Senhor a chamou a cuidar da sua madrinha, da sua tia. E ela disse sim. Ana, o seu exemplo é muito grande para mim. Porque ela deixou essa vida missionária para cuidar. O dom dela colocado à disposição do outro. Aqui eu posso falar também da Sandra, outra irmã do segundo elo de Lorena, que cuidou primeiro da mãe, que veio a falecer, e agora cuida do pai. Meus irmãos, é esse dom colocado a serviço do outro, e que muitas vezes você se sente sozinha nesse cuidado. Se você vive essa realidade hoje de ter que cuidar de um pai, de uma mãe idoso, idosa, Deus vê a solidão do seu coração. Você não está sozinha. Deus olha para você, minha irmã, meu irmão, e Ele está com você. E Ele renova hoje o dom de servir em você. Ele renova em você este dom do serviço ao outro. Eu acho tão bonito, vou falar do José de novo, o José e a Ana, o José Rosa e a Ana. Nós temos uma irmã de comunidade, a Dida, ela também é lá dos inícios, estava lá junto com o Padre Jonas. E a Ana e o José quem cuida da Dida. A Ana e o José quem leva a Dida ao médico. Eles não têm vínculo familiar nenhum com ela. Mas o vínculo deles é o ser irmão de comunidade. E eles levam, eles buscam. A Ana é formadora da Dida, que até hoje a Dida é formada. É esse dom de se colocar no lugar do outro.
Santa Teresinha nos ensina que nada é tão pequeno se feito com amor. Nada é tão pequeno se feito com amor. Lembra aquele amor que eu falava do começo? Aquela ardente caridade? É isso que o Senhor te chama hoje. É isso que o Senhor te chama a amar. A amar os seus. A amar aqueles que o Senhor te confiou. Você que é catequista. Você que é coordenador de alguma pastoral, cuide dos seus, ame os seus, coloque esse dom a serviço. Santa Teresinha, ela, né, nessa frase, nada é tão pequeno. Santa Teresinha, ela nunca saiu do Carmelo, e ela foi considerada, ela é a patrona das missões. Mesmo sem sair do Carmelo. Porque tudo aquilo que Santa Teresinha fez foi por amor do outro, a intercessão ao outro. E aí, o que eu posso, um testemunho que eu posso dizer também, desse servir ao outro, nós vivemos esse final de semana que passou, que foi o PHN. Né? Vocês não sei se acompanharam pela TV. Mas essa chácara aqui, ela estava linda. Muitos jovens, uma alegria assim transbordante dos jovens. E nós, como Missão de Lorena, nós temos a missão da venda de água. Nós vendemos água para ajudar a missão financeiramente. Mas o Leandro, ele está aqui, o nosso ecônomo, ele transformou a escala da água na pastoral da água. Não é só uma venda de água. Ah, eu vou vender água. Ali vendi, entreguei a água. Ok. Não. O Leandro transformou aquilo numa pastoral. Num serviço ao outro. E o Leandro partilhava conosco essa experiência. Quando Jesus chega para a Samaritana e fala: tenho sede. E ela fala: eu não tenho nenhum balde aqui, o poço é fundo. E o Leandro nos fazia viver a experiência de sermos esse balde para os jovens que aqui estariam. Fosse numa palavra, numa acolhida, numa partilha, num sorriso. Padre Jonas fala que o hábito da Canção Nova é o sorriso. Quantos sorrisos nós não podemos dar para aqueles irmãos que ali estavam com sede de uma água, mas era aquela sede de Deus. É o serviço ao outro. É o serviço doado. Nessa escala, nessa pastoral da água, o Fábio fez bolachinhas amanteigadas. O Fábio é nosso irmão do segundo elo. Ele fez bolachinhas amanteigadas. O dom dele de cozinhar, colocado à disposição do outro. Eu vivi a experiência esse final de semana de acolher os irmãos na minha casa. E aí eu volto com vocês lá no versículo 9. Exercei a hospitalidade uns para com os outros sem murmuração. Você tem reclamado, irmão, da sua condição hoje? Padre Jonas nos ensina que a murmuração não vem de Deus. A murmuração vem do diabo. E quando a gente deixa a murmuração entrar no nosso coração, nós deixamos que o inimigo faça parte. E aí o nosso dom de servir ao outro perde o sentido. Se você precisa hoje acolher os seus pais. Eu vivo uma realidade hoje que
A minha sogra mora conosco e o meu irmão mais novo também mora conosco. Então, uma casa que eram 4 pessoas, hoje são 6. E eu preciso, de fato, exercer essa hospitalidade, sem murmuração. E pedir a graça ao Espírito Santo: vem Espírito Santo e me ajuda. Vem Espírito Santo e me ajuda. E Padre Jonas também nos ensina, nessa realidade ainda, de acolher, de colocar o dom à disposição do outro. Pensar bem de todos, falar bem de todos, querer bem a todos. E outro ensinamento do Padre Jonas é: eu não posso parar naquilo que é o negativo. Eu preciso olhar para o positivo daquela pessoa, daquela realidade em que eu vivo. E eu não sei, irmão, hoje, quais são as suas lutas. Eu não sei aquilo que você vive na sua casa, quais são as suas dores. De repente, um filho que está nas drogas, um marido alcoólatra. E quando eu preparava essa pregação, o Senhor me levou a pegar esse livro do Padre Jonas, Reinflama o Carisma. E nesse livro o Padre Jonas conta uma experiência que ele fez com uma mãe. E eu vou ler um trechinho aqui para vocês entenderem esse dom de se colocar a serviço. Padre Jonas fala assim: uma senhora me contou em Portugal que seu filho já tinha ido ao máximo no mundo das drogas. E foi justamente nessa época que ela conheceu a Renovação Carismática. E o que ela fazia era justamente isso: ia aos grupos de oração para se lamuriar diante do Senhor. Lembra a murmuração? Ela ia para se lamuriar. Mas chegou um dia em que ela caiu em si e disse: vou parar de me lamuriar, vou trabalhar, vou entrar no grupo de evangelização que vai evangelizar nas praças e nas casas, e vou deixar meu filho nas mãos de Deus. Aquela senhora me disse: eu deixei de viver centralizada no problema das drogas do meu filho e fui trabalhar na evangelização do filho dos outros. Todas as semanas lá estava eu evangelizando, em praça pública. Eu não estava à frente pregando, mas ficava na retaguarda, conversando com um, com o outro, evangelizando pessoa a pessoa. 2 anos depois, num dia também em que eu já estava de saída para o grupo de evangelização, chega meu filho, bonito. Meu filho voltou bonito, limpo, cabelos limpos, roupas limpas, sorridente. Era o meu filho, como ele era antes. Ele veio chegando e dizendo: mãe, eu estava para o estrangeiro. E lá, num desses grupos de rua, uma pessoa veio e me falou do amor de Deus, da salvação de Jesus. Mãe, eu sempre fui duro, mas naquele dia eu chorei muito. Eu abracei aquela mulher que me falava, como se fosse a senhora, mãe. Eu estava sentindo nela a senhora. Naquele dia, eu me entreguei a Jesus. Permaneci vários meses naquele grupo. Depois que eu me refiz, resolvi voltar para casa. A fidelidade daquela senhora. E aí o Padre Jonas aqui no livro, ele coloca: crê no Senhor Jesus e será salvo tu e tua família. Meu irmão, eu não sei qual é a realidade que você vive hoje. Algo que eu posso testemunhar para vocês é que eu vivo na minha casa
essa realidade de ter um irmão que vive no mundo das drogas. Mas o Senhor me prometeu que, como Paulo, ele colocaria Ananias na vida do meu irmão. Ainda não aconteceu, mas eu creio. Eu creio firmemente que Deus tem um plano de amor na vida do meu irmão. Creio, porque o Senhor me prometeu. Então eu não sei qual é a sua realidade hoje, irmãos. E eu trouxe esse testemunho justamente para falar para você: entregue o seu dom a Deus. Não perca tempo. Entregue o seu dom a Deus e Ele vai cuidar dos seus. Ele vai cuidar daquele seu marido que é alcoólatra. Ele vai cuidar do seu filho. Ele vai cuidar daquela enfermidade que você vive. Entregue o seu dom a Deus. Entregue o seu dom a Ele. E deixe que Ele te conduza. E aqui no final dessa palavra está assim, no versículo 11: a fim de que em todas as coisas Deus seja glorificado por Jesus. Então, que tudo o que você fizer, tudo o que você fizer, seja para a honra e glória de Jesus. E Ele vai, meu irmão, te sustentar. Ele vai conduzir a sua vida. Ele vai conduzir os teus filhos. Mas se entregue a Ele, se abra aos dons que Ele tem a você. Se abra a Jesus. E aí nós voltamos a falar da intimidade com esse Jesus. Lembra que no começo da palavra, vigiai na oração. Precisamos ser homens e mulheres vigilantes na oração. É essa oração que nos sustenta. É essa oração que nos traz na intimidade. É essa oração que vai te dando força para vencer um dia depois do outro. É essa oração que chega até o céu e que transforma os corações. Transforma o meu coração, transforma o seu coração. Se coloque, meu irmão, à disposição do outro. Se abra a essa disposição. Mesmo que você se ache pequeno. Mesmo se você ache que você não é nada. Mas diante de Deus, Deus te usa. Você é esse instrumento na mão dEle. Se abra, meu irmão. Se abra essa experiência de se entregar e deixar que Ele cuide dos seus. Deixar que Ele venha em socorro da sua família. Mas você precisa dar esse passo. Ter essa ação de se colocar ao outro. Ter essa ação. Coloque-se à disposição, meu irmão, e Deus fará. Coloque-se à disposição e Deus realizará. Padre Jonas falava que nós somos os operários da última hora. Nós somos os operários da última hora, pois Jesus está voltando. Jesus está voltando na sua glória. E nós somos esses operários. Seja, meu irmão, esse operário. Esse operário na sua casa.
esse operário no cuidado com os seus pais, esse operário na educação dos seus filhos, esse operário que serve na igreja, esse operário que se coloca à disposição do Senhor. Senhor, eu me coloco à disposição. Eu me coloco, Senhor, à disposição Tua. Realiza em mim. E tudo para a glória do Senhor. Lembra que no começo eu falei que era para o outro? É para o Senhor, para a glória do Senhor. Abra-se, meu irmão. Se coloque à disposição. E Deus te conduzirá. E Deus conduzirá o seu coração. Da mesma maneira como eu me coloquei e deixei-me ser conduzida por Ele, Ele conduzirá o seu coração. Se entregue a Ele. Abra-se a essa ação do Espírito Santo. Quem dá eficácia à nossa missão é o Espírito Santo. Quem dá eficácia à nossa missão de ser mãe, de ser pai, de educar os nossos filhos, é o Espírito Santo. Quem dá eficácia ao cuidado com o outro é o Espírito Santo. Então deixe-se ser conduzido por Ele. Clame esse Espírito Santo que te conduz. Clame que esse Espírito Santo venha em seu socorro, em socorro dos seus. Padre Jonas foi aquele que era incansável. Tudo que nós somos hoje, tudo que nós temos hoje, tudo que a Canção Nova é hoje, foi por conta desse dom que o Padre Jonas colocou a serviço do outro. Deus o chamou, ele fez a experiência de ser as mãos, os pés, a boca, o coração daquele crucificado. E ele se deixou ser conduzido pelo Espírito Santo. Ele foi ousado. Ele teve parresia. E o Senhor te convida nesse dia a também ser ousado, a clamar esse Espírito Santo, a clamar: vem Espírito Santo e me ajuda a colocar esse dom a serviço. Vem Espírito Santo de Deus e tira o medo que habita no meu coração. Tira o medo, Espírito Santo, e me faça ser ousada como o Senhor é. Eu te convido, meu irmão, a pôr a mão no seu coração e pedir mesmo: vem Espírito Santo. Vem Espírito Santo sobre o meu coração. Vem Espírito Santo de Deus e me ajuda a colocar os meus dons a serviço do outro. Vem Espírito Santo de Deus e me ajuda. Vem Espírito Santo de Deus sobre mim e faça-me ser cheia de Ti para o outro, Espírito Santo. Para a evangelização do outro. Para que eu ame mais aqueles que o Senhor me confiou. Vem Espírito Santo de Deus. Vem Espírito Santo de Deus e me ajuda. Clame, meu irmão, esse Espírito Santo. Clame esse Espírito Santo nos momentos em que você se sente sozinho, em que você se sente sozinha nas madrugadas cuidando do seu filho. Clame, minha irmã, esse Espírito Santo, que Ele virá em socorro desse seu dom, do dom da sua maternidade. Vem Espírito Santo de Deus, vem Espírito Santo sobre o nosso coração. Vem Espírito Santo de Deus,
dá-nos a unção necessária, Espírito Santo, para sermos teus, para sermos bons administradores dessas graças que o Senhor nos dá. Vem, Espírito Santo de Deus, e nos conduza. Vem, Espírito Santo de Deus, o nosso coração é teu. Vem, Espírito Santo de Deus.

0: de nós. Vem, Senhor Jesus. Graças e louvores se deem a todo momento ao Santíssimo e Diviníssimo
1: Sacramento.
0: Graças e louvores se deem a todo momento
1: ao Santíssimo e Diviníssimo Sacramento.

está aqui nesse dia, levante seus braços e em louvor solte a sua voz dizendo: obrigada, Senhor Jesus. O Senhor está aqui no meio de nós e nós podemos sentir, nós

0: E eu sentia, quando Jesus passava no meio de nós, que Ele queria se revelar a nós. Ele queria revelar a sua face a nós. Ele queria se revelar para você e dizer no fundo do seu coração: eu estou aqui. Então olha para Ele. Senhor, revela a tua face para nós. Revela a tua presença. Talvez tenham pessoas aqui incrédulas, insensíveis, que talvez até estejam acostumadas com esse momento de adoração. Eu digo para você, eu nunca me acostumo. Toda quinta de adoração para mim é diferente. Eu não me acostumo na adoração. Para mim, cada adoração é diferente. Que Jesus revele sua face para você.
1: Revela, Jesus. Revela a tua face a cada um de nós nesta manhã, Jesus. Revela, Senhor Jesus, aqueles que ainda não creem no Senhor. Aqueles que ainda duvidam da sua presença. Revela a tua face, Jesus. Aqueles que chegaram aqui desanimados, tristes, revela a tua face, Jesus. Aqueles que chegaram aqui sem acreditar, sem confiar, porque diante de tanto sofrimento, dos problemas, das tribulações, não creem mais. Revela, Jesus, nesta manhã a tua face, a tua presença gloriosa no Santíssimo Sacramento. Revela, Jesus, aqueles que estão perdendo o sentido da vida, a alegria da vida, o desejo de viver. Revela, porque tu és o

Jesus, aqueles que estão desistindo da vida, aqueles que estão desistindo da sua casa, da sua família, do seu casamento, dos seus filhos, aqueles que estão desistindo de lutar, revela, Jesus, a tua face amorosa.

São poucas as passagens bíblicas que falam sobre o dom da oração em línguas. Continue orando de maneira suave e ordenada. Poucas são as vezes em que se trata da oração em línguas na Bíblia. E uma das realidades que São Paulo nos revela é que aquele que ora em língua edifica-se a si mesmo. É o menor dos dons, mas ele edifica. Edificar vem de construir, vem de fazer com que uma situação pouco a pouco seja ordenada e adquira o seu fim último. Edificar uma casa é o processo de construção de um prédio. Só para que você entenda, abra-se ao dom de oração em línguas e deixa Deus ir edificando este momento de graça, este momento de unção, de oração, de dom espiritual. Quando a Rogerinha trazia essa realidade da pessoa que acostumou-se à quinta-feira de adoração, acostumou-se a vir no momento de oração, e parece que para você é mais um momento, me veio a analogia do remédio, de um antibiótico. Quando a bactéria resiste àquele antibiótico, é preciso trocar. É preciso um mais forte, um mais potente, um que tenha eficácia contra aquela infecção. Só para que você entenda, clame a Deus essa graça neste dia. Que seja mais forte, mais intenso esse momento de oração. Clame ao Senhor que rompa este acostumar-se. Este momento não é mais um, é o seu instante diante de Deus. 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

você que está com estes dias, neste mês de férias, do tempo escolar, alguns que conseguiram férias das suas realidades de trabalho, venham à Canção Nova, venham. Você que está passando uma grande tribulação, esteja aqui na próxima quinta de adoração. Viva com toda a intensidade nos meios que você pode esta quinta-feira. Mas peça a Deus a graça de estar aqui na próxima. Venha ao encontro do Senhor. Deixa Ele te conduzir neste momento, e edificando e construindo este momento.

0: Como o padre falou, continue orando suavemente. O Senhor, ele foi passando no meio de nós. E ele já foi nos tocando. Você já pode sentir, como nós cantávamos, o toque de Deus. Você que sente agora uma vontade de chorar, deixe-se tocar pelo amor de Deus. Deixa o Senhor tocar no seu coração, na sua sensibilidade, na sua racionalidade. O Senhor, ele já foi passando, tocando em nós. E alguns de nós, ele já foi curando, está realizando uma cura. Você que enquanto ouvia a pregação da Kelly, ia dizendo para Jesus: mas eu me dou tanto, Jesus. Eu me dou na minha casa, na paróquia, nos trabalhos. E sou perseguido. O Senhor coloca no meu coração que você foi decepcionado, se sentiu frustrado e por isso você quis abandonar o serviço, os dons que você sabe que tem. O Senhor, ele está resgatando. Ele está dizendo para você: eu vejo você. Nada fica, nada está desperdiçado. É a mim que você serve. Deixa Jesus renovar esse desejo de ir mais ao encontro do Senhor, de adorar mais o Senhor, mas também de servir mais o Senhor.
1: Me vem no coração uma pessoa que há muito tem rezado rosários na madrugada, tem ido a grupo de oração, tem pedido o batismo no Espírito Santo, tem pedido o dom em línguas. E você até duvidava porque você está acompanhando pela TV. Mas este é o momento em que Deus está te concedendo o dom de línguas. Vá orando sem muita racionalidade ou questionamento. Vá orando, vá se abrindo ao dom. Deixa Deus te conduzir como uma criança. Vá sentindo essa presença de Deus, como a Edson ia falando. Vá sentindo, Deus está tocando o teu coração de maneira extraordinária. Ore, ore como você está ouvindo pela televisão ou outro orar. Vá orando, vá deixando Deus te tocar. Vá se dispondo. É simples, vá orando.

oração em línguas. Seja ousado. Você que está aqui no rincão do meu Senhor, você nunca conseguiu orar em língua, sai do seu lugar agora. Se aproxime de Jesus, venha. Deus está te convidando a estar mais perto dele. Não tenha medo, não tenha vergonha. Você que quer, deseja esse dom.

cada um de vós põe à disposição dos outros o dom que recebeu. É o tema desta quinta-feira de adoração. Deus está te concedendo o dom de oração em línguas para te libertar, para te libertar deste pecado, para te dar um novo ânimo espiritual, para te levar ao perdão. Vá orando, é simples, é pequenino o dom, frente aos dons superiores, mas é porta de entrada.

falhas humanas. Olhe para o Senhor. É para o Senhor que nós servimos. É para Ele que nós damos a nossa vida, as nossas energias.

Quando a Rosângela rezava, me vinha ao coração pessoas que caíram nessa invertida do demônio. Jesus diz que antes de tirar o cisco do olho do irmão, tem que tirar a trave do nosso olho. E o demônio te cegou no julgamento, na decepção, e te fez olhar para o outro e esquecer de si mesmo.

E nesses pecados graves e mortais, você passou a duvidar da ação de Deus, do poder de Deus. E você está em grave pecado nesse dia de hoje. E Deus está retomando em teu coração o dom, o entusiasmo. Meu filho, tu és chamado ao retorno. Confesse-se. Lute contra o pecado grave e mortal. O mais será dado por acréscimo. E eu quero profetizar na sua vida. Você vai voltar a servir. Mas não como antes, será melhor. Você vai servir mais e melhor. Tome posse, você sabe que é com você. Você já coordenou esse grupo. Você já foi à frente da igreja e hoje está frustrado. Em pecado grave, reclamando, falando mal da igreja. Volte, volte. Deus te dará um dom ainda mais.

está sendo tocada pelo Jesus nesta adoração. Alguém que trazia também um tumor na região da coluna. Esse tumor vai diminuir e ele vai ficar insignificante. Que você está experimentando nesta adoração o poder de Jesus. A imagem que o Senhor me dava era de grandes luzes neste lugar e muitos anjos cantando e orando no Espírito conosco. Muitas vozes, vozes diferentes me vinham ao ouvido de cantos. É o Senhor, é a majestade de Deus no meio de nós. E os anjos estão cantando conosco, estão louvando, estão adorando conosco. Então erga seus braços mais uma vez e

um prodígio de alguém que está no hospital. E você já tinha se entregado, você já tinha decretado que não sairia mais desse hospital, que eram os seus últimos momentos. E quando nós rezávamos, você foi rememorando os dias, os meses, os anos que você serviu na oração, na igreja. Deus te vai tirar deste hospital, restituir tua saúde, para que tu sirvas ao Senhor de todo o coração e testemunhe esse milagre. Contrário a este boletim médico, contrário a essa realidade humana, Deus vai operar o milagre e você vai testemunhar essa graça e vai servir a Deus muito mais que antes. Tome posse.

0: Jesus.
1: Clame, clame.
0: Canta mais Jesus.
1: Solta
0: só as vozes. Lá de baixo. Com força. Jesus.
2: Jesus.
0: Isso, Jesus.
2: Jesus.
0: Esse nome que cura, que liberta.

0: Obrigada, Jesus.
1: Algumas pessoas neste rincão estavam amarrando pessoas que estão nos acompanhando pelo sistema de comunicação. E o Senhor ia cortando esses fios, essas amarras. E essas pessoas iam começando a se mover, a se sentir livres, libertas.

0: nome tem poder na nossa história. O teu nome tem poder na canção nova. O teu nome tem poder aqui, Senhor.
1: Glória, canta, o Senhor está tocando numa pessoa que você adquiriu uma enxaqueca muito forte diante de uma frustração, de uma decepção que abalou a sua vida, diante de uma realidade que você viveu no seu ministério.

essa acusação te levou a esse adoecimento, a essa enxaqueca profunda, que você já foi em vários neurologistas,

0: Jesus te renova, minha irmã. Obrigada, Jesus.
1: Eu quero selar esse momento de cura física de falsas enfermidades, dores de cabeça, mal-estar, problemas estomacais, mulheres que em santo matrimônio desejam ter filhos, gerar filhos, e os diagnósticos são inúmeros, sem que haja um tratamento eficaz. Falsas enfermidades, investida de Satanás contra a sua salvação, contra a sua vida de oração, que por intercessão de Nossa Senhora do Carmo, nessa festa solene de Nossa Senhora, ela que é Senhora, que cuida da saúde de seus filhos, que sobre ti esta bênção te liberte, te traga toda a graça, em nome do Pai e do Filho e do Espírito Santo. Quero proclamar uma filha que está rezando em lágrimas porque o diagnóstico de que você não pode engravidar, e daqui 9 meses você vai testemunhar a sua vitória. Deus está te dando a graça de uma gestação, minha filha. Tome posse. Vamos ouvir a palavra de Deus inspirada aqui no coração da Edsânia para este momento.
2: A palavra está em Isaías 49, versículo de 1 a 6. Escutai-me, terras de além-mar, povos distantes, atenção. Desde o seio materno o Senhor me chamou. Desde o ventre de minha mãe já sabia meu nome. Fez de minha língua uma espada afiada, que ao alcance da mão ele guardou. Fez de mim uma seta pontiaguda, e em sua aljava me escondeu. Disse-me: o meu servo és tu, Israel, é em ti que vou brilhar. E eu que pensava, batalhei por coisa alguma, acabei com minhas forças à toa, por um nada. A minha defesa, entretanto, estava com o Senhor. A minha recompensa estava com o meu Deus. E agora o Senhor vai falar. Ele que desde o útero me vem formando, para que eu seja seu servo. De volta lhe traga Jacó e reúna Israel para ele. Fui valorizado aos olhos do Senhor, o meu Deus é a minha força. Amém. E ele disse: é bem pouco seres o meu servo, só para restaurar as tribos de Jacó, só para trazer de volta os israelitas que escaparam. Quero fazer de ti uma luz para as nações, para que a minha salvação chegue até os confins da terra.
1: Amém.
2: Palavra do Senhor.
3: Obrigado. Graças a Deus.
1: É uma palavra vocacional muito clara. Eu quero profetizar, meu filho, você será padre Canção Nova. Obrigada. Toma posse dessa palavra. Edsânia, pode repetir, por favor, a aceitação. E você tome posse, meu filho. Procure o quanto antes vocacional Canção Nova. Entre em contato. Você é desde todo sempre eleito por Deus padre Canção Nova. Você que há muito tem desejo de fazer caminho vocacional com a Canção Nova, e algo te impedia, te barrava, toma posse dessa palavra. Eu estou falando especificamente da vocação Canção Nova, porque sou Canção Nova, mas Deus está chamando muitos ao Carmelo, hoje dia de Nossa Senhora do Carmo. Deus está chamando muitos a uma vocação leiga de serviço na igreja. Toma posse, Deus está te chamando. Leia essa palavra logo que puder e tome posse da sua vocação.
2: Isaías 49.
1: Amém. Obrigado,
2: obrigada,
1: Senhor.
2: Obrigada, Jesus. Assunta na sua voz no Espírito.
3: Levante seus braços.

nos convoca. O Senhor está convocando você, meu irmão, minha irmã, te chamando pelo nome. Tu és meu, tu és minha.

tire a vergonha, eu tire o sentimento de incapacidade, Senhor. E muitas vezes nos impede de ouvir a tua voz. Vem, Senhor, te derrama o teu espírito. Ora, meu irmão. Ora, meu irmão.

0: louvor. Deus, derrama grandes graças no meio de nós.
1: 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O nome diz da coisa. O nome significa a missão. É neste canto novo que Deus está operando prodígios, milagres, curas.

0: nós, como se te quisesse te dar um presente nessa manhã. Então entrega a Jesus o seu pedido, você que está rezando conosco, você que ligou para a Canção Nova no dia de hoje, está acompanhando pelos meios de comunicação, você que nos acompanha pela internet, pede-me e eu te darei. Pede-me e eu te darei. Você que está com um filho doente, ele é pequeno, tem por volta de uns 10 anos, está com uma febre alta. Jesus está visitando o seu filho, não tenha medo, não tenha medo. Você que está vivendo uma situação tão delicada de família, você vai ter que deixar uma casa, deixar de lado uma casa, se mudar. O Senhor diz a você, não se preocupe, a sua vida está nas minhas mãos. Se entrega a mim. Jesus tocava em uma mulher, numa condição de rua mesmo, de abandono. Você começou a pedir na rua. Jesus está visitando você nesta adoração. Filha, Ele te diz, volta para mim o teu coração. Eu vou reconstruir a sua vida, deixa de lado a droga, deixa eu reconstruir você por inteira. Obrigada, Jesus. Jesus está tocando a vida de uma pessoa que apresenta uma carteira vazia e diz, Jesus, já fazem meses que eu estou atrás de um trabalho, eu não tenho nada, Jesus, eu estou pedindo emprestado, eu tenho vergonha, Jesus, daquilo que eu estou vivendo. Jesus diz a você, pede-me e eu te darei. Pede-me e eu te darei. Obrigada, Jesus, por todas essas visitas que tu fazes aos corações, às pessoas que estão aqui e aquelas que nos acompanham, Senhor. Essa pessoa que está com uma trasqueo no pescoço, essa pessoa quer se recuperar desse procedimento, está tendo dificuldade de se alimentar. Jesus está tocando em você nesta adoração. Creia nisso, vai dar certo, você vai conseguir voltar a comer, a falar direito. Jesus está cuidando dessa ferida, nesta recuperação. Obrigada, Jesus.
1: Um homem que estava com uma grave tentação de tirar a própria vida por conta de estar desempregado e vendo as dívidas aumentarem e não ter mais a quem recorrer humanamente. Meu filho, o seu caminho é a intercessão de Nossa Senhora do Carmo. Pode pedir em seu nome e você receberá a graça de um emprego que te dará a vida nova, não só financeira, mas moralmente, o entusiasmo novo de um trabalho que você vai se sentir como nunca, servindo e contribuindo para a sociedade. Uma filha que não via mais jeito de libertar seus filhos da droga. O simples gesto de dar a ele o escapulário. Adquira o escapulário, entregue nas mãos dele. Não fale muito, só entregue. E este simples gesto será a libertação do seu filho das drogas.
2: Obrigado, Senhor. O Senhor coloca no meu coração de jovens que estão usando cigarro eletrônico. O Senhor está pedindo para você jogar fora.
0: Liberta, Jesus. Liberta.
2: O Senhor pede para você, jogue fora, meu filho.
1: Obrigado, Senhor.
0: Liberta, Jesus.
2: Deixe que o hálito da vida adentre nos vossos pulmões.
0: Liberta, obrigado, Jesus. Misericórdia.
2: Para que conheças de verdade a vida.
1: De todo
0: Jogue liberta, fora. Jesus, de todo mal.
2: E o Senhor coloca no meu coração
0: liberta,
2: o nome de uma
0: Jesus.
2: Pessoa, Tatiane.
0: Liberta, Jesus. Cura,
2: Senhor. O Senhor está te dizendo, Tatiane, eu não sei se você está acompanhando pela TV ou se você está aqui.
0: Liberta, Jesus.
2: Não tomes essa decisão.
0: Transforma.
2: Você sabe que seguindo esse caminho, o fim desse caminho não será bom. Faça a opção por mim, o teu Senhor.
0: Obrigada, Jesus.
2: Faça a opção por mim,
1: obrigado,
2: o teu Senhor.
0: Obrigada, Jesus.
3: Senhor, Ele está tocando em pessoas vivendo uma vida irregular diante do Senhor. O Senhor está tocando no seu coração e colocando em você o desejo de uma vida sacramental, de buscar o sacramento do matrimônio. O Senhor leva você a sentir esse amor dele, que não te julga, que não está te julgando, mas te levando você a perceber a necessidade desta comunhão com ele, de organizar a sua vida sacramental. Jesus coloca em você esse desejo de buscar o sacramento do matrimônio. Obrigada, meu Senhor.
0: Obrigada, Jesus.
3: Obrigada, Jesus.
0: Olha para ele. Graças e louvores se dêem a todo momento
4: ao Santíssimo e Diviníssimo Sacramento.
0: E canta mais uma vez.

Nós vamos cantar o tão sublime sacramento. Eu só quero dizer a um filho que ouvia esta realidade do chamado ao matrimônio, e você é muito orgulhoso. Sua esposa já te pediu tantas vezes, você disse não, inventou desculpas. Quebre o seu orgulho, só diga a ela: eu quero casar, vamos casar. É bem simples, mas me perdoe, vai ser difícil sair da sua boca porque você é orgulhoso, mas Deus vai te dar essa humildade. Case, case, Deus está te chamando.

0: Do céu lhe destes o pão
1: que contém todo o sabor.
0: Oremos. Senhor Jesus Cristo, neste admirável sacramento nos deixastes memorial da vossa paixão. Dai-nos venerar com tão grande amor o mistério de vosso corpo e de vosso sangue, que possamos colher continuamente os frutos da vossa redenção. Vós que sois Deus com o Pai na unidade do Espírito Santo.
1: Amém.
0: Você que pode colocar-se em atitude de oração, de pé ou de joelhos, para receber essa bênção, faça isso. E alcance de Deus nessa bênção toda a confirmação de graça, cura, libertação que Deus operou neste dia.

0: Rezemos pelas intenções do Santo Padre, o Papa Leão XIV, para lucrar as indulgências dessa adoração solene, um Pai Nosso, uma Ave Maria e um Glória ao Pai. Pai nosso,
1: que estais no céu, santificado seja o vosso nome. Venha a nós o vosso reino. Seja feita a vossa vontade, assim na terra como no céu. O pão nosso de cada dia nos dai hoje. Perdoai as nossas ofensas, assim como nós perdoamos a quem nos tem ofendido. E não nos deixeis cair em tentação, mas livrai-nos do mal. Amém.
0: Ave Maria,
1: cheia de graça, o Senhor é convosco. Bendita sois vós entre as mulheres. Bendito é o fruto do vosso ventre, Jesus. Santa Maria, Mãe de Deus, rogai por nós, pecadores, agora e na hora de nossa morte. Amém.
0: Glória ao Pai, ao Filho e ao Espírito Santo.
1: Como era no princípio, agora e sempre. Amém.
0: Viva Jesus!
1: Viva!

0: Que alegria acolher você que está aqui no Rincão do Meu Senhor. E também a você que nos acompanha pelo sistema Canção Nova de Comunicação. Pela TV, pela rádio, pela internet. Mas você que está aqui no Rincão. Quem está pela primeira vez, levanta a mão e diga eu. Olha só, as caravanas que estão aqui, o povo que veio de perto, o povo que veio de longe. É uma alegria receber cada um de vocês aqui na Canção Nova. E fica o convite, monte a sua caravana, venha estar conosco nas quintas-feiras de adoração, nos nossos acampamentos. Quer saber informações? Você pode acessar eventos.cancaonova.com ou ligar para nós no 12-3186-2600. Estamos nessa quinta feira de adoração, hoje com a nossa frente de missão de Lorena, aqui pertinho de nós, aonde a Canção Nova também ali nasceu, onde o Padre Jonas ali se instalou, começou ali a comunidade Canção Nova. Então você que é aqui do Vale do Paraíba, a nossa frente de missão de Lorena, acontece os seus eventos. Nós estamos na nossa casa de missão de Lorena com a campanha de oração, invocai-me e serei salvo, né? Quer saber informações? Ali na frente de missão de Lorena, essa campanha, no dia 23 agora de julho, Padre Roger Luiz vai estar lá celebrando às 20 horas essa Santa Missa. E os nossos eventos? Esse final de semana, amanhã, começamos o acampamento Livrai-nos do Mal aqui na Canção Nova. 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Para as nossas crianças, a devoção à Nossa Senhora do Carmo, a nossa equipe também do Cantinho da Criança, a nossa equipe do nosso infantil preparou esse livro. A Fátima Nogueira preparou esse livro para nós, Nossa Senhora do Carmo, onde aqui ela, de uma forma simples, apresenta às nossas crianças também essa devoção à Nossa Senhora. Hoje é dia de festa na nossa igreja. Que por intercessão de Nossa Senhora do Carmo, as nossas crianças, nossos filhos, sejam aí protegidos também por essa santa que tanto temos esse carinho. Nós vamos já ficando por aqui. Segue a nossa programação da nossa quinta-feira de adoração. Teremos a Santa Missa, o Terço da Misericórdia. Às 16 horas encerramos a quinta-feira de adoração com a Santa Missa direto do Santuário Pai das Misericórdias. Deus abençoe você.
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2: Não entregues tua alma à tristeza, não atormentes a ti mesmo em teus pensamentos. Livro do Eclesiástico, capítulo 30, versículo 22.
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5: Uma ótima tarde para você que está na sintonia da Rádio Canção Nova FM 89.1 e de toda a rede Canção Nova de rádio. É uma alegria poder chegar na sua casa, é uma alegria chegar na sua casa com o programa do Pai das Misericórdias, Deus de toda a consolação, ao vivo, daqui de Cachoeira Paulista, sede da Canção Nova, nesta quinta-feira dedicada à adoração. Com a graça de Deus, eu estarei com você até as nossas 13 horas? 13 horas. Eu sou o Padre Sidney Dias, membro da comunidade Canção Nova. Eu lhe farei companhia com a graça de Deus. É o abraço do Pai das Misericórdias que chega até você, que faz da sua casa, do seu trabalho, até mesmo nessa sua viagem, que faz de você também este itinerário espiritual que nos leva para dentro de nós mesmos e nos faz mudar de vida. Que Deus abençoe você, ligado conosco através de toda a rede de rádio Canção Nova. Eu quero mandar um abraço especial para todos os operadores de áudio que está aí no meio de todas as nossas rádios, na pessoa do Carlinhos, que está aqui com a gente. Bendito seja Deus, Carlinhos. Carlinhos tem quase 80 anos de rádio Canção Nova. 36 anos de Rádio Canção Nova. Obrigado, Carlinhos, pela sua entrega, pela sua dedicação. E tantos lugares do Brasil e do mundo, você que acompanha também pelo aplicativo da Rádio Canção Nova, ou pelo site radio.cancaonova.com, ou também até mesmo pela nossa plataforma CN Plus. Graças a Deus, eu não estou sozinho e quero aqui já dar um abraço para a querida Dani, que está aqui na nossa frente. Dá um tchauzinho, Dani, para nós. Isso! Ela vem rezar com a gente hoje também, o texto do Pai das Misericórdias. Mas do meu lado está a nossa queridíssima Ana. Bem-vinda, Ana Maria.
6: Muito obrigada, Padre. Sua bênção.
7: Deus te abençoe e te guarde.
6: Boa tarde, povo de Deus. Uma ótima tarde para você também, que está aqui sintonizado conosco, acompanhando esse nosso programa no dia de hoje. É uma alegria estar com você neste momento, nessa hora, no dia

5871. Não esqueça de colocar o seu nome e a cidade de onde você nos acompanha. E aproveita para nos seguir no Instagram, @santuariodopaidasmisericordias. E enquanto você manda sua mensagem e seu pedido de oração, nós vamos de música. E quem abre o nosso programa é a Ana Lúcia, com a música Voarão como Águias.

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1: 12 horas e 7 minutos, nós estamos ao vivo nos estúdios da Rádio Canção Nova e quero também mandar um abraço especial para todos os ouvintes, sócios, evangelizadores da Canção Nova e dar também a boa tarde para o nosso querido Pedro. Pedro, boa tarde, querido.
2: Boa tarde, Padre, sua bênção.
1: Deus te abençoe, te guarde e te leve para o céu.
2: Amém.
1: Você tá aí no nosso WhatsApp?
2: Tô, Padre. Pessoal, pode mandar intenção, pedido de oração.
1: Pedido de oração, intenção, se você quiser mandar a sua intenção para no final desse programa a gente rezar o texto do Pai das Misericórdias. Você pode mandar que o Pedro está aqui acompanhando e ele também promete que vai levar as suas intenções para as orações pessoais dele também. Tá certo? Então vamos juntos, vamos agora para o momento da palavra

da misericórdia. No quadro Palavra da Misericórdia de hoje, nós queremos meditar sobre as palavras do Papa Leão no último ângelo. Ele começa dizendo: na liturgia de hoje, o evangelista Mateus apresenta-nos a parábola do semeador, que descreve a generosidade e a confiança com que Deus espalha a sua palavra no nosso coração e o seu poder em nós. O próprio Jesus, o Verbo que se fez homem, que deu a sua vida pela nossa salvação, é a semente que o Pai continua a espalhar pelo mundo para que, ao morrer, dê muito fruto. É verdade que Ele, às vezes, encontra em nós um terreno duro e insensível, outras vezes distraído, semelhante ao solo batido dos caminhos, ao terreno pedregoso ou aos arbustos espinhosos. Mas há momentos em que encontra uma terra receptiva e fértil, e então desencadeiam-se milagres de amor capazes de mudar tudo, como também nós certamente já experimentamos em nossa vida. Por isso, o Pai não desiste de semear, porque sabe que o poder do seu amor é mais forte do que a nossa fraqueza. A generosidade de Deus para conosco não é ingênua, mas sábia, e sabe aproveitar em nós a possibilidade de um bem do qual, por vezes, nem sequer nós a percebemos. Por isso, o Senhor, que conhece o terreno do nosso coração melhor que nós próprios, não deixa de acreditar em nós, naquilo que somos e naquilo que nos podemos tornar, dia após dia, se nos entregarmos a Ele com fé. Assim, a partir da gratuidade e confiança com que a semente é lançada e da humildade e disponibilidade com que é recebida, crescem em nós e difundem-se, como ensina São Paulo, os frutos do Espírito Santo: amor, alegria, paz, paciência, benignidade, bondade, fidelidade, mansidão, autodomínio. Como o nosso mundo precisa desses frutos e de ser preenchido e transformado por eles. Meu amado irmão, o que mais me chama a atenção nesta catequese do Papa Leão é a confiança de Deus em nós. Nós muitas vezes nós desistimos, né? Nós desistimos até mesmo de nós mesmos. Nós olhamos para o nosso coração e só enxergamos dureza. Olhamos para o nosso coração e só enxergamos distrações, pecados, limites, fraquezas. Mas Deus, Ele olha para o mesmo coração que nós vemos somente limites, oscilações. Mas Ele olha para este coração e continua semeando generosamente. É impressionante perceber que Deus nunca age movido pelo desânimo. Nós que somos o desânimo em pessoa, né? Mesmo quando a terra parece árida, nosso Senhor continua acreditando que ali ainda pode nascer vida. E é bonito porque o Papa nos recorda que essa confiança de Deus não é ingenuidade, é amor. Ele acredita em nós, Ele confia em nós. Deus conhece melhor o nosso coração do que nós mesmos. Deus sabe quem nós somos, mas também Ele sabe quem nós podemos nos tornar quando nós permitimos que a Sua palavra encontre espaço em nossa vida. Talvez hoje você se sinta um terreno cheio de espinhos, marcado por preocupações que essa tarde ocupa o seu coração, marcados também pelo cansaço das suas responsabilidades ou até pela sensação de que você não consegue corresponder à graça de Deus. Nós missionários somos especialistas nisso. Muitas vezes, ou quase sempre, nós temos uma sensação de que nós não vamos corresponder à graça de Deus.
A boa notícia que eu preciso dizer para você é que o Senhor não deixa de semear. A cada missa, a cada momento de oração, a cada encontro com a palavra, neste programa, o Senhor está semeando, lançando novamente a semente da esperança no seu coração e no meu coração. E aí tem uma boa nova. Quando a palavra ela é acolhida, ainda que pouco a pouco, nós começamos a perceber os frutos do Espírito. Quando a palavra é semeada, nós começamos a colher mais amor, mais paz, mais paciência, mais mansidão. E esses frutos não transformam apenas quem os recebe, mas transforma também aquelas pessoas que convivem conosco. Aquelas pessoas serão transformadas pelos frutos da palavra semeada no nosso coração. Por isso, hoje, neste programa, peçamos esta graça a Deus. Peçamos do fundo do coração: Senhor, continua semeando em mim, mesmo que eu esteja desanimado, mesmo que eu esteja cansado, mesmo quando eu não acreditar em mim mesmo, que eu nunca duvide que Tu acreditas em mim. Prepara, meu Senhor e meu Deus, o meu coração para que a Tua palavra encontre uma terra fértil e produza frutos que transforme a minha vida e aqueles que estão ao meu redor. Aqueles que estão ao meu redor precisa da fecundidade da terra do meu coração. Que Deus continue semeando.

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1: Doze horas e 18 minutos, nós estamos ao vivo nos estúdios da Rádio Canção Nova. E queremos rezar por você. E hoje chegou a hora de... Chegou a hora de nós escutarmos o testemunho que chega até nós. Vamos conhecer o testemunho do Luiz Fernando de Mococa, São Paulo. Ele começa dizendo: meu testemunho foi uma cura que eu alcancei sem ter pedido a Jesus. Meu Deus, olha só, ele não pediu. E aí, mesmo assim, alcançou o milagre. Estou passando por um momento em minha vida de extrema confiança em Jesus por estar mudando de emprego. Através desta cura, o Espírito Santo falou forte ao meu coração e ele sabe de todas as minhas necessidades, mesmo sem eu falar. A cura foi assim. Eu estava participando da missa do clube da evangelização pela televisão, quando o padre Edmilson, com Jesus nas mãos, proclamou a cura. Ele falou que tinha alguém com uma grândula no lado esquerdo do pescoço e estava lhe incomodando, e que tinha uma ferida na narina direita que não cicatrizava e que iria secar. Eu também estava com a axila esquerda cheia de ínguas e sarou também. E eu nunca pedi isso a Jesus. Estou muito feliz com as curas, mas muito mais feliz porque eu não pedi a Jesus e Jesus me curou mesmo assim. E foi um grande sinal para mim. Com essa cura eu aprendi que Jesus está atento a todas as nossas necessidades. Deus abençoe a Canção Nova e a vida dos seus consagrados. Bendito seja Deus por este testemunho do Luiz Fernando. Obrigado, Luiz, por partilhar esse testemunho conosco e por nos lembrar que Deus cuida de nós mesmo quando nós não sabemos o que é melhor para nós. Ele continua cuidando de nós mesmo quando nós nem pedimos. A palavra, antes que chegue em nossa boca, ele já conhece. Por isso, obrigado por nos recordar que nosso Senhor envia do alto do céu o que ele quiser, como ele quiser, o que é melhor para nós, mesmo quando nós não pedimos. Bendito seja Deus por este testemunho do Luiz Fernando. Bendito seja Deus pelos feitos de Deus na vida de tanta gente através da Rede Canção Nova de Rádio. E Ana, quem quiser enviar o seu testemunho, também pode, não é isso?
2: Isso mesmo. Então você que queira enviar o seu testemunho e testemunhar as graças alcançadas do coração do Pai, você pode enviar um e-mail para faleconosco@paidasmisericordias.com ou também pelo nosso site santuario.cancaonova.com. Lá você pode deixar o seu testemunho e testemunhar as graças, né, que você conseguiu através dessa devoção ao Pai das Misericórdias. E quando você enviar o seu testemunho, não esqueça de colocar o seu nome e a sua cidade. É sempre uma bênção proclamar as maravilhas que o Pai fez por nós.

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4: Senhor nos espera com os braços abertos de Pai. Ele nunca rejeita um coração arrependido. São José Maria Escrivá.
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0: 12:30, de volta com você no programa do Pai das Misericórdias. Eu sou o padre Sidney Dias, membro da comunidade Canção Nova. Nós estamos mais uma quinta-feira pela rede Canção Nova de rádio, levando a todos a experiência do Pai que nos ama, que nos acolhe sempre. É hora de trazermos as atividades do nosso santuário para que você, peregrino, acompanhe e participe conosco através da nossa agenda. Quem, vocês vão fazer pau ímpar? O que, que é? Quem de vocês vai? Zerinho ou um? Vai ser quem que vai falar? O Pedro, a Dani ou a Ana?
1: Eu falo.
2: Você é a Dani, né?
1: É, a Dani, ela tem que dar...
0: A Dani só fala no jornalismo agora.
1: É, a Dani, ela tá se despedindo, então.
0: Então, Ana, qual vai ser a agenda do nosso santuário? Vamos falar da programação?
1: Vamos lá. Então, sábado, às 11 horas, teremos um momento de oração com o Pai das Misericórdias. Às 15 horas, teremos a oração do Terço da Misericórdia. E às 17:50, a oração do Terço Mariano. Um sábado inteiro de oração. Todos os sábados, das 8 às 18, temos Jesus Eucarístico exposto na Capela São João Paulo II. O Pai procura adoradores e Ele espera por você. Então venha adorar ao Pai junto conosco. E também no domingo, às 11 horas, temos mais um momento de oração ao Pai das Misericórdias. Então você é convidado, estando na Canção Nova, e visitar a casa do Pai e rezar neste lugar santo. E também toda segunda-feira temos o grupo de oração no santuário, começando sempre às 19:30. Você é convidado a participar conosco deste momento de intimidade com a Palavra de Deus e com o Espírito Santo.
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1: E você que vem à Canção Nova neste final de semana, nestes dias aí, né? Quando você vier aqui, você é convidado a visitar a Sala das Graças lá no Santuário do Pai das Misericórdias. E o horário de funcionamento no sábado e no domingo é das 8 às 18. E durante a semana, de segunda a sexta, o horário é das 8 às 12. E depois das 13 às 17 horas. Você pode vir, trazer seu testemunho, tirar uma linda foto na capelinha do Pai, na parte externa, e também acender sua vela ali no velário, lugar onde as pessoas vêm agradecer a Deus por tantas graças alcançadas. Você vai também encontrar o Pedro, que tá aqui com a gente, que ele sempre tá lá na Sala das Graças. Então venha, conheça, veja os testemunhos que ali estão e também deixe o seu testemunho. Pode procurar ele e deixar o seu testemunho com ele, que a gente cuida do resto. E agora vamos de música mais uma vez. Ministério Amor e Adoração.
4: Sim, Jesus, nós cremos que tu tens o poder de curar todas as nossas enfermidades físicas e espirituais. Cura-nos, Senhor.

nos curar nesta noite, nesta hora, Senhor. Tens o poder, Jesus. Clamamos a Ti.

0: São 12 horas e 39 minutos. Nós estamos ao vivo nos estúdios da Rádio Canção Nova, aqui em Cachoeira Paulista, na sede da Canção Nova. Nós estamos no programa do Pai das Misericórdias. E nesse momento em que nós clamamos ao Pai das Misericórdias as graças que necessitamos, nós apresentamos as nossas intenções para rezarmos o texto do Pai das Misericórdias.
1: Queremos rezar por todos aqueles que já nos enviaram um pedido de oração pelo site da Rádio Canção Nova, de modo especial pelo Júlio, de Floripa, que pede pelo seu bebê de 2 meses que está internado na UTI com bronquiolite. Estamos rezando por você, meu irmão, colocando também as intenções do teu filho, a saúde dele. A Maria das Graças de Santa Maria Madalena, Rio de Janeiro, também pede pela sua família, está aqui ligada conosco. Também reza conosco, uma senhora, ela não se identificou, mas ela pede pela sua filha Catarina, que fez 10 anos no dia 10 de julho, e pelo seu marido Bento, que fez aniversário no dia 11 de julho. Também queremos rezar pela Dona Lourdes de Caçapava, que pede pela sua família, pela sua paróquia Santo Antônio de Pádua. Essas foram as intenções que foram nos enviadas. Se alguém também tiver alguma intenção aqui na bancada.
2: Eu quero colocar, primeiramente, pelo João Luiz Conselheiro, que hoje é aniversário dele. Eu quero colocar também meu pai e minha mãe, Vinícius e Marina Dama. Eles estão fazendo 48 anos de casado hoje. Então, quero colocar eles nesse terço do Pai das Misericórdias. Mandar um abraço para eles também, que eles não estão aqui, estão viajando. Amo vocês, pai, mãe. E quero pedir, né, que eles continuem sendo esse exemplo matrimonial para nós que somos perto, que podemos ver de perto a graça do matrimônio.
0: Muito bem, também rezamos por você, né? Hoje é o seu aniversário de batismo?
2: É, hoje é.
0: Mas espera a Ana também, nós colocamos a Ana, as intenções dela, diante do Pai das Misericórdias. E assim nós rezamos pelo sócio evangelizador, pelo ouvinte da Rádio Canção Nova, por aquele que faz da Rádio Canção Nova a sua companhia. Eu lembro que lá em Pernambuco eu escutava muito as pessoas dizerem que quando acordava a primeira coisa que fazia era ligar o Rádio Canção Nova e ficava até a hora de dormir com na companhia da Rádio Canção Nova. Nós apresentamos a vida de cada um, apresentamos o dia a dia de cada um, as intenções do seu coração. Rezemos com confiança o texto ao Pai das Misericórdias. Bendito seja Deus e Pai de nosso Senhor Jesus Cristo, o Pai das Misericórdias e Deus de toda consolação. Ele nos consola em todas as nossas aflições, para que, com a consolação que nós mesmos recebemos de Deus, possamos consolar os que se acham em toda e em qualquer aflição. Estamos reunidos em nome do Pai, do Filho e do Espírito Santo.
2: Amém. Amém.
0: Professemos juntos a nossa fé.
3: Creio em Deus Pai, Todo-Poderoso, Criador do céu e da terra, e em Jesus Cristo, seu único Filho, nosso Senhor, que foi concebido pelo poder do Espírito Santo, nasceu da Virgem Maria, padeceu sobre Pôncio Pilatos, foi crucificado, morto e sepultado, desceu à mansão dos mortos, ressuscitou ao terceiro dia, subiu aos céus, está assentado à direita de Deus Pai Todo-Poderoso, de onde há de vir a julgar os vivos e os mortos. Creio no Espírito Santo, na Santa Igreja Católica, na comunhão dos santos, na remissão dos pecados, na ressurreição da carne, na vida eterna. Amém.
0: Pai das Misericórdias, consolai-me
3: para que eu possa consolar.
0: Pai, em vós coloco a minha esperança. Pai, em vós coloco a minha esperança. Pai, em vós coloco a minha esperança. Pai, em vós coloco a minha esperança. Pai, em vós coloco a minha esperança. Pai, em vós coloco a minha esperança. Pai, em vós coloco a minha esperança. Pai, em vós coloco a minha esperança. Pai, em vós coloco a minha esperança. Pai, em vós coloco a minha esperança. Pai das misericórdias, consolai-me
3: para que eu possa consolar.
4: Pai, em vós coloco a vós coloco a minha esperança.
5: Pai, em vós coloco a minha esperança. Pai, em vós coloco a minha esperança. Pai, em vós coloco a minha esperança. Pai, em vós coloco a minha esperança. Pai, em vós coloco a minha esperança. Pai, em vós coloco a minha esperança. Pai, em vós coloco a minha esperança. Pai, em vós coloco a minha esperança. Pai, em vós coloco a minha esperança. Pai das misericórdias, consolai-me para que eu possa consolar.
6: Pai, em vós coloco a minha esperança. Pai, em vós coloco a minha esperança. Pai, em vós coloco a minha esperança. Pai, em vós coloco a minha esperança. Pai, em vós coloco a minha esperança. Pai, em vós coloco a minha esperança. Pai, em vós coloco a minha esperança. Pai, em vós coloco a minha esperança. Pai, em vós coloco a minha esperança. Pai, em vós coloco a minha esperança. Pai das misericórdias, consolai-me para que eu possa consolar.
1: Pai, em vós coloco a minha esperança. Pai, em vós coloco a minha esperança. Pai, em vós coloco a minha esperança. Pai, em vós coloco a minha esperança. Pai, em vós coloco a minha esperança. Pai, em vós coloco a minha esperança. Pai, em vós coloco a minha esperança. Pai, em vós coloco a minha esperança. Pai, em vós coloco a minha esperança. Pai, em vós coloco a minha esperança.
5: Pai das misericórdias, consolai-me para que eu possa consolar.
0: Vamos juntos?

0: coloco a minha esperança. Pai, em vós coloco a minha esperança. Pai, em vós coloco a minha esperança. Pai, em vós coloco a minha esperança.
1: Rezemos juntos a oração que o próprio Senhor nos ensinou.
0: Pai nosso que estais nos céus, santificado seja o vosso nome. Venha a nós o vosso reino. Seja feita a vossa vontade, assim na terra como no céu. O pão nosso de cada dia nos dai hoje. Perdoai as nossas ofensas, assim como nós perdoamos a quem nos tem ofendido. E não nos deixeis cair em tentação, mas livrai-nos do mal. Amém.
1: Glória ao Pai, ao Filho e ao Espírito Santo.
0: Como era no princípio, agora e sempre. Amém.
2: Oração ao Pai das Misericórdias.
0: Pai das misericórdias e Deus de toda a consolação, ouvi a súplica confiante que vos apresentamos neste momento.
1: Faça o seu pedido agora. Agora entre você e o Pai das misericórdias.
0: Acolhei este povo que vem cheio de fé e esperança ao vosso santuário. Consolai os aflitos, socorrei os necessitados, enxugai as lágrimas aqui derramadas, amparai os fracos e recebei em vossos braços paternos este filho pródigo que volta para vós. Dai-nos a graça de sermos instrumentos da vossa misericórdia na vida dos nossos irmãos, para que assim o vosso nome seja amado em nossa família e em nossa nação. Tudo isso vos pedimos por vosso Filho Jesus Cristo, que convosco vive e reina na unidade do Espírito Santo. Amém.
1: Pai das misericórdias e Deus de toda a consolação,
0: ouvi-nos.
1: O Senhor esteja convosco.
0: Ele está no meio de nós.
1: Desça sobre vós a bênção de Deus Todo-Poderoso, Pai, Filho e Espírito Santo.
0: Amém.
1: Com alegria eu quero me despedir de forma especial a você que nos acompanhou no decorrer desta hora, rezando, meditando ao Pai das Misericórdias e Deus de toda a consolação. Quero fazer esse convite mesmo especial, estender esse convite. Venha visitar o nosso santuário. Venha fazer a sua experiência pessoal do abraço do Pai. E aqui agradeço a sua companhia, mas também quero agradecer a companhia da Ana, que está aqui do meu lado. Obrigado, minha santa de Deus.
3: Obrigada, padre.
1: E mais uma vez, parabéns.
3: Obrigada.
1: Pedro, obrigado.
4: Obrigado, padre. Deus abençoe.
1: Então, Deus abençoe. Dani, querida, do meu coração. Obrigado.
5: Obrigada, padre.
1: Fala mais aí no microfone.
5: Obrigada,
1: nós
5: padre.
1: Nós queremos escutar sua voz. Carlinhos, querido, Deus abençoe e te guarde. Obrigado, povo de Deus, com a graça de Deus. Daqui a pouco nós voltamos com a quinta-feira de adoração direto do Rincão do Meu Senhor e esperamos por você para esse final de semana juntos estarmos com a graça de Deus no Santuário do Pai das Misericórdias. Então seja bem-vindo sempre. Até uma próxima, se Deus quiser. Tchau, tchau.

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7: Peçamos neste dia a intercessão de Nossa Senhora do Carmo, título ligado à Ordem dos Carmelitas e ao Monte Carmelo na Palestina. Ela é conhecida desde 1251, quando a Virgem Maria entregou o escapulário a São Simão Stock, sinal de proteção e promessa de salvação aos fiéis. Nossa Senhora do Carmo, rogai por nós.
8: O que é nascido de Deus vence o mundo, e esta é a vitória que vence o mundo, a nossa fé. Primeira carta de São João, capítulo 5, versículo 4.
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10: Olá, boa tarde. Pelo horário de Brasília, 13 horas. Quinta-feira, 16 de julho de 2026. É hora de notícias na Rádio Canção Nova. Jovens ucranianos vivem experiência de paz longe da guerra na Itália. Reforma do presbitério valoriza o altar e acolhida aos peregrinos no santuário de Frei Galvão, em Guaratinguetá. Acampamento PHN reúne mais de 145 mil peregrinos na Canção Nova. Estados Unidos anunciaram nova tarifa sobre produtos brasileiros. Campeonato Brasileiro está de volta e abre nova rodada nesta quinta-feira. Essas e outras notícias a partir de agora no Jornal Canção Nova. Eu sou Daniel Gonçalves e trabalha comigo na operação do áudio Carlinhos Fernandes. 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Hoje é dia de Nossa Senhora do Carmo. Quem acompanha a movimentação de fiéis em São Paulo é o repórter Flávio Rogério.
9: O termo do Carmo é atribuído à Virgem Maria, porque, segundo a tradição, foi no Monte Carmelo, em Israel, que foi dado início a essa devoção. E sobre esse assunto eu vou falar agora com o Padre José, que é reitor aqui da Basílica do Carmo, né, um frei da Ordem do Carmo, que vai nos explicar melhor essa questão. Bom dia, padre. São muitos os títulos atribuídos à Nossa Senhora, né? Qual que é o principal ensinamento da Virgem do Carmo?
11: O principal ensinamento da Mãe de Deus, a Mãe da Virgem do Carmo, é o serviço. Por meio do escapulário, que é uma veste que ela nos deu, quando apareceu a São Simão Stock, ela nos entrega o dom do serviço. Assim como ela serviu a Deus, serviu a Isabel, serviu a palavra de Cristo, com o escudo do escapulário, a veste do escapulário, nós também nos colocamos a serviço do povo de Deus, a serviço da igreja, a exemplo de Maria.
9: Frei, muito obrigado por nos receber. A programação por aqui na Basílica do Carmo começou bem cedo, às 7 horas da manhã. Durante o dia haverão missas, reza do terço e a celebração solene é às 7:30 da noite, que vai ser seguida de procissão pelas ruas do bairro. A Basílica do Carmo fica aqui na Bela Vista, na rua Martiniano de Carvalho, 114, aqui na região central de São Paulo.
10: Em agosto, o Papa Leão XIV vai participar de um encontro internacional na Itália e deve abordar temas como paz, trabalho, ciência e relações humanas. Vamos saber dos detalhes com

0: e tem como tema o amor que move o sol e as outras estrelas, verso final da Divina Comédia. A programação do evento conta com debates, exposições, apresentações artísticas, atividades culturais, torneios esportivos e eventos para os jovens. Serão mais de 150 conferências com a participação de cerca de 500 palestrantes, tanto italianos quanto internacionais. Segundo os organizadores, a presença do Papa no dia 22 de agosto será o ponto alto da programação e em seu discurso ele deve abordar os temas da encíclica Magnifica Humanitas. O encontro também promoverá debates sobre paz, diálogo entre as religiões, política, economia e os principais desafios internacionais, reunindo autoridades italianas, representantes das instituições europeias, líderes religiosos, cientistas e especialistas de diversas áreas. A entrada será gratuita e mais de 3 mil voluntários atuarão na organização do evento.
1: Longe do som das bombas e da insegurança provocada pela guerra, 16 jovens ucranianos vivem dias de paz e esperança em uma iniciativa promovida pela Igreja Católica. O grupo, acompanhado por um sacerdote de Donetsk e por uma religiosa da Ordem de São Basílio Magno, participa do projeto Mensageiros da Paz, realizado até o dia 23 de julho. A iniciativa oferece aos jovens um tempo de convivência, oração e fraternidade, fortalecendo a esperança daqueles que enfrentam diariamente os impactos do conflito em seu país. Mais informações com a Rádio Vaticano.
2: O primeiro encontro foi com Dom Mário Delpini, arcebispo de Milão, que destacou como a experiência da juventude ucraniana pode ensinar aos jovens da sua diocese que, enfatizou ele, precisam entender a vida como uma vocação para servir, para semear a paz. O arcebispo ficou impressionado com a capacidade desses jovens de sorrir, rezar e permanecer unidos mesmo diante das piores adversidades, vindos de uma terra tão marcada pelo mal, pela morte e pela maldade, portadores de uma mensagem de esperança, embaixadores da paz. Ao observar as cores da bandeira ucraniana, o arcebispo Delpini enfatizou como o azul, simbolizando o céu, juntamente com o amarelo, a cor do trigo, são convite aos jovens para trabalhar, para tornar a terra melhor, olhando para o alto, para que a esperança nunca falte. Por fim, pensando naqueles que travam guerras, o arcebispo de Milão reiterou que a única maneira de viver na terra é viver em paz. E que, mais cedo ou mais tarde, teremos que lidar com as lágrimas e a dor causadas por elas. O período de sua estadia na Itália também inclui paradas no Trentino e depois em Assis, a terra de São Francisco. Um momento de pausa, um respiro do conflito na Ucrânia para compartilhar a história de um cotidiano difícil com os outros que não conhecem a guerra, enquanto, ao mesmo tempo, se tornam intérpretes de palavras de paz. Tornar-se mensageiros da paz, porque aqueles que verdadeiramente a buscam, enfatizou o padre Marquia Buniac, podem encontrá-la precisamente onde parece quase impossível de encontrar. Encontrar força interior, paz de espírito, em um lugar onde exteriormente não há paz, é algo extraordinário. Para o sacerdote ucraniano, o conflito também nos ensinou a viver com pouco. O que realmente importa, destacou, é o encontro com Cristo. Viver cada dia ao seu lado, precisamente nas circunstâncias em que Deus nos chamou para viver. Não devemos buscar a paz interior no futuro, nem permanecer prisioneiros do passado. Devemos encontrá-la aqui e agora. A guerra nos mostrou com força o valor do momento presente, porque o amanhã pode nem chegar. E paradoxalmente, a própria guerra, conclui ele, apesar de sua tragédia, nos ajudou a compreender mais profundamente o que é a verdadeira paz. E é isso que desejamos compartilhar com o mundo inteiro. Caterina, 21 anos, e Varvara, de 16, fazem parte do grupo que chegou à Itália. Caterina estudou matemática, mas atualmente organiza cursos de primeiros socorros, embora seu objetivo seja um dia se formar em medicina. Varvara é apaixonada por design e planejamento. Ela adoraria pintar os afrescos de uma igreja que será construída no bairro onde mora sua avó. Elas estão felizes por terem deixado de lado os pensamentos sobre a guerra, ao menos por um tempo. Quando você sai da Ucrânia, diz

0: Caterina é como entrar em outro mundo. Aqui, a tranquilidade, as pessoas vivem em paz, tudo é sereno. É um mundo completamente diferente. E era exatamente disso que sentíamos falta. É um sopro de ar fresco. Varvara encontrou na própria comunidade, no estar juntos, ajuda e o apoio para ter serenidade, não obstante a guerra. Apoiamos-nos uns aos outros, contou ela, e a nossa comunidade me ajuda a manter a paz no meu coração. As recortações também me ajudam, acrescentou Caterina, que vem de um lugar agora sob ocupação russa e de onde fugiu, indo para Zaporizhia. Devemos resistir, disse com convicção, devemos permanecer firmes e continuar a testemunhar o que vivemos. É algo que devemos fazer porque é muito importante. Gostaria de dizer aos jovens europeus para aproveitarem a vida. Tudo o que hoje parece difícil ou impossível de superar pode ser enfrentado. Os jovens conseguem manter um coração puro, observou por sua vez o sacerdote Volodymyr Misterman, capelão do Exarcado Apostólico para as comunidades ucranianas de Varese e Galarate e proto-presbítero do distrito de Milão que acompanha o grupo. Na verdade, os jovens aprenderam a aproveitar plenamente o momento presente, sabem que a Ucrânia tem um futuro que elas próprias deverão construir com alegria e fé. Através de seu olhar e da alegria que trazem nos olhos, continuou o sacerdote, querem testemunhar que um mundo sem guerras é possível. Sentem o dever de contar o que viram e de regressar ao seu país cheios de confiança e esperança, convencidos de que uma paz justa e duradoura chegará. Uma paz que nos é dada pelo Senhor, porque só Ele pode garanti-la.
1: 1:10 agora. São Paulo recebe um encontro internacional que reúne missionários dedicados ao acolhimento de imigrantes e refugiados. Promovido pela Congregação dos Missionários de São Carlos, os Scalabrinianos, o evento discute os desafios da mobilidade humana e fortalece ações de solidariedade em diversos países. Flávio Rogério conversou com o superior-geral dos Scalabrinianos, padre Leonir Chiniarello, e os demais sacerdotes que participam desse encontro em São Paulo.
2: Há mais de 35 anos, padre Paulo atua como missionário scalabriniano fora do Brasil. Atualmente vive em Manila, capital das Filipinas, onde acolhe imigrantes, refugiados e marítimos, profissionais que trabalham a bordo de embarcações.
3: Para as duas categorias, o migrante e o marítimo, a saúde mental agora virou o número um. Então, o que fazemos nós? Nós fazemos seminários, falamos com as famílias, falamos com o migrante e com o marítimo sobre essa situação. Porque o falar e enfrentar o problema já tira o estigma daquele desafio.
2: O sacerdote está entre os participantes de um encontro global realizado na capital paulista, promovido pela Congregação dos Missionários de São Carlos, os Scalabrinianos. O evento reúne responsáveis por casas de acolhida e centros de atendimento a migrantes e refugiados de diversos países.
4: Durante os 5 dias de encontro, os missionários scalabrinianos estão analisando a realidade migratória atual e definindo estratégias para fortalecer a missão que está presente em mais de 30 países.
5: Então nós temos desafios que são relacionados às causas das migrações e tem desafios também que são a falta de governança por parte dos governos de ser proativos na gestão dos fluxos dos movimentos migratórios. Nós, como scalabrinianos, buscamos dar respostas a esses desafios que são pastorais, humanitários, sociais, em conjunto também com as igrejas locais, as organizações da sociedade civil e os governos.
2: Padre Alexandre é responsável pela missão scalabriniana presente em 7 países da América do Sul. Paróquias, obras sociais, centro de estudos e seminários também integram esse trabalho e colaboram com a acolhida de migrantes e refugiados.
6: Quando alguém migra, sempre migra com esse objetivo. É por situações de falta de emprego, é por situação de alguma questão de catástrofe ambiental, como é o caso recente do terremoto na Venezuela, e as pessoas são obrigadas a migrar.
2: A Congregação dos Missionários de São Carlos foi fundada em 1887 pelo bispo italiano João Batista Scalabrini, hoje santo, que já naquela época chamava a atenção para os desafios da migração.
1: O Santuário de Frei Galvão, em Guaratinguetá, está realizando uma importante obra de revitalização do presbitério, espaço onde está localizado o altar, centro da celebração da Eucaristia. Para falar sobre o andamento dos trabalhos e a importância desse projeto para a vida litúrgica e para os peregrinos, nós conversamos com o reitor do santuário, Frei Diego Melo. Na entrevista, ele explica os objetivos da reforma, os motivos que levaram à realização da obra e atualiza em que fase estão os trabalhos de revitalização do presbitério.
7: Em primeiro lugar, é importante contextualizar a reforma do presbitério dentro de um grande projeto de reforma e ampliação do atual santuário. O objetivo era fazer a adequação litúrgica deste presbitério. Nós contratamos uma empresa de arquitetura sacra e essa empresa fez um estudo e, juntamente com uma comissão litúrgica aqui do santuário, chegou-se à conclusão de um projeto que valorizasse aquilo que é a centralidade do presbitério, que é o altar. Então, nesse sentido, foram feitas as adequações, foram retiradas as pinturas que existiam, embora fossem bonitas, elas não tinham um valor histórico, tampouco tinham um valor artístico. Por isso, então, escolhemos de deixar um altar mais sóbrio, em que aparecesse a centralidade do altar. Os trabalhos da nave central foram concluídos. Dom Mário Antônio fez a bênção e a dedicação do novo altar, e assim a nave central da igreja está concluída. Nestes 6 meses de obra da nave central, foi trocado todo o forro, colocado gesso, trocada toda a iluminação da igreja, também foi instalado novo som e refeito todo o presbitério. Então, foram 6 meses de obra e que estão completas agora. Com a bênção de Dom Mário, foram concluídas todas essas fases desta obra. Terminada, então, esta segunda fase da obra do santuário, a primeira fase foi a construção, a ampliação do lado direito, aumentando a nossa capacidade para acolher mais 250 fiéis. Em outubro de 2025, nós concluímos esta etapa. Agora, em 12 de julho de 2026, nós concluímos a segunda etapa, que consistiu na reforma e na adequação litúrgica da nave central. O próximo passo nós iniciaremos já em agosto, é a ampliação do lado esquerdo. Ampliaremos, faremos uma obra, uma construção, e ali teremos espaço para mais 250 pessoas. Assim, a nossa igreja comportará 1.000 pessoas em cada celebração. Esta obra, ela começa agora em agosto. A previsão é de 1 ano de obra. Então, tem muito trabalho pela frente, por isso pretendemos, se tudo der certo, até outubro do ano que vem, para a festa de Frei Galvão, concluir esta etapa.
1: Canção Nova, em Cachoeira Paulista, recebeu mais de 145 mil peregrinos durante o acampamento PHN entre 8 e 12 de julho. Ainda de acordo com o setor de infraestrutura, foram registrados mais de 5 mil atendimentos de confissão. Foram cerca de 50 horas de programação gratuita incluindo 27 shows de evangelização. A próxima edição do PHN já está marcada. Será entre 12 e 18 de julho de 2027 e o tema do acampamento será Do Alto da Montanha. 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Visita de representante do Papa à Ucrânia. Tensões no Estreito de Hormuz e incêndio florestal na Espanha. Confira os destaques internacionais desta quarta-feira com Malu Souza, desta quinta-feira.
8: Em seu terceiro dia de visita a Kiev, a pedido do Papa Leão XIV, o cardeal Mateus Upi se encontrou com pessoas atendidas pela comunidade Santo Egídio. Ele também se reuniu nesta quarta-feira com representantes de ONGs e associações que lutam pela troca de prisioneiros, a devolução de crianças que, segundo o governo ucraniano, foram levadas à força para a Rússia e o repatriamento de corpos. O cardeal participou das celebrações da cristianização do país, comemorada por católicos romanos e ortodoxos. Ao lado do presidente Volodymyr Zelensky e de autoridades, o representante do Papa caminhou pela avenida, onde estão expostas fotografias dos que perderam a vida na guerra. A oração pela paz foi o centro dos compromissos do cardeal na Ucrânia. O governo iraniano afirma que o Estreito de Hormuz é uma linha vermelha e ameaçou atacar infraestrutura regional caso os Estados Unidos cumpram as ameaças contra a infraestrutura iraniana. Militares americanos lançaram duas ondas de ataques contra as defesas costeiras e instalações de mísseis do Irã nesta quarta-feira. No Iraque, testemunhas registraram o momento em que drones iranianos foram interceptados em Erbil nesta quarta-feira. O artefato caiu perto do consulado americano na cidade. De acordo com a mídia local, forças curdas abateram outros drones carregados de explosivos.
1: Os Estados Unidos anunciaram uma nova tarifa de 25% sobre produtos brasileiros. De Brasília, Júlia Rezende atualiza esse assunto para a gente e fala também do esforço do Congresso para aprovar pautas antes do recesso parlamentar.
9: Governo norte-americano confirmou a imposição de uma tarifa de 25% sobre uma série de produtos brasileiros. A medida foi tomada após a conclusão de uma investigação que classificou políticas adotadas pelo Brasil como práticas consideradas prejudiciais ao comércio dos Estados Unidos. De acordo com o escritório do representante de comércio norte-americano, entre os pontos citados estão questões relacionadas ao comércio digital e aos serviços de pagamento eletrônico, tarifas preferenciais consideradas injustas e o desmatamento ilegal. Além do etanol, produtos como açúcar orgânico, papel e vestuário também serão afetados pelo novo tarifaço. Alguns itens importantes da pauta de exportações ficaram de fora da medida, como café, carne bovina, laranja e petróleo. A nova tarifa entra em vigor no dia 22 de julho. E mudando de assunto, o presidente do Senado, Davi Alcolumbre, afirmou que a casa terá 2 semanas de esforço concentrado para discutir e votar pautas após o recesso parlamentar de julho. O período está previsto para ocorrer entre os dias 10 e 14 de agosto e de 31 de agosto a 3 de setembro. Atualmente, há 57 vetos aguardando análise pelo Congresso Nacional, dos quais 49 trancam a pauta de votações. Segundo Alcolumbre, ainda não houve entendimento entre os líderes da Câmara do Senado e o governo federal para a deliberação dessas matérias.
1: E sobre as tarifas impostas pelos Estados Unidos, o governo brasileiro emitiu uma nota afirmando que não reconhece a legitimidade dessas investigações e que não há justificativa para medidas unilaterais contra o Brasil. De acordo com a nota, a lei de reciprocidade brasileira será acionada imediatamente. Após a pausa para a disputa da Copa do Mundo, o Campeonato Brasileiro está de volta. A retomada da competição acontece nesta quinta-feira com o início de uma nova rodada. As equipes voltam a campo em busca de pontos importantes na corrida pelo título, pelas vagas nas competições internacionais e na luta contra o rebaixamento.
10: O Campeonato Brasileiro está de volta mesmo com a bola rolando ainda para a Copa do Mundo. Alguns jogos serão realizados na quinta-feira e na sexta. Por exemplo, Botafogo e Santos no estádio Nilton Santos, jogo que abre a 19ª rodada às 19h30 da noite. O Alvinegro vai jogar em casa com o apoio do torcedor e o lateral esquerdo Marçal já demonstrou que estava com saudades e louco para voltar a atuar com a torcida.
11: A gente está ansioso por esse momento. O Mister Menos fala, cara, já não aguento mais também. Já está na hora da gente ver esse estádio cheio. E também já faço aqui, aproveito para fazer o apelo aqui para o nosso torcedor vir nos acompanhar. Sei que vocês sempre fizeram isso, mas tem dias que é mais difícil. Quarta-feira, o pessoal saindo de trabalho, mas faz esse esforço aí, a gente precisa de vocês. Vocês são e sempre foram aí nosso 12º jogador.
10: O Santos tem a missão nesta partida de tentar fugir ali da zona próxima do rebaixamento. Atualmente, a equipe do Peixe tem 21 pontos e está na 15ª colocação e não terá Neymar em campo. Outra partida que vai ser realizada nesta quinta-feira é Vitória e Vasco no Barradão, no mesmo horário, às 19h30 da noite. O detalhe deste confronto é que o time cruzmaltino está de técnico novo. O treinador português Pedro Emanuel já está registrado no boletim informativo da CBF e vai poder comandar o time. O Vasco, que é o quarto pior visitante do Campeonato Brasileiro, vai encarar o Vitória, que mesmo não estando bem na tabela, é o quarto melhor mandante do Campeonato Brasileiro. Um confronto onde o Vasco está na zona do rebaixamento, precisando sair dessa zona incômoda, e o Vitória tentando se afastar da segunda parte da tabela do campeonato. Agência Rádio Web, com informações do Brasileirão, Daniela Esperon.
1: Pelo horário de Brasília, 1:26. Chegamos ao final do Jornal Canção Nova desta quinta-feira. Apresentação e produção Daniel Gonçalves, com os trabalhos técnicos de Carlinhos Fernandes. Jornalista responsável Marcelo Tel. Outras informações acesse noticias.cancaonova.com. Uma ótima tarde você. 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

0: Olha para ele e diga assim: é bom nós estarmos juntos? Diga a ele assim: como é bom a gente se encontrar.
1: Como é bom a gente
0: aqui na Canção Nova.
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0: Aqueles que há muito tempo a gente não vê, mas também aqueles que já estão conosco na caminhada. Mas como é bom a gente se encontrar hoje, agora, para louvar o Senhor, não é verdade? Não é verdade?

que você chegou aqui. Fala para o Senhor agora o que, que está no seu coração. Quais são as lutas que você tem enfrentado? Quais são as suas dificuldades? A música nos convida a lançar fora a tristeza, a não olhar para trás. Porque ser filho de Deus nos projeta para frente, nos leva a dar passos largos. Por isso, apresente ao Senhor agora o seu coração, a sua vida. Lança no Senhor as tuas preocupações agora, o seu medo, a sua angústia. A gente até se anima, a gente canta, lança fora a tristeza e não olhe para trás. Mas quantos de nós ainda estamos apegados ao passado, ao que nos aconteceu, ao que fizeram conosco? E nós não conseguimos caminhar. Por isso, eu peço que você agora feche os seus olhos. Se concentre, meu irmão. Se concentre, minha irmã, agora no Senhor, nas coisas de Deus. Espírito Santo, nós pedimos essa graça agora ao Senhor de nos colocar neste lugar, neste momento agora em que nós estamos. Porque nós queremos ser homens e mulheres livres do medo, livres do mal, livres do passado que nos aprisiona, livre das preocupações. Eu quero, Senhor, experimentar nessa tarde aquilo que o Senhor tem reservado para a minha vida. Vai dizendo isso para Jesus. Eu quero, Jesus, experimentar aquilo que está reservado para a minha vida nessa hora. Eu quero, Senhor, me desapegar, me desprender

isso. Dá-me a tua graça, Espírito Santo de Deus, nessa tarde, de ser uma mulher nova, uma mulher livre, e experimentar essa liberdade, essa alegria da filiação divina. Dá a cada um de nós, Espírito Santo de Deus, nessa tarde, essa experiência profunda de liberdade e amor, de aceitação de que somos filhos amados, de que somos homens e mulheres livres para viver no Senhor. Obrigada, Jesus. Obrigada, Senhor.

0: Rezemos esta Ave Maria, consagrando este momento de partilha da palavra, a sua vida, as suas necessidades. Mas nós pedimos agora toda a ousadia, toda a autoridade própria do carisma Canção Nova. Nós pedimos agora, pelo poder do Espírito Santo, esta eficácia nova, para que nós sejamos atingidos por esta graça de Deus, por este sopro de esperança, porque nós estamos necessitados. Por isso nós pedimos por esta irmã, que o Senhor a unja, Espírito Santo. E consagramos a Virgem Maria, a mãe da Canção Nova, a Virgem do Carmo. Ave Maria, cheia de graça, o Senhor é convosco. Bendita sois vós entre as mulheres, e bendito é o fruto do vosso ventre, Jesus. Santa Maria, Mãe de Deus, rogai por nós, pecadores, agora e na hora de nossa morte. Amém.
1: Boa tarde. Sejam muito bem-vindos, você que veio de longe, você que veio de perto, você que está nos acompanhando pelas redes sociais, pela TV, rádio, internet, sejam todos muito bem-vindos. Tem aqui uma caravana, um pessoal bonito aqui de frente, com a camiseta amarela. Quem são vocês? Rio Grande do Sul? Vamos aplaudir. Sejam bem-vindos, caravana do Rio Grande do Sul. Veio trazer mais frio pra gente, foi? Bem-vindos. Meu nome é Rosângela, eu sou missionária da comunidade Canção Nova, estou no meu 30º ano de vida consagrada a Jesus, nesse carisma tão lindo, maravilhoso, que é o carisma Canção Nova. Eu sou mineira, sou celibatária, doei minha vida, estou doando a minha vida em favor do reino de Deus, por chamado de Deus. Eu não me casei, embora tendo vontade, trazia o desejo do matrimônio, mas Deus foi mais esperto, né? Deus me escolheu primeiro para uma vida celibatária. Eu estou atualmente na missão de Lorena. De manhã a Kelly falou da missão de Lorena, então nós, missionários consagrados da missão de Lorena, estamos passando com você esse dia, essa quinta-feira maravilhosa aqui de adoração. Então já quero agradecer você que está aqui, agradeço os irmãos de Lorena que ficaram também rezando conosco, intercedendo por nós. Então quero dizer como aquela

ajudando os jovens a conhecer a palavra de Deus. Então, Lorena, meus irmãos, minhas irmãs, é o berço da Canção Nova. Foi de lá que brotou essa fonte maravilhosa, e essa fonte abriu tantos e tantos e outros lugares, tantas missões que nós temos no Brasil, além Brasil. Então, Lorena é o lugar onde tudo começou. Quero agradecer você que está aqui nesse dia, você que conhece a Canção Nova, você que ama a Canção Nova e veio estar conosco nessa tarde. Deus abençoe. Quem trouxe a Bíblia? Quem trouxe a sua palavra? Que bom, amém. Eu quero que você, por favor, abra comigo lá no Evangelho de São Mateus, capítulo 8, versículo de 23 a 27. Mateus, capítulo 8, versículo de 23 a 27. Fala sobre a tempestade acalmada. Vamos dizer junto, a tempestade acalmada. Subiu Jesus a uma barca com seus discípulos e de repente desencadeou-se sobre o mar uma tempestade tão grande que as ondas cobriam a barca. Ele, no entanto, dormia. Os discípulos achegaram-se a Jesus e o acordaram, dizendo: Senhor, salva-nos, nós perecemos. E Jesus perguntou: Por que tendes medo, gente de pouca fé? Então, levantando-se, deu ordens aos ventos e ao mar, e fez-se uma grande calmaria. Admirados diziam: Quem é este homem que até os ventos e o mar obedecem? Palavra da salvação. Vão dizer mais forte: palavra da salvação. Glória a vós. E você que tem essa palavra aí na sua mão, eu convido você a beijar essa palavra. Porque de fato é palavra que salva. É palavra de salvação. Nesse evangelho, aqui também o evangelho de Marcos e de Lucas, vai dizer dessa mesma passagem, esse mesmo episódio de Jesus no barco com os seus discípulos. Jesus, ele estava iniciando o seu ministério ali na Galiléia. Ele já tinha sido batizado por João Batista e estava ali já convidando os seus discípulos a caminharem com ele. E Jesus vai para a Galiléia, e ali na Galiléia começa a ter os milagres, os prodígios, as curas. Jesus vai curando tantas e tantas pessoas, Jesus vai expulsando o demônio, Jesus vai pregando, Jesus vai ensinando, Jesus vai falando do reino do Pai. Ele estava ali no seu ministério, e de repente Jesus convida os discípulos: vamos entrar numa barca e vamos atravessar do outro lado do lago de Genezaré. E estava tudo muito bem, muito tranquilo, muito calmo, muito sereno. Mas a palavra de Deus diz que de repente, versículo 24, dê uma olhada. De repente desencadeou-se sobre o mar uma tempestade tão grande que as ondas cobriam a barca. Estava tudo muito bem, até no entanto. Mas de repente veio ondas gigantes, ondas altas que já estavam enchendo o barco. E aquelas ondas começaram a causar medo, amedrontar os discípulos, deixando eles atordoados. Mas aqueles discípulos eram homens que conheciam aquele mar, que conheciam aquele lago de Genezaré. Eram homens pescadores, Pedro, João, Tiago. Eram homens que estavam acostumados a entrar no mar,

pegar ondas altas, tempestades, ventanias. Eles eram homens experientes no mar. Mas de repente aquelas ondas que estavam entrando no barco, ondas altíssimas, aquela tempestade estavam amedrontando aqueles homens, que eram homens que conheciam o mar, que eram homens que sabiam quando o barco estava de um lado para outro, as velas de um lado para outro. Eles eram acostumados. Mas de repente aquela ventania, aquela tempestade que estava causando medo, que estava deixando eles apavorados, amedrontados. E aqueles homens, diz lá no Evangelho de São Marcos, que Jesus estava dormindo, gente. Como que uma pessoa consegue dormir com água entrando dentro do barco, com ondas, né, que levava o barco, que batia no barco de um lado para o outro? Você consegue dormir com ondas desse jeito, sim ou não? Dá para dormir, gente? Com ondas solapando o barco de um lado para o outro, quase que virando. E a água entrando, e a água entrando, e a água entrando. E diz São Marcos que Jesus estava dormindo em um travesseiro. São Marcos diz isso também nessa mesma passagem, que Jesus estava dormindo em um travesseiro. Será que esse travesseiro era travesseiro de água? Como tem colchão, né, d'água? Será que o travesseiro de Jesus era de água e ele não sentia que a água estava entrando? Jesus estava dormindo calmamente, minha gente. Jesus estava ali tranquilo, de boa. Jesus estava como aquele bebê, quando o sono vem, aquele bebê, ele cai ali na cama, no berço, ele dorme ali despreocupadamente, nada impede que ele durma. Jesus estava nessa condição. Jesus estava dormindo calmamente, diante de discípulos amedrontados, diante de discípulos que estavam tremendo de medo, porque eles nunca tinham visto aquele tipo de tempestade. Não era uma tempestade normal, não eram ondas normais, não era uma chuva, vamos dizer assim, normal, que eles estavam acostumados. Era algo anormal, era algo até sobrenatural. Você sabe por quê? Porque Jesus, ele estava começando o ministério dele. Jesus estava falando do reino de Deus. Jesus estava curando, Jesus estava libertando, Jesus estava ressuscitando pessoas. E o demônio, o inimigo, não queria que Jesus cumprisse a missão dele. O inimigo não queria que os discípulos realizassem aquele mesmo projeto que Jesus tinha para eles, a missão que Deus tinha para eles de anunciar o reino de Deus. Por isso aquela tempestade não era algo normal que os discípulos haviam acostumados passar por ela. E eles estavam passando. E diz aqui, olha o versículo 25. Os discípulos achegaram-se a ele e o acordaram, dizendo: Senhor, salva-nos, nós perecemos. Senhor, nós vamos morrer. Senhor, nós, esse mar, essas ondas vai acabar conosco. Você já viveu algum momento na sua vida de tempestade? Você já viveu algum momento de tribulação? Talvez não dentro de um mar aberto, mas talvez na sua vida, os problemas que chegaram na sua casa, os problemas que bateram na sua porta. Quem aqui já viveu algum momento de tempestade, de tribulação? Todos nós, não é verdade? E o que que você fez, meu irmão? Você chamou por Jesus? Você gritou por ele, sim ou não? Quem gritou por Jesus aqui? O que que você disse? Jesus, salva-nos. O que que você falou? Vamos dizer junto? Jesus, salva-nos. Jesus, salva-me. Nós vamos perecer. Foi isso que os discípulos disseram, gente. Eles já não sabiam mais o que fazer. Eles não conseguiam mais tirar a água que estava dentro do barco. Não tinha como. A coisa estava incontrolável ali. E Jesus, calmo, sereno, tranquilo, continuava dormindo. Quantas vezes
Você gritou por Jesus quando a doença bateu à sua porta, quando veio um câncer, quando veio a perda de alguém que você ama muito, quando veio um desemprego, a dívida, quando veio um filho envolvido no mundo da droga, do alcoolismo, da vida errada. Quantas vezes você gritou para Jesus: Senhor, salva essa situação na minha casa, essa tempestade, esse tsunami que entrou na minha vida, essa dívida do meu marido, essa situação dentro da minha família que eu não estou aguentando, como se meu barco estivesse já afundando, Jesus, como se eu estivesse já com a água no pescoço, Jesus. Quantas vezes você gritou por Jesus? Quantas vezes você clamou por Ele? Quantas vezes você recorreu a Ele? Se hoje você está passando, meu irmão, minha irmã, por uma tempestade como aquelas dos discípulos, como aquela tempestade que não era algo normal, já estava incontrolável. Eles que eram pescadores profissionais, experientes, ele já não tinha mais controle. Muitas vezes, meu irmão, minha irmã, nós não temos mais controle. Quando nós não colocamos Jesus no barco da nossa vida, a tendência é amedrontarmos. A tendência é naufragarmos. A tendência é nós morrermos no meio da praia. Então eu falo para você hoje. Hoje é preciso você renovar a sua fé na pessoa de nosso Senhor Jesus Cristo. Hoje é preciso você dar o leme do barco da sua vida, da sua casa, do seu casamento, da vida dos seus filhos. Hoje é preciso você, nos momentos difíceis, clamar, gritar: Jesus, salva-nos, nós vamos perecer. E São Mateus, no versículo 26, vem dizer para nós: Jesus perguntou: por que este medo, gente de pouca fé? Por que esse medo, gente de pouca fé? Talvez você já pensou muitas vezes: Jesus não está nem aí para o meu problema. Jesus não está nem olhando a minha dor, o meu sofrimento. Jesus não sabe que eu estou com essa doença. Jesus não sabe como está o meu casamento, o meu matrimônio, os meus filhos. Será que Jesus está dormindo e não vê o que eu estou passando? Quantas vezes nós duvidamos, não é verdade, gente? Quantas vezes, quando vem o sofrimento, a tribulação, a provação, a nossa tendência é de duvidar. Verdade ou não é? Sim ou não? Nós muitas vezes duvidamos que Jesus está no nosso barco. Muitas vezes nós desacreditamos e vamos por outros caminhos, buscamos outros atalhos, queremos outras saídas. Quando nós temos Jesus dentro do barco da nossa vida, dentro do barco da nossa casa, da nossa família, você não pode deixar de confiar, deixar de clamar, deixar de pedir que Jesus tome o lugar dele no barco da sua vida, mesmo que as ondas sejam maiores do que você, que os problemas sejam maiores que você. Mas não esqueça, Jesus está no barco da sua vida. Olhe para o seu irmão que está do seu lado e diz: Jesus está no barco da sua vida. Confia nele. Espera nele. Ele não vai te decepcionar. Jesus é o Senhor. Ele tem poder. Ele tem autoridade para fazer o mar acalmar-se, a tempestade acalmar-se. Põe a mão no seu coração, bate assim no seu peito e diz: eu quero confiar. Eu vou confiar. Eu não estou sozinha. Neste barco, nesta tempestade, nesta ventania, o Senhor está comigo. Ele é o Senhor da minha vida, da minha casa, da minha família. As tempestades desta vida não são maiores, não serão maiores
do que o poder de Jesus na minha vida, na minha casa. Jesus dorme, gente, enquanto os discípulos estão apavorados. Dorme como uma criança. E eles acordam Jesus: Senhor, salva-nos. Nós vamos morrer, nós vamos perecer. Não te importas? Eu imagino Pedro, gente. Pedro com aquele temperamento dele, né? Explosivo, saindo fogo pelas ventas. Eu imagino como Pedro estava acordando: Jesus, não te importas como nós estamos? Olha que ondas maiores querendo nos afogar. Nós vamos morrer, Jesus. Inclusive o Senhor também vai morrer, porque o mar está bravio contra nós. E Jesus calmamente se levanta ali do lugar onde ele estava deitado. E Jesus diz para eles: olha o versículo 26 na sua Bíblia. Por que este medo, gente de pouca fé? Por que este medo, gente de pouca fé? Jesus dizendo, vamos dizer junto? Por que gente de pouca fé? Foi isso que Jesus disse para eles. Por que vocês estão com medo? Eu estou aqui. Eu estou com vocês. Eu sou o Senhor. Eu sou o Senhor da natureza. Eu tenho poder, eu tenho autoridade sobre a natureza, sobre os ventos, sobre o mar, sobre a tempestade. Eu tenho poder sobre a sua vida. Qual é o seu nome? Qual o seu nome? Rosângela. Eu tenho poder sobre a sua vida, sobre as dificuldades, sobre as provações, sobre as suas lutas. Eu sou o Senhor. Não duvide daquilo que eu posso fazer na sua vida. Não duvide de que eu posso transformar as situações da sua casa. Não duvide que eu posso curar aquela doença, aquela enfermidade grave que abateu as pessoas da sua casa. Não duvide que eu posso trazer de novo o seu filho que está na droga, que está na prostituição, que está na vida errada. Não duvide que eu tenho o poder de transformar o seu matrimônio, o seu casamento. Não duvide do poder de Jesus, meu irmão, minha irmã. Ele tem poder de acalmar todas as situações na minha e na sua vida. E Jesus vai dizer para eles: homens de pouca fé. Jesus disse até uma palavra muito forte: vocês estão sendo covardes. Vocês estão sendo medrosos, fracos na fé. Covardes, forte, não é, gente? É ouvir da boca de Jesus: vocês estão sendo covardes, medrosos, amedrontados. Eu estou aqui, eu sou o Senhor. Não sejamos covardes, mas homens e mulheres de fé. Deus quer experimentar a minha e a sua fé no dia de hoje. Não duvide. Não duvide do poder de Jesus na sua vida. Não duvide daquilo que Jesus pode realizar na sua vida. Deixe Jesus repreender os ventos da sua casa. Deixe Jesus tomar a direção do barco da sua família. Permita que Jesus acalme o mar que está querendo te afogar. As tempestades, os problemas na sua vida, aquilo que humanamente não tem solução. Talvez você possa dizer: Rosângela, essa situação não vai ser resolvida. Você não pode colocar a sua confiança em você mesma. Talvez você já tentou de várias formas resolver as situações na sua casa. Mas agora é hora de você sair de cena e deixar Jesus tomar o leme do barco da sua vida. Talvez você já teve todas as tentativas humanas. Meu irmão, minha irmã, mas chega uma hora que é preciso deixar aquele que tem o poder de resolver, de tomar decisões na nossa vida, de transformar aquilo que você não conseguiu até hoje. Se chama Jesus. Qual o nome dele?
Diga para seu irmão e sua irmã: só Jesus, minha irmã. Só Deus pode mudar o que você não pode. Entrega para Jesus. Coloque nas mãos do Senhor o leme da sua vida. Deixa Jesus ser o centro do seu barco. Não temas. Foi isso que Jesus disse para os discípulos. Não tenha medo, homem, mulher de pouca fé. Não tenha medo. Jesus hoje está dizendo isso para você. Silêncio. Acalma-te. Põe a mão assim no seu coração. Diz para você mesmo. Tenha essa convicção. Jesus está dando essa ordem. Silêncio. Acalma-te. Eu estou aqui. A tempestade que você está vivendo hoje não é maior do que o meu poder. Fala isso para você. É uma ordem de Jesus. Silêncio. Cala-te. Em nome de Jesus, os barulhos, as tempestades que quer te apavorar, que quer tirar você do prumo, que quer roubar a sua fé, a sua confiança, que não quer que você coloque Jesus no centro da sua vida. E Jesus está pedindo para que você libere essa palavra: silêncio, cala-te. É Jesus que está aí no centro, no barco da sua vida. Eu, Jesus dizendo, tenho o poder de acalmar as tempestades que abateram você. Se você hoje está vivendo isso, meu irmão, minha irmã, grite por Jesus, chame por Ele. Quantas pessoas que no momento de dor, de sofrimento, gritaram para Jesus? Lembra do cego Bartimeu? Quando ele ouviu dizer que Jesus estava passando por ali, o que que Bartimeu fez? Gritou: Jesus, filho de Davi, tem compaixão de mim. Quantas pessoas que gritaram por Jesus? O leproso falou para Jesus: Jesus, cura-me. Jesus, cura-me. Jesus perguntou para ele: o que que você quer que eu te faça? Ele queria ser curado da lepra. Jesus hoje está dizendo para mim e para você. Jesus está dizendo para cada um de nós. Para nós gritarmos por Ele. Para nós recorrermos a Ele. Para nós irmos até a Ele. Jesus está dizendo: grita por mim. Chama por mim. Talvez você ache que eu estou dormindo, mesmo que Ele esteja dormindo, mas se você chamar, Ele vai te atender. Ele vai levantar e vai dar ordem para os ventos, as tempestades que têm abatido a sua casa, que têm abatido a sua família. Grita por Jesus. Chame por Jesus. A nossa, muitas vezes, meu irmão, as nossas tempestades, elas vêm para nos ensinar. Eu tenho certeza que você que passou por uma grande tribulação, por um grande sofrimento, uma grande dor, uma decepção, uma frustração, uma traição, eu tenho certeza que hoje, quando você faz memória, quando você vai lá atrás e lembra dos fatos, você vai dizer: eu consegui passar por isso, eu consegui vencer, eu consegui permanecer em pé. Verdade ou não é? Sim ou não? Quantos de nós passamos por grandes tribulações e você dizia: eu não vou aguentar, eu não vou suportar? E hoje Deus te deu a graça de superar. Hoje Deus te deu a graça de levantar a cabeça, de saber que Deus estava ali com você no momento pior da sua dor. Quantas e quantas águas passaram, né? Pelas pontes da nossa vida, da nossa história. Quantas águas vieram para nos afogar. Quantas tempestades, quantos problemas, quantas dores vieram nos atacar.
Mas se você dá uma olhadinha lá para trás, 20 anos, 15, 10, 5, talvez você esteja passando hoje por uma grande provação, uma grande tribulação, um grande sofrimento. Mas eu tenho certeza que você não está sozinha. Olha para a pessoa e diz, você não está sozinho. Tenha certeza. Tem um Deus com você. O Senhor está ao seu lado. E Ele não vai te abandonar. Ele não vai te deixar. Ele vai enfrentar com você as tempestades da sua vida. Tenha fé, meu irmão. Tenha fé, minha irmã. Quantas tempestades, gente, nós da Canção Nova passamos. Já passamos, estamos passando e poderemos passar. O Padre Jonas, quem conheceu o Monsenhor Jonas aqui? Vamos aplaudir o Padre Jonas, gente. Tenho certeza que lá no céu ele intercede por nós também. Ele foi um homem que passou por grandes tribulações. O Padre Jonas foi um homem que viveu muitos ventos fortes querendo derrubá-lo, querendo destruí-lo, querendo destruir o trabalho dele, a missão dele, o chamado dele. Mas foi um homem que venceu as tribulações, que venceu as tempestades e foi fiel a Deus até o fim e não duvidou. E Deus o sustentou no meio das tempestades. A Canção Nova, nós passamos dificuldades financeiras, doenças, perdas. Nós passamos, nós somos como você. Eu e você, nós temos problemas. Nossas famílias têm problemas. Nós passamos por doenças, por mortes, por perdas, por dificuldades financeiras. Nós somos como você, só muda o endereço. Mas os problemas são muito parecidos até. E nós, Deus nos dá a graça de vencer as tribulações. Porque nós sabemos que tem um Deus que caminha conosco. Um Deus que está no nosso barco. Um Deus que nos sustenta para nós continuarmos realizando a nossa missão, o nosso trabalho, a nossa evangelização. A nossa igreja, ela passa também por grandes tempestades. Os exegetas, os estudiosos da Bíblia, eles vão dizer que aquele barco que Jesus chamou os discípulos para entrarem é o barco de Pedro, a barca de Pedro. E a barca de Pedro, quem que é? É a nossa igreja. É a igreja católica, a barca de Pedro. E quantos anos, séculos, que a barca de Pedro tem sido solapada de um lado para o outro. Ventanias na igreja que quer destruir, que quer derrubar a igreja de nosso Senhor Jesus Cristo, que quer destruir a igreja de nosso Senhor Jesus Cristo. Mas Ele é o Senhor da igreja. Ele é o Senhor desse barco. E Jesus vai dizer, Jesus promete, né? Que as portas do inferno não prevalecerão contra a minha igreja. Há mais de 2000 anos, gente. Graças a Deus, a barca de Pedro, que é a nossa igreja, continua. Mesmo sendo solapada, ventos, tempestades que entram. Mas Deus é o Senhor da barca de Pedro, da nossa igreja. E é essa igreja que Deus te colocou. É nessa igreja que Deus quer que você seja fiel. É nessa igreja que você vá perseverar. É nessa barca de Pedro que Deus te chama a ser fiel, a não sair, a não abandonar. Porque se nós corrermos o risco de sair da barca, é aí que a gente vai afogar mesmo. É aí que o mar vai nos levar. É aí que a gente vai perecer. Mas se você é católico, permaneça nesta barca, seja fiel, aguenta firme, meu filho. Não era isso que o Padre Jonas dizia para nós? Aguenta firme, minha filha. Olha para o seu irmão aí de novo. Aguenta firme, fala para ele. Não saia desta barca. Não abandone a barca de Jesus. Permaneça firme.
permaneça fiel. Minha gente, e as tempestades, quando elas vêm, elas querem nos ensinar. As tempestades, ela quer nos ensinar pelo menos umas 5 lições. A primeira lição que as tempestades querem nos ensinar é que nós precisamos confiar em Deus. Diz comigo, eu preciso confiar em Deus. Essa é a primeira lição que a tempestade quer te dar. Confiar em Deus. Jesus, mesmo ele dormindo, ele demonstra que nos momentos de crise que você esteja passando, ele está presente, é uma presença inabalável. A segunda lição que a tempestade quer te ensinar é de refugiar no Senhor. Ele é refúgio e paz. Qual é a segunda lição? Refúgio e paz. Ele é o meu refúgio e paz. Ele me oferece essa paz. O salmista vai dizer: para os montes levanto os olhos, de onde me virá o socorro? O meu socorro vem do Senhor, do Senhor que fez o céu e a terra. Diz comigo, meu socorro vem do Senhor, não dos homens, não da força das armas, não da violência, não do poder, não do dinheiro. A minha força, o meu socorro, o meu sustento vem do Senhor que fez o céu e a terra. A terceira lição que a tempestade nos ensina é o amadurecimento espiritual, o crescimento espiritual. As tempestades, elas podem ser oportunidades para favorecer a minha fé e me levar a depender mais ainda de Deus. Porque muitas vezes nós dependemos de nós mesmos. Se nós temos dinheiro, eu vou depender do dinheiro, ele vai me salvar, ele vai resolver a situação, ele vai resolver o problema, ele vai resolver aquela doença, eu vou poder pagar e ficar curada. Mas nem sempre é assim. Muitas vezes nós colocamos a confiança no outro, achando que o outro vai resolver o meu problema. É em Jesus, meus irmãos, é no Senhor que nós temos que colocar a nossa confiança, não nas pessoas, não nas coisas deste mundo. É para o seu crescimento. Eu tenho certeza, como eu falei antes, depois de uma tempestade, depois de um sofrimento, de uma tribulação, você saiu mais fortalecida espiritualmente. Você saiu mais forte diante daquela dor. Você saiu mais confiante em Deus. Você sabe quem é Jesus. Porque muitas vezes, quando as coisas estão bem, quando as coisas estão tranquilas na minha casa, na minha família, tudo está bem, todo mundo trabalhando, saúde de vento em popa, dinheiro. Quando tudo está às mil maravilhas, ótimo, que bom. Nós temos a tendência de esquecer de Deus, de abandoná-lo, de buscá-lo somente quando as coisas estão aos avessos, né? Quando as coisas estão de perna para o ar, quando tudo está errado, quando tudo está bagunçado, é doença, é enfermidade, é desemprego, é dívidas. Aí eu corro e vou até Jesus. Não pode ser assim. O meu relacionamento com Jesus, a minha relação com Jesus, não pode ser uma relação de troca. Ah, quando estou passando por um sofrimento, então eu vou à igreja, então eu vou à missa, então eu vou no grupo de oração da renovação carismática, então eu vou rezar o rosário às madrugadas, até as coisas melhorarem, até as ondas se acalmarem aqui dentro de casa. Depois que as ondas se acalmam, eu esqueço de ir à missa,
Eu já não levanto mais para rezar um rosário. Eu já não busco mais a Eucaristia. Eu já não vou mais no grupo de oração. Não, agora não precisa, está tudo já resolvido. Jesus já deu uma ajeitadinha aqui, uma ajeitadinha ali. Então as coisas estão mais amenas. Eu não posso ter um relacionamento com Jesus de troca, de favores. Jesus não pode ser aquele que vem resolver os problemas da minha vida. Jesus não pode ser aquele que vem somente tirar a água que está enchendo o meu barco e depois eu esqueço dele, depois eu o abandono. Não, a minha e a sua relação com Jesus é uma relação de amor, de confiança, de entrega. Eu não posso me relacionar com Jesus como se ele fosse obrigado a resolver os problemas da minha casa, a resolver as situações da minha família, a curar aquela doença, a me dar aquele emprego, a fazer o meu filho passar no concurso, na faculdade. Não, meus irmãos. A nossa relação com o Senhor é uma relação de fé, de confiança absoluta, de saber que Ele é Deus, que Ele é o Senhor, que Ele caminha comigo, que Ele não me abandona. E eu também não posso abandoná-lo. Eu não posso bater lá na porta, meu filho passar no concurso, na faculdade. Não, meus irmãos. A nossa relação com o Senhor é uma relação de fé, de confiança absoluta, de saber que Ele é Deus, que Ele é o Senhor, que Ele caminha comigo, que Ele não me abandona. E eu também não posso abandoná-lo. Eu não posso bater lá na porta, meu filho passar no concurso, na faculdade. Não, meus irmãos. A nossa relação com o Senhor é uma relação de fé, de confiança absoluta, de saber que Ele é Deus, que Ele é o Senhor, que Ele caminha comigo, que Ele não me abandona. E eu também não posso abandoná-lo. Eu não posso bater lá na porta. Jesus tem o controle sobre as circunstâncias das nossas vidas. Ele mostra que mesmo em tempos difíceis, Ele está conosco. Ele estará conosco até o fim. Ele estará conosco até o fim. E no versículo, já encerrando, versículo 26, estando então Jesus levantou-se, deu ordem aos ventos e ao mar e fez uma grande calmaria. E admirados, os discípulos diziam: quem é este homem que até os ventos obedecem? Agora a admiração dos discípulos foi até maior do que o medo da tempestade. Eles dizem: quem é esse homem que até os ventos obedecem? Que o mar fica calmo, que o mar fica tranquilo, sereno. Era como se eles não conhecessem aquele homem que estava ali com eles há 3 anos ensinando. É como se eles não conhecessem Jesus. Quem é esse homem? Quem é esse indivíduo que manda, que ordena, que uma palavra o vento fica calmo e tudo se torna calmaria? Muitas vezes, gente, a nossa relação com Jesus é essa, como se nós não o conhecêssemos. Ele já fez tantas graças acontecer na nossa vida, Ele já fez tantos milagres, Ele já nos tirou de tantas situações e muitas vezes nós duvidamos quem é Ele. Claro, Jesus é um homem de carne e osso, Jesus era homem, 100% homem. Jesus tinha sede, Jesus tinha fome, Jesus tinha sono, não é? Jesus sentia calor, Jesus sentia frio, mas Jesus é Deus. Não esqueçamos disso. Ele é 100% homem e 100% Deus. Então quando você estiver nas dificuldades e disser, vê aquilo que Jesus fez e faz na sua vida, você vai dizer: Ele não é só um homem, Ele não é só um mestre que caminhou no meio do povo, que curou, que libertou. Ele é Deus. Ele é Deus. Olha para o seu irmão e diz: Jesus é Deus. Ele tem poder sobre a sua vida. Ele é o Senhor. Ele é soberano. Você precisa conhecer Jesus. Você precisa fazer uma experiência com Ele. Caminhar com Ele. Deixar ser conduzido por Ele.
Jesus quer ser o Senhor da sua vida, do seu barco, da sua casa. Não sei se você conhece aquela historinha do cão que viu a lebre. Conhece, sim ou não? O cão viu uma lebre passando assim, ó, rapidamente. E quando ele viu a lebre, ele começou a correr atrás. E corre, corre, corre, pega, não pega, não pega. E outros cães, outros cachorros vieram também atrás. E começaram a correr. E corre, corre, corre, corre, corre, corre. Chegou uma hora que os cães que estavam atrás, eles pararam de correr. Cansaram, ficaram parados ali e um olhando para o outro. Acho que eles ficavam se perguntando: a gente está correndo atrás de quê mesmo? De que a gente está correndo atrás? Não sei, não sei, não sei. Mas o cão que viu a lebre, ele continuou correndo, correndo até alcançar a lebre. Aquele cão, ele viu a lebre. Nós também precisamos fazer a experiência de ver Jesus, de tocar em Jesus, de deixar Ele entrar na nossa vida, de deixar Ele transformar aquilo que precisa ser transformado. Eu não posso ser aqueles cachorros que simplesmente ouviu falar de Jesus. Não, eu preciso fazer a minha experiência de deixar Ele tomar as decisões da embarcação da minha vida, de transformar as situações da minha casa, de libertar o que precisa ser libertado. Deus hoje te chama a caminhar com Jesus, mesmo os sofrimentos. Gente, lembra do personagem Jó? Quem lembra de Jó da Bíblia? Foi um homem temente a Deus, um homem fiel. Mas Jó passou por grandes tribulações. Jó foi o homem provado, o personagem Jó foi provado na fé, na tribulação. Deus permitiu que Jó fosse provado. Jó era um homem dos mais ricos da sua região. Jó tinha muitos bens. Jó tinha 10 filhos, 7 rapazes e 3 moças. Deus permitiu que viesse o inimigo de Deus, o demônio, para provar Jó. E Jó perdeu tudo. Jó perdeu tudo. Morreram os seus 10 filhos. E Jó contraiu uma doença, uma lepra. Uma lepra maligna, gente. Essa lepra da planta dos pés até a cabeça, Jó ficou leproso. E Jó pegava um caco de telha, um pedaço de telha, e se coçava, porque aquela lepra coçava muito. E ele coçava com aquele caco de telha. Jó se sentiu o pior dos homens, até a ponto da esposa de Jó, presta atenção, a mulher de Jó falar para ele: o que que você fez? Por que você está vivendo tudo isso? Você reclamou contra Deus? Você murmurou? Você blasfemou contra Deus? Para você estar nessa condição? Desculpa a palavra. Para você estar desgraçado desta forma, Jó? Até a mulher de Jó falou para ele: fala contra Deus, reclama contra Deus e morre. Mas Jó não reclamou contra Deus. Jó não murmurou. Jó aceitou as provações. Você tem aceitado, sim ou não? Você tem aceitado as provações na sua vida, sim ou não? Se está difícil, meu irmão, é com Jesus, não é sozinho. Se a barca está enchendo de água na sua casa, na sua vida, não é sozinha que você vai tirar essa água, é com o Senhor. E Jó, no final da vida dele, ele disse: antes eu te conhecia de ouvir falar, mas agora eu te conheço, agora eu te experimentei. E Jó fez experiência e Deus devolveu para ele tudo aquilo que ele havia perdido, porque ele não blasfemou, ele não murmurou, ele confiou. Amém? Diz para quem está do seu lado: confia, espera, Ele vai agir. Ele é Deus, Ele pode. Convido você a ficar em pé. E para nós encerrarmos esse momento, põe a mão no seu coração. Põe a mão no seu coração. Mesmo que venham as tempestades, confia.
Ele é o Senhor, Ele tudo pode.

Segura na mão desse irmão que está do seu lado aí. Porque muitas vezes nós achamos que nós estamos sozinhos. Eu não vejo Deus, eu não toco no Senhor. Talvez a sua fé esteja tão enfraquecida.

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2: Senhor, ouvi minhas palavras, escutai meus gemidos, atendei à voz de minha prece, ó meu Rei, ó meu Deus. É a voz que eu invoco, Senhor, desde amanhã. Escutai a minha voz, porque desde o raiar do dia vos apresento minha súplica e espero. Conduzi-me pelas sendas da justiça, por causa de meus inimigos. Aplanai para mim vosso caminho. Conduzi-me pelas sendas da justiça, por causa de meus inimigos. Aplanai para mim vosso caminho. Salmo 5.
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0: 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Boa tarde para você que está na nossa sintonia, acompanhando a nossa programação. Seja muito bem-vindo. Eu sou Dawana Salles, missionária da comunidade Canção Nova. E estou com você neste programa, Hora da Misericórdia. Vamos rezar, pedindo ao Senhor que derrame seus rios de misericórdia sobre a nossa vida. Quero dizer para você que sempre acompanha aqui que o Edésio está nos dias de descanso, tirou alguns dias de férias e por isso eu estou aqui para você rezar junto com a Canção Nova. Nós nos comprometemos a rezar com você pelas suas intenções, então eu já convido você a participar mandando a sua mensagem aqui no nosso WhatsApp 12991455871, 12991455871. Esse é o WhatsApp para você enviar para nós as suas intenções de oração, para nós nos unirmos como família ao seu coração. Nós sabemos que você reza pela Canção Nova, você que acompanha a nossa programação, que é alcançado por Deus através dela, que ama também este carisma. Nós nos comprometemos a rezar por você e com você. E sabemos que você também reza por nós e reza conosco. Muito obrigado, viu, por estar unido a nós nesta hora. Vamos juntos, como família, clamar a misericórdia de Deus. Nós vamos juntos até às 16h de hoje, mas eu não estou sozinha. Quero dar boa tarde ao Carlinhos, operando o áudio nesta tarde. Que Deus te abençoe e te alcance com a misericórdia. Também meu irmão imerso da Canção Nova, o Matheus, está aqui para rezar junto comigo. Muito obrigado, Matheus, bem-vindo.
1: Boa tarde, Dawana, boa tarde você ouvinte que está aqui sintonizado na Rádio Canção Nova FM. Vamos agora, neste momento, dar início ao nosso terço. Seja muito bem-vindo. Vamos colocar as nossas intenções, depositar o nosso coração em Deus, para que as graças da sua misericórdia sejam por nós derramadas hoje sobre todo o povo de Deus reunido hoje.
0: Amém. Glória a Deus, é isso mesmo. Vamos juntos clamar, e eu quero pedir já a você, vamos fazer o exercício de abrir o nosso coração já no início deste programa. A hora vai passar voando, é assim que passa a hora da misericórdia, mas olha que a graça de Deus não passe por nós sem ser percebida, sem ser acolhida. Então convido você, num gesto nesse momento, a parar por um segundo que seja e dizer: Jesus, eu confio em vós, eu abro meu coração para a vossa misericórdia. Abramos o nosso coração já no início deste programa, preparando-nos para daqui a pouquinho rezar o Terço da Misericórdia juntos. Enquanto você manda aqui as suas mensagens com as suas intenções, a gente vai ouvir uma música e já já voltamos. Você ouve Misericórdia, Confio em Ti, com André Florencio.

Confio em ti, André Florencio, nos ajudando a cantar, a rezar, a abrir o nosso coração nesta hora da misericórdia.

Vamos agora rezar o nosso terço da misericórdia. Quero aqui já começar a colocar as intenções que você está mandando no nosso WhatsApp 12991455871. Graças a Deus, muita gente já participando por aqui. Quero apresentar a Jesus as intenções da Daiane Silva, que pede aqui pela restauração de Deus, pela sua família, pede saúde, pede libertação, não é? Família Mavis coloca aqui também vários nomes. Eu quero dizer, minha irmã, que estamos acompanhando com a nossa oração todos esses nomes agora colocados na gota da misericórdia de Deus. Rezo também pelo Armando em Itaquaquecetuba, São Paulo, colocando a sua vida diante de Deus. A Roseli, em Aparecida, São Paulo, boa tarde. Gostaria de pedir oração pela restauração da minha família e pelo fim dos vícios. Amém, minha irmã. Me uno a você também pedindo a Deus pelo fim dos vícios na minha família, entre os meus familiares. Que Deus possa

0: em nome de Jesus. Orações também pelo Marcos em Abaité, Minas Gerais. Reza hoje por ele e pela sua família. Nós nos unimos a você, meu querido irmão, rezando por você e todo mundo aí em Minas Gerais. O José Lino em Guaratinguetá, bem pertinho de nós, pedindo uma oração pela sua conversão e também pela sua família. Nos unimos nesta hora. Rony, lá em Belém do Pará, pedindo por saúde e bênçãos e graças para toda a sua família. Estamos em oração por você. Maria Souza em Belém, também no Pará, mais gente de lá pedindo oração pela família e pela saúde da Rosalva. Dona Rosalva, Deus visita nesta hora a Dona Rosalva, dando-lhe uma porção de saúde. Maria Aparecida, aqui pertinho, ali em Aparecida, boa tarde, peço oração pelo meu neto Teodoro, que está muito assustado, não consegue dormir direito à noite. Jesus, nós pedimos que o Senhor possa tranquilizar a mente, o coração, acalmando o Teodoro. Pedimos também por toda a sua família, viu, Maria Aparecida? E pela Maria Donizete, que está internada, que o Senhor possa visitar. E também nessa hora já pedimos por todos aqueles que estão hospitalizados, vivendo aí o drama em sua saúde. Pedimos também aqui pela saúde, pela família da Raquel, aqui em Cachoeira Paulista, colocando as intenções das almas do seu pai e do seu esposo, rezando pela saudade que ela sente. Também pede pelos amigos, o Soares, o Edésio, o Vati, o Clóvis, que estão todos aqui rezando sempre conosco. Estão de férias hoje, né? O Edésio está de férias, mas nós estamos aqui, Dona Raquel, para rezar com você. Ela reza também pelos sacerdotes, pelo Padre William, Padre Marcos, Padre Alex e todos os sacerdotes do mundo inteiro. Afonso em Potim, também colocando nesta hora as intenções pelos enfermos, do corpo e da alma. E ele reza pela sua neta. Nós rezamos por ela também, que está fazendo aniversário. A Valentina, parabéns, querida. Deus te abençoe. Josiane, em Aguanil, Minas Gerais. Olha esse nome, eu não conhecia. Ela pede por sua família, pelo filho Miguel e a Isabelle, pelo seu trabalho. Rezamos com você nessa hora. Adriano, em São Paulo, por ele e pela esposa Érica. Rezamos com você nesta intenção. Isabela, em Douradina, Paraná, também colocando nesta hora o seu coração, o seu esposo Marlon Medeiros, que Deus restaure e possa visitá-lo nesta hora. A Reginete em Silveiras, oi querida, Deus te abençoe, obrigada pela sua sintonia, sempre rezando conosco, boa tarde. Lucimar em Embu das Artes, também rezando conosco, colocando também a Franciele em São José do Rio Preto, a Ana Amélia em Guaratinguetá, o Nilson em Pirapora, a Marilaine Silva em Bebedouro, aqui em São Paulo, Fernanda Rodrigues em Gravatá, o Sérgio lá em Lavrinhas rezando conosco, Luiz Carlos em São José do Rio Preto, rezamos com você nesta hora pelas suas intenções. Maria Aparecida lá em Brasília, minha conterrânea, rezamos também nesta hora pelas suas intenções. O Gilvan em Potim, Odete em Itapecerica da Serra, a Elza Ramos em Cruzeiro, a Jubenita em Macaíba, no Rio Grande do Norte, e a Lília em Apucarana. Graças a Deus, muitas mensagens ainda chegando, já tem gente digitando por aqui, mas nós vamos iniciando o nosso terço. Em nome do Pai, do Filho e do Espírito Santo. Amém. Pai nosso que estais nos céus, santificado seja o vosso nome. Venha a nós o vosso reino, seja feita a vossa vontade, assim na terra como no céu.
1: O pão nosso de cada dia nos dai hoje, perdoai-nos as nossas ofensas, assim como nós perdoamos a quem nos tem ofendido. E não nos deixeis cair em tentação, mas livrai-nos do mal. Amém.
0: Ave Maria, cheia de graça, o Senhor é convosco, bendita sois vós entre as mulheres, e bendito é o fruto do vosso ventre, Jesus.
1: Santa Maria, Mãe de Deus, rogai por nós, os pecadores, agora e na hora de nossa morte. Amém.
0: Creio em Deus Pai, Todo-Poderoso, Criador do céu e da terra,
1: e em Jesus Cristo, seu único Filho, nosso Senhor,
0: que foi concebido pelo poder do Espírito Santo, nasceu da Virgem Maria, padeceu sob Pôncio Pilatos, foi crucificado, morto e sepultado, desceu à mansão dos mortos, ressuscitou ao terceiro dia, subiu aos céus, está sentado à direita de Deus Pai Todo-Poderoso, donde há de vir julgar os vivos e os mortos. Creio no Espírito Santo, na Santa Igreja Católica, na comunhão dos santos, na remissão dos pecados, na ressurreição da carne, na vida eterna. Amém.
2: Eterno Pai, eu vos ofereço o corpo e o sangue, a alma e a divindade de vosso diletíssimo Filho, nosso Senhor Jesus Cristo, em expiação dos nossos pecados e dos do mundo inteiro.
0: Pela sua dolorosa paixão,
1: tende misericórdia de nós e do mundo inteiro.
0: Pela sua dolorosa paixão,
1: tende misericórdia de nós e do mundo inteiro.
0: Pela sua dolorosa paixão,
1: tende misericórdia de nós e do mundo inteiro.
0: Pela sua dolorosa paixão,
1: tende misericórdia de nós e do mundo inteiro.
0: Pela sua dolorosa paixão,
1: tende misericórdia de nós e do mundo inteiro.
0: Pela sua dolorosa paixão,
1: tende misericórdia de nós e do mundo inteiro.
0: Pela sua dolorosa paixão,
1: tende misericórdia de nós e do mundo inteiro.
0: Pela sua dolorosa paixão,
1: tende misericórdia de nós e do mundo inteiro.
0: Pela sua dolorosa paixão,
1: tende misericórdia de nós e do mundo inteiro.
0: Pela sua dolorosa paixão,
1: tende misericórdia de nós e do mundo inteiro. Eterno Pai, eu vos ofereço o corpo e o sangue, a alma e a divindade de vosso diletíssimo Filho, nosso Senhor Jesus Cristo, e em expiação dos nossos pecados e dos do mundo inteiro. Pela sua dolorosa paixão,
0: tende misericórdia de nós e do mundo inteiro.
1: Pela sua dolorosa paixão,
0: tende misericórdia de nós e do mundo inteiro.
1: Pela sua dolorosa paixão,
0: tende misericórdia de nós e do mundo inteiro.
1: Pela sua dolorosa paixão,
0: tende misericórdia de nós e do mundo inteiro.
1: Pela sua dolorosa paixão,
0: tende misericórdia de nós e do mundo inteiro.
1: Pela sua dolorosa paixão,
0: tende misericórdia de nós e do mundo inteiro.
1: Pela sua dolorosa paixão,
0: tende misericórdia de nós e do mundo inteiro.
1: Pela sua dolorosa paixão,
0: tende misericórdia de nós e do mundo inteiro.
1: Pela sua dolorosa paixão,
0: tende misericórdia de nós e do mundo inteiro.
1: Pela sua dolorosa paixão,
0: tende misericórdia de nós e do mundo inteiro. Quero colocar, Mateus, ainda algumas intenções que chegaram aqui nesta terceira dezena. A Larissa, em Joinville, Santa Catarina, pedindo orações nesta hora. Intenção por todas as suas fraquezas, pedindo conversão, pela vida, paz em seu lar, em sua família, genro, também o seu esposo, os filhos, os enteados. Pede pela netinha que completa 5 meses este mês. Olha, louvando a Deus pela vida. Louvado rezamos seja com você, Larissa, por toda a sua casa. O José, no bairro de Santo Amaro, em São Paulo, rezando conosco também. Deus te abençoe. Também Júlio César, em Leopoldo, Minas Gerais. Elaine, em São Paulo, colocamos nesta hora as suas intenções. Ela que agradece pela saúde e união de sua família, principalmente pelos seus filhos Henrique e Ana Clara. Louvado seja Deus.
1: Amém.
0: Vamos glorificar ao Senhor por tudo aquilo que também Ele tem feito em nosso favor, não é, Elaine? Também a Maria Helena, em Guaratinguetá, nesta tarde, colocando na misericórdia de Deus, pedindo a graça pelo aniversário de sua sobrinha Mônica, que está hoje aniversariando, e também ela pede pela Dona Maria Helena. Rezamos neste dia, colocando também a Ana Cláudia em Lorena e o Paulo Henrique em Vitória da Conquista, pedindo oração pelo seu filho Vinícius Henrique de Souza. E, Mateus, você tem alguma intenção para rezarmos nesta terceira dezena?
1: Em especial pelas vocações. Nós viveremos futuramente, né, o mês das vocações. Eu gostaria de entregar neste momento todas as vocações, em especial as vocações à Canção Nova.
0: Amém. Né? De repente tem alguém que vai ainda ser chamado ou tem algum vocacionado que esteja acompanhando a programação. Estamos rezando por você.
1: Muitas vezes vão ser chamados agora, né?
0: É isso mesmo. Eterno Pai, eu vos ofereço o corpo e o sangue, a alma e a divindade de vosso diletíssimo Filho, nosso Senhor Jesus Cristo, em expiação dos nossos pecados e dos do mundo inteiro. Pela sua dolorosa paixão,
1: tende misericórdia de nós e do mundo inteiro.
0: Pela sua dolorosa paixão,
1: tende misericórdia de nós e do mundo inteiro.
0: Pela sua dolorosa paixão,
1: tende misericórdia de nós e do mundo inteiro.
0: Pela sua dolorosa paixão,
1: tende misericórdia de nós e do mundo inteiro.
0: Pela sua dolorosa paixão,
1: tende misericórdia de nós e do mundo inteiro.
0: Pela sua dolorosa paixão,
1: tende misericórdia de nós e do mundo inteiro.
0: Pela sua dolorosa paixão,
1: tende misericórdia de nós e do mundo inteiro.
0: Pela sua dolorosa paixão,
1: tende misericórdia de nós e do mundo inteiro.
0: Pela sua dolorosa paixão,
1: tende misericórdia de nós e do mundo inteiro.
0: Pela sua dolorosa paixão,
1: tende misericórdia de nós e do mundo inteiro.
0: Eterno Pai,
1: eu vos ofereço o corpo e o sangue, a alma e a divindade de vosso diletíssimo Filho, nosso Senhor Jesus Cristo, em expiação dos nossos pecados e os do mundo inteiro. Pela sua dolorosa paixão,
0: tende misericórdia de nós e do mundo inteiro.
1: Pela sua dolorosa paixão,
0: tende misericórdia de nós e do mundo inteiro.
1: Pela sua dolorosa paixão,
0: tende misericórdia de nós e do mundo inteiro.
1: Pela sua dolorosa paixão,
0: tende misericórdia de nós e do mundo inteiro.
1: Pela sua dolorosa paixão,
0: tende misericórdia de nós e do mundo inteiro.
1: Pela sua dolorosa paixão,
0: tende misericórdia de nós e do mundo inteiro.
1: Pela sua dolorosa paixão,
0: tende misericórdia de nós e do mundo inteiro.
1: Pela sua dolorosa paixão,
0: tende misericórdia de nós e do mundo inteiro.
1: Pela sua dolorosa paixão,
0: tende misericórdia de nós e do mundo inteiro.
1: Eterno Pai,
0: eu vos ofereço o corpo e o sangue, a alma e a divindade de vosso diletíssimo Filho, nosso Senhor Jesus Cristo, em expiação dos nossos pecados e dos do mundo inteiro. Nesta última dezena, quero apresentar aqui o nosso querido irmão que sempre reza conosco, José Soares, aqui de Cachoeira Paulista, está rezando conosco e pede pela sua família. Reza também pelo Edilson, o cunhado do Edésio, não é, que sofreu um infarto, está entubado. Nós estamos em oração também, Soares, nesta intenção. Obrigado porque se une conosco. Vamos rezar nesta realidade também por todos os enfermos, né, Mateus? Todos, sim, os que estão nesta situação. Rosa em Pitirendaba reza conosco. Lourival em Capelinha. O Paulo em Passos, Minas Gerais. Aguinalda em Campinas. A Cleide em Santana, no Piauí. E a Lúcia em Maracaju.
1: Pela sua dolorosa paixão, tende misericórdia de nós e do mundo inteiro. Pela sua dolorosa paixão, tende misericórdia de nós e do mundo inteiro. Pela sua dolorosa paixão, tende misericórdia de nós e do mundo inteiro. Pela sua dolorosa paixão, tende misericórdia de nós e do mundo inteiro. Pela sua dolorosa paixão,
0: tende misericórdia de nós e do mundo inteiro.
1: Pela sua dolorosa paixão,
0: tende misericórdia de nós e do mundo inteiro.
1: Pela sua dolorosa paixão,
0: tende misericórdia de nós e do mundo inteiro.
1: Pela sua dolorosa paixão,
0: tende misericórdia de nós e do mundo inteiro.
1: Pela sua dolorosa paixão,
0: tende misericórdia de nós e do mundo inteiro.
1: Pela sua dolorosa paixão,
0: tende misericórdia de nós.

0: Deus Santo, Deus Forte, Deus Imortal, tende piedade de nós e do mundo inteiro. Deus Santo, Deus Forte, Deus Imortal, tende piedade de nós e do mundo inteiro.
1: Em nome do Pai, e do Filho, e do Espírito Santo. Amém. Ó sangue e água, que jorrastes do coração de Jesus, como fonte de misericórdia para nós, eu confio em vós.

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volta com o programa Hora da Misericórdia para você que está na sintonia da Rádio Canção Nova. Eu sou Dawana Salles, missionária da comunidade, e estou aqui com o Matheus, meu irmão, rezando pelas suas intenções nesta hora. O Carlinhos também operando o áudio ali, mas está unido em oração junto conosco. E Jesus disse, né, na palavra, onde dois ou mais estão reunidos em meu nome, eu ali estou no meio deles. E somos uma grande família reunida em oração nesta hora da misericórdia, aquele momento em que lá no alto da cruz Jesus deixou que jorrasse do seu coração sangue e água. É por isso que no final do terço a gente reza: ó sangue e água que jorrastes do coração de Jesus como fonte de misericórdia para nós, eu confio em vós. Que essas águas e este sangue que jorrou do coração de Jesus possam nos lavar nesta tarde, lavar a nossa alma, nosso coração, a nossa mente, nos dar equilíbrio, hidratar a nossa alma, não é? Nós tomamos água para hidratar o nosso corpo, pois é. Jesus é esta água da vida que hidrata a nossa alma, que refresca, que refrigera o nosso coração. Por isso, venha para as margens do Senhor, descanse neste momento na presença dele. E eu quero convidar você nesta hora a meditarmos, rezarmos um pouquinho com o trecho do Diário de Santa Faustina. Hoje, um trecho do número 1271, número 1271 do Diário de Santa Faustina.

Quando percebi como é perigoso ficar na portaria nos tempos atuais por causa de tumultos revolucionários e do ódio que muitos malvados têm aos conventos, fui conversar com o Senhor e pedi que dispusesse as coisas de tal modo que nenhum homem mau ousasse aproximar-se da portaria. Então ouvi estas palavras: "Minha filha, desde o momento em que fostes para a portaria, coloquei um querubim no portão para te proteger. Fica tranquila." Esta é a mensagem do diário para nós rezarmos hoje, para refletirmos, não é? Jesus assegurando Santa Faustina de que nos trabalhos que ela estava empreendendo, sendo ali na portaria aquela referência para quem chegava, para quem saía, ela estava ali temerosa, porque era um lugar de combate. Muitas pessoas más poderiam naquele tempo chegar ali. Ela estava vivendo numa época de revoluções, de revoltas, de guerras, de conflitos. E eu quero convidar você a pensar nos conflitos que você tem vivenciado. Qual é a frente onde Deus tem te colocado? Talvez você não trabalhe numa portaria, mas talvez você esteja vivendo situações de conflitos no seu trabalho, se sentindo inseguro, até mesmo na sua família, no convívio com alguém. Alguém violento, alguém que traz palavras difíceis, que tem um jeito duro de lidar com as coisas. Deus, nesta mensagem, quer assegurar a mim e a você também. Ele põe um querubim, um anjo para nos guardar. Isso está tão de acordo com a palavra de Deus, porque na palavra de Deus, né, na Sagrada Escritura, o Senhor também vai dizer que coloca ao nosso redor os seus anjos para nos guardar, para nos livrar dos tropeços. Então, meus irmãos, esta mensagem do Diário de Santa Faustina está muito em conformidade com a palavra de Deus, que nos assegura que Deus cuida de nós. Então, Mateus, não é preciso ter medo. Nas situações que você enfrenta, Deus mesmo é o seu guardião. Ele mesmo se coloca ali, através da guarda dos anjos, para te protegerem, para te livrarem de todo perigo, de todo mal. Você que está ouvindo, talvez esteja passando por situações assim. E você que vive indo e vindo à noite, tarde da noite, por causa do trabalho, do estudo, e que tantas vezes é assaltado por medo de voltar para casa, no seu trajeto de casa para a escola, ou no trajeto de volta da escola, da faculdade para a sua casa. Reze, peça a proteção de Deus, dos anjos do Senhor, revista-se da couraça da fé e Deus vai te livrar. Confie, Deus coloca o seu anjo para te guardar. Coloquei um querubim no portão para proteger. Fique tranquila, o Senhor fala para você: fique tranquilo, eu estou contigo, fique tranquila. Desde o momento em que fostes para esse lugar que talvez te ameace, te represente perigo, Deus está com você. E Ele é maior do que os riscos que corremos. Deus é maior que os perigos que nos cercam. Deus é o nosso escudo e a nossa proteção.

0: Amor e adoração cantando pra você, Raios de Misericórdia. São 3 horas e 47 minutos, já estamos quase encerrando o nosso programa de hoje, mas eu quero aqui lembrar você as formas de você contribuir. 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Quero agradecer ao Matheus, que veio rezar conosco, ele que está aí, é vocacionado da Canção Nova, está fazendo a experiência na imersão Canção Nova neste ano. Quero agradecer porque você veio, Matheus, me ajudar a rezar com os nossos ouvintes.
1: Eu que agradeço a oportunidade de estar aqui com você, ouvinte da Rádio Canção Nova. É um prazer sempre estar aqui com você, né? Fazer essa presença no seu dia, na sua tarde, fazer a memória de Jesus misericordioso e também de sua mãe, que hoje é dia dela, inclusive, né? Nossa Senhora do Carmo, das promessas dela, né? Recordar que Nossa Senhora, nessa aparição, nos promete o céu. Mas eu também quero agradecer a você, Dawana, por esse convite especial que você me fez de estar aqui. Agradeço ao nosso querido operador de mesa, Deus abençoe, viu? Deus abençoe você também, ouvinte da Rádio Canção Nova, que rezou o texto conosco. Deus abençoe.
0: Amém, obrigado, Matheus. E eu espero ver o Matheus aqui mais vezes também com a gente na rádio. Ele já trabalha conosco nas nossas produções, mas em breve, se Deus quiser, Matheus estará aqui mais vezes falando com você no ao vivo, aqui na Rádio Canção Nova, se Deus quiser. Vivendo essa experiência aí, né? De descoberta do carisma Canção Nova, nós temos uns minutinhos, Matheus. Queria pedir que você fizesse um convite, um apelo vocacional. De repente, alguém que está ouvindo pode ser alcançado por esta mensagem neste momento.
1: Eu queria falar para você, ouvinte, aproveitar essa oportunidade, né? Falar para você um pouco da nossa experiência, né? De vocacionado, mas agora também de imerso na comunidade. O vocacional é um momento de autodescoberta. Você vai descobrir o carisma, claro, mas também vai se descobrir. Então você vai percebendo em você seus traços do carisma, se você tem um chamado para cá, e também vai descobrindo as coisas que são próprias de você, as suas tendências, os seus apegos, as coisas que você gosta. porque muitas vezes fica meio submerso, fica meio escondido. O Padre Jonas, né, usa uma exemplificação muito boa, que é a do lixo, né? Nós temos que tirar as tralhas para encontrar o tesouro, os escombros, para poder encontrar ali por baixo o tesouro da nossa vocação, né? E sempre é uma experiência muito boa, então não tenha medo. Ainda que você, por acaso, venha se descobrir não canção nova no, durante o período vocacional, é uma experiência muito boa, então jamais, jamais fica com medo, fique com medo, porque é um se lançar, por mais que seja um se lançar, é um se lançar muito bom. Tem muitas vantagens nesse se lançar. Então se lance na vontade de Deus. Se você sente o chamado, manda um e-mail pro Vocacional. Entra no seu Instagram, rede social. Procura aí Vocacional Canção Nova, @VocacionalCancãoNova. Você vai encontrar um e-mail lá, você vai encontrar o site do Projeto Construindo. Mande uma mensagem para nós, né? Nós estamos sempre com a casa de portas abertas, né? Jamais desprezamos alguém, então venha. Venha porque a gente te espera, né? Que Deus suscite também muitas vocações neste tempo, né?
0: Amém. Mateus começou, quando ele saudou aqui, né, no início, já falando do vocacional, o mês que vem, já começa o mês vocacional. E para nós é uma alegria, né? Termos tantas vocações, trabalharmos com as vocações. Nem preciso dizer, que você sabe um pouquinho, eu acho, já do meu coração em relação ao vocacional. Mas fica aí o convite para você. De repente Deus tem te chamado a algo além daquilo que você tem feito, de uma experiência mais profunda. Deus quer você. Deus quer você. Não quer pela metade. Ele quer por inteiro, por inteiro. Então não tenha medo. Se lance na misericórdia de Deus e Ele vai fazer o melhor para a sua vida. Carlinhos, muito obrigado. Que Deus abençoe. Nosso programa hoje vai ficando por aqui. Chegando ao final, agradeço a sua companhia, a sua oração. E a gente se encontra mais vezes aqui na Hora da Misericórdia. Na semana que vem eu volto a rezar com você também. Mas sempre vai ter alguém aqui para acolher o seu pedido de oração. Então permaneça conosco, permaneça na nossa sintonia. Rádio Canção Nova, nós espalhamos o amor pelo ar e a gente sai com música, né, Carlinhos? Deus abençoe. Sim, eu...

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5: Neste mês de julho, supliquemos o sangue de Jesus sobre nós. 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
6: Basta-te a minha graça, pois é na fraqueza que a força se realiza plenamente. Segunda carta aos Coríntios, capítulo 12, versículo 9.
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7: Vinde, prostrados adoremos de joelhos diante do Senhor que nos criou. Ele é o nosso Deus e nós o povo sob o seu governo, o rebanho que ele conduz. Salmo 95, versículos 6 e 7.
8: A vivência da Santa Missa nos proporciona as graças da nossa redenção. Eis o mistério pascal de Cristo.
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0: Boa tarde a todos.
1: Boa tarde.
0: Sejam todos bem-vindos, bem-vindas ao Santuário do Pai das Misericórdias. Acolhemos você que está aqui, você que nos acompanha pelo sistema Canção Nova de comunicação. Sou o Padre Ricardo Rodolfo, aqui da comunidade Canção Nova. Nós queremos acolher com muita alegria o sacerdote que vai se apresentar agora neste momento. E depois que ele se apresentar, nós o saudaremos com uma salva de palmas.
2: Me chamo Padre Rafael Oliveira, sou pároco da paróquia de Nossa Senhora da Conceição, na cidade chamada Sirinhaém, da diocese de Palmares, Pernambuco. Tive a graça de voltar aqui à Canção Nova e trouxe comigo 35 paroquianos que vieram comigo em Romaria para o Santuário Nacional de Aparecida e aqui ao Santuário da Divina Misericórdia na Canção Nova.
0: Seja bem-vindo, padre. Cadê a caravana que veio com o padre? Levante a mão para a gente conhecer. Sejam bem-vindos. Também temos outras romarias aqui. Romaria de Formosa, Goiás, completando 47 anos de romaria, 105 pessoas. Cadê a caravana? Vamos aplaudir. A caravana de Formosa, Goiás. A caravana Peregrina do Amor, Maués, Amazonas, 20 pessoas, cadê? Está lá atrás, aqui também, vamos aplaudir também. A caravana de Embu-Guaçu, 15 pessoas, cadê a caravana ali atrás? Vamos aplaudir também, Deus abençoe. E a caravana de Patrocínio, Minas Gerais, 43 pessoas, que está espalhada pelo santuário, vamos aplaudir também. E com muita alegria nós queremos comemorar os 50 anos de Meire e Antônio. Eles são do Ceará, cadê eles? Se tiver que levante a mão. 50 anos de casados, está por aqui? Aonde? Lá atrás, vamos aplaudir, parabéns, viu? Deus abençoe. Que bom que vocês vieram celebrar aqui na Canção Nova. Também queremos aqui rezar pelo aniversário de Antônia Maria, que está nos acompanhando de casa. A Olívia dos Santos Alves, completando um ano de vida em casa também. Marina Comino Machado, de Jundiaí. Vicente de Cássia. E o Padre Rafael Gustavo, 5 anos de sacerdote, de Mato Grosso. Então colocamos aqui no altar do Senhor. Quero acolher os nossos ministros, nosso Ministério de Música, os nossos leitores.

Missa, antes de traçarmos o sinal da cruz, vamos abrir o nosso coração e pedir a nosso Senhor que derrame sobre nós a tua graça. Diga assim comigo: Senhor Jesus, nessa tarde, na festa de Nossa Senhora do Carmo, nós queremos ser obedientes como Nossa Senhora foi. E queremos ser íntimos de nosso Senhor. Por isso, Espírito Santo de Deus, venha sobre nós. Toca os nossos corações. Transforme as nossas vidas. Vem, Espírito Santo. Vamos cantar. Vamos pedir.

derrama esta graça sobre você, sobre a sua família. Espírito Santo de Deus, nós abrimos o nosso coração. Seja bem-vindo, Espírito Santo, nesta hora, neste momento. E já vai com as suas palavras, meu irmão, minha irmã, pedindo esta graça sobre você, pedindo ao Espírito Santo que dê um coração novo. Vai pedindo ao Espírito Santo de Deus que vai transformando todo o seu interior. Sim, vai pedindo ao Espírito Santo que nesta manhã você possa realmente ter os dons do Espírito, para você viver na graça de Deus, para você viver na santidade que Deus nos pede a viver. Vai pedindo ao Espírito Santo que te visite agora neste momento, visite você que está aqui, você que está em casa, você que passa por uma tribulação neste dia de hoje. Peçamos por intercessão de Nossa Senhora do Carmo, que o Espírito Santo desça sobre nós e

E reze por ele, reze por ela, pedindo sobre ele, pedindo sobre ela o Espírito Santo de Deus. Peça que o Espírito Santo agora o visite agora neste momento. Você que passa pela depressão, você que passa por alguma enfermidade, você que passa por uma crise agora financeira, desemprego, mulheres que desejam engravidar, sejam agora tocados pela graça de Deus, transformadas pela graça de Deus. Senhor, nós pedimos agora, Senhor, com toda a força do nosso coração, reze, reze por este teu irmão, reze agora por esta tua irmã, e vai pedindo, sim, por intercessão de Nossa Senhora do Carmo, que

0: de um jugo de condenação muito grande. Você mesma se condenava muito pelos pecados que você cometeu na sua vida. Mas assim como o Senhor disse para aquela mulher adúltera: alguém te condenou? Eu também não te condeno. Vai e não tornes mais a pecar. O Senhor está reconciliando a sua vida, reconciliando o seu coração com o coração dele nesta Eucaristia. E se você ainda não se confessou, na primeira oportunidade que você tiver, procure o sacerdote e faça uma boa confissão. Mas se você já é essa pessoa que já se confessou, mas você ainda vive neste estado de se condenar, assuma agora essa reconciliação de Deus, a graça de Deus, o perdão do Senhor que já foi te concedido. Obrigada, Espírito Santo, por essa graça.
1: E quero confirmar isso, porque a imagem que o Senhor me dava era de uma pessoa dentro de um carro, olhando para o retrovisor, ou seja, olhando para o passado. Um passado ainda não reconciliado. E isso tem corroído o seu coração. Então esse sentimento de culpa tem causado no seu coração desânimo, desespero, falta de fé. E quando a Bruna ia trazendo, o Senhor me pede a dizer a você: olhe para frente agora. Você já foi perdoado. E quero trazer aquilo que a igreja nos ensina sobre esse sentimento de culpa. Deus é aquele que nos perdoa. O demônio é aquele que coloca culpa no nosso coração, onde já foi perdoado. Por que que ele faz isso? Para que você não acredite no amor e na misericórdia de Deus. Não olhe mais para o retrovisor. Olhe para a frente. O Senhor está reconstruindo a sua história. E não tenha medo. Até mesmo chegar neste santuário foi muito difícil para você. Por isso, deixe o Senhor curar você. Deixa o amor de Deus te envolver agora. Sim, sinta. E não é somente para esta pessoa que a Bruna trouxe essa imagem, mas para muitos que estão aqui que também vivem este sentimento de culpa. Não deixe isso tirar a paz do seu coração. Deixa o amor de Deus agora ser derramado de forma abundante sobre todo este santuário. Por isso, reze mais um pouquinho no Espírito. Pode ser até de forma mais leve, baixo, só vai orando, vai sentindo a presença do Espírito Santo, esta brisa suave, e muitas libertações irão acontecer agora neste momento, mesmo que não sejam faladas aqui neste microfone. O Espírito Santo de Deus está indo em áreas obscuras da sua vida, da sua história. Muitas pessoas não reconciliadas com a sua história, revoltadas com Deus. E o Senhor agora quer, neste momento, trazer uma paz que você nunca sentiu. Receba a paz por meio do Espírito Santo de Deus. Repousa, Senhor. Repousa com o teu Espírito Santo sobre nós. Isso, junto com o Ministério de Música, já vai se libertando desta oração do Espírito. Não tenha medo. O Senhor me mostra pessoas de braços cruzados.

Isso vai deixando o Senhor agora adentrar. É como que você falasse assim: eu não sou digno do amor de Deus sobre mim. Isso é uma mentira do demônio para você não experimentar o amor de Deus. Receba, em nome de nosso Senhor Jesus Cristo, toda a libertação. Liberta, Senhor. Liberta pessoas que estão com problemas, Senhor Jesus, no matrimônio, que não se resolvem. Liberta, Senhor Jesus,

seu do alcoolismo. Pessoas que querem há muito tempo se libertar do cigarro e não conseguem. A imagem que o Senhor me dá é de Nossa Senhora indo a essas pessoas que estão presas, escravas. E a imagem é de Nossa Senhora colocando o escapulário sobre você. Essa era a imagem para algumas pessoas que estão vivendo situações difíceis. E o Senhor me fala que este escapulário será proteção contra todo mal, contra todo pecado. Não tenha medo. Andarama, andarava, indarama, sarialamarialava. Pessoas que estão sentindo dores de cabeça, você não estava com dor de cabeça. E neste momento de oração você está com muita dor de cabeça. Isso é espiritual, em nome de Jesus. Toda falsa enfermidade caia por terra agora, para que você não fique agora aqui neste santuário. O Senhor me fala, pessoas que querem sair do santuário agora, não saia, permaneça, porque Deus vai fazer muito na sua vida agora. Não tenha medo.

0: nome de nosso Senhor Jesus Cristo, pela intercessão de Nossa Senhora do Carmo, que todo mal caia por terra agora na sua vida, na vida da sua família, porque nós estamos diante do Deus Todo-Poderoso. Glorificado sejas tu, Senhor. Bendito seja o teu santo nome, Senhor, para todos sempre. Amém. No nome do Pai, e do Filho, e do Espírito Santo. A graça de nosso Senhor Jesus Cristo, o amor do Pai e a comunhão do Espírito Santo estejam convosco.
1: Bendito seja Deus que nos reuniu no amor de Cristo.
0: Amados irmãos e irmãs, para bem celebrarmos o santo sacrifício de nosso Senhor, coloque a mão no seu coração, feche os seus olhos, inclina a sua cabeça como um gesto de humildade e cantemos, pedindo ao Senhor perdão de nossas faltas, de nossas culpas.

0: Deus Todo-Poderoso, tenha compaixão de nós, perdoe os nossos pecados e nos conduza à vida eterna.
1: Amém.
0: Hoje é festa na igreja, por isso nós louvamos ao Pai, ao Filho e ao Espírito Santo, cantando com muita alegria o hino de louvor.

Leitura da profecia de Zacarias. Rejubila, alegra-te, cidade de Sião. Eis que venho para habitar no meio de ti, diz o Senhor. Muitas nações se aproximarão do Senhor naquele dia e serão o seu povo. Habitarei no meio de ti e saberás que o Senhor dos exércitos me enviou a ti. O Senhor entrará em posse de Judá como sua porção na terra santa e escolherá de novo Jerusalém. Emudeça todo mortal diante do Senhor, ele acaba de levantar-se de sua santa habitação. Palavra do Senhor.

pois ele viu a pequenez de sua serva. Desde agora, as gerações hão de chamar-me de bendita. O Poderoso fez por mim maravilhas.

Seu amor, de geração em geração, chega a todos que o respeitam. Demonstrou o poder de seu braço, dispersou os orgulhosos.

acolheu Israel, seu servidor, fiel ao seu amor, como havia prometido aos nossos pais, em favor de Abraão

0: Naquele tempo, enquanto Jesus estava falando às multidões, sua mãe e seus irmãos ficaram do lado de fora, procurando falar com ele. Alguém disse a Jesus: "Olha, tua mãe e teus irmãos estão aí fora e querem falar contigo." Jesus perguntou àquele que tinha falado: "Quem é minha mãe e quem são meus irmãos?" E estendendo a mão para os discípulos, Jesus disse: "Eis minha mãe e meus irmãos. Pois todo aquele que faz a vontade do meu Pai que está nos céus, esse é meu irmão, minha irmã e minha mãe." Palavra da salvação.
1: Glória a vós, Senhor.
2: Vamos cantar o refrão do salmo, preparando o nosso coração para a palavra de Deus.

Caríssimo Padre Rafael, irmãos e irmãs, a memória de Nossa Senhora do Carmo, da qual nós estamos celebrando hoje, oferece para cada um de nós uma riqueza espiritual extraordinária. Primeira coisa que a gente precisa compreender: não se trata apenas de uma devoção mariana, mas de uma verdadeira escola de vida espiritual. Aqueles que se consagram a Nossa Senhora, seja pelo escapulário, seja em outras devoções, deve nos levar a uma vida espiritual, ou seja, a uma vida de intimidade com Deus, que conduz o cristão à união com Deus. Ou seja, meu irmão, minha irmã, esta espiritualidade, esta festa deve abrir o nosso coração para o encontro com Deus. Como está a sua vida com Deus? Como você tem vivido a sua vida com Deus? Deus tem sido o centro da sua vida? Porque o Evangelho diz que o meu irmão, minha irmã, minha mãe é aquele que faz a vontade de Deus. Se Cristo não for o centro da nossa vida, dificilmente faremos a vontade de Deus. E a espiritualidade carmelitana, então, nasce no Monte Carmelo, na Terra Santa, lugar onde viveu o profeta Elias, defensor ardoroso da fé no Deus vivo. Por isso, a Ordem do Carmo tem dois grandes modelos: Elias, o homem contemplativo, zeloso pela glória de Deus, e Maria, a mulher que acolhe plenamente a vontade divina. Ou seja, temos dois modelos aqui, de contemplação e de pleno desejo de fazer a vontade de Deus. No mundo hoje, onde não se guarda mais o silêncio, onde não se mais se contempla, a gente vive num grande vazio interior e que precisa ser retomado por cada um de nós. O mundo hoje precisa de homens e mulheres que vivam uma intimidade profunda com Deus. As pessoas precisam ver em mim e em você o Cristo vivo. Olha para essa pessoa do seu lado aí. Não precisa responder, mas o que você vê nessa pessoa? Você precisa ver o Cristo vivo nesta pessoa. Porque se nós somos cristãos, nós comungamos o Cristo, Ele está dentro de nós, então nós deveríamos, ser esses testemunhos para outras pessoas. E a grande característica da espiritualidade do Carmelo é a vida de intimidade com Deus. Você tem cultivado uma vida de intimidade com Deus? Por meio da oração, por meio da ascese, por meio dos sacramentos, por meio da vida eucarística, da palavra de Deus, do Santo Terço. Isso nos leva a cultivar intimidade com Deus. O carmelita procura viver continuamente na presença do Senhor. Esta espiritualidade carmelitana deve, gerar em nós o desejo de estar na presença do Senhor sempre. Lá no shopping, lá na praia, no seu divertimento, no seu lazer, Deus precisa estar no centro de tudo que você faz. Ou seja, continuamente eu preciso estar na presença de Deus. Por isso, meu irmão, minha irmã, aquele que vive, uma vida de oração, não pode viver apenas como um momento do dia. Agora, eu estou aqui na Santa Missa agora, momento de oração, Saio lá fora, eu vivo como pagão. Não, você precisa sair daqui, e lá fora testemunhar aquilo que você viveu e está vivendo agora neste momento. Ou seja, meu irmão, o lema tradicional da ordem inspirado em Elias é: vive o Senhor em cuja presença estou, que está lá em 1 Reis, capítulo 17, versículo 1. Vive o Senhor em cuja presença estou. Ou seja, a todo momento eu estou na presença de Deus. A oração, meu irmão, minha irmã, então não pode ser apenas um momento do dia, mas um estado permanente da nossa alma.
Eu aprendi com o padre Jonas que nós devemos rezar sempre. Claro, a igreja já ensina isso, mas como eu tive a graça de viver um pouquinho ao lado dele, lá na casa dele, cuidando dele, era um homem que estava a todo momento rezando. É um homem que estava a todo momento na presença do Senhor. É um homem que não perdia tempo, não é? Se aquilo não contribuía para a sua vida espiritual, o padre Jonas descartava fora, porque ele queria estar na presença do Senhor. Por isso, meu irmão, minha irmã, Nossa Senhora do Carmo nos ensina que toda a vida pode se tornar oração quando vivida na presença de Deus. Vou te contar um testemunho que eu vivi com Nossa Senhora. No ano passado, eu estava na cidade de Itapetininga, São Paulo. Eu estava indo em direção à Angra dos Reis, celebrar um cerco de Jericó. Por que eu estou contando este testemunho? Porque a todo momento eu preciso estar na presença do Senhor. Eu entrei no carro, eu ouvi Nossa Senhora dizendo ao meu coração: reze o rosário. Só que como eu ia dirigir quase 8 horas, não é? Quando a gente reza o terço, o rosário, e eu estava sozinho, dá sono, não é? E aí eu pensei, mas se eu começar a rezar aqui o terço sozinho, estou dirigindo, posso, não é, causar um acidente, sei lá, dormir. Na minha cabeça estava assim. E Nossa Senhora insistindo: reza o terço, o rosário, reza o rosário. E aí aquilo foi me incomodando de uma tal forma que eu disse: então eu vou rezar o rosário, vou obedecer à voz de Nossa Senhora. E fui e rezei o rosário todo no carro. Eu parei no Tietê para abastecer o carro, já tinha rezado todo o rosário. Segui a minha viagem e faltando uma hora mais ou menos para chegar em Angra dos Reis, já tinha percorrido bastante. Eu sofri um grave acidente numa curva na serra entre Ubatuba e Paraty, onde o meu carro teve perda total, não é? Eu caí numa valeta, o carro ele derrapou na curva, tinha muito cascalho, não é? Estavam reformando a pista e o meu carro, não é, entrou nessa valeta e foi arrastando. Eu saí do carro sem nenhum arranhão, saí do carro sozinho, e quando eu saí veio rapidamente, depois de alguns minutos, a polícia ali, rodoviária, e disse assim para mim: padre, o que eu vou dizer para o senhor eu não sei como te explicar. Todo mundo que sofre acidente, aqui onde o senhor sofreu esse acidente, não é? A pessoa, naturalmente, ela vai para a esquerda. Pela lei da física, o que aconteceu com o carro do senhor não tem como explicar. O seu carro era para ir para a esquerda, então, e na direção contrária de quem estava subindo, ou um carro pegaria o senhor, ou o senhor caía na ribanceira e capotaria e ia lá para baixo. Não sei explicar como o seu carro foi para a direita e ainda, não é, erguei as duas rodas e caí nessa valeta, não é? E o senhor não aconteceu nada. E ainda depois eu fui celebrar a missa ainda, que faltava ainda pouco tempo a me chegar, deu tempo a me celebrar. Mas por que eu estou dizendo isso? Quando nós estamos na presença do Senhor a todo momento e quando o Senhor nos inspira a estar rezando sempre, Ele nos livra de todo mal. Então por que Nossa Senhora não o livrou então deste acidente? Não, mostrou, tive perda total, perdi o carro, não é? Mas para mostrar que ali houve a mão de Deus, para dizer: quem reza, quem se coloca na presença de Deus, quem não tem medo de se abandonar na presença de Deus, Deus ele nos livra de todo mal, de todo e qualquer acidente, não é? Então para dizer: se eu estou a todo tempo na presença do Senhor rezando, o Senhor vai nos livrar de todo o mal. Protegeu a minha vida, não é? Não aconteceu nenhum mal, só foi a perda material. Mas eu quero acenar isso para você. Aquilo que é o lema do Carmelo, não é? O lema do Carmelo é: vive o Senhor em cuja presença estou. Ou seja, a todo momento eu e você precisamos estar
em Deus. Diga para esse teu irmão, se a tua irmã do seu lado, você precisa estar na presença de Deus. A todo momento, a todo instante, mesmo que você esteja com preguiça, mesmo que você tenha muito trabalho, você precisa rezar sempre. É rezar. Pega lá o Catecismo da Igreja Católica, lá na seção da oração que diz assim: é possível rezar a todo momento. E não é no rodapé do Catecismo que está escrito assim: eu posso rezar andando de bicicleta, eu posso rezar fazendo compra no supermercado, eu posso rezar cozinhando. Ou seja, eu não posso sair da presença do Senhor, eu preciso rezar sempre. Então é uma ordem do Senhor para mim, para você nesta tarde de hoje: rezar sempre. Por isso, meus irmãos, minhas irmãs, e aqui quero encerrar esta homilia dizendo: o importante, não é, é entender o escapulário. Quem usa o escapulário? Quem aqui usa o escapulário? Levante a mão. Olha que bonito, bastante gente usa. Então, mas não só para vocês, mas para aqueles que talvez queiram usar. O escapulário não é um amuleto. O escapulário não é garantia automática de salvação. Ele é um sacramental, é um sinal sagrado que desperta em nós a fé, que recorda em nós o compromisso de viver como discípulo de Cristo. E quem o recebe deve assumir o grande propósito de viver uma amizade com Deus, de cultivar uma vida de oração, de participar dos sacramentos, de imitar as virtudes de Maria, praticar a caridade e perseverar até o fim. Vestir o escapulário significa simbolicamente revestir-se de Cristo, deixando que Maria conduza a nossa vida espiritual. Por isso o escapulário não garante que ninguém vai para o céu, não. Garante você ir para o céu quem usa ou quem quer usar, se eu viver uma vida de intimidade com Deus. Porque não adianta usar o escapulário e não perdoar, e não amar, guardar mágoas, guardar rancor, fazer o mal. Eu preciso dar bom testemunho. Porque senão, não é, eu mesmo quero, ainda não fiz, mas quero usar, não é, aquele, esqueci o nome, do Sagrado Coração de Jesus, como que chama? A fita do apostolado. Mas eu não posso querer, ali, a fita do apostolado. Ainda quero fazer essa consagração. Nunca fiz, porque ainda não senti no coração. E hoje eu sinto que Deus prepara o meu coração para fazer isso. Mas eu preciso usar, mas viver aquilo que eu vou usar. Porque senão nada de adianta, não é? Eu preciso cultivar uma vida de intimidade com Deus, uma vida de oração. Porque o sinal não quer dizer que eu sou de Deus, que eu busco a Deus, mas deve ser para mim o desejo de estar sempre na vontade de Deus. Por isso, meu irmão, minha irmã, peçamos ao Senhor a graça de sermos íntimos, íntimos de nosso Senhor Jesus Cristo. E você que usa, seja testemunha do amor de Deus para as pessoas, porque é isso que as pessoas esperam de mim, esperam de você. Por isso, coloque a mão no seu coração, diga assim comigo: Senhor Jesus, por intercessão de Nossa Senhora do Carmo, eu quero viver na presença do Senhor, eu quero andar na presença do Senhor, eu quero um dia, Senhor, contemplar a sua face. Livra-me de todo mal, Senhor. Livra-me do pecado, Senhor. Dai-me a graça da vigilância, da prudência e de um coração simples. Vamos cantar, vamos pedir ao Senhor que molde o nosso coração, que molde a nossa vida e que nos configure a nosso Senhor Jesus Cristo. Pedindo um coração novo, um coração de carne, um coração que sabe corresponder à vontade de Deus.

Ave Maria, cheia de graça, o Senhor é convosco. Bendita sois vós entre as mulheres, e bendito é o fruto do vosso ventre, Jesus. Santa Maria, Mãe de Deus, rogai por nós, pecadores, agora e na hora de nossa morte. 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

0: E orai, irmãos e irmãs, para que o meu vosso sacrifício seja aceito por Deus Pai Todo-Poderoso.
1: Receba o Senhor por tuas mãos este sacrifício, para a glória do seu nome, para nosso bem e toda a sua santa igreja.
0: Acolhei, Senhor, as orações e oferenda dos vossos fiéis, que nos apresentamos na festa da bem-aventurada Virgem Maria, Mãe de Deus, que elas vos sejam agradáveis e nos tragam o auxílio da vossa misericórdia. Por Cristo.

0: na verdade, é digno e justo. É nosso dever e salvação dar-vos graça sempre em todo lugar. Senhor Pai Santo, Deus Eterno e Todo-Poderoso, e na memória de Maria sempre Virgem, louvar, bendizer e proclamar a vossa glória. Por obra do Espírito Santo, ela concebeu o vosso Filho unigênito e, sem perder a glória de sua virgindade, deu ao mundo a luz eterna, Jesus Cristo, Senhor nosso. Por ele vos louvo os anjos, vos adoram as dominações, tremem as potestades, os céus e as forças celestes, com os serafins unidos vos celebram exultantes. Concedei também a nós associar aos seus louvores, dizendo a uma só voz:
1: Santo, Santo, Santo, Senhor Deus do Universo, o céu e a terra proclamam a vossa glória. Hosana nas alturas. Bendito que vem em nome do Senhor. Hosana nas alturas.
0: Oração Eucarística segunda. Na verdade, ó Pai, vós sois santo, fonte de toda a santidade. Santificai, pois, estes dons, derramando sobre eles o vosso Espírito, a fim de que se tornem para nós o corpo e o sangue de nosso Senhor Jesus Cristo.
1: Enviai o vosso Espírito Santo.
0: Estando para ser entregue e abraçando livremente a paixão, Jesus tomou o pão, pronunciou a bênção de ação de graças, partiu e deu aos seus discípulos, dizendo: Tomai todos e comei, isto é o meu corpo, que será entregue por vós.

Do mesmo modo, no fim da ceia, ele tomou o cálice em suas mãos e, dando graças novamente, o entregou aos seus discípulos, dizendo: Tomai todos e bebei, este é o cálice do meu sangue, o sangue da nova e eterna aliança, que será derramado por vós e por todos para a remissão dos pecados. Fazei isto em memória de mim.

0: Mistério da fé.
1: Anunciamos, Senhor, a vossa morte e proclamamos a vossa ressurreição. Vinde, Senhor Jesus.
0: Celebrando, pois, o memorial da morte e ressurreição do vosso Filho, nós vos oferecemos, ó Pai, o pão da vida e o cálice da salvação, e vos agradecemos porque nos tornastes dignos de estar aqui na vossa presença e vos servir.
1: Aceitai, ó Senhor, a nossa oferta.
0: Suplicantes vos pedimos que, participando do corpo e sangue de Cristo, sejamos reunidos pelo Espírito Santo num só corpo.
1: O Espírito nos una num só corpo.
2: Lembrai-vos, ó Pai, da vossa Igreja que se faz presente pelo mundo inteiro, que ela cresça na caridade em comunhão com o Papa Leão, com o nosso Bispo Vladimir, os bispos do mundo inteiro, os presbíteros, os diáconos e todos os ministros do vosso povo.
1: Lembrai-vos, ó Pai, da vossa Igreja.
2: Lembrai-vos também, na vossa misericórdia, dos nossos irmãos e irmãs que adormeceram na esperança da ressurreição, e de todos os que partiram desta vida, acolhei-os junto a vós na luz da vossa face.
1: Concedei-lhes, ó Senhor, a luz eterna.
2: Enfim, nós vos pedimos, tende piedade de todos nós e dai-nos participar da vida eterna, com a Virgem Maria, Mãe de Deus, São José, seu esposo, os apóstolos e todos os santos que neste mundo viveram na vossa amizade, a fim de vos louvarmos e glorificarmos por Jesus Cristo, vosso Filho.

0: obedientes à palavra do Salvador e formados por seu divino ensinamento, ousamos dizer: Pai nosso,
1: que estás nos céus, santificado seja o vosso nome. Venha a nós o vosso
0: reino. Seja feita a vossa vontade, assim na terra como no céu. O pão nosso de cada dia nos dai hoje. Perdoai as nossas ofensas, assim como nós perdoamos a quem nos tem ofendido. E não nos deixeis cair em tentação,
1: mas livrai-nos do mal.
0: Livrai-nos de todos os males, ó Pai, e dai-nos hoje a vossa paz. Ajudados pela vossa misericórdia, sejamos sempre livres do pecado e protegidos de todos os perigos, enquanto aguardamos a feliz esperança e a vinda de nosso Salvador Jesus Cristo. Senhor Jesus Cristo, dissestes aos vossos apóstolos: Eu vos deixo a paz, eu vos dou a minha paz, não olheis os nossos pecados, mas a fé que anima a vossa igreja, dai-lhe segundo o vosso desejo a paz e a unidade. Vós que sois Deus com o Pai e o Espírito Santo.
1: Amém.
0: A paz do Senhor esteja sempre convosco.
1: O amor de Cristo nos uniu. Cordeiro de Deus, que tirais o pecado do mundo, tende piedade de nós. Cordeiro de Deus, que tirais o pecado do mundo, tende piedade de nós. Cordeiro de Deus, que tirais o pecado do mundo, dai-nos a paz.

0: Provai e vede como o Senhor é bom. Feliz quem nele coloca a sua esperança, o seu refúgio. Eis o Cordeiro de Deus que tira o pecado do mundo.
1: Senhor, eu não sou digno de que entreis em minha morada,
2: mas dizei uma palavra, serei salvo.
0: O corpo e o sangue de nosso Senhor Jesus Cristo que vamos receber, nos guarde para a vida eterna.
2: Amém. Nós pedimos que, ao receber a comunhão, você comungue na frente do ministro.

0: Desde agora as gerações hão de me chamar de bendita. O Poderoso fez em mim maravilhas e santo é o seu nome. Oremos. Senhor, vós nos fizestes participantes dos frutos da redenção eterna. Concedei a nós que celebramos a festa da mãe do vosso Filho, que nos gloriemos da plenitude da vossa graça e que sintamos crescer sempre mais a salvação. Por Cristo nosso Senhor.
1: Amém.
0: Voltemos o nosso olhar ao mosaico do Pai das Misericórdias e rezemos: Pai das Misericórdias e Deus de toda a consolação, ouvi a súplica confiante que vos apresentamos neste momento. Acolhei este povo que veio cheio de fé e esperança ao vosso santuário. Consolai os aflitos, socorrei os necessitados. Enxugai as lágrimas aqui derramadas. Amparai os fracos e recebei em vossos braços paternos este filho pródigo que volta para vós. Dai-nos a graça de sermos instrumentos da vossa misericórdia na vida dos nossos irmãos, para que assim o vosso nome seja amado em nossa família e em nossa nação. Tudo isso vos pedimos por vosso Filho Jesus Cristo, que convosco vive e reina na unidade do Espírito Santo.
1: Amém.
0: Pai das misericórdias e Deus de toda a consolação,
1: ouvi-nos.
0: Você que trouxe sua água, os objetos de devoção, aqueles que vão impor os escapulários, se você trouxe o escapulário, para ser abençoado, apresente agora também chave do carro, da casa, da moto, tudo aquilo que você queira apresentar, os exames médicos, fotos, apresente agora diante do Senhor. A nossa proteção está no nome do Senhor,
1: que fez o céu e a terra.
0: Dignai-vos, Senhor, abençoar, santificar, Senhor, a água, para que se torne sacramental da sua graça, seja instrumento de cura e libertação, e todos que tomarem sejam curados do corpo, da alma e do espírito. E onde for aspergida, afugentar o mal. Abençoe os quadros, abençoe os escapulários e abençoe tudo aquilo que agora está sendo apresentado. Por intercessão de Nossa Senhora do Carmo, abençoe Deus Todo-Poderoso, Pai, Filho e o Espírito Santo.
1: Amém.
0: Quero fazer um convite para a Diocese de Caraguatatuba. Amanhã estarei no Santuário Santo Antônio, às 19 horas, celebrando uma missa por cura e libertação, com oração por cura e libertação e batismo no Espírito Santo. Então você que mora na Diocese de Caraguatatuba, Ilhabela, Ubatuba, São Sebastião, você possa também participar conosco amanhã às 19 horas, não é? Junto com o padre, não é, que nos convida sempre para estar lá, o padre Julián. Queremos agradecer já a presença de todos que estarão nesta celebração. Agradeço mais uma vez a presença do nosso sacerdote, Padre Rafael, seja muito bem-vindo. O Padre Jonas disse que quando um sacerdote visita a Canção Nova é o próprio Cristo que nos visita. Então queremos agradecer a Deus também por toda a sua diocese, que também veio com o Senhor. Vamos pedir a bênção do Senhor, peço ao sacerdote que comigo abençoe o povo de Deus.

0: pelo Filho da Virgem Maria, que salvar o gênero humano, vos enriqueça com a sua bênção.
1: Amém.
0: Seja-vos dado sentir

0: e Espírito Santo desça sobre vós e permaneça para sempre.
1: Amém.
0: Esqueci de agradecer à Casa de Missão de Lorena, que esteve todo dia aqui. Se puder também falar a programação lá da Casa de Missão, para que as pessoas possam lá participar também.
2: Sim, nossa Casa de Missão em Pequim Lorena, né, onde tudo iniciou. Todas as quintas-feiras, 19h30, nós temos a missa do Clube da Evangelização. Hoje, por exemplo, teremos a presença do Padre René, né, missionário também da Canção Nova, que mora em Lavrinhas. Semana que vem, Padre Roger Luiz conosco também. Se você pode, venha participar conosco. Deus abençoe.
0: No nome do Senhor, ide em paz e o Senhor vos acompanhe.
1: Graças.

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7: 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São Maximiliano Kolbe.
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11: Seja muito bem-vindo à Canção Nova. É isso aí, estamos chegando com mais um programa e este é o Canção Nova e você. Uma oportunidade de nos encontrarmos como família, onde nós compartilhamos vida, compartilhamos a missão da Canção Nova. Tem música, tem informações a respeito do Clube da Evangelização, tem partilha da palavra, tem testemunho. Tudo isso para nos proporcionar uma experiência com Deus. Toda a programação da Canção Nova traz como meta principal nos levar a uma experiência de encontro com Deus, porque Ele é o único que pode mudar a nossa vida. Pode transformar o nosso nada em amor, pode curar as nossas feridas, pode renovar a nossa esperança, pode nos revelar o sentido da nossa existência e nos levar a uma experiência mais profunda de relação com Ele, que é o próprio amor. Inclusive, o eterno amor de Deus é o tema do nosso programa hoje, e eu já começo compartilhando um trechinho da palavra de Deus que está em João capítulo 4, versículo 16. Deus é amor, e quem permanece no amor, permanece em Deus e Deus nele. Esta verdade é libertadora. Quanto mais nós permanecemos em Deus, mais Deus permanece em nós. E Ele, que é o próprio amor, nos transforma, nos fazendo novas criaturas, conduzidas pelo amor. Tomar posse do amor de Deus por nós faz toda a diferença na nossa vida. Não sei o que você tem vivido e qual é a sua relação com Deus, mas hoje eu recordo essa verdade libertadora. Deus conhece você pelo nome, sabe toda a sua história. Ama você apaixonadamente e não desiste de você por nada neste mundo. Mesmo que as suas tentativas de acertos tenham lhe afastado de Deus, mesmo que as suas escolhas não tenham sido as melhores até hoje, ainda há tempo de voltar para Deus. E Ele sempre está à sua espera. Ele não desiste de você jamais. Porque Ele é amor e o amor nunca se cansa. Quando eu escutava falar a respeito do amor de Deus, sempre me tocava profundamente. Tinha uma frase que me marcava muito e até hoje, quando eu escuto, toca o meu coração. Nós falávamos uns para os outros: Jesus te ama. E pode parecer muito simples, muito ordinário. Jesus te ama, e daí? Não, isso é uma verdade libertadora. Dependendo da forma como você está interiormente, porque às vezes nós até aparentemente estamos bem, mas por dentro estamos triturados, arrasados. E você escuta: Jesus te ama. Deus está contigo, coragem. Deus não desistiu de você, Ele está com você. Isso vai nos curando, vai nos enchendo de esperança, de força, de coragem para continuar. E neste dia, eu digo mais uma vez para você, e nesta frase também a minha oração: Jesus te ama, Ele não desistiu de ti. Coragem. Assim, a gente começa o nosso programa de hoje. Eu trago a primeira canção, daqui a pouquinho tem Testemunho do Dia.

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1: Este é o programa Canção Nova e você lhe fazendo companhia nesta hora e dividindo com você a bênção e a responsabilidade que é ser Canção Nova. Eu sou Djanira Silva, sou missionária na comunidade Canção Nova, tenho a responsabilidade de estar agora diante dos microfones, mas também a grande graça, porque falando com você, rezando junto com você, eu vou experimentando a ação de Deus na minha alma e vou compartilhando essa experiência com você, com o desejo enorme de que a graça de Deus que me alcança transborde e alcance também o seu coração, renovando a sua fé, sua esperança, me ajudando a acolher esta verdade libertadora que é o amor de Deus por você. Inclusive, a parábola do filho pródigo, que está aqui como uma direção para a nossa partilha, em Lucas 15, no versículo 20, nós lemos que o pai daquele jovem, o filho pródigo, que pediu parte da sua herança e se ausentou da casa paterna, gastou todos os seus bens distante do pai. O pai avista o filho quando ele ainda estava longe e cheio de compaixão. Olha que palavra linda. O pai, cheio de compaixão, correu-lhe ao encontro, abraçou e beijou. E Deus, ele age assim conosco. Quando decidimos voltar para Deus, mesmo que tenhamos feito escolhas erradas que nos distanciaram de Deus, como foi o caso do filho pródigo, ele sempre está à nossa espera. Ele não desiste de nós. Então é sempre tempo de voltar. O erro que muitas vezes se comete é de ficar fazendo cálculos em relação ao amor de Deus, ao perdão de Deus, ficar comparando Deus com o nosso limite no amor, na misericórdia. Mas isso não é justo, porque o amor de Deus é para sempre. A sua misericórdia não tem fim, é insondável, dura eternamente, nos lembra a palavra de Deus. Então, se hoje você está ouvindo este programa, não é por um acaso. Já é a providência de Deus tocando o seu coração. Se você percebe que é tempo de voltar, não tenha medo, volte. Busque a confissão, busque um aconselhamento, peça ajuda e saiba que Deus está de braços abertos à sua espera, assim como aquele pai que avistou o filho de longe e correu-lhe ao encontro, cheio de compaixão, e o abraçou e o beijou. Deus te espera. Vamos ao testemunho do dia? Hoje quem vai compartilhar um trechinho da sua história conosco é a Nádia Cristina. Ela teve também a sua vida transformada pelo amor misericordioso de Deus. Vamos ouvir?
2: Olá, ouvintes da Rádio Canção Nova. Eu sou a Nádia Cristina Paulino Zeferino, sou aqui da cidade de Votorantim. Conheci a Canção Nova lá na minha juventude, através dos meus amigos. Amigos estes que conheci dentro do grupo de jovens Filhos de Maria, o qual fundamos aqui na nossa cidade. E quero compartilhar um pouquinho desse testemunho, né? Como eu disse, conheci o Senhor lá na minha juventude. Vim de uma família normal, católicos normais, mas que só ia à missa de domingo e tudo bem. Porém, através desse grupo de oração e através dessas muitas idas em acampamentos na Canção Nova, adorações ao Santíssimo, programas de PHN assistidos lá em casa, na TV, aquilo foi mudando a minha família e foi transformando a minha juventude. E foi na juventude também que conheci meu esposo atual aqui, Diogo, e nós começamos a namorar. E daí essa necessidade de namorar e seguir aquilo que Deus queria para nós, que era um namoro santo. E foi a Canção Nova, uma ferramenta fundamental para toda a nossa vida até agora, que foi através das pregações de professor Felipe Aquino, Márcio Todeschini, que nós descobrimos o que era um namoro santo, o que eu precisava fazer, e nós esperamos em Deus antes de namorar, até decidir namorar. E foi nesse começo de namoro aonde eu descubro também um diagnóstico, que é a escoliose, onde a minha coluna já estava no grau acentuado aí de 70 graus, torto, estava comprimindo meu coração e meu pulmão, e meus irmãos, e tudo isso poderia ter graves consequências, no qual eu não poderia ter filhos, no qual eu poderia até, né, morrer. E eu precisei entrar dentro de uma fila de SUS para poder esperar esta cirurgia. Cirurgia a qual levou 8 horas, né? E eu falei pro Diogo: Diogo, você vai continuar namorando comigo? Ele disse que sim. Independente de todas o que poderia acontecer logo após a cirurgia, ele continuou. Foram 8 horas de cirurgia, Diogo me esperando ali. 21 pinos na coluna e 2 hastes. E a pós-cirurgia foi muito difícil. E toda aquela formação que recebemos de esperar no Senhor, viver no amor santo, foi muito importante, porque o Diogo foi aquele que ficou comigo no pós-operatório. Eu não conseguia andar, ele levava eu até a Eucaristia, e aquelas ações me levaram a fazer refletir que aquele era o homem qual queria casar. E casamos, e tivemos um primeiro bebê, o qual perdemos, e a Canção Nova também foi aquele bálsamo para sustentar nossa fé, e nossa segunda filha, Luísa, e depois o João. E daí entra um dilema. O Senhor nos quis levar para águas mais profundas, que era abertura à vida. E naquele dilema de abrir ou não, né, a entregar para Deus isso, ligo a TV num dia em que eu rezava muito, chorando aos prantos, liguei a TV, professor Felipe Aquino pregando e falando bem nesse trecho, na hora que eu liguei a TV: não sou eu que estou dizendo, não é a Canção Nova, não é o bispo, não é a igreja, mas é o próprio Deus. Crescer e multiplicar, e essa é a ordem de Deus. E foi então ali que, aos prantos, eu abri mais uma vez minha vida a Deus, junto com o Diogo. E nós tivemos ali, estamos agora com o 5º filho, né? Tivemos 5 filhos e 1 no céu. E a necessidade de educá-los bem entra outro desafio: como educar estas crianças? Então, Deus coloca no nosso coração, no meu coração, a necessidade de abrir um colégio. E em sonho, Nossa Senhora aparece falando: tem que ser católico, esse colégio tem que ser católico. E nós conversamos com o bispo Dom Júlio, e esse nos abençoou aqui na cidade de Sorocaba, o qual nós abrimos um colégio católico de educação personalizada, chamado Colégio Pequena Via e Colégio Caminho. Hoje, que nós começamos com 10 alunos apenas, em 2 anos nós temos 100 alunos, e o Senhor continua ainda fazendo grandes milagres, porque aquele que entrega sua vida a Deus, todo momento é provado, mas o Senhor nos sustenta. E a Canção Nova tem sido esse sustento, a qual, através das suas formações, tem realizado mesmo prodígios e milagres na nossa vida. E é isso, tem muito mais coisa para falar, mas Deus abençoe. Nos siga dentro do Instagram, Colégio Pequena Via e Colégio Caminho, na cidade de Sorocaba, educação católica e personalizada. Fiquem com Deus, até mais.
1: Louvado seja nosso Senhor Jesus Cristo. Para sempre seja louvado. Bendito seja Deus pela sua vida, Nádia, pelo seu testemunho e pela experiência tão profunda da misericórdia de Deus, que lhe transformou e continua lhe transformando todos os dias. Que Deus lhe conceda a graça da perseverança até o fim. Nós damos continuidade ao nosso programa ouvindo mais uma canção. Um abraço especial para você que sintonizou agora. Seja bem-vindo. Este é o programa Canção Nova e Você. 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
1: Estamos de volta com o programa Canção Nova e você. Eu sou de Janira Silva, te fazendo companhia nesta hora. E você, quem é? Está tudo bem? Como que foi o seu dia até agora? Tudo bem? Tomara que sim. Mas se não foi tudo como você esperava, não se desespere. Um dia de cada vez e a vitória virá. A nossa vida, ela não é assim uma linha reta. Ela tem altos e baixos. Tem dias que as coisas dão mais certo, outros não tanto. Mas o segredo é seguir em frente, com fé, com esperança, sabendo que Deus está conosco e que Ele não nos abandona. E com Ele nós também somos mais que vencedores, como nos lembra São Paulo. Então, coragem, viu? Estamos juntos aqui na Canção Nova e rezamos por você sempre, pedindo que a misericórdia de Deus lhe fortaleça a cada dia. 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E é para você que eu trago a próxima canção.

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1: Você sintoniza a rede Canção Nova de rádio. Nós estamos apresentando o programa Canção Nova e Você, que lhe faz companhia sempre neste horário. E como é bom nós estarmos juntos neste espaço que é reservado, é pensado com muito carinho para você, que é sócio da Canção Nova, que é ouvinte, que ama a Canção Nova e por isso mesmo evangeliza junto conosco através da sua contribuição, da sua audiência, da sua participação nos nossos eventos e também da sua oração, que é uma forma muito concreta e muito importante de colaborar com a evangelização aqui na Canção Nova. O nosso programa já vai caminhando para o final. Hoje nós falamos a respeito do amor de Deus, que é eterno, que é imutável, não muda jamais. E incentivamos você a dar passos concretos de volta ao coração de Deus, que lhe espera sempre. Não tenha medo de voltar. Jesus misericordioso disse a Santa Faustina, em uma das suas revelações, que não existe nenhum pecador, nenhum tipo de pecado que o assuste. A sua misericórdia é muito maior do que as misérias nossas, humanas. Então não tenha medo. Ele diz que nenhum pecador tenha medo de se aproximar da minha misericórdia. E ele diz isso para você hoje. Volte para Deus. Ele ama você apaixonadamente e está à sua espera, tá bom? Não demore. Nós também tivemos o testemunho da Nádia Cristina, também falando da sua transformação de vida, né? Os testemunhos sempre nos fortalecem na fé. E eu concluo o programa com um trechinho da oração atribuída a São Francisco de Assis, que diz assim: é dando que se recebe, é perdoando que se é perdoado, e é amando que se vive para a vida eterna. Amém. Um grande abraço para você. Continue na sintonia da Rede Canção Nova de Rádio. Eu, de Janira, fico por aqui. Até o próximo programa Canção Nova e Você, se Deus quiser.
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2: Sejam fortes e corajosos, não tenham medo, porque o Senhor, seu Deus, é quem vai com você. Livro do Deuteronômio, capítulo 31, versículo 6.
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4: Ângelus, a saudação da Igreja à Virgem Maria.
5: O anjo do Senhor anunciou a Maria e ela concebeu do Espírito Santo. Ave Maria, cheia de graça, o Senhor é convosco. Bendita sois vós entre as mulheres e bendito é o fruto do vosso ventre, Jesus. Santa Maria, Mãe de Deus, rogai por nós, pecadores, agora e na hora da nossa morte. Amém. Eis aqui a escrava do Senhor. Faça-se em mim segundo a vossa palavra. Ave Maria, cheia de graça, o Senhor é convosco. Bendita sois vós entre as mulheres e bendito é o fruto do vosso ventre, Jesus. Santa Maria, Mãe de Deus, rogai por nós, pecadores, agora e na hora da nossa morte. Amém. E o Verbo Divino se fez carne e habitou entre nós. Ave Maria, cheia de graça, o Senhor é convosco. Bendita sois vós entre as mulheres, e bendito é o fruto do vosso ventre, Jesus. Santa Maria, Mãe de Deus, rogai por nós, pecadores, agora e na hora da nossa morte. Amém. Rogai por nós, Santa Mãe de Deus, para que sejamos dignos das promessas de Cristo. E agora, através das mãos de Nossa Senhora, a sua mãe, a nossa mãe, a mãe da sua família, a mãe daqueles que você ama e pelos quais você é responsável, através das mãos dela, a bênção daquele que é o Filho da Virgem Maria, Rei dos Reis e Senhor dos Senhores, que abranja todas as suas situações, todos os seus problemas, todos aqueles que lhe são caros. Sobre tudo isso, especialmente sobre você, a bênção do Deus Todo-Poderoso, Pai, Filho e Espírito Santo. Amém.
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7: Boa noite a você que está sintonizado pela rede de rádio Canção Nova e junto rezaremos o Santo Terço. Eu sou o Soares, junto comigo está toda a bancada para rezarmos o Santo Terço de hoje. Quinta-feira, junto, Santo Terço a Nossa Senhora, meditando os mistérios luminosos. Preparamos o nosso coração para rezarmos juntos e convidamos você a participar conosco, trazendo suas intenções. Envie a sua intenção pelo nosso WhatsApp 12 99145-5871. Vou repetir: 12 99145-5871. Não esqueça de colocar o seu nome, sua cidade e sua intenção. Iniciamos o Santo Terço. Pelo sinal da Santa Cruz, livra-nos Deus nosso Senhor dos nossos inimigos. Em nome do Pai, do Filho e do Espírito Santo. Amém. Amém. Divino Jesus, nós vos oferecemos este terço que vamos rezar, meditando nos mistérios da vossa redenção. Concedei-nos, por intercessão da Virgem Maria, Mãe de Deus e Nossa Mãe, as virtudes que nos são necessárias para bem rezá-los e a graça de ganharmos as indulgências desta santa devoção. Oferecemos particularmente em desagravos dos nossos pecados cometidos contra o Sagrado Coração de Jesus, Imaculado Coração de Maria, pela paz no mundo, conversão dos pecadores, pelas almas no purgatório, santificação das famílias, pelo Santo Padre, o Papa Leão XIV e toda a Santa Igreja, e pela comunidade Canção Nova. Professamos a nossa fé.
8: Creio em Deus Pai Todo-Poderoso, Criador do céu e da terra, e em Jesus Cristo, seu único Filho, nosso Senhor, que foi concebido pelo poder do Espírito Santo, nasceu da Virgem Maria, padeceu sob Pôncio Pilatos,

0: eterna. Amém.
1: Rezaremos um Pai Nosso e três Ave Marias em honra à Santíssima Trindade. Pai nosso que estás no céu, santificado seja vosso nome. Venha a nós o vosso reino, seja feito a vossa vontade, assim na terra como

0: do mal. Amém.
1: Ave Maria, cheia de graça, o Senhor é convosco. Bendita sois vós entre as mulheres e bendito é o fruto do vosso ventre, Jesus.
0: Santa Maria, Mãe de Deus, rogai

0: os pecadores, agora e na hora de nossa morte. Amém.
1: Ave Maria, cheia de graça, o Senhor é convosco. Bendita sois vós entre as mulheres e bendito é o fruto do vosso ventre, Jesus.
0: Santa Maria, Mãe de Deus, rogai por nós, pecadores, agora e na hora de nossa morte. Amém.
1: Glória ao Pai, ao Filho e ao Espírito Santo.
0: Como era no princípio, agora e sempre. Amém.
1: Ó meu Jesus,
0: perdoa

0: batizarem.
1: Ó Maria concebida sem pecado,
0: rogai por nós que recorremos a vós.
1: Jesus, Maria e José,
0: a nossa família vossa é.
1: Comigo no estúdio está a Dona Raquel. Boa noite, Dona Raquel. Suas intenções
2: Boa
1: para
2: noite.
1: O Santo Terço.
2: Boa noite, Soares. As minhas intenções são as seguintes: é pela minha conversão, pelas almas de meus pais, esposo e todos da família, pelas almas do purgatório, pelos sacerdotes, em especial Padre William, Padre Marco Antônio Valadares, Padre Alex e todos os sacerdotes do mundo inteiro. Quero pedir também por uma amiga que ela me pediu hoje, pela Cássia e família. E peço aqui por todos os meus amigos da bancada, o Soares, o Marcos, a Cristilaine, Gislaine, Inês e o nosso amigo aqui, Manuel, por toda a sua família e todas as famílias do mundo inteiro.
1: Amém. Boa noite, Marcos. Quais as suas intenções para o Santo Terço?
3: Boa noite, Soares. Boa noite, bancada. Eu queria oferecer esse terço pela minha conversão, pelas almas de todos os meus familiares falecidos, pela obra Canção Nova, né? Por essa obra maravilhosa que é a Canção Nova, que nós amamos muito. Pela minha mãe, meu pai, minha irmã, a Márcia, o Ney, que estão lá na roça com o radinho ligado, ouvindo a gente aqui. E por todos os ouvintes dessa rádio.
1: Amém. Gislaine, boa noite. E quais as intenções para o Santo Terço?
4: Boa noite, Soares. Boa noite, bancada. E as minhas intenções é intenção do Lucas, né, que sofreu um acidente, está internado em São Sebastião do Paraíso. Intenção da Marlúcia e o Fernando, que são os pais dele. Na intenção da minha mãe Aparecida, meu pai Juventino, lá no bairro Areias, município de Fortaleza de Minas. Na intenção também da minha irmã Gleida, da minha irmã Andréia, todos os meus sobrinhos, meus cunhados. E também na intenção do padre Edno, que é o pároco de Fortaleza de Minas. Na intenção da Degmar, lá que está em São Sebastião do Paraíso, rezando conosco. Na intenção da Lourdes, de São Sebastião do Paraíso. E de todo o pessoal também de Jacuí, a Lourdes, o João e toda a família. E intenção de todos da Canção Nova, da comunidade Canção Nova, pelas vocações sacerdotais, religiosas e também pela minha conversão.
1: Amém. Boa noite, Inês. E quais as suas intenções para o Santo Terço?
5: Boa noite, Soares. Boa noite, bancada. Eu sou Inês, eu sou a cunhada da Idésia, irmã da Heloína. E as minhas intenções para esse Santo Terço é pela minha mãe Rosalina e pelo meu irmão Edilson, que ontem sofreu um infarto e hoje ele está entubado. Então, eu rezo por todas as intenções aqui também de toda a comunidade Canção Nova e principalmente por essa intenção.
1: Amém. Boa noite, Manuel. Colocamos aqui todas as suas intenções, seus familiares e as suas necessidades. Também conosco rezando aqui está o Irineu de Piquete. Boa noite, Irineu. As suas intenções nós rezaremos junto. O Leandro de Cataguases, Minas Gerais. Coloca aqui, boa noite. Eu sou o Leandro. Peço oração pela saúde da minha mãe, Elia. Elia, tá? Também. Boa noite, Diná, de São Paulo. Colocamos aqui todas as suas intenções. Ela pede pela saúde da sua filha, Daniela, e o trabalho dela. Pela saúde do seu genro Felipe e toda a família Canção Nova. Que Maria passe à frente. Amém.
5: Amém.
1: Também conosco...

de Cruzeiro, é o Luiz Antônio. Boa noite, bancada. Rezando esse terço com vocês, pede pelo Papa Leão XIV, por todos os doentes e os sacerdotes, e pela família dele e todos da Canção Nova. Amém, obrigado. Aqui conosco está o Clóvis Moraes, nosso companheiro que sempre reza aqui conosco, sempre que pode. Também colocamos as suas intenções pela situação que você vive, pela sua esposa, pela sua mãe, por tudo que você almeja para a noite de hoje. Amém. Vani de Lorena, também colocamos você aqui, ela reza por todos da bancada, reza pelo seu filho, a sua nora, a neta, o netinho, né, por toda a família Fagundes, Xavier, Pereira, Silva, Martinelli, Souza, Dias, estamos junto com você. No primeiro mistério luminoso, contemplamos o batismo de Jesus no Rio Jordão. Pai nosso que estás no céu, santificado seja vosso nome. Venha a nós o vosso reino, seja feito a vossa vontade, assim na terra como no céu. O pão

0: mal. Amém.
1: Ave Maria, cheia de graça, o Senhor é convosco. Bendita sois vós entre as mulheres e bendito é o fruto do vosso ventre, Jesus.
0: Santa Maria, Mãe de Deus, rogai por nós, pecadores, agora e na hora de nossa morte. Amém.
1: Ave Maria, cheia de graça, o Senhor é convosco. Bendita sois vós entre as mulheres e bendito é o fruto do vosso ventre, Jesus.
0: Santa Maria, Mãe de Deus, rogai por nós, pecadores, agora e na hora de nossa morte. Amém.
1: Ave Maria, cheia de graça, o Senhor é convosco. Bendita sois vós entre as mulheres e bendito é o fruto do vosso ventre, Jesus.
0: Santa Maria, Mãe de Deus, rogai por nós, pecadores, agora e na hora de nossa morte. Amém.
1: Ave Maria, cheia de graça, o Senhor é convosco. Bendita sois vós entre as mulheres e bendito é o fruto do vosso ventre, Jesus.
0: Santa Maria, Mãe de Deus, rogai por nós, pecadores, agora e na hora de nossa morte. Amém.
1: Ave Maria, cheia de graça, o Senhor é convosco. Bendita sois vós entre as mulheres e bendito é o fruto do vosso ventre, Jesus.
0: Santa Maria, Mãe de Deus, rogai por nós, pecadores, agora e na hora de nossa morte. Amém.
1: Ave Maria, cheia de graça, o Senhor é convosco. Bendita sois vós entre as mulheres e bendito é o fruto do vosso ventre, Jesus.
0: Santa Maria, Mãe de Deus, rogai por nós, pecadores, agora e na hora de nossa morte. Amém.
1: Ave Maria, cheia de graça, o Senhor é convosco. Bendita sois vós entre as mulheres e bendito é o fruto do vosso ventre, Jesus.
0: Santa Maria, Mãe de Deus, rogai por nós, pecadores, agora e na hora de nossa morte. Amém.
1: Ave Maria, cheia de graça, o Senhor é convosco. Bendita sois vós entre as mulheres e bendito é o fruto do vosso ventre, Jesus.
0: Santa Maria, Mãe de Deus, rogai por nós, pecadores, agora e na hora de nossa morte. Amém.
1: Ave Maria, cheia de graça, o Senhor é convosco. Bendita sois vós entre as mulheres e bendito é o fruto do vosso ventre, Jesus.
0: Santa Maria, Mãe de Deus, rogai por nós, pecadores, agora e na hora de nossa morte. Amém.
1: Ave Maria, cheia de graça, o Senhor é convosco. Bendita sois vós entre as mulheres e bendito é o fruto do vosso ventre, Jesus.
0: Santa Maria, Mãe de Deus, rogai por nós, pecadores, agora e na hora de nossa morte. Amém.
1: Glória ao Pai, ao Filho e ao Espírito Santo.
0: Como era no princípio, agora e sempre. Amém.

0: precisarem.
1: Ó Maria concebida sem pecado,
0: rogai por nós que recorremos a vós.
1: Jesus, Maria e José,
0: a nossa família vossa é.
1: E neste segundo mistério, rezando conosco, está a Maria Aparecida de Caxambu, Minas Gerais. Ela reza o Santo Terço pela paz mundial, por todos que estão rezando, por seus filhos, Sandra, Emanuel, netos, a Eloá e o Rafael, pela conversão deles e pelas almas do meu esposo, Paulo Argemiro, e por Antônio Ribeiro. Colocamos aqui, Maria, todas as tuas intenções. Também a Maria José de Serrinha, na Bahia, está rezando conosco. Colocamos aqui também as suas intenções. Júlio César de Leopoldo, Minas Gerais. Ele reza hoje em ação de graças pela recuperação da Margarida, Maria, Antônia, são vários nomes aqui, pela recuperação da saúde do padre Manuel Venâncio de Oliveira, Cristiano Alves da Silva, por todos os sacerdotes e também pelos profissionais da saúde, por uma intenção particular, pelos cristãos perseguidos no mundo inteiro e por todos os enfermos e agonizantes de hoje. Catarina de Cruzeiro também rezando conosco esse Santo Terço. Boa noite, Ana Cláudia de Lorena, colocando aqui as suas intenções. Ela reza hoje pelos impossíveis, pela saúde dela, pela família, por todos que necessitam de orações. Amém. Luzilene de Osasco também está ligadinha conosco e rezando. Ela é de Osasco, conforme eu falei, pede orações pelos seus filhos Michele e Jair, que Deus livre os das bebidas alcoólicas e das más amizades. Também colocamos aí, juntamente com a intenção dela, todos os jovens que hoje estão aí dependentes do álcool, do cigarro e de qualquer tipo de droga. Cláudio Antônio de São João da Boa Vista, São Paulo, são várias intenções, colocamos aqui e rezamos junto com você. No segundo mistério luminoso, contemplamos a revelação de Jesus nas bodas de Cana.
2: Antes de começar o segundo terço, eu quero pedir pelas famílias Cavalcante, Guimarães, Soares, Moraes, família Dias, Braga e família Valadares. Pai nosso que estás no céu, santificado seja o vosso nome. Venha a nós o vosso reino, seja feita a vossa vontade, assim na terra como no céu.
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0: Ave Maria, cheia de graça, o Senhor é convosco. Bendita sois vós entre as mulheres e bendito é o fruto do vosso ventre, Jesus.
1: Santa Maria, Mãe de Deus, rogai por nós, pecadores, agora e na hora de nossa morte. Amém.
0: Ave Maria, cheia de graça, o Senhor é convosco. Bendita sois vós entre as mulheres e bendito é o fruto do vosso ventre, Jesus.
1: Santa Maria, Mãe de Deus, rogai por nós, pecadores, agora e na hora de nossa morte. Amém.
0: Ave Maria, cheia de graça, o Senhor é convosco. Bendita sois vós entre as mulheres e bendito é o fruto do vosso ventre, Jesus.
1: Santa Maria, Mãe de Deus, rogai por nós, pecadores, agora e na hora de nossa morte. Amém.
0: Ave Maria, cheia de graça, o Senhor é convosco, bendita sois vós entre as mulheres e bendito é o fruto do vosso ventre, Jesus.
1: Santa Maria, Mãe de Deus, rogai por nós, pecadores, agora e na hora de nossa morte. Amém.
0: Ave Maria, cheia de graça, o Senhor é convosco. Bendita sois vós entre as mulheres e bendito é o fruto do vosso ventre, Jesus.
1: Santa Maria, Mãe de Deus, rogai por nós, pecadores, agora e na hora de nossa morte. Amém.
0: Ave Maria, cheia de graça, o Senhor é convosco. Bendita sois vós entre as mulheres e bendito é o fruto do vosso ventre, Jesus.
1: Santa Maria, Mãe de Deus, rogai por nós, pecadores, agora e na hora de nossa morte. Amém.
0: Ave Maria, cheia de graça, o Senhor é convosco. Bendita sois vós entre as mulheres e bendito é o fruto do vosso ventre, Jesus.
1: Santa Maria, Mãe de Deus, rogai por nós, pecadores, agora e na hora de nossa morte. Amém.
0: Ave Maria, cheia de graça, o Senhor é convosco. Bendita sois vós entre as mulheres e bendito é o fruto do vosso ventre, Jesus.
1: Santa Maria, Mãe de Deus, rogai por nós, pecadores, agora e na hora de nossa morte. Amém.
0: Ave Maria, cheia de graça, o Senhor é convosco. Bendita sois vós entre as mulheres e bendito é o fruto do vosso ventre, Jesus.
1: Santa Maria, Mãe de Deus, rogai por nós, pecadores, agora e na hora de nossa morte. Amém.
0: Ave Maria, cheia de graça, o Senhor é convosco. Bendita sois vós entre as mulheres e bendito é o fruto do vosso ventre, Jesus.
1: Santa Maria, Mãe de Deus, rogai por nós, pecadores, agora e na hora de nossa morte. Amém.
2: Glória ao
0: Pai, ao Filho e ao Espírito Santo,
1: como era no princípio, agora e sempre. Amém.
0: Ó meu bom Jesus,

0: Jesus, Maria e José,
1: a nossa família vossa é.
0: Doce coração de Maria,
2: sede a nossa salvação.
0: Nossa Senhora do Carmo,
1: rogai por nós.
3: E nesse terceiro mistério, eu rezo pela minha conversão, pela minha família, minha esposa, pela recuperação da queda que ela sofreu, pelos meus filhos, a minha nora, o meu sogro. Também coloco aqui o Giovanni de Souza, que está fazendo tratamento oncológico, também pela sua esposa Zilda, pela dona Clélia Carvalho de Castro, mãe do Fabinho de Castro aqui em Cachoeira Paulista, pelo Edésio, a Heloína, o Diogo, que estão viajando em direção a Guarapuava, no Paraná. Também pelo Zezinho, a Márcia, o William, o Samuel, todos que trabalham lá juntamente com ele, o Labasca. Também coloco nesse santo terço o João Satim, Eduardo Satim, Rosileia, Guto Satim, todos da família Satim. Também conosco aqui, rezando, Carlos Alberto de Piquete. Ele reza pelas almas da Maria de Lourdes Ribeiro e Roberto Simone Ribeiro, por Letícia Zapata, pelo reitor do santuário, padre Fernando, pela esposa dele, pela sua família Ribeiro, por todos nós aqui da bancada, por todos os doentes. Reza também pelo Santo Padre, o Papa João Paulo de Guarulhos, está rezando conosco. Boa noite, João Paulo. Colocamos aqui todas as suas intenções. Ele reza pela sua conversão, conversão dos seus amigos e familiares, na cidade de Três Pontas, Minas Gerais. Rosane Gomes, sempre ligadinha conosco. Boa noite, Soares, dona Raquel,
4: boa
3: Marcos,
4: noite.
3: Gislaine, Inês, Emanuel. Ela reza boa pela noite. Comunidade Canção Nova, agradece pelo matrimônio com o Ricardo, também reza pelos seus filhos. Ela tem uma situação especial com o Felipe, que graças a Deus já está nas mãos de Nossa Senhora, pelo Paulo Henrique, o João Marcos e Bruno, por todos os seus familiares, pela sua nora Helena, pelos seus netos Beatriz, Jonathan, por todas as pessoas difíceis no meu trabalho, pela conversão da família dela, pela recuperação da saúde da sua irmã Simone. Também reza pelos sacerdotes, tá, especial pelo padre Isaac Freire, pelo Instituto Francisca de Paula de Jesus e pela diretora dela. Também conosco rezando Luiz Carlos de São José do Rio Preto. Ele sempre pedindo pela cura e libertação, salvação e chuva. Também pede pela necessidade dos impossíveis para ele, que para Deus não é. Também pela saúde da neta dele, a Laurinha. O Biranei de Camaçari, na Bahia, também rezando conosco. Boa noite, Soares, Raquel, Marcos, Gislaine, Inês e Emanuel.
4: Boa noite.
3: Hoje rezamos todos que fazem tratamento oncológico, pelos moradores de rua, pelas crianças abandonadas, pelas almas dos seus pais, melhor, do seu pai, Everaldo, e todos os seus familiares, pelas almas no purgatório e por todos. Graças ao, e por todas as graças alcançadas. Raimunda de Brumado, na Bahia, ela coloca aqui as suas intenções. Reza em agradecimento a Deus pela cirurgia da Elita Neves, pedido por sua recuperação. No terceiro mistério luminoso, nós contemplamos Jesus anuncia a toda boa nova e nos convida à conversão.
5: Nesse terceiro mistério, eu queria colocar também o grupo de oração de Fortaleza de Minas, Nazaré, está completando 35 anos, e todos os servos do grupo de oração. Pai nosso que estais no céu, santificado seja o vosso nome. Venha a nós o vosso reino. Seja feita a vossa vontade, assim na terra como no céu.

0: Amém.
1: Ave Maria, cheia de graça, o Senhor é convosco. Bendita sois vós entre as mulheres. Bendito é o fruto do vosso ventre, Jesus.
0: Santa Maria, Mãe de Deus, rogai por nós, pecadores, agora e na hora da nossa morte. Amém.
1: Ave Maria, cheia de graça, o Senhor é convosco. Bendita sois vós entre as mulheres. Bendito é o fruto do vosso ventre, Jesus.
0: Santa Maria, Mãe de Deus, rogai por nós, pecadores, agora e na hora de nossa morte. Amém.
1: Ave Maria, cheia de graça, o Senhor é convosco. Bendita sois vós entre as mulheres. Bendito é o fruto do vosso ventre, Jesus.
0: Santa Maria, Mãe de Deus, rogai por nós, pecadores, agora e na hora de nossa morte. Amém.
1: Ave Maria, cheia de graça, o Senhor é convosco. Bendita sois vós entre as mulheres. Bendito é o fruto do vosso ventre, Jesus.
0: Santa Maria, Mãe de Deus, rogai por nós, pecadores, agora e na hora de nossa morte. Amém.
1: Ave Maria, cheia de graça, o Senhor é convosco. Bendita sois vós entre as mulheres. Bendito é o fruto do vosso ventre, Jesus.
0: Santa Maria, Mãe de Deus, rogai por nós, pecadores, agora e na hora de nossa morte. Amém.
1: Ave Maria, cheia de graça, o Senhor é convosco. Bendita sois vós entre as mulheres. Bendito é o fruto do vosso ventre, Jesus.
0: Santa Maria, Mãe de Deus, rogai por nós, pecadores, agora e na hora de nossa morte. Amém.
1: Ave Maria, cheia de graça, o Senhor é convosco. Bendita sois vós entre as mulheres. Bendito é o fruto do vosso ventre, Jesus.
0: Santa Maria, Mãe de Deus, rogai por nós, pecadores, agora e na hora de nossa morte. Amém.
1: Ave Maria, cheia de graça, o Senhor é convosco. Bendita sois vós entre as mulheres. Bendito é o fruto do vosso ventre, Jesus.
0: Santa Maria, Mãe de Deus, rogai por nós, pecadores, agora e na hora de nossa morte. Amém.
1: Ave Maria, cheia de graça, o Senhor é convosco. Bendita sois vós entre as mulheres. Bendito é o fruto do vosso ventre, Jesus.
0: Santa Maria, Mãe de Deus, rogai por nós, pecadores, agora e na hora da nossa morte. Amém.
1: Ave Maria, cheia de graça, o Senhor é convosco. Bendito sois vós entre as mulheres. Bendito é o fruto do vosso ventre, Jesus.
0: Santa Maria, Mãe de Deus, rogai por nós, pecadores, agora e na hora de nossa morte. Amém.
1: Glória ao Pai, ao Filho e ao Espírito Santo.

0: precisarem.
1: Jesus, Maria e José,
0: a nossa família vossa é.
2: Ó Maria concebida sem pecado,
0: rogai por nós que recorremos a vós.
2: E neste quarto mistério, rezando conosco, está o Vanberto, a Valentina, o Estevão e a Yolanda. Eles sempre rezam, são da comunidade. Também coloco nesse santo terço todos os aniversariantes no dia de hoje. Coloco por todos os encarcerados, pela minha irmandade lá em Curitiba, no bairro Santa Felicidade, pelo meu cunhado Carlos Godoy, que se encontra internado, também pelo Benedito Biba, aqui em Cachoeira Paulista, pelo Remi, que é o esposo da Inês, que está lá ali no estado do Rio de Janeiro. Também coloco nesse santo terço toda a fraternidade, Padre Pio, na pessoa do Moisés, o fundador, também pelo Luiz Oliveira, o Adriano, o Jonathan, o Francisco, pelo terço dos homens da paróquia Nossa Senhora Aparecida, terço São João Paulo II, na pessoa do Jacó, o Sebastião, o Rufino, o Roberto, também o Paulo, o João, e também conosco aqui pelo WhatsApp, a Lúcia de Miracaju, Mato Grosso do Sul, rezando conosco, pela saúde, pelo Santo Padre Papa, por todos os padres, pelo trabalho do seu esposo José e por todos da família. Também a Ana Paula de São José dos Campos, ela coloca aqui rezando pela, ela é da paróquia São Bento. Eliane de Xangrande, no Pernambuco, ela coloca aqui, reza pela sua saúde, por todos da família, pelo livramento, proteção para todos, que o Senhor livre e proteja de todo o perigo e de todo o mal. Colocamos aqui também, ela pede um abençoado final de semana pela Mariana e o Miguel e a mãe deles. Boa noite, o Augusto Marcondes de Lorena, colocamos aqui todas as suas intenções, rezando pela saúde de todos os seus familiares, pela sua conversão, pelo seu casamento. Obrigado, um abraço a todos da bancada. E neste quarto mistério luminoso, contemplamos a transfiguração de Jesus no Monte Tabor.
3: E quero rezar também esse quarto mistério na intenção da Ellen, da Franciele, da Amábile, que trabalha comigo, que Deus abençoe todas as famílias dela, e também na intenção da Sirlene, do Geraldo, de Pindamonhangaba, que está rezando conosco. Pai nosso que estais no céu, santificado seja o vosso nome, venha a nós o vosso reino, seja feita a vossa vontade, assim na terra como no

0: Ave Maria, cheia de graça, o Senhor é convosco. Bendita sois vós entre as mulheres, bendito é o fruto do vosso ventre, Jesus.
1: Santa Maria, Mãe de Deus, rogai por nós, pecadores, agora e na hora da nossa morte. Amém.
0: Ave Maria, cheia de graça, o Senhor é convosco. Bendita sois vós entre as mulheres, bendito é o fruto do vosso ventre.

0: Ave Maria, cheia de graça, o Senhor é convosco, bendita sois vós entre as mulheres, bendito é o fruto do vosso ventre, Jesus.
1: Santa Maria, Mãe de Deus, rogai por nós, pecadores, agora e na hora de nossa morte. Amém.
0: Ave Maria, cheia de graça, o Senhor é convosco, bendita sois vós entre as mulheres, bendito é o fruto do vosso ventre, Jesus.
1: Santa Maria, Mãe de Deus, rogai por nós, pecadores, agora e na hora de nossa morte. Amém.
0: Ave Maria, cheia de graça, o Senhor é convosco, bendita sois vós entre as mulheres, bendito é o fruto do vosso ventre, Jesus.

0: Ave Maria, cheia de graça, o Senhor é convosco, bendita sois vós entre as mulheres, bendito é o fruto do vosso ventre, Jesus.
1: Santa Maria, Mãe de Deus, rogai por nós, pecadores, agora e na hora da nossa morte. Amém.
0: Glória ao Pai, ao Filho e ao Espírito Santo.
1: Como era no princípio, agora e sempre. Amém.
0: Nossa Senhora do Rosário,

0: precisarem.
1: Jesus, Maria e José,
0: a nossa família vossa é.
1: E nesse quinto mistério luminoso, nós contemplamos a instituição da Santa Eucaristia e do sacerdócio.
2: Pai nosso que estais no céu, santificado seja o vosso nome. Venha a nós.

0: arrependido, e não os deixeis cair em tentação, mas livrai-nos do mal. Amém.
1: Ave Maria, cheia de graça, o Senhor é convosco. Bendita sois vós entre as mulheres, e bendito é o fruto do vosso ventre, Jesus.

0: Ave Maria, cheia de graça, o Senhor é convosco. Bendita sois vós entre as mulheres e bendito é o fruto do vosso ventre, Jesus.
1: Santa Maria, Mãe de Deus, rogai por nós, pecadores, agora e na hora de nossa morte. Amém.
0: Ave Maria, cheia de graça, o Senhor é convosco. Bendita sois vós entre as mulheres e bendito é o fruto do vosso ventre, Jesus.

0: Ave Maria, cheia de graça, o Senhor é convosco. Bendita sois vós entre as mulheres e bendito é o fruto do vosso ventre, Jesus.
1: Santa Maria, Mãe de Deus, rogai por nós, pecadores, agora e na hora da nossa morte. Amém.
0: Glória ao Pai, ao Filho e ao Espírito.

0: Cristo. Amém.
1: Quero agradecer a você que esteve sintonizado conosco e rezou este santo texto. Boa noite, dona Raquel, muito obrigado pela companhia para rezarmos esse santo texto.
2: Tá, obrigado, Soares, obrigado, esqueci o nome dele.
1: Marcos,
2: Gislene,
1: Inês
2: e o Manuel. Muito obrigado, que nós tenhamos uma noite aí abençoada, com muita paz e muita luz.
1: Amém. Amém. Boa noite, Marcos, obrigado.
3: Boa noite, Soares, boa noite, bancada, e agradeço pelo convite de estar aqui mais uma vez rezando com vocês.
1: Amém. Boa noite, Gislaine.
4: Boa noite, Soares, obrigado pelo convite. Boa noite, Ana Raquel, boa noite, Inês. Boa noite, Soares, boa noite, Marcos. Boa noite, Manuel.
1: Amém. Boa noite, Inês.
5: Boa noite, muito obrigada pelo convite.
1: Amém. Amém. Boa noite, Manuel, que esteve ali na operando os áudios. Ficamos por hoje nesse santo terço. Estivemos unidos e permaneceremos. Em nome do Pai, do Filho e do Espírito Santo. Amém. Amém. Nos consagramos a Nossa Senhora com a irmã Kelly Patrícia. Deus abençoe a todos. Uma boa noite.

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1: A Organização das Nações Unidas divulgou que há mais de 430 mil deslocados no Líbano. Detalhes com a Rádio Vaticano.
2: No Líbano, apesar do cessar-fogo com Israel alcançado em 26 de junho, mais de 430 mil pessoas continuam deslocadas. A informação foi divulgada pela ONU, que explicou que muitos civis não podem retornar às suas aldeias porque suas casas foram danificadas ou destruídas. Na província do Sul, 50 abrigos coletivos foram fechados. Outros 45 permanecem abertos e abrigam cerca de 7 mil pessoas. Novos centros de acolhimento foram instalados no distrito de Tiro para atender as famílias que se aproximaram de suas áreas de origem, mas ainda não podem retornar às suas casas. Enquanto isso, no plano diplomático, foi encerrado em Roma o primeiro dia da sexta rodada de negociações diretas entre Israel e o Líbano, realizadas na Embaixada dos Estados Unidos e continuadas também esta quarta-feira, 15 de julho. No centro das negociações está a implementação do acordo quadro alcançado em 26 de junho em Washington, que prevê a retirada progressiva das forças israelenses de duas zonas piloto no sul do Líbano e a transferência gradual do controle para o exército libanês, paralelamente ao desarmamento do Hezbollah. As negociações ocorrem exclusivamente em nível diplomático, sem a presença de representantes militares. Washington definiu o encontro como produtivo e realizado em um clima positivo, afirmando que ambas as partes estão dispostas a dar continuidade ao diálogo. O ministro das Relações Exteriores de Israel, Gideon Sar, reiterou a disposição de Israel em iniciar a retirada das duas primeiras áreas previstas no acordo, mantendo, porém, a condição de que o processo ocorra paralelamente ao fortalecimento do controle por parte das Forças Armadas libanesas.
1: A Caritas da Venezuela anunciou a entrega de mais de 13 mil toneladas de bens às vítimas dos terremotos que atingiram o país no fim de junho, solicitando agora donativos monetários para a nova fase de recuperação. A organização católica justificou a transição para esta etapa de reconstrução com a necessidade de garantir um acompanhamento sustentado à população, recordando que o compromisso autêntico é aquele que permanece no tempo. A Caritas informou que os materiais já arrecadados beneficiaram cerca de 52 mil pessoas através da distribuição direta de kits para salvar vidas, compostos essencialmente por alimentação e itens de higiene. O número de mortos ultrapassou os 4.700, segundo o mais recente dado oficial divulgado pelas autoridades venezuelanas. Da Central de Jornalismo Canção Nova, Ana Elisa Castro.
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8: Peçamos neste dia a intercessão de Nossa Senhora do Carmo, título ligado à Ordem dos Carmelitas e ao Monte Carmelo, na Palestina. Ela é conhecida desde 1251, quando a Virgem Maria entregou o escapulário a São Simão Stock, sinal de proteção e promessa de salvação aos fiéis. Nossa Senhora do Carmo, rogai por nós.
9: Bendito aquele que confia no Senhor, o Senhor mesmo será a sua segurança. Livro do profeta Jeremias, capítulo 17, versículo 7.
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10: Brasília, 19 horas.
11: Está no ar, a voz do Brasil. As notícias do governo federal que movimentaram o país no dia de hoje.
12: Olá, boa noite.
10: Boa noite para você que nos acompanha em todo o país.
12: Quinta-feira, 16 de julho de 2026.
10: Vamos ao destaque do dia, aos destaques do dia na Voz do Brasil.
12: O governo brasileiro repudia a decisão dos Estados Unidos em impor tarifa de 25% sobre produtos nacionais.
10: O plano estabelece medidas para empresas atingidas pela taxação. Graziele Bezerra.
13: Ministro da Fazenda Dario Durigan explicou que o plano Brasil Soberano, criado durante o primeiro tarifaço anunciado pelos Estados Unidos, será ampliado.
12: Produtores rurais e cooperativas afetados por eventos climáticos poderão renegociar dívidas.
10: É o que estabelece medida provisória publicada no Diário Oficial da União. Thaís de Araújo.
14: De acordo com a medida, produtores que registraram perdas de ao menos 30% em duas ou mais safras poderão renegociar débitos com prazo de 8 anos.
12: Controle do diabetes. SUS começa a oferecer insulina glargina, um medicamento de ação prolongada.
10: O público-alvo são pacientes de 2 a 18 anos e idosos com mais de 70 anos. Natália Koslick.
15: A insulina glargina ofertada pelo SUS permite um controle mais estável da glicemia.
12: Hoje, na apresentação da Voz do Brasil, Mariana Jungmann e Luciano Seixas.
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12: O governo federal reagiu após a divulgação de nova taxação imposta pelos Estados Unidos aos produtos brasileiros.
10: A nova tarifa de 25% será cobrada a partir da próxima semana a produtos que são importados pelos Estados Unidos do Brasil, como açúcar, etanol, tabaco, madeira e calçados.
12: A medida foi tomada após investigação feita pelo escritório do representante do comércio dos Estados Unidos.
10: Para o Brasil, as justificativas para um novo tarifaço não têm embasamento.
12: A repórter Graziele Bezerra acompanhou os desdobramentos e tem mais informações. Boa noite, Graziele.
13: Boa noite para você também, Luciano. Boa noite para Mariana e boa noite para o ouvinte da Voz do Brasil. A primeira reação do governo brasileiro foi uma nota da Secretaria de Comunicação Social da Presidência da República, e nela o governo diz que segundo estatísticas do próprio governo norte-americano, os Estados Unidos acumularam nos últimos 15 anos mais de 424 bilhões de dólares em superávit de bens e serviços com o Brasil. E essa nota diz ainda que todas as alegações dos Estados Unidos foram refutadas pelo Brasil e que vai levar o caso à Organização Mundial do Comércio.
10: Agora, Grazi, o que os Estados Unidos alegaram para impor essas tarifas?
13: Bom, eles fizeram uma investigação que foi iniciada em julho de 2025 pelo escritório do representante comercial dos Estados Unidos, e esse escritório acusa o Brasil de adotar práticas consideradas consideradas aí prejudiciais ao comércio norte-americano em áreas como o mercado digital, PIX, regulação de plataformas digitais, propriedade também intelectual, acesso ao mercado do etanol, combate à corrupção e desmatamento. Bom, o ministro das Relações Exteriores, Mauro Vieira, falou hoje com a imprensa e informou que desde março de 2025 o governo brasileiro manteve mais de 30 reuniões presenciais, virtuais também ou por telefone, aí nos níveis presidencial, ministerial, técnico também, com autoridades norte-americanas. E citou o exemplo, segundo ele, o PIX é uma infraestrutura política, pública, na verdade, de pagamentos, que foi criada pelo Banco Central e está disponível a todas as instituições financeiras que atuam no Brasil e que não há competição desleal.
16: Não é sério falar em competição desleal gerada pelo PIX. As acusações sobre desmatamento também são absurdas. Desde 2022, reduzimos significativamente o desmatamento na Amazônia e no Cerrado. Estes são apenas dois exemplos. Todas as alegações dos norte-americanos para justificar a aplicação de tarifas não têm lastro na realidade.
12: Grazi, as exportações brasileiras para os Estados Unidos terão que impacto?
13: Bom, vamos lá, Luciano. O ministro do Desenvolvimento, Comércio, Indústria e Serviços, Márcio Elias, disse que 2.100 produtos ficaram de fora dessa nova lista, né, de taxação, produtos aí como café, suco de laranja, carne, fertilizantes e aeronaves, mas o impacto do novo tarifaço já foi calculado pelo governo.
17: Com essa nova tarifa, foi decidida ontem, nós vamos ter cerca de 18% das nossas exportações para os Estados Unidos atingida, o que corresponde a 7,4 bilhões de dólares. Isso levando em conta o ano de 2024, antes, portanto, do início do tarifaço. Mas elas estão diversificando o mercado e nós vamos continuar nesse processo de diversificação do mercado. A participação dos Estados Unidos nas exportações brasileiras, que era de 12,1%, já caiu para 9,4%.
10: Bom, Grazelli, o governo detalhou as medidas que vão ser adotadas para socorrer esses setores afetados?
13: Já começou a falar, sim, como é que vai ser esse socorro. O ministro da Fazenda, Dario Durigan, explicou que o plano Brasil Soberano, que foi criado durante o primeiro tarifaço anunciado pelos Estados Unidos, vai ser ampliado, mas as novas medidas ainda vão ser detalhadas e dependem das conversas com os setores afetados.
18: Nós já temos prontos os mecanismos de proteção das nossas empresas e dos nossos empregos. Os setores afetados serão mais uma vez chamados ao diálogo e nós ampliaremos e reforçaremos o Plano Brasil Soberano, que dá apoio a quem foi injustamente afetado pelo tarifaço dos Estados Unidos. Seguiremos abertos à diplomacia e à negociação, seja com os Estados Unidos, seja com qualquer outro país.
13: E além disso, o ministro da Fazenda diz também que o governo vai estudar se aplica a lei da reciprocidade nesse caso. Essa norma autoriza o governo, a aplicar restrições equivalentes, e aí no caso equivalentes aos Estados Unidos. Segue com vocês, Mariana, Luciano.
12: Obrigado, Grazielle Bezerra, pelas informações ao vivo aqui na Voz do Brasil.
10: Pois é, e onde estão as principais oportunidades de exportação dos produtos brasileiros?
12: Informações como essa constam no painel Acordo Mercosul-União Europeia, lançado pela Apex Brasil.
19: A biodiversidade amazônica está ganhando espaço no mercado internacional por meio de itens como a castanha do Brasil e o açaí. Na Cooperativa Central de Comercialização Extrativista do Estado do Acre, por exemplo, 50% da produção é vendida para fora. Segundo Cássio Almada, gerente de vendas da cooperativa, os produtos já alcançam 17 países e a ideia é seguir conquistando novos mercados.

0: todos os continentes.
1: Uma nova plataforma digital foi criada para apoiar as exportações do país. É o painel Acordo Mercosul-União Europeia, que permite identificar produtos com maior potencial de exportação e os benefícios tarifários previstos no acordo entre os dois grupos econômicos, como explica Laudemir Miller, presidente da Apex Brasil.
2: Todas as empresas, os produtores rurais, as cooperativas podem entender a realidade do Acordo Mercosul-União Europeia e aplicar a seu caso concreto, principalmente para planejar o aumento dessa exportação.
1: Em vigor desde maio deste ano, o acordo entre Mercosul e União Europeia prevê a redução e a eliminação gradual de tarifas para mais de 9 mil produtos exportados pelo Brasil. É possível acompanhar a situação de produto a produto por meio da nova ferramenta que está disponível no site www.apexbrasil.com.br. Reportagem Gabriela Noronha.
3: Pois é, a gente segue falando de vendas ao exterior, mas agora de frutas. Entre as principais que agradam os fornecedores estrangeiros estão a manga, o melão, o limão e a melancia.
4: Em 2025, foram mais de 1 milhão de toneladas exportadas para os mercados internacionais.
5: Ricas em sabor e em nutrientes, as frutas estão entre os 13 produtos brasileiros mais exportados para o exterior. E o país figura entre os principais exportadores internacionais. Os produtores brasileiros vendem frutas secas e frescas, como manga, melão, limão e lima, uva, melancia, mamão, abacate e banana. Os principais destinos são a União Europeia e os Estados Unidos. Em 2025, foram exportadas 1 milhão e 300 mil toneladas de frutas, que renderam em vendas US$ 1.570 milhões. O secretário de Comércio e Relações Internacionais do Ministério da Agricultura e Pecuária, Luiz Rua, comenta os dados das exportações brasileiras de frutas.
6: O Brasil, a despeito de ser um grande produtor de frutas, tem uma posição no ranking mundial dos exportadores acima da 20ª colocação. E nós temos, entre as principais frutas exportadas pelo Brasil, as mangas com 340 milhões no ano passado, depois o melão com 230, o limão com 200 milhões de dólares exportados.
5: O produtor e exportador Celso Zancan trabalha com a produção de uvas e principalmente de maçãs, o carro-chefe das vendas. Para este ano, a expectativa da empresa é vender 10 mil toneladas da fruta para os mercados internacionais. Ele costuma vender os produtos para países como Índia, Rússia, Portugal, Bangladesh, Irlanda e Arábia Saudita. Celso conta que para isso há um trabalho contínuo para que a produção atenda às exigências dos potenciais compradores mundiais.
7: A qualidade, ela é a mesma no mundo inteiro. A maçã, você tem que entregar uma maçã apresentável, sem danos mecânicos, sem defeitos aparentes, assim como uma boa coloração e uma boa crocância. E a questão sanitária, a questão de segurança alimentar. Cada país tem uma exigência um pouco diferente sobre algumas moléculas, permitem no Brasil, não permitem na Europa. Então isso você tem que atender, porque chegou num país e a ANASE, ela acusar que está fora desses limites ou está com uma substância não permitida naquele país, a carga vem de volta, né?
5: Até maio deste ano, as exportações de frutas já somavam US$ 663 milhões. Segundo dados da Organização das Nações Unidas para Alimentação e Agricultura, em 2024, o Brasil foi o quarto maior produtor de mamão do mundo e o quinto maior exportador mundial de manga, melão, melancia e banana. Reportagem Márcia Fernandes.
3: Produtores rurais que perderam pelo menos 30% da produção em duas safras podem renegociar dívidas com prazo de até 8 anos.
4: Uma medida provisória assinada nesta quarta-feira, 15 de julho, também dá suporte a agricultores afetados por eventos climáticos, como no Rio Grande do Sul.
3: Saiba como vai funcionar a renegociação.
8: De acordo com a medida, produtores que registraram perdas de ao menos 30% em duas ou mais safras poderão renegociar débitos com prazo de 8 anos, incluindo 2 anos de carência, sem a necessidade de pagamento de entrada. Além disso, segundo o ministro da Fazenda, Dario Durigan, a medida provisória prevê condições para a renegociação de dívidas de produtores rurais afetados por eventos climáticos, incluindo os casos registrados no Rio Grande do Sul.
9: Em especial, olhando para o Rio Grande do Sul,
0: Sul, para quem teve mais perda em razão de mudança climática.

0: Nós estamos reconhecendo que se tiver 3 perdas, o prazo vai para 10 anos.
1: A medida provisória prevê ainda a criação de um fundo garantidor de crédito, com aporte de até 2 bilhões de reais, para dar suporte às operações de renegociação. Segundo o ministro da Fazenda, Dario Durigan, o fundo poderá contar com a participação de estados e municípios na sua estruturação.
0: Também vamos convocar os estados e municípios que queiram contribuir com o fundo garantidor, para que de alguma maneira a gente tenha mais proteção com redução de spread, redução de juros.
1: A medida provisória determina que as taxas de juros sejam definidas de acordo com o porte do produtor e a origem das perdas. Nos casos relacionados a eventos climáticos, os juros serão de 5% ao ano para beneficiários do Programa Nacional de Fortalecimento da Agricultura Familiar, o PRONAF. 8% para produtores enquadrados no Programa Nacional de Apoio ao Médio Produtor Rural, o PRONAMP, e 11% para os produtores de maior porte. A MP terá validade imediata de 120 dias após a publicação, mas precisará ser aprovada pelo Congresso para não perder a vigência. Com locução de Thaís de Araújo, reportagem Gabriela Noronha.
2: Uma ferramenta que auxilia produtores rurais e cooperativas a consultar crédito.
3: É o simulador do Programa Nacional de Fortalecimento da Agricultura Familiar, o PRONAF.
2: A plataforma online informa condições de financiamento compatíveis com o perfil do produtor e as instituições financeiras que operam na região.
4: A plataforma disponível online é voltada para agricultores familiares e cooperativas no âmbito do Programa Nacional de Fortalecimento da Agricultura Familiar, o PRONAF. A ferramenta pode ser utilizada também por técnicos de assistência técnica e extensão rural, agentes financeiros, sindicatos e outras organizações que orientam agricultores familiares sobre o acesso ao crédito rural. O produtor Natanael Dalbianco tem uma propriedade de 10 hectares no município de Jaboticaba, no Rio Grande do Sul, onde investe no plantio de milho e trigo. Ele também é técnico agrícola e trabalha com outros produtores da região. Natanael conta que já utilizou o simulador de crédito do PRONAF para saber as linhas de créditos disponíveis.
5: Já fiz a utilização do navegador do computador, traz todas as linhas de crédito, então fazer a pesquisa de saber qual que é a linha de crédito ideal, inclusive taxa de juros e condição de pagamento. Né?
4: Para acessar as informações, é preciso responder algumas perguntas sobre a situação do agricultor, como renda familiar e localidade. O mais importante é responder o que pretende financiar. Se o objetivo é, por exemplo, a compra de maquinário, reformas na propriedade rural ou projetos de energia solar. Em seguida, são informadas as linhas de crédito e as condições de financiamento compatíveis com o perfil e quais as instituições financeiras que operam em cada região. A ferramenta reúne todas as informações sobre o PRONAF, como explica a ministra do Desenvolvimento Agrário e Agricultura Familiar, Fernanda Machiavelli.
6: Ele responde algumas perguntas simples e já fica sabendo quais são as linhas de crédito que são adequadas ao perfil, quais são as taxas de juros e as condições de pagamento. Porque a gente tem taxas de juros que variam de acordo com a renda da família. Depois que você faz a simulação, aí sim você pode se dirigir a uma das instituições bancárias que operam o PRONAF. Todos os bancos públicos, bancos cooperados, o banco vai analisar sua capacidade de pagamento de acordo com sua renda e com seu histórico.
4: Seu Natanael, que já acessou o simulador diversas vezes, explica como vai planejar os investimentos da próxima safra.
5: Custeio de milho agora, safra de verão e depois custeio de trigo, safra de inverno. Tem os demais investimentos para maquinários.
4: Vale lembrar que a plataforma não substitui a análise realizada pelas instituições financeiras, nem garante a contratação do crédito. Para conhecer a ferramenta, acesse simulador.pronaf.mda.gov.br. Reportagem Edinaldo Júnior.
3: Pois é, e a projeção econômica para o setor agropecuário no mês de junho deve chegar em 1 trilhão e 400 bilhões de reais.
2: O levantamento mensal divulgado pelo Ministério da Agricultura e Pecuária é calculado com base no desempenho das lavouras e no faturamento dos produtos rurais.
3: Em junho, o produto com maior participação na estimativa foi a soja, que representa cerca de 24% do valor total estimado.
7: O levantamento de junho do valor bruto da produção agropecuária, divulgado pelo Ministério da Agricultura e Pecuária, estima que o faturamento da produção dentro dos estabelecimentos rurais alcance 1 trilhão e 400 bilhões de reais. Desse total, 64% correspondem ao faturamento da lavoura, o que representa 893 bilhões de reais. A soja lidera com o valor estimado de 330 35 bilhões de reais. Na sequência, estão bovinos, milho, cana-de-açúcar e frangos. Juntos, esses segmentos representam 68,3% do valor bruto da produção agropecuária nacional. Na análise por unidades da Federação, Mato Grosso registra o maior valor estimado, seguido por Minas Gerais e São Paulo. O valor bruto da produção agropecuária é calculado mensalmente com base nas estimativas de produção e nos preços recebidos pelos produtores rurais. Thaisa Vitória para a Voz do Brasil.
2: Crianças, adolescentes e idosos com diabetes vão ter acesso à insulina glargina pelo SUS.
3: Esse medicamento possui uma resposta mais prolongada no organismo e permite um controle mais estável da glicemia.
2: Todos os estados devem receber o insumo até o final do mês, segundo a estimativa do Ministério da Saúde.
8: A insulina glargina ofertada pelo SUS tem ação prolongada e, na maioria dos casos, permite apenas uma aplicação diária. Outros tratamentos podem exigir até 3 aplicações no mesmo período. Além disso, permite um controle mais estável da glicemia, como destacou a secretária de Ciência, Tecnologia e Inovação em Saúde, Fernanda Denegri.
9: Ela é mais estável porque ela é de longa duração, então ela permanece no corpo por 24 horas, então ela reduz as chances de hipoglicemia ao longo do dia, reduz o risco de daquela hipoglicemia noturna, que quem usa a insulina às vezes se preocupa, né?
8: O público-alvo são pacientes de 2 a 18 anos incompletos com diabetes tipo 1 e pessoas com 70 anos ou mais com diabetes tipo 1 ou 2. O paciente, o Biratan Geraldo Pinto Ribeiro, de 80 anos, já começou a fazer uso do novo medicamento.
10: Comecei a aplicar esse remédio uma vez por dia. Pego no posto de saúde com receita médica, o enfermeiro me explicou como se deve aplicar, eu aplico e estou com a diabetes controlada.
8: Mais de 250 mil tubetes de insulina glargina foram encaminhadas a 16 estados. Também foram distribuídas 52 mil canetas reutilizáveis para aplicação do medicamento. O Ministério da Saúde estima que todos os estados recebam os insumos até o fim de julho. De acordo com a secretária Fernanda Denegri, de Ciência, Tecnologia e Inovação em Saúde, a transição para um novo tratamento será feita de forma gradual.
9: São cerca de 2 milhões de pacientes que usam insulina no SUS, então a ideia é que neste ano 30% das pessoas já possam migrar para essa insulina mais moderna, no ano que vem seria 60% e ao longo de 3 anos a gente completaria para chegar até 80% dos pacientes.
8: Para ter acesso ao medicamento, o cidadão deve procurar a unidade básica de saúde mais próxima de sua residência, com a receita médica carimbada. Pais, responsáveis ou cuidadores também podem solicitar a substituição pela nova insulina. Junto ao medicamento, será entregue uma caneta reutilizável para aplicação, com validade de 3 anos, além das agulhas necessárias para administração correta. Reportagem Natália Koslick.
3: Se você é motociclista e pensa em comprar um capacete novo, atenção.
2: Uma mudança na fiscalização promete dar mais segurança na hora da compra.
3: Desde o início do mês, todas as lojas e fabricantes só podem vender capacetes com um novo selo do Inmetro.
2: A novidade é a presença de um QR Code que permite checar a autenticidade do equipamento usando o celular.
11: Muito além de um acessório obrigatório, o capacete pode ser a diferença entre a vida e a morte. E os números mostram por quê. Em 2024, mais de 37 mil pessoas morreram no trânsito brasileiro. Quase 42% dessas vítimas eram motociclistas. Em Brasília, o aposentado e motociclista Getúlio Hahnemann viveu na prática a importância de um capacete certificado. Após um acidente de moto, ele escapou de sequelas graves graças ao equipamento de segurança.
12: O carro na minha lateral deu uma freada e apareceu um camarada que estava atravessando. O carro não atropelou ele e sobrou para mim. Não tive mais nada grave porque eu estava usando o capacete.
11: Histórias como a do Getúlio reforçam a importância de escolher um produto certificado. Desde 1º de julho, fabricantes, distribuidores e lojas só podem vender capacetes com o novo selo de conformidade do Inmetro. A principal novidade é um QR QR Code que permite ao consumidor verificar na hora da compra se o produto é autêntico. O chefe da Divisão de Regulamentação e Qualidade Regulatória do Inmetro, Hércules Antônio da Silva Souza, explica a mudança.
13: A gente identificou uma série de fraudes nos selos da conformidade ao selo do Inmetro que eram usados até então, que vai levar o consumidor a ter uma informação falsa. O segundo é que a gente está criando uma ferramenta que agora permite uma informação muito mais qualificada. Ele agora pode se utilizar de um QR Code que vem no selo, único, inviolável, que não pode ser falsificado. Ele, ao utilizar essa leitura do QR Code, ele passa a ter informações muito mais qualificadas.
11: Quem já possui um capacete certificado com o selo antigo pode continuar usando normalmente. A mudança vale apenas para a comercialização de novos produtos. Capacetes vendidos sem o novo selo e sem o QR Code passaram a ser considerados irregulares. Alerta Hércules Antônio do Inmetro.
13: Um capacete sem selo é, na verdade, uma compra inadequada, porque você está se colocando numa condição de risco, acreditando que o capacete vai te proteger, mas na hora que você mais precisar dele, ele vai falhar, porque ele não passou pelos ensaios de avaliação.
11: O empresário Iago Dias, dono de uma loja de capacetes em Brasília, defende a mudança e fala o que é preciso ficar atento na escolha de um capacete.
14: Verificar o selo do Inmetro, se realmente é legítimo, saber o tamanho certo. E o terceiro, que eu falo muito para meus clientes, é não economizar onde há segurança. Então, prezar sempre pela qualidade.
11: Na dúvida, a recomendação é simples. Comprar sempre em estabelecimentos confiáveis, conferir o novo selo do Inmetro e verificar a autenticidade pelo QR Code. Afinal, quando o assunto é capacete, economia nunca pode custar segurança. Reportagem Pablo Mundim.
3: As inscrições para o processo seletivo do FIES, o Fundo de Financiamento Estudantil, para o segundo semestre do ano, acabam amanhã.
2: O FIES oferece financiamento a estudantes matriculados em cursos superiores de instituições privadas.
3: As inscrições devem ser feitas no Portal Único de Acesso ao Ensino Superior.
2: E essas foram as notícias do Governo Federal.
3: Uma realização da Secretaria de Comunicação Social da Presidência da República.
2: Com produção da empresa Brasil de Comunicação.
3: Fique agora com as notícias do Poder Judiciário e do Congresso Nacional. Boa noite.
2: Boa noite para você. Até amanhã.
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17: Supremo Tribunal Federal divulga notas sobre manifestações do governo dos Estados Unidos.
18: Eleições 2026, TSE já pode divulgar boletins e orientações ao eleitorado.
17: Para o STJ, direito de retenção por benfeitorias em imóvel não se aplica a inquilino inadimplente.
18: Boa noite, eu sou Marcela Luiza.
17: E eu sou Walter Lima.
18: O Supremo divulgou uma nota nesta quinta-feira em resposta às manifestações do governo dos Estados Unidos sobre decisões da justiça brasileira.
17: O STF afirma que atua exclusivamente por força da Constituição Federal, reforçando que as decisões tomadas são públicas e fundamentadas na Constituição e nas leis do Brasil.
18: O Supremo destaca que a independência do Poder Judiciário é um princípio essencial do Estado Democrático de Direito e defende que as relações entre países devem respeitar a soberania e a autonomia das instituições.
17: Também afirma que eventuais divergências entre Estados devem ser tratadas por vias diplomáticas e pelo direito internacional, e não por ações que possam pressionar o judiciário. Por fim, o tribunal reafirma que continuará a trabalhar com independência em defesa da Constituição, da democracia, da separação dos estados e do Estado de Direito.
18: Em regra, inquilino que fez benfeitorias tem direito de permanecer no imóvel alugado até ser indenizado.
17: Só que para o STJ, se ele for inadimplente, não pode usufruir do direito de retenção. Fátima Uchoa.
19: A locadora ajuizou ação de despejo com pedido de rescisão contratual, retomada do imóvel e pagamento dos aluguéis e encargos em atraso. O juízo de primeiro grau decretou o despejo e condenou a inquilina a pagar os débitos, mas assegurou o direito de ela ser indenizada por melhorias comprovadas e ser compensada por valores gastos com reforma. O Tribunal de Justiça de Goiás afastou o direito de retenção do imóvel, mantendo os demais pontos da decisão. No STJ, a terceira turma negou o pedido de retenção. Segundo a relatora ministra Nancy Andrighi, a falta de pagamento rompe o equilíbrio contratual e afasta a boa-fé objetiva necessária para o exercício do direito de retenção.
18: Petrobras vai ter de indenizar viúva de mergulhador que prestava serviço para a estatal.
20: A decisão reconhece que a morte do profissional foi causada pela falta de segurança no ambiente de trabalho. Marla Lacerda.
21: O trabalhador terceirizado morreu durante uma operação de mergulho no litoral do Ceará. Com base em laudo pericial, a Justiça do Trabalho cearense concluiu que o acidente estava ligado diretamente às más condições dos equipamentos utilizados pelo mergulhador. O TST manteve a decisão e responsabilizou a Petrobras subsidiariamente por ser a tomadora do serviço.
18: A partir de hoje, o Tribunal Superior Eleitoral poderá utilizar espaços na programação de rádio e televisão para divulgar comunicados e orientações sobre as eleições 2026.
20: O objetivo é ampliar o acesso da população a informações confiáveis sobre o processo eleitoral.
18: Poderão ser veiculados, por exemplo, esclarecimentos e incentivos à participação feminina, a participação dos jovens e da comunidade negra na política.
20: O TSE também pode divulgar esclarecimentos aos cidadãos sobre as regras e os procedimentos de votação.
18: Justiça assegura a educação diferenciada para indígenas do município de Novo Repartimento, no Pará.
20: Sentença também invalida a exigência inconstitucional para a contratação de professores indígenas. Sabrine Menezes.
22: A ação foi proposta pelo Ministério Público Federal após atraso no ano letivo de 2025 nas escolas das aldeias. Ao analisar o caso, a Justiça condenou o município, a União e o Fundo Nacional de Desenvolvimento da Educação, o FNDE, a implementarem uma série de medidas corretivas e ao pagamento de R$ 750 mil por danos morais coletivos. A determinação garante que crianças indígenas da etnia Paracanã tenham direito à educação escolar intercultural, diferenciada e bilíngue.
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18: Uma boa noite.
20: E até amanhã.
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23: Eu sou Paula Groba.
24: E eu sou Humberto Pinheiro.
23: E estes são os destaques de hoje do Jornal do Senado, que começa agora.
24: Acordo entre Congresso e governo viabiliza a renegociação de dívidas rurais.
23: Senado aprova restrições ao compartilhamento de imagens de vítimas de crimes e acidentes.
24: Avança projeto que acaba com liberdade provisória para presos em flagrante por crimes hediondos.
23: Boa noite.
24: Boa noite.
23: Presos em flagrante por crimes hediondos podem perder o direito à liberdade provisória. A mudança está prevista em um projeto aprovado pela Comissão de Segurança Pública do Senado.
24: O texto prevê 7 hipóteses em que a liberdade provisória deverá ser negada pelo juiz. Os detalhes com Bruno Lourenço.
25: A proposta aprovada na Comissão de Segurança Pública proíbe expressamente que juízes concedam liberdade provisória ou apliquem medidas cautelares alternativas à prisão para quem for detido em flagrante cometendo cometendo crimes considerados de extrema gravidade. O relator, senador Wilder Moraes, do PL de Goiás, diz que a impunidade e a soltura reiterada de criminosos perigosos alimentam os índices de violência.
0: Indivíduos que pratiquem delitos de tal natureza não devem ser agraciados com liberdade provisória, sendo por isso insuscetíveis de qualquer imposição de medida cautelar diversas da prisão. Criminosos que praticam crimes hediondos devem permanecer presos. Foi esse o objetivo do nosso constituinte originário e, em último caso, do próprio povo brasileiro, verdadeiro titular do poder constituinte.
25: O texto prevê 7 hipóteses em que a liberdade provisória deverá ser obrigatoriamente negada pelo juiz. A proibição de soltura passa a valer para réus reincidentes, com histórico de múltiplas prisões em flagrantes anteriores, integrantes de organizações criminosas, armadas ou milícias, pessoas que portem ilegalmente armas de fogo de uso restrito ou proibido e quem cometer crimes hediondos, crimes com violência ou grave ameaça ou envolvidos com tráfico interestadual ou internacional de drogas. O projeto seguiu para a Comissão de Constituição e Justiça.
23: Também avançou no Senado o projeto que assegura a mudança de nome completo a mulheres vítimas de violência doméstica.
24: Uma medida especial de proteção quando houver risco à integridade física ou psicológica da mulher. Repórter Patrícia Oliveira.
1: Mulheres que sofrem violência doméstica e familiar poderão alterar o nome e o sobrenome para dificultar a localização da vítima pelo agressor em caso de perseguição. Pelo texto aprovado, a mudança dependerá de decisão judicial. Será solicitada pela própria vítima e tramitará sob segredo de justiça. O relatório lido pelo senador astronauta Marcos Pontes, do PL de São Paulo, estabeleceu o prazo de 5 dias úteis para os cartórios fazerem a alteração.
4: Pode envolver acompanhamento especializado, restrições de acesso a informações, mudança de localidade e outras providências necessárias a neutralizar ameaças graves.
1: A proposta também prevê a alteração do nome completo dos filhos menores, após avaliação, para garantir a segurança da família. O projeto segue para a Comissão de Constituição e Justiça.
23: E por falar em proteção, o Senado aprovou um projeto com regras para a divulgação de imagens de vítimas de crimes e acidentes. Quem registrar ou compartilhar esse tipo de conteúdo poderá ser punido com pena de 6 meses a 2 anos de prisão.
24: A proposta, inspirada no caso da cantora Marília Mendonça, segue agora para nova análise da Câmara dos Deputados. Repórter Pedro Pincer.
5: De autoria da deputada Laura Carneiro, do PSD do Rio de Janeiro, o texto aprovado estabelece que não haverá crime quando a divulgação for necessária à administração da justiça, atender a interesse público devidamente justificado ou ocorrer com o consentimento da vítima. A proposta ainda altera o Código Civil para prever que o registro ou a divulgação de imagens de vítimas de crimes ou acidentes e de cadáveres poderão ser proibidos quando atingirem a honra da pessoa retratada ou tiverem finalidade comercial. Atualmente, a legislação já prevê restrições para a divulgação de escritos e imagens de uma pessoa nessas situações. O relator, senador Marcelo Castro, do MDB do Piauí, explicou o que motivou a apresentação do projeto.
6: Foi o acidente que aconteceu com a cantora Marília e compositora Marília Mendonça, que foi filmada a imagem dela, foi divulgado. Isso causou um grande trauma e esse projeto visa exatamente a proteger essas imagem de pessoas que são vítimas de acidente ou de violência.
5: O texto alternativo de Marcelo Castro altera ainda a pena prevista no texto original. Em vez de reclusão, a punição passa a ser de detenção de 6 meses a 2 anos e multa. Por causa das mudanças aprovadas pelo Senado, o texto volta para a nova análise da Câmara dos Deputados.
23: A Comissão de Assuntos Sociais debateu regras para o trabalho por aplicativos. Representantes dos trabalhadores cobraram mais segurança, proteção social e transparência.
24: Já representantes das plataformas defenderam a preservação da autonomia e da flexibilidade. Repórter Henrique Nascimento.
7: Segurança, proteção social e regras para as plataformas estiveram em debate na Comissão de Assuntos Sociais. A audiência reuniu trabalhadores, empresas, especialistas e representantes do poder público para discutir a regulamentação do trabalho por aplicativos. A senadora Leila Barros, do PDT do Distrito Federal, defendeu um equilíbrio entre direitos e sustentabilidade do setor.
8: É esse equilíbrio que buscamos, assegurar direitos e condições dignas de trabalho sem inviabilizar o desenvolvimento do setor.
7: A presidente do Sindicato dos Motoristas de Aplicativo de Mato Grosso, Solange de Moraes, chamou a atenção para a segurança dos profissionais.
9: Porque o trabalhador por aplicativo não pede esse privilégio. Ele pede apenas aquilo que qualquer cidadão brasileiro merece. Direito de trabalhar, direito de viver. E é o direito de voltar para casa com segurança.
7: Segundo o IBGE, o número de pessoas trabalhando por aplicativos teve um crescimento de 25%, atingindo a marca de quase 2 milhões de pessoas.
23: E a senadora Roberta Scioli, do Republicanos de Roraima, defendeu a adoção de medidas para ampliar a oferta de voos e reduzir o preço das passagens aéreas no estado. A parlamentar destacou que dados do Anuário do Transporte Aéreo apontam Roraima como o estado com a maior tarifa média do país e afirmou que a situação compromete a mobilidade da população.
24: Segundo a senadora, o elevado custo das passagens dificulta o acesso a serviços de saúde, educação e oportunidades de trabalho, além de afetar o desenvolvimento econômico do estado. Roberta Scioli informou que solicitou esclarecimentos ao Ministério de Portos e Aeroportos sobre as ações previstas para ampliar a concorrência e reduzir as tarifas.
10: Não queremos apenas explicações, queremos planejamento, compromisso e resultados. Roraima precisa de mais voos, melhores horários, maior concorrência e políticas públicas que reconheçam as particularidades da região norte. Porque morar em Roraima não pode significar pagar a passagem aérea mais cara do Brasil.
23: O plenário do Senado aprovou o pedido de urgência para análise do projeto que muda as regras do seguro rural. Com a decisão, a proposta que veio da Câmara dos Deputados não precisará passar pelas comissões do Senado e poderá ser votada diretamente pelo plenário. O presidente da Casa, Davi Alcolumbre, afirmou que o acordo para a votação foi construído com o governo e destacou o apoio do ministro da Fazenda em exercício, Dario Durigan, nas negociações.
24: E um acordo entre o Congresso e o governo viabilizou a edição da medida provisória que trata da renegociação de dívidas rurais para produtores de todo o Brasil.
23: Segundo o texto, a medida é uma resposta ao salto da inadimplência no setor, que praticamente dobrou nos últimos 2 anos. Repórter Douglas Castilho.
12: Diante desse cenário, resultado da maior recorrência de eventos climáticos extremos, como as enchentes do Rio Grande do Sul, e da instabilidade internacional intensificada por conflitos como as guerras na Ucrânia e no Oriente Médio, a medida provisória cria novas linhas de crédito rural e permite que a União participe de um fundo garantidor para cobrir operações de empréstimos aos produtores afetados por catástrofes naturais. Ao agradecer pela parceria com o ministro da Fazenda, Mário Durigan, a ex-ministra da Agricultura, a senadora Tereza Cristina, do PP de Mato Grosso do Sul, falou da extensão da MP.
13: Atendendo não só o Rio Grande do Sul, mas a todo o Brasil, porque foi atendido não só os produtores que têm problemas de endividamento por conta de problemas climáticos, mas também por problemas de renda. Então, ampliou-se muito o escopo. Foi um ótimo acordo pelo Brasil.
12: A medida provisória, que tem eficácia imediata, será analisada por uma comissão mista de senadores e deputados federais antes de ser votada pelos plenários da Câmara e do Senado.
24: Edição de Paula Groba e trabalhos técnicos de João Lira, o Jornal do Senado fica por aqui. Acompanhe agora as notícias da Câmara dos Deputados. Boa noite.
23: Boa noite e até amanhã.
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14: Câmara prioriza atendimento de mulheres que sofreram perda gestacional.
26: Proposta cria sala exclusiva de perícia médica em crianças e adolescentes.
14: Comissão aprova penas à empresa que permite pornografia criada por IA.
26: Parlamentares analisam selo de inclusão para micro e pequenas empresas.
14: Boa noite. Avança na Câmara a proposta que cria o selo Empresa Inclusiva. O objetivo é reconhecer empresas de pequeno porte que contratam pessoas com deficiência, como informa a repórter Silvia Munhato.
27: A Comissão de Trabalho aprovou o projeto que cria o selo Empresa Inclusiva para micro e pequenas empresas. A ideia é reconhecer empresas de pequeno porte que promovam a inclusão de pessoas com deficiência em seus quadros de funcionários. A relatora, deputada professora Marcivânia, do PCdoB do Amapá, defendeu a medida.
2: Eles vão ter um selo que vai dar credibilidade, vai fazer as pessoas também olharem para essas empresas de forma diferente, porque existe um sentimento, acho que de todo mundo, de valorizar empresas que tenham boas iniciativas.
27: O selo será uma certificação concedida pelo Poder Executivo, com validade de 2 anos, às empresas que cumprirem um conjunto de requisitos, como manter percentual mínimo de trabalhadores com deficiência, adotar medidas de acessibilidade física e digital e utilizar tecnologias assistivas. As empresas certificadas terão direito ao uso da logomarca oficial do selo, além de prioridade em programas governamentais. Segundo dados do Cadastro Geral de Empregados e Desempregados, citados na justificação do projeto, mais de 17 milhões de brasileiros possuem algum tipo de deficiência, mas menos de 1% dos vínculos empregatícios ativos correspondem a esse grupo. A legislação atual obriga apenas empresas com 100 ou mais empregados a reservar vagas para pessoas com deficiência. O projeto que cria o selo Empresa Inclusiva para empresas de menor porte será analisado agora pela Comissão de Defesa dos Direitos das Pessoas com Deficiência. Da Rádio Câmara de Brasília, Silvia Minhato.
3: Política.
11: Chico Alencar, do PSOL do Rio de Janeiro, avalia que o volume de emendas parlamentares previsto no orçamento de 2026 enfraquece a articulação entre os poderes. O deputado também afirma que os recursos, estimados em R$61 bilhões, distorcem o planejamento nacional.
14: Chico Alencar ainda aponta que a falta de rastreabilidade e transparência na destinação das emendas mantém práticas semelhantes ao orçamento secreto, com prejuízo para políticas públicas de saúde, educação, mobilidade urbana e infraestrutura.
11: Tadeu Venere, do PT do Paraná, repudia a indicação irregular de emendas parlamentares por pessoas sem mandato eletivo ativo. Na opinião do deputado, a tentativa de criar o que ele chama de poder paralelo gera constrangimento e a perda de credibilidade do Congresso.
14: Ao elogiar decisões judiciais recentes de bloqueio de bens e recursos contra dirigentes partidários e ex-parlamentares, Tadeu Venere reforça que a indicação de verbas é um direito exclusivo de quem foi eleito pelo povo. Ele cobra investigações e punições dos responsáveis por irregularidades.
11: Roberto Monteiro Pai, do PL do Rio de Janeiro, critica o uso que políticos fazem do nome de Deus para se aproximar do eleitorado. O deputado cobra coerência ética e respeito aos mandamentos religiosos nas condutas diárias e no respeito ao próximo.
14: Roberto Monteiro Pai alerta que todos prestarão contas de suas ações e palavras. O congressista destaca que, mesmo defendendo seu campo político, a direita evita ataques pessoais a seus adversários em respeito aos princípios que professa.
11: Eli Borges, do Republicanos do Tocantins, manifesta preocupação com o que considera ameaças à liberdade religiosa no Brasil. Ele cita a interrupção de culto evangélico por policiais e questionamento a uma oração feita em um fórum de conselheiros tutelares.
14: Eli Borges afirma que manifestações de fé vêm sendo tratadas com restrições crescentes em espaços públicos e religiosos. Ele assinala que o país precisa levar a sério a defesa da liberdade religiosa para evitar que cultos sejam limitados por decisões institucionais.
16: Ciência e tecnologia.
11: A comissão aprova punições a empresas que permitem pornografia criada por inteligência artificial. A repórter Júlia Lopes nos conta quais serão as penas.
17: A Comissão de Comunicação da Câmara aprovou um projeto de lei que prevê multas e sanções para empresas de tecnologia e redes sociais que permitirem a criação e a circulação de pornografia gerada por inteligência artificial, as chamadas deepfakes. Pelo texto, fica proibido o uso de IA para criar imagens ou vídeos de nudez e conteúdo sexual sem autorização da pessoa envolvida. No caso de adultos, a prática só será permitida com consentimento expresso. Já para menores de idade, a regra é ainda mais rígida. Qualquer conteúdo desse tipo é totalmente proibido, mesmo que não envolva pessoas reais. A proposta estabelece que empresas que descumprirem as regras poderão ser multadas em até 2% do faturamento do grupo econômico, limitado a 50 mil salários mínimos. Em casos mais graves, a punição pode chegar à proibição do uso de ferramentas de inteligência artificial. O texto aprovado é do relator deputado Jadiel Alencar, do Republicanos do Piauí. Ele afirmou que o objetivo da medida é proteger crianças, adolescentes e adultos contra a manipulação de imagem. Dados da ONG SaferNet mostram que denúncias de abuso sexual infantil online, muitas vezes envolvendo o uso de IA para a criação de deepfakes, cresceram e ultrapassaram 63 mil registros em 2025, o segundo maior número em 20 anos. Para o autor da proposta, deputado João Daniel, do PT de Sergipe, a ideia é promover uma internet mais responsável e garantir punição para quem comete crimes no ambiente digital.
0: Nós precisamos utilizar a inteligência artificial, as redes sociais, para o bem, para o amor, para a solidariedade, para a boa informação. Não podemos aceitar esse tipo de ação que é cometida por criminosos que utilizam a inteligência artificial e as redes sociais para prejudicar e cometer crimes através da internet.
17: O projeto também determina que conteúdos gerados por IA tenham identificação clara como marca d'água, indicando que são artificiais. Além disso, obriga as plataformas a remover rapidamente conteúdos ilegais e a manter canais acessíveis para denúncias. A proposta ainda prevê punições para quem produzir ou compartilhar deepfakes sexuais envolvendo menores ou adultos sem consentimento. Nesses casos, as vítimas poderão ser indenizadas por danos morais e materiais. A proposta que impõe sanções a empresas de tecnologia que permitem a circulação de conteúdo sexual pornográfico gerado por inteligência artificial sem consentimento segue agora para análise da Comissão de Ciência e Tecnologia. Da Rádio Câmara de Brasília, Júlia Lopes.
15: Segurança Pública.
18: Contrária ao projeto de lei que criminaliza a misoginia, Clarissa Tércio, do PP de Pernambuco, afirma que o texto ameaça as liberdades de expressão e religiosa sem garantir proteção efetiva às mulheres. Segundo sua leitura, a proposta ainda pode prejudicar a empregabilidade feminina e gerar insegurança jurídica.
11: Clarissa Tércio contesta a informação de que o grupo de trabalho que analisava o projeto aprovou por unanimidade o texto. De acordo com a parlamentar, todas as deputadas de oposição votaram contra e desmerecer esses votos já é, por si só, um ato de silenciamento e misoginia.
18: Já Maria do Rosário, do PT do Rio Grande do Sul, solicita aprovação imediata do projeto de lei da misoginia e faz um apelo pelo fim da obstrução da matéria. Ela argumenta que a proposta é urgente para salvar vidas e combater a escalada de violência contra as mulheres no país.
11: Maria do Rosário afirma que a violência de gênero mata 4 mulheres por dia no Brasil. A deputada critica o uso de discursos religiosos para justificar o ódio contra elas e observa que o projeto também ajuda a reduzir o número de crianças órfãos de vítimas de feminicídio.
18: Luiz Lima, do Novo do Rio de Janeiro, critica o posicionamento da bancada governista em votações que endurecem regras de cumprimento de pena para crimes hediondos. Ele defende punições mais rígidas como resposta ao aumento da violência contra diferentes grupos da população.
11: Luiz Lima sustenta que o combate à criminalidade exige medidas mais severas a quem comete homicídio e crimes contra crianças. O parlamentar afirma que a segurança pública deve proteger toda a população, sem distinção de raça, gênero, orientação sexual ou posição política.
15: Agricultura.
18: A Câmara aprovou e encaminhou para análise do Senado o projeto de lei que proíbe a comercialização de leite em pó importado reconstituído no Brasil.
11: A ideia é proteger o produtor brasileiro e garantir mais transparência ao consumidor, como informa a repórter Maria Neves.
19: A Comissão de Constituição e Justiça da Câmara dos Deputados aprovou o projeto que proíbe a reconstituição de leite em pó importado para que seja vendido na forma líquida no Brasil. Pelo texto, empresas que descumprirem a norma ficam sujeitas a multa de até R$1 milhão. O infrator também poderá sofrer suspensão do alvará de funcionamento de forma temporária ou definitiva. De acordo com a autora do texto, deputada Daniela Rainer, do PL de Santa Catarina, o produtor de leite brasileiro sofre uma crise sem precedentes, causada em grande medida pela importação de leite em pó, que é reidratado e vendido como leite fluido no mercado interno. De acordo com ela, além de defender os produtos nacionais, o projeto traz proteção para o consumidor.
1: Esse projeto de lei busca também que o consumidor saiba o que ele está consumindo, mas especialmente para que o nosso produtor de leite tenha o seu produto valorizado. Para que o agricultor brasileiro, o produtor de leite brasileiro, tenha, sim, condições de se recuperar e não tenha essa concorrência desleal batendo na porta dele todos os dias, que em muitos casos acabou inviabilizando a produção leiteira brasileira.
19: O relator da proposta na comissão, deputado Domingos Sávio, do PL Mineiro, também afirma que a medida busca proteger o mercado interno de práticas desleais de comércio. Segundo o parlamentar, a preferência pela utilização de leite nacional não configura discriminação arbitrária, representa apenas um instrumento legítimo de política pública voltada à proteção da cadeia produtiva do país. Domingos Sávio sustenta ainda que a norma não proíbe a importação do produto, somente busca restaurar um mínimo de isonomia entre o produtor nacional de leite e o produto reconstituído a partir de matéria-prima importada e subsidiada. O texto aprovado permite a reidratação do leite em pó para venda no mercado nacional somente em caso de desabastecimento do produto na forma líquida. Da Rádio Câmara de Brasília, Maria Neves.
4: Comissões.
5: A inclusão da injeção semestral contra o HIV no SUS esbarra em preço alto, segundo apontaram especialistas em debate realizado recentemente na Câmara. A reportagem é de Emanuele Brasil.
6: O Ministério da Saúde, especialistas e representantes da sociedade civil afirmaram em debate na Câmara dos Deputados que o alto custo e o monopólio imposto pela indústria farmacêutica dificultam a incorporação do medicamento Lenacapavir ao Sistema Único de Saúde. O fármaco que previne a infecção pelo HIV com apenas 2 injeções anuais é defendido por especialistas e pela sociedade civil como a principal solução para reduzir o estigma e o abandono da prevenção diária em comprimidos. Embora o Lenacapavir já tenha o registro na Anvisa, ele ainda não está disponível no SUS. O medicamento passa agora por uma fase de definição de preço pela Câmara de Regulação do Mercado de Medicamentos. Somente após essa etapa é que o CONITEC, Comissão Nacional de Incorporação de Tecnologias no SUS, avaliará se o custo-benefício permite a oferta gratuita na rede pública. Coordenadora da mesa, a deputada Duda Salaber, do PSOL de Minas Gerais, ressaltou que a atualização das tecnologias de prevenção é fundamental para atender as populações mais vulneráveis de forma digna. A parlamentar é autora de um projeto de lei que declara o medicamento como de interesse público, passo que pode facilitar uma futura quebra de patente.
20: Nós não queremos um SUS refém do mercado. Nós queremos Lenacapavir no SUS e queremos vida acima das patentes.
6: O debate foi encerrado com a cobrança de que o governo federal defina uma estratégia clara para garantir o acesso ao Lenacapavir antes da Conferência Internacional de AIDS, que acontecerá no Brasil em julho. Da Rádio Câmara de Brasília, Emanuele Brasil.
4: Direitos Humanos.
11: O projeto cria sala exclusiva nas perícias médicas ligadas aos estados para atendimento de crianças e adolescentes.
5: O repórter José Carlos Oliveira tem mais dados sobre a proposta.
21: Em fase final de análise na Câmara dos Deputados, o projeto de lei cria sala exclusiva nos institutos médico-legais para atender crianças e adolescentes vítimas de violência. A proposta do deputado Marcos Polon, do PL do Mato Grosso do Sul, já passou pelas comissões de segurança pública e de previdência. Resta apenas a aprovação da Comissão de Constituição e Justiça para o texto seguir diretamente para a análise do Senado. A relatora, a deputada Daniela do Vaguinho, do Rio de Janeiro, explica o principal objetivo da proposta.
22: O projeto enfrenta um problema muito grave, a revitimização. Hoje, muitas crianças e adolescentes vítimas de violência precisam passar por perícias em ambientes comuns dos MLs, dividindo espaço com adultos, inclusive suspeitos e pessoas em situações graves, o que é totalmente inadequado. Isso aumenta o trauma. forma.
21: O texto prevê que os IMLs destinem locais exclusivos para esses jovens sem risco de exposição a situações intimidantes ou vexatórias durante o processo judicial. Daniela do Vaguinho ressalta que as Secretarias Estaduais de Segurança Pública e as Polícias Civis terão prazo de 2 meses para cumprir a regra a partir da transformação da medida em lei.
22: O que buscamos é garantir proteção, respeito e cuidado nesse momento tão delicado. São mudanças simples, mas muito significativas. Uma sala exclusiva rompe com a lógica atual dos MLs, garante privacidade, evita o contato com adultos e suspeitos e com um espaço adequado e equipe preparada, a escuta é mais segura, o exame é mais cuidadoso e a prova mais qualificada.
21: A proposta segue diretrizes da Constituição e do Estatuto da Criança e do Adolescente quanto à proteção desses jovens diante de todas as formas de negligência, violência e opressão. Da Rádio Câmara de Brasília, José Carlos Oliveira.
7: Saúde.
8: A Câmara aprovou prioridade de atendimento no SUS para mulheres que sofreram perda gestacional. Entenda a medida com a repórter Sofia Peçanha.
9: A Comissão de Constituição e Justiça aprovou o projeto que garante prioridade de atendimento psicológico e social pelo Sistema Único de Saúde, o SUS, para mulheres que sofreram aborto espontâneo, óbito fetal ou perinatal. O aborto espontâneo ocorre quando a gestação é interrompida de forma natural. O óbito fetal ocorre quando o bebê morre ainda durante a gravidez. E o óbito perinatal envolve mortes registradas no fim da gestação ou nos primeiros dias após o nascimento. O texto aprovado altera a Lei Orgânica de Saúde, além de reunir outros 5 projetos que estavam sendo analisados em conjunto e que tratavam da humanização do luto parental, do atendimento especializado no SUS e da adoção de protocolos específicos para esses momentos por hospitais públicos e privados. A relatora das propostas nas comissões de Previdência e de Constituição e Justiça, a deputada Cris Tonietto, do PL do Rio de Janeiro, destacou que os serviços de saúde devem estar atentos para o sofrimento das mulheres cuja gravidez resultou em óbito do bebê.
10: Desse modo, resta mais que evidente a necessidade que haja acompanhamento profissional dessa gestante, a fim de que o luto, o sentimento de perda enfrentado por elas, seja devidamente conduzido.
9: Entre as medidas previstas estão: prioridade de atendimento psicológico, acompanhamento multiprofissional, separação de alas hospitalares para mães que sofreram perda gestacional e possibilidade de registro do nome escolhido pelos pais para bebês natimortos na sessão de óbito. Segundo o parecer aprovado, a proposta busca estabelecer diretrizes gerais de acolhimento e humanização no atendimento às famílias, sem detalhar procedimentos específicos em lei. O projeto também prevê medidas para evitar constrangimentos às mães em situação de luto durante a internação hospitalar, além de ações de orientação e capacitação de profissionais de saúde. Segundo a deputada Cris Tonietto, a proposta tem impacto direto no processo de recuperação emocional das famílias.
10: São medidas que, inclusive, levam em conta o tratamento respeitoso para com a família e, principalmente, para com a mãe, já que seu efeito também tem natureza psicologicamente benéfica e integrativa.
9: O projeto que garante prioridade no SUS para mulheres que sofreram perda gestacional será analisada agora pelo Senado. Da Rádio Câmara de Brasília, Sofia Peçanha.
7: Homenagem.
12: Paulo Teixeira, do PT de São Paulo, homenageia Valmir Rodrigues Chaves, conhecido como Bill do MST, falecido em abril. O deputado registra que a liderança popular contribuiu para a organização de trabalhadores do campo, assentamentos, cooperativas e comunidades rurais.
8: Termina agora o Jornal Câmara dos Deputados, produzido pela Rádio Câmara, com trabalhos técnicos de Wellington Teles e apresentação de Val Monteiro e Márcio Aquilissardi. Uma boa noite para você.
12: A Voz do Brasil volta amanhã. Boa noite.
7: 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Boa noite.
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1: Durante a Idade Média, santos e místicos em nossa igreja aprofundaram a devoção ao sangue de Jesus. Em 1849, o Papa Pio XI instituiu a festa do sangue de Jesus. Anos mais tarde, São João 23 incentivou e recordou a toda a igreja que o sangue de Jesus é fonte de unidade, perdão e esperança. Peçamos nesse mês de julho que o sangue de Cristo esteja entre nós e o perigo.
2: Portanto, quer comais, quer bebais ou façais qualquer outra coisa, fazei tudo para a glória de Deus. Primeira carta aos Coríntios, capítulo 10, versículo 31.
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6: 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Boa noite para você que está na sintonia da Rádio Canção Nova 89.1 FM. Este é o programa Panorama Musical e eu, Ana Raquel, missionária da comunidade Canção Nova, te faço companhia até às 10 da noite. Quero aqui acolher você que nos acompanha no Vale do Paraíba, no Brasil e além Brasil. Um abraço para você que nos acompanha na rede Canção Nova de Rádio. Também você que nos ouve pela internet no endereço radio.cancaonova.com ou pelo aplicativo da Rádio Canção Nova. Seja muito bem-vindo à rádio, à nossa programação. E vem chegando música para você. Música.

existe um vazio. Dentro do ser humano existe um vazio que só Deus pode preencher. É naqueles dias difíceis que nós, de repente, nos deparamos com uma sarça. É uma sarça que queima, mas não se consome. E ela nos chama a nos aproximarmos dela, a tirarmos a sandália dos pés. E ela diz: vem.

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2: Quem aprende a amar a vontade de Deus encontra paz mesmo em dias difíceis. Quem busca acolher a vontade de Deus aprende a não depender exclusivamente daquilo que acontece ao seu redor para permanecer firme, mesmo em meio às dificuldades. Isso não tira os desafios, mas ajuda a enfrentá-los com mais esperança e confiança.

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2: Vamos de lançamento aqui no Panorama Musical, chegando pra você aqui a música Tudo Me Leva a Você, composição de André Tunes, Cauê Beltrame e Felipe Prado, a interpretação do Ministério M3, a gravadora independente. Chegando pra você, Tudo Me Leva a Você, lançamento do Ministério M3.

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2: Agora o nosso momento com Will Cat. Não se trata de lhes dar algumas esmolas. Os pobres têm direito à justiça. E o CAT número 449. Justiça que garante que as pessoas não apenas sobreviverão, mas viverão com dignidade. Jesus sempre deu preferência aos mais pobres, não apenas materialmente, mas instruiu os ignorantes, curou os doentes e renovou os seus espíritos. Olhe, a volta e perceba, veja qual tipo de assistência você pode prestar com caridade para as pessoas.

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11: De volta aqui depois do intervalo no Panorama Musical. Sou eu, Ana Raquel, te faço companhia até às 10 da noite. Chegando agora aqui, sequência musical com sequência musical de padres, é gente? Padre Zezinho, Padre Adriano Zandoná e Frei Gilson. Curte a nossa sequência musical de hoje.

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1: Essa canção é a tema do nosso DVD. A minha vitória vai chegar. Essa é a nossa certeza. Com Jesus, a vitória é certa. Quero ouvir você.

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3: Sabemos que tudo contribui para o bem daqueles que amam a Deus. Carta de São Paulo aos Coríntios, capítulo 8, versículo 28.
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